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3: Eu sou Paula Groba.
4: E eu sou Ricardo Nakaoka.
3: E estes são os destaques de hoje do Jornal do Senado, que começa agora.
4: Após aprovação do Congresso, Receita Federal divulga a primeira lista de devedores contumazes.
3: Senadora quer esclarecimentos sobre impactos da crise do BRB e do Banco Master.
4: Senado analisa estatuto para garantir direitos da população em situação de rua.
3: Boa noite.
4: Boa noite.
3: Nem todo contribuinte com dívidas é considerado devedor contumaz. Essa classificação vale para empresas que acumulam débitos tributários de forma recorrente e como estratégia de negócio.
4: A Receita Federal divulgou a primeira lista com esses contribuintes, prevista no Código de Defesa do Contribuinte, aprovado pelo Senado no início do ano. O primeiro setor a ter os nomes publicados foi o de fumo e tabaco. Mais detalhes com o repórter Douglas Castilho.
5: A lei define como devedor contumaz aquele que acumula dívidas tributárias de forma reiterada, sem justificativa e em valores relevantes. O objetivo é combater a inadimplência estruturada, que é quando as empresas utilizam as chamadas técnicas de planejamento tributário agressivo para burlar o fisco sem violar os regulamentos mais severos, reduzir a concorrência desleal, já que as empresas devedoras conseguem praticar preços mais baixos no mercado, e aumentar a transparência fiscal. Quando da aprovação do projeto que deu origem à lei, o relator senador Efraim Filho, do PL da Paraíba, fez questão de ressaltar que não é qualquer prática que se encaixa no conceito de dívida contumaz, definido de forma bastante objetiva.
6: Separar a contumácia da inadimplência, ou seja, o devedor contumaz é quem faz da sonegação seu modelo de negócio. Jamais uma empresa que está no mercado formal, que gera empregos, que paga também seus impostos, por ter um momento de crise, um período de inadimplência periódico, temporário, ela não se enquadrará de nenhuma forma nesse conceito de contumaz.
5: O senador Isalci Lucas, do PL do Distrito Federal, relembrou que a publicação da lista é apenas uma das medidas dentro do que se chama Código de Defesa do Contribuinte.
7: Além da questão do devedor contumaz, ele de fato inclui, no sentido de respeitar a expectativa dos contribuintes, reduzir realmente a litigiosidade, usando inclusive formas alternativas de resolução de conflitos, facilitar o cumprimento das obrigações, reprimir a evasão, fraude, etc., presumir de boa fé do contribuinte.
5: Antes de incluir qualquer empresa na lista, a Receita deve fazer notificação prévia e conceder 30 dias para regularização ou defesa. Segundo a entidade, novas listas deverão ser apresentadas em julho.
3: O senador astronauta Marcos Pontes, do PL de São Paulo, defendeu investimentos em ciência, tecnologia e infraestrutura para fortalecer a capacidade do Brasil de desenvolver vacinas e responder a futuras emergências sanitárias. Segundo ele, o país precisa adotar uma cultura de prevenção, com um orçamento contínuo para pesquisa, formação de profissionais e manutenção de estruturas estratégicas para reduzir a dependência de outros países em situações de crise. O financiamento da produção de vacinas nacionais foi tema de uma audiência pública na Comissão de Ciência e Tecnologia.
4: O parlamentar também defendeu o acesso da população a informações científicas de qualidade sobre vacinação. Na opinião dele, ninguém deve ser obrigado a se vacinar, mas o conhecimento é fundamental para que as pessoas tomem decisões conscientes e contribuam para a proteção coletiva em momentos de emergência sanitária.
8: Vejo muitas ideias erradas com relação à vacina. Se me perguntar assim, você é a favor a obrigar as pessoas a tomar vacina? Não, sou a favor de obrigar ninguém. bem a nada. Existem efeitos colaterais? Existem. Então tem que ser muito claro com relação a isso. Mostrar quais são os efeitos colaterais e a pessoa decide se toma ou não aquela vacina. E eu acredito que uma informação bem feita de ciência para as pessoas vão decidir pelo correto, que é tomar a vacina.
3: E a lei que ampliou as ações de combate ao mosquito transmissor da dengue, zika e chikungunya completa 10 anos.
4: Sancionada em junho de 2016, a norma autorizou medidas como mutirões de limpeza, campanhas educativas e visitas a imóveis. A proposta foi debatida e aprovada pelo Senado durante uma das maiores crises sanitárias da década. A reportagem é de Yasmin Rodrigues.
9: Em vigor desde 27 de junho de 2016, a lei que ampliou as ações de combate ao mosquito transmissor da dengue, zika e chikungunya completa 10 anos. Com participação dos senadores, o texto foi debatido em meio à emergência sanitária provocada pelo avanço dessas doenças. Na votação da proposta, o senador Humberto Costa, do PT de Pernambuco, que atuou como relator da medida, destacou a importância de fortalecer a vigilância.
10: Sem dúvida, esse é o problema de saúde pública mais crítico, não somente do Brasil, mas hoje em termos mundiais. Então, acho que deve ser um esforço de toda a sociedade nesse momento. Eu que já tive a oportunidade de ser ministro da Saúde, que tenho um projeto de lei com esse mesmo conteúdo, eu creio que é uma decisão correta. Como acho também que o Congresso estará inteiramente aberto e suscetível a garantir os recursos orçamentários necessários para que o combate ao Aedes aegypti se faça da melhor maneira possível.
9: A legislação autorizou a União, estados e municípios a adotarem medidas excepcionais e também trouxe mudanças importantes no amparo social às famílias afetadas pelo surto de zika. 10 anos depois, a legislação segue como base para ações emergenciais de vigilância em saúde e é considerada um marco na resposta institucional à crise sanitária de 2016.
3: O secretário de Economia do Distrito Federal deve ser convidado a explicar na Comissão de Assuntos Econômicos os impactos da crise envolvendo o BRB e o Banco Master.
4: O pedido é da senadora Damares Alves, que quer esclarecimentos sobre as garantias oferecidas pelo GDF e os possíveis reflexos nas contas públicas. Repórter Marcela Cunha.
11: O secretário de Economia do Distrito Federal, Valdivino José de Oliveira, deve comparecer à Comissão de Assuntos Econômicos para falar sobre os impactos da crise envolvendo o BRB e o Banco Master nas contas públicas do Distrito Federal. O pedido foi feito pela senadora Damares Alves, do Republicanos do Distrito Federal, que afirmou que parte das dúvidas levantadas pelos senadores depende de explicações do governo distrital.
12: Há garantias que o GDF está dando para esse grande acordo aí, essa grande reconstrução, reestruturação do banco, que nós temos que ouvir o secretário de Economia do DF.
11: O requerimento cita dúvidas sobre garantias oferecidas pelo governo local, uso de ativos públicos, compromissos assumidos pelo GDF e possíveis reflexos fiscais, orçamentários e patrimoniais do acordo homologado pelo Supremo Tribunal Federal. Damares quer saber se a operação pode afetar a capacidade de investimento do Distrito Federal, a execução de políticas públicas, concursos, nomeações e as contas das próximas administrações.
3: O Ministério da Saúde criou uma política nacional para adaptar o atendimento do SUS à realidade da população em situação de rua.
4: O tema também é acompanhado pelo Senado, que analisa um projeto para criar o Estatuto da População em Situação de Rua. Repórter Henrique Nascimento.
13: O SUS terá novas diretrizes para atender pessoas em situação de rua. O Ministério da Saúde instituiu uma política nacional para ampliar o acesso dessa população à atenção básica. Para quem vive essa realidade, o acesso ao cuidado pode fazer diferença no momento em que vínculos familiares, emprego e moradia já foram perdidos. Rogério Barba passou anos em situação de rua e hoje ajuda no acolhimento de outras pessoas em Brasília.
14: E aí eu me envolvi com o álcool. Eu conheci o crack em 1989 e o crack fez, apesar de eu não ter parentes, eu tinha muitos amigos bons. Só que o crack fez e o álcool fez eu perder os vínculos.
13: O tema também é discutido no Senado. Um projeto quer criar o Estatuto da População em Situação de Rua e prevê direitos básicos como acesso à alimentação gratuita, água potável, itens de higiene e banheiros públicos.
15: Autor da proposta, o senador Randolfe Rodrigues, do PT do Amapá, defende que o poder público atue tanto no acolhimento quanto no combate à violência contra quem vive nas ruas.
16: O poder público tem que tomar as medidas necessárias para dar guarida e para acolher as pessoas de rua e, ao mesmo tempo, criminalizar aqueles que detestam pobres, aqueles que ofendem e atacam os pobres.
15: O projeto, que

0: aprova novas regras para blindagem de teto solar de veículos.
1: Deputados determinam a apresentação de antecedente criminal de noivos.
0: Proposta autoriza auxílio para contenção de agressor de mulher em voo.
1: Projeto em análise define ações integradas para evitar quedas de idosos.
0: Boa noite. Avança na Câmara projeto que cria uma política integrada para prevenir quedas de pessoas idosas. Quem tem as informações é a repórter Sofia Peçanha.
2: As quedas estão entre as 10 condições de saúde que mais levam à incapacidade funcional, segundo o estudo longitudinal da saúde dos idosos brasileiros. Visando a saúde e o bem-estar da pessoa idosa, a Comissão de Saúde aprovou o projeto que cria a Política Nacional de Prevenção de Quedas entre Pessoas Idosas. O principal objetivo é reduzir o número de quedas, suas consequências físicas, psicológicas e emocionais, além de promover o envelhecimento ativo e saudável da população idosa. Um dos autores da proposta, o deputado Luiz Couto, do PT da Paraíba, salientou que, atualmente, o Brasil não possui uma política nacional voltada para a prevenção de quedas. E, com isso, a nova política visa atender essa demanda, proporcionando diretrizes e cooperação intersetorial nas áreas de saúde, assistência social, urbanismo e transporte, por exemplo. O projeto propõe ações amplas, como programas de exercícios físicos específicos que fortalecem o equilíbrio e a mobilidade, melhorias na infraestrutura urbana e nos ambientes residenciais, campanhas educativas sobre a importância da prevenção de quedas e a capacitação de profissionais de saúde e cuidadores. O deputado Alan Garcês, do PP do Maranhão, relator na comissão, ressaltou que a proposta não apenas reforça uma questão de saúde pública no Brasil e no mundo, mas também reduz os impactos financeiros para o sistema de saúde.
3: Pois se trata de inovação legislativa necessária e essencial para as pessoas idosas. Além do mais, medidas preventivas de saúde sempre economizam recursos financeiros ao Estado, pois ao evitar a queda haverá certamente redução dos gastos de recursos públicos com cirurgias e procedimentos médicos invasivos.
2: Agora, o projeto que cria a Política Nacional de Prevenção de Quedas entre Pessoas Idosas será analisado pelas Comissões de Finanças e Tributação e Constituição e Justiça. Da Rádio Câmara de Brasília, Sofia Peçanha.
4: Previdência.
1: Câmara analisa a proposta de aposentadoria para policial com invalidez permanente. O repórter José Carlos Oliveira nos conta mais detalhes.
5: A Câmara dos Deputados analisa o projeto de lei que define casos específicos de invalidez permanente que deverão garantir aposentadoria ou pagamento de seguro a profissionais de segurança pública que sofrerem acidentes em serviço. Entre as hipóteses que impedem o exercício da atividade estão cegueira, paraplegia, tetraplegia e amputação de braço ou perna. A aposentadoria ou seguro seriam válidos para policiais federais, civis, militares e penais, bombeiros militares e guardas municipais. A proposta partiu do deputado Bibo Nunes, do PL do Rio Grande do Sul, e foi aprovada na Comissão de Relações Exteriores, onde o relator, deputado Sargento Faur, do Paraná, incluiu os policiais legislativos entre os beneficiados. A intenção, segundo Faur, é proteger todos os operadores da segurança pública.
6: Importante para dar uma segurança jurídico-financeira para policiais, operadores de segurança pública, né, que arriscam diariamente suas vidas em acompanhamentos táticos, em confrontos, e eles precisam de uma segurança tanto para o policial que sofrer sequelas graves, como principalmente para familiares, né, que porventura perdem os seus entes aí em confronto.
5: A proposta de casos específicos para a aposentadoria de policial com invalidez permanente ainda será analisada nas comissões de segurança pública, de previdência, de finanças e tributação e de Constituição e Justiça. Da Rádio Câmara de Brasília, José Carlos Oliveira.
4: Segurança Pública.
0: Câmara aprova que a ANAC requisite auxílio para deter agressor de mulher durante voo. A repórter Mônica Tati explica a proposta.
7: A ANAC, a Agência Nacional de Aviação Civil, poderá ser autorizada a requisitar força policial para deter agressor de mulher em aviões. O projeto foi aprovado em todas as comissões da Câmara e está sendo apreciado agora pelo Senado Federal. A legislação já prevê que a ANAC adote medidas necessárias para a segurança de pessoas e bens no transporte aéreo. No entanto, a proposta amplia as competências legais da agência no caso específico de agressão contra as mulheres. A relatora na Comissão de Viação e Transportes, a deputada Rosana Valle, do PL de São Paulo, explica que a proposta é importante para garantir

0: mais clareza à lei e permitir que situações de assédio não se tornem mais graves.
1: Dentro de um avião não há para onde a vítima ir. É um ambiente fechado, um ambiente com alta vulnerabilidade. Portanto, o projeto garante uma resposta rápida, um respaldo legal para conter qualquer situação de violência, especialmente contra as mulheres. E por que destacar a proteção da mulher? Porque casos de assédio e agressão em transporte público, por exemplo, ainda acontecem de maneira costumeira e uma posição de vulnerabilidade para a mulher.
0: Rosana Vale acrescenta que o projeto não cria novas punições, mas garante a intervenção rápida, a proteção da vítima e a segurança dos passageiros e da tripulação. O projeto que autoriza a ANAC a requisitar força policial para deter agressor de mulher em aviões aguarda a votação no Senado. Se for aprovado, segue para a sanção presidencial. Da Rádio Câmara de Brasília, Mônica Tati.
2: Meio Ambiente.
3: Comissões da Câmara analisam um projeto que obriga unidades de conservação a garantirem o acesso a idosos, pessoas com deficiência ou com mobilidade reduzida. Quem traz os detalhes é a repórter Júlia Lopes.
4: Com o objetivo de facilitar o acesso a todos em unidades de conservação da natureza, como parques e florestas nacionais, a Comissão de Meio Ambiente e Desenvolvimento Sustentável da Câmara dos Deputados aprovou o projeto que obriga esses espaços a adotarem medidas de acessibilidade para pessoas com deficiência, com mobilidade reduzida ou idosos. Entre as medidas previstas estão a instalação de rampas, corrimão, trilhas adaptadas, sinalização adequada, transporte interno e também a formação de pessoal capacitado. O texto também determina a criação do plano de acessibilidade, que deverá ser elaborado pelo órgão gestor da unidade de conservação com a especificação das estruturas e adaptações a serem implementadas, os prazos de instalação e a identificação de eventuais incompatibilidades entre o plano de manejo e a implementação das medidas de acessibilidade e inclusão. O relator da proposta, deputado Chico Alencar, do PSOL do Rio de Janeiro, defendeu que o projeto se adequa à realidade das unidades de conservação e explicou como se dará a sua implementação.
5: Estabelecendo, inclusive, um prazo de 180 dias para essa adequação dessas unidades à presença, participação dessas pessoas que tenham essas limitações. É interessante que a gente estabeleceu também etapas para essa implementação, a fim de que a lei desça do papel para a vida real, seja de fato efetivada.
4: Atualmente, segundo o Instituto Chico Mendes de Conservação da Biodiversidade, órgão responsável por fiscalizar e gerir as unidades de conservação federais, o Parque Nacional da Chapada dos Veadeiros, o Parque Nacional da Tijuca, o Parque Nacional Marinho de Fernando de Noronha e o Parque Nacional do Iguaçu são alguns dos locais que já contam com adaptações para receber visitantes com mobilidade reduzida. A exclusão ou limitação de acesso a esses ambientes compromete não apenas a Lei Brasileira de Inclusão da Pessoa com Deficiência, como também contraria a função socioambiental dos espaços naturais. O novo texto introduziu a terminologia usada pela legislação ambiental e de acessibilidade e segue agora para análise na Comissão de Finanças e Tributação. Da Rádio Câmara de Brasília, Júlia Lopes.
2: Comissões.
3: Câmara analisa projetos para restringir fogos de artifício e exigir informação de ruído nas embalagens. A repórter Daniela Lessa nos conta como estão as propostas.
6: Alguns estados e municípios já regulamentaram o uso de fogos de artifício. No estado de São Paulo, uma lei de 2021 proibiu a queima, a soltura e o comércio de fogos de estampido. Já na cidade do Rio de Janeiro, a Câmara Municipal também aprovou norma que restringe fogos com poluição sonora acima de um limite de decibéis. No Congresso, existem vários projetos de lei em tramitação para criar uma regra federal. Na Câmara, um dos textos mais avançados é uma proposta que reúne uma série de projetos e está pronta para entrar na pauta da Comissão de Constituição e Justiça. A ideia central é impedir fogos de grande estampido, como resume o relator, deputado Valdemar Oliveira, do Avante de Pernambuco.
7: Ele não quer proibir os fogos de artifício, apenas aqueles de grande estampido que causem mal, né, que façam uma grande poluição sonora, principalmente aos autistas, aos idosos, aos enfermos. enfermos, as crianças, as gestantes.
6: Outro projeto quer obrigar que embalagens e, quando possível, que os próprios artefatos informem o nível de ruído em decibéis. Hoje a proposta aguarda aparecer na Comissão de Indústria, Comércio e Serviços. E o autor, deputado Bruno Gunning, do Podemos de São Paulo, argumenta que a padronização pode dar mais eficácia às regras.
8: Hoje está regionalizado, né? Alguns estados evoluíram, outros não nesse tema. E o que a gente quer é que o Brasil como um todo entenda o quanto fogos de estampido ele é prejudicial para os animais, e isso acaba significando mortes, acidentes. Tem registros de animais que, por total desespero com fogos de estampido, provocaram acidentes fatais de trânsito.
6: Enquanto para muitos os fogos de artifício fazem parte da tradição de festas populares, viradas de ano e comemorações esportivas, para outras pessoas o barulho pode causar sofrimento, estresse e até acidentes, especialmente entre crianças, idosos, pessoas com autismo e animais. O debate sobre como equilibrar celebração e bem-estar tem ganhado espaço entre os parlamentares. Da Rádio Câmara de Brasília, Daniele Lessa.
2: Transportes.
3: Comissão aprova regras para blindagem de teto solar de veículos. Saiba mais informações na reportagem de Maria Neves.
9: A Comissão de Segurança Pública da Câmara dos Deputados aprovou o projeto do deputado Flávio Nogueira, do PT do Piauí, que estabelece regras para blindagem de tetos solares em veículos. Pelo texto, a blindagem deve ocorrer obrigatoriamente com uma peça única e fixa. O teto não poderá ter mecanismo de abertura ou deslizamento. O objetivo da medida é evitar pontos de vulnerabilidade na estrutura do automóvel. O nível de proteção balística do teto também deverá ser o mesmo das outras partes do veículo. Como explica o relator, deputado General Pazuello, do PL do Rio de Janeiro, a proposta ainda exige a troca dos vidros do veículo sempre que houver danos na blindagem.
10: Uma das coisas do projeto é proibir a reutilização a partir apenas da parte da recuperação estética dos vidros. Não é mais blindado, perde o grau de blindagem. A outra é com relação à normatização da blindagem do teto solar. Então o teto solar às vezes não vem blindado e às vezes fazem uma blindagem com diferença de capacidade de proteção. Essa norma ela garante que o teto solar blindado deva seguir a mesma blindagem do restante da viatura. E que, por orientações técnicas, esse teto seja fixo, não seja móvel. Tenha lá a luminosidade, tenha a transparência, mas ele é fixo.
9: O texto aprovado também autoriza a blindagem parcial de veículos, tanto para uso particular quanto oficial. Essa modalidade permite proteger apenas partes da carroceria ou dos vidros e pode ter custo menor. Nesse caso, o documento do carro deverá informar quais partes estão protegidas. A blindagem de veículos no Brasil é controlada principalmente pelo Exército. Dentre as normas de segurança previstas, está a exigência de que o nível de proteção balística seja uniforme em todas as partes do automóvel. O Código de Trânsito Brasileiro, por sua vez, determina que, no caso de blindagem, o poder público não pode exigir documento ou autorização adicional para registro ou licenciamento no órgão de trânsito. Antes da Comissão de Segurança Pública, o projeto foi rejeitado na Comissão de Viação e Transportes. Agora ele segue para a Comissão de Constituição e Justiça e ainda terá de ser votado pelo plenário. Da Rádio Câmara de Brasília, Maria Neves.
2: Desenvolvimento Regional.
11: Comissão aprova projeto que cria estruturas municipais para ajuda em desastres. A reportagem é de Luiz Cláudio Canuto.
12: A Comissão de Integração Nacional e Desenvolvimento Regional aprovou o projeto de lei que estabelece a criação, pelos municípios, de estruturas específicas para lidar com situações de emergência e desastres. Pela proposta, os centros de operações seriam implementados com apoio do Estado e conforme o grau de risco de cada localidade. O texto aprovado é a versão do relator, deputado Benes Leocádio, do União do Rio Grande do Norte, ao projeto do deputado Júlio Lopes, do PP do Rio de Janeiro, que foi apresentado em 2024. O deputado acredita que a medida reduz as consequências na vida das famílias.
13: A grande maioria dos municípios do país já tem suas comissões de defesa civil, já tem suas estruturas nas suas diversas secretarias e estrutura de políticas públicas em cada território local, mas essa intenção do Centro de Operações de Cidade é reunir nessa estrutura todas as condições que já disponham em cada município e aí sirva de instrumento para agilizar, junto aos demais órgãos, a Comissão de Defesa Civil Nacional, dentro do Ministério da Integração, a questão da burocracia existente no tocante à decretação de estado de calamidade pública para facilitar a liberação de recursos, e eu acho que esse centro de operações facilita muito mais como um arregimentador de soluções que venham realmente dar resposta com a maior brevidade possível.
12: Desde 2012, motivado por enchentes e secas na primeira década do século XXI, o então governo Lula sancionou uma lei com a Política Nacional de Proteção e Defesa Civil. Segundo o texto, os municípios deveriam coordenar as ações com estados e a União. Os municípios deveriam articular, além das ações, o levantamento da identificação dos riscos de desastres nas regiões geográficas e grandes bacias hidrográficas do país. Esses levantamentos, que originariam os planos, deveriam estar prontos nos primeiros 18 meses após a publicação da lei e atualizados a cada 3 anos. O relator do projeto aprovado na Câmara propôs que a instalação e a manutenção dos centros de operação sejam realizados com apoio dos estados e orientados conforme o nível de risco de cada município. A proposta ainda vai ser analisada pela Comissão de Constituição e Justiça antes de seguir para o Senado. Da Rádio Câmara de Brasília, Luiz Cláudio Canuto.
14: Justiça.
3: Câmara aprova a obrigação para noivos apresentarem antecedentes criminais. A repórter Silvia Munhato tem mais detalhes.
15: A Comissão de Constituição e Justiça da Câmara aprovou o projeto que inclui a certidão de antecedentes criminais e a certidão judicial civil e criminal como documentos obrigatórios na habilitação para o casamento. O relator, deputado Capitão Alberto Neto, do PL do Amazonas, explicou que a existência de antecedentes não vai impedir o casamento, mas diz que é importante para a mulher ter mais informações diante do total de feminicídios no país.
16: Imagina, se ele tem um passado de violência contra a mulher vai decidir se vai querer casar ou não, sabendo daquela informação. Não vai impedir, mas vai ser obrigatório ele apresentar esses documentos, assim como ele apresenta na hora do concurso público, ele vai apresentar também na hora de casar.
15: O texto aprovado prevê que ambos os noivos deverão ter ciência do conteúdo das certidões. O projeto que prevê a apresentação de certidão de antecedentes criminais e a certidão judicial civil e criminal na habilitação para casamentos deve seguir agora para o Senado. Da Rádio Câmara de Brasília, Silvio Munhato.
11: Termina agora o jornal Câmara dos Deputados, produzido pela Rádio Câmara, com trabalhos técnicos de Wellington Teles e a apresentação de Luciana Vieira e Val Monteiro. Boa noite.
3: Boa noite. Você fica agora com as notícias do Tribunal de Contas da União.
2: Minuto do TCU.
17: O Tribunal de Contas da União avaliou o programa Agora Tem Especialistas, do Ministério da Saúde. A iniciativa busca ampliar o acesso da população a consultas, exames e cirurgias com especialistas pelo SUS, o Sistema Único de Saúde. O principal ponto analisado foi a estrutura para reduzir a espera por consultas, exames e outros atendimentos. A auditoria apontou que falta integração e eficiência nos sistemas de tecnologia que deveriam gerenciar as filas e os recursos da política. Em 2025, o programa não conseguiu manter o desempenho dos anos anteriores na realização de cirurgias. Uma das razões é a falta de monitoramento, que impede que as informações sejam acompanhadas de forma adequada. O tribunal fez recomendações ao Ministério da Saúde para aprimorar a gestão do programa. 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
2: 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Boa noite.

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0: totalmente pra você aí, né? Declaração de amor, Daniel Caissara, confidencial, agora 11 em ponto.
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0: Elefante. É, é o nosso confidencial, né? 11:06 aqui na Caixa. Daqui a pouco já os presságios, tá? Daqui a pouco o horóscopo completo pra você de tudo que pode acontecer amanhã, na terça-feira. Mas, seja bem-vindo, você que tá chegando agora, seja bem-vindo. Sabe que aqui o Caixada Convidencial acolhe você com muita música, com muito carinho. É, quem já tá aqui mandando recado é o nosso amigo lá, o velho da borracharia.
1: Oi, né? Paulo, aqui é o velho da borracharia, com mais um dia de trabalho com a graça de Deus. Um abraço ao Darcy, pro Terão, sua filha da Tinga, pro Cristiano Bolchapanã, pro Nega Velha, que tá junto comigo aqui, pro mercado alvoradense. E pro açougueiro nosso, de preferência, para ele guardar uma costela para minha mãe é bonita lá, que vou pegar lá com ele lá. E pra esposa dele que trabalha na padaria. E eu mando uma música romântica para nós aí, por favor, pra minha nega velha. Obrigado.
0: Valeu, bom descanso aí, um descanso merecido, né, do guerreiro. Quem mais aqui? Boa noite, Fante. Uma abençoada semana pra nós aí. Vamos lá, Brasil, né? Um bom retorno pra casa. Deixa eu ver quem mais aqui tá mandando nós aqui. Foi a Silvia Helena que mandou esse recado. Ô, Silvia Helena, obrigado, hein? Quem mais aqui bombando pelo nosso WhatsApp, hein? Deixa eu ver aqui. A nossa amiga Eliane Costureira, lá em Gravatea, mandou dois áudios. Eliane, um é, só tem música, né? Acho que tava reproduzindo o som da rádio, né? E a outro áudio eu não cheguei nem a ouvir, né? Então manda um, me facilita a minha vida aqui, tá? E eu quero mandar pra esse pessoal que tá aí na rodagem, na estrada, no trecho, e que sempre acompanham a programação da Caiçara. Caminhoneiro, agora 11:08.

0: 22, é Jorge Mateus aí no nosso Caiçara Confidencial.
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0: É, completinho agora pra você, né? Ó, Áries, amanhã vai ser uma terça-feira variável. No trabalho, mesmo diante de um dia de descanso, aproveite-o para colocar as tarefas domésticas em ordem. Já no amor, dê uma maior atenção aos filhos. A saúde está ótima, número 690, e a cor é azul, Áries. Oi, Touro. Touro, vai ser um dia bom. No trabalho, você estará tranquilo com espírito de cooperação e muito interessado em fazer suas obrigações. Já no amor, bom para estar com os amigos, tá? E na saúde, é bom você praticar atividades físicas mais leves, assim. E o número é 722 e a cor é amarelo todo. Gêmeos, vai ser uma terça-feira boa. No trabalho estará estimulado e muito dedicado. Isso é bom. Mas não deixe que o estresse estrague tudo. Então segura aí a onda também. Já no amor, bom para fazer uma pequena viagem, olha aí. E na saúde, é bom você se hidratar mais. Número 62 e a cor é marrom. Gêmeos, agora 11:23 na Caiçara.
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0: Muito bem, 11:23. Bom, o que eu tenho aqui? Tem mais recadinhos. Tem o Ivanir Luiz que mandou recado aqui. Boa noite, Paulo Fante. Tudo bem, tudo bem. Que maravilha de programa. Ivanir Luiz da Cidade Baixa. Oferecer aqui com muito amor e carinho para Adriana Bom, lá de Imbituba. Se possível, Gerry Adriane. Tudo me lembra você. Um abração aí. Um abraço e obrigado. Eu que agradeço, né, Ivanir? Também daqui a pouco eu recebi aqui do Ramos, que mandou pensamentos, e também eu tenho aqui a história do Daniel e a Larissa, ele que me mandou a história relatando um pouco da história dele, dos acontecimentos. Ele que é motorista de aplicativo. Daqui a pouco a gente confere aqui, tá? Primeiro eu vou ler aqui o que ele mandou mesmo, né? Boa noite, Paulo Fante. Aqui a Elda, do bairro Ponta Grossa. Aqui tá 11 graus, friozinho. É, Zona Sul é frio, né? Gostaria de ouvir uma música Trembala e oferecer para todos os ouvintes e para você, e um bom retorno para casa. Obrigado. E obrigado pela sintonia, Elda. Um abração. Deixa eu ver a temperatura aqui na Ipiranga. Nós estamos que continuamos também com 11 graus aqui, mas a sensação lá fora deve ser um pouquinho menos, né? Então a gente segue aqui na Caiçara.

0: 11:33. É, Caiçara, confidencial é aqui na Caiçara. Olha a temperatura, continuamos em 11 graus, daqui a pouco tem mais presságios para amanhã.
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1: Agora 23 aí pra meia-noite, Caiçara Confidencial. Sabe que a gente começa na noite e depois a gente invade um pouquinho a madrugada aí da terça-feira. É, já vou ver aqui alguns recados, daqui a pouco já vou ver aqui a história do Daniel, ele que é motorista de aplicativo, ele me conta a história de algo que aconteceu nele relacionado à vida amorosa, né? Mas antes, vamos aqui aos nossos
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1: Agora eu vou falar aqui pra você, Câncer. Olha, Câncer, vai ser uma terça-feira variável, viu? No trabalho você estará disperso com chances de errar. Evite tarefas complicadas. Já no amor, conseguirá o apoio de um familiar para resolver assuntos do coração. Olha aí. Saúde está tudo bem. Número 44 e a cor é lilás. Ô, Leão. Leão, vai ser um dia difícil, mas calma, tá? No trabalho, procure fazer somente o que lhe dê prazer. Fuja de preocupações. No amor, é o lado da pessoa amada que você encontra da paz. Na saúde, procure descansar mais. Número 523 e a cor é laranja, Leão. Virgem, olha, vai ser um dia bom no trabalho. O dia convida você a fazer uma pequena viagem a passeio, que poderá favorecer seus negócios, olha aí. E no amor, os amigos ficarão contentes com sua presença. Isso é bom. Saúde boa também, número 950 e a cor é marrom, virgem. Agora 11, faltando para meia-noite.
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temperatura estacionou ali nos 11 graus, né? Mas só você que tá aí fora pra me dizer, né? Tá frio, e aí tá frio mesmo, né? 11 graus. Bom, eu tô recebendo aqui, o Ramos mandou uns poemas aqui, muito legal, já foi, né? E agora eu vou ler aqui a história do Daniel e da Larissa. Ele quer, me conta aqui, né? Daniel tem 43 anos, ele diz que é motorista de aplicativo há um ano, né? Isso tudo começou depois que a Camila, sua esposa, faleceu por causa da doença. Então a casa ficou grande demais para o silêncio. E dirigir virou uma ocupação. Música baixa, estrada, gente entrando e saindo. Para a cabeça e a mente não ficar só com lembranças. Mas tudo aconteceu numa quarta-feira. Às 9h40 da noite. O aplicativo apita, sinaliza o nome Larissa M. Rua Ramiro Barcelos. Daniel nem ligou pro sobrenome, apenas aceitou a corrida. Chegando no prédio, buzinou duas vezes. A porta se abre e aí é que começa. O tempo para. Larissa, com aquele mesmo cabelo castanho preso, só que com fios brancos que combinavam com ela. Mesmo jeito de rir, com a mão na boca, quando fica sem graça. Larissa foi meu primeiro amor da juventude. A menina dos rolês na redenção, das risadas na calçada, dos planos que não deram certo porque a vida nos empurrou um para cada lado. Então Larissa parou na calçada, olhou e aquela expressão, o quê? Daniel? E eu, Larissa, desliguei o rádio na hora, né? Aquele silêncio de 3 segundos que parecia uma eternidade. Eu só consegui falar, entra, abri a porta. E dentro do carro permaneceu o silêncio. Ela sentou no banco de trás. Eu dirigindo e olhando no retrovisor, mais do que na rua, né? Eu prestando atenção mais no retrovisor do que... Então, Larissa pergunta, Daniel, tu fazendo aplicativo? É, tô, desde que Camila foi embora, a doença, já faz um ano. Ah, meus pêsames, Dani, sinto muito, de verdade. É, valeu. E tu, me conta... Ah, eu tô separado há 2 anos, só trabalho, trabalho casa, trabalho, trabalho virou minha companhia. Até aí, nenhum de nós mentiu, né? Então, eu contei pra ela, sabe, eu aprendi a fazer aquele café que você gostava, porque Camila também amava. E Larissa me contou, sabe que eu tenho ainda aquele mixtape que você gravou pra mim em 1999. Não toca mais, mas tá lá, na gaveta, guardadinho. Mixtape. Mixtape era uma fita cassete, né? Com várias músicas gravadas ali. E assim a gente chegou no destino, ali no bairro Menino Deus. Ela não desceu na hora. E ela me pergunta, tu ainda vai pra redenção de vez em quando? É, às vezes, para caminhar sem destino. Eu também. Aí a gente teve que rir, né? Coincidência. A Larissa começou a mexer no celular e se tu não for contra, me passa teu número. Me passa teu número. Não é corrida, não. É para tomar um café na redenção, sem pressão, sem prometer nada. Só para ver se a gente ainda sabe conversar. Então eu anotei no aplicativo, depois no papel, com medo do aplicativo apagar. E... Bom, eu vou te chamar, hein? Prometi para ela. Ela desceu, a porta fechou. Eu fiquei parado 1 minuto mais ali. Não era recomeço, era possibilidade. E depois de 1 ano só sobrevivendo por possibilidade, já era muito, né? Quem sabe o futuro, né? Mas aquela corrida, Daniel disse que não esqueceu. Porque às vezes, né? O
destino, sei lá, Deus, manda a gente dirigir justo para encontrar quem a gente achava que tinha perdido lá no passado. Agora 16 para meia-noite.

0: e Ferrugem, Tristinha. Olha, 5 para meia-noite aqui na Caiçara.
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0: Agora eu vou falar para você, Libra, que vai ser um dia bom, Libra. No trabalho, o dia estará muito favorável para resolver algum assunto financeiro, olha aí. Já no amor, dê atenção à sua vida afetiva, que está abalada. Saúde, controle sua ansiedade, número 470 e a cor é verde, Libra. Falando para Escorpião, olha, Escorpião, vai ser um dia favorável. No trabalho, dia favorável para assuntos que envolva trabalho e transformações. Já no amor, você estará bastante confiante em relação à pessoa amada. Na saúde, distrai-se mais, número 99 e a cor é rosa, Escorpião. O Sagitário, olha, vai ser um dia variável. No trabalho, tenha cuidado para não cair no golpe de aproveitadores e farsantes. Olha aí, presta atenção, isso no negócio, tá? No trabalho aí. E no amor, Sagitário, não é o melhor dia para sair de casa. Chame os amigos para perto de você. Olha aí. Saúde, não se automedique. Jamais, né? Número 21 e a cor é laranja, Sagitário. Agora 3 para meia-noite.
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0: Quero saber quem mais está aqui comigo, já mandando aquele recado. Boa noite, Fante. Se possível, ouvir Maná. É, a Maria Helena de Pelotas. Ó, Maria Helena. Maria Helena de Pelotas. Grande abraço. Obrigadão. Quanto tempo, né? Boa noite, Paulo. É, gostaria de ouvir uma música com Nelson Gonçalves. Naquela mesa. Naquela mesa. Ó, vamos puxar essa, hein? É, quem é que mandou? Lucy de Canoas. Ô, Lucy. Vamos tentar resgatar isso aí lá no baú, né? Naquela mesa de bar. Então, vamos ver. Vamos ver se a gente conseguir aqui, né? Quem mais? Boa noite.
3: Boa noite, Paulo.
0: Boa noite.
3: Boa noite, pessoal que está ouvindo, os ouvintes, né? Essa noite que tá um pouquinho fria já também, novamente mais fria.
0: Tá friozinho, né?
3: Um pouquinho de gripe, mas daqui a pouco já tô melhor.
0: Uhum.
3: Hoje eu resolvi, já que eu tô vendo que tem algumas pessoas que mandam algumas coisas, né? Algumas, pedem algumas... Manda alguns trechos de algumas coisas.
0: Sim,
3: algumas
0: histórias. Eu nem o Daniel que mandou. Não sei se é Daniel, mas ele mandou aí pra gente.
3: Poema, não sei se é poema.
0: Poemas também, pensamentos.
3: Vou mandar pra vocês aqui.
0: Obrigado.
3: Obrigada, boa noite. Gostaria de ouvir uma música romântica da Marisa Monte. Obrigada, um abraço, Paulo.
0: Marisa Monte, tá certo. É Guacida, né? Guacida que mandou. Deixa eu abrir aqui o que você mandou, Guacida. Ah, tá, bonito. Vamos ler aqui, né? É um pensamento. Queria tanto de novo aquele abraço de nuvem. Aqueles abraços abertos, dizendo, vem cá. Queria tanto de novo o abraço que só tu sabes dar. Com este jeito de cuidar e de musicar. Aquele abraço, não só num instante, mas num mais... Mas num mais constante. Obrigado, Guacida. Obrigado mesmo, viu? Manda mais aí pra gente, tá bom? Assim como o Daniel agradeceu, não sei se é o codinome dele, é Daniel, mas ele mandou pra gente aí a história da Larissa com ele aí, tá? Obrigadão.
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0: Um minuto pra meia-noite.

0: Esse do Mano tá aí, Zeca. O Zeca Pagodinho, 6:09 aqui na Caiçara.
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0: Olha, o nosso amigo Marcos lá em Santa Maria tá ligadinho na Caiçara e ele me diz aqui que lá tá 7 graus agora, hein? Imagina, rapaz, a sensação deve ser bem menos aí, né? No coração aí do Rio Grande, um grande abraço aí o Marcos lá em Santa Maria. Vamos fechar aqui o nosso horóscopo.
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0: Falando pra você, Capricórnio, olha, Capricórnio, vai ser um dia variável, a tua terça. No trabalho, pare e ouça os conselhos de pessoas mais experientes que podem lhe ajudar profissionalmente. Agora, no amor, procure o carinho da pessoa amada. Saúde, tá normal, número 540 e a cor é vermelho, Capricórnio. Aquário, olha, vai ser um dia bom. No trabalho, as chances de êxito estarão ao seu alcance, desde que você saiba aproveitar os momentos certos. Já no amor, cuide para não magoar quem você ama. Saúde, durma mais, em Aquário. Número 199 e a cor é laranja. Falando para peixes, olha, peixes, vai ser um dia bom. No trabalho você estará com a mente clara e com muita vontade de aprender e progredir. Já no amor, tenha muito cuidado, hein, com pessoas invejosas. Faça caminhadas, número 884, e a cor é branco, peixes. Fechando aqui o nosso horóscopo presságios para essa terça-feira.
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0: 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Vamos ver quem mais está por aqui no nosso Caiçara Confidencial. Temperatura ainda. Continuamos aí, né? Em 11 graus aqui. Fala, meu amigo, como é que está aí? Tudo bem? Boa noite.
3: Boa noite, Paulo Fante. Tudo bem? Itamar da Porta de Sapucaia.
0: Diga, Itamar.
3: Gostaria de pedir a música aí, Boate Azul.
0: Boate Azul, boa.
3: Agradecer para todos os ouvintes, todos os profissionais da noite. E desejo que eu te falo um ótimo final de jornada, tá? Agora já é passada meia-noite, né? Já é bom dia.
0: Já estamos aí na terça.
3: Tava complicado o jogo do Brasil hoje, hein?
0: Olha, pois é, rapaz. É, ficou
3: vamos ver até onde a gente vai.
0: Deu um susto, mas estamos aí.
3: É jogo fácil, né, Paulo?
0: É, não é? É o primeiro jogo.
3: Um abraço pro Vampiro também, que tá ligado na rádio, tá num outro posto. Eu tô em Sapucaí, tá em São Leopoldo. Até mais, Paulo.
0: Tá certo, meu amigo Itamar.
3: Não falei, é o Itamar, tá?
0: Um abraço. Eu sei que é o Itamar. Agora, 12:00. Boa noite, Paulo e família Caiçara, Vera do Rubem Berta. Já na cama, muito frio, sempre na tua companhia. Obrigado, Vera. Continua aí nos acompanhando. Boa noite, sou o Eric de Santa Cruz. Manda boiadeiro errante com Sérgio Reis pro amor da minha vida, a Thaís, e dizer a ela que nunca te esquecerei. Olha aí, hein? Eric. E a gente vai seguindo aqui, então. Ah, deixa eu ver quem mais. Mais um áudio aqui. Eu acho que é do nosso amigo. Pelo que eu vejo aqui, é do nosso amigo Mirrez aí, né? Ô, Mirrez.
4: E aí, Paulo?
0: Fala, Mirrez. Como é que você está, Mirrez? Tudo bem?
4: Sofrido, mas eu, né?
0: Ah, não, é. Primeiro jogo difícil da seleção, né?
4: Ah.
0: Mas vencemos.
4: Que jogão, hein?
0: Ali. Jogão.
4: Ah, eu não tava acreditando, mas comecei a acreditar agora, hein?
0: Ah, não, tem que acreditar, né? Não podemos perder as esperanças.
4: Falando nisso, dá um alô pra rapaziada aí toda, hein?
0: Um abraço pra todo mundo aí da...
4: Rapaz, reciclo aí.
0: Pessoal aí da reciclagem.
4: Correi. E pra toda a comunidade da Santa Rosa.
0: Da Santa Rosa, isso. Um abração pra todo mundo. E pra ti, né? Que é o rei da sucata.

0: Olha só, meia-noite, 36, faltando 24 aí pra uma.
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0: Agora 24 para uma, já estamos aí vivendo a terça-feira. Esse 30 de junho, já praticamente dando tchauzinho aí pro mês de junho, gente. Olha só, já vamos pro mês 7. Passando mais da metade do ano, né? Olha a previsão do tempo aí, né? Que a gente tem um alerta de temporais e frio de 1 grau negativo para terça-feira, né? Então vai dividir o estado em dois extremos aí. Enquanto o amanhecer terá marcas negativas e risco de geada na metade sul, as regiões norte e noroeste ficam sob aviso dessa tempestade e granizo, né? Tem essa previsão aí também. Daqui a pouco a gente confere mais profundamente essa previsão do tempo aí para essa terça-feira. Vamos ver quem mais está por aqui? Minha amiga Salete, como é que você está, Salete? Um grande abraço para você, a família, o William, todo mundo aí que tá sempre ligadinho aqui na Caiçara. Fala, meu amigo Alexandre.
2: E é, Fante, como é que tá, meu velho?
0: Tudo certo,
2: beleza,
0: Alexandre?
2: Meu bruxo.
0: E aí, garoto?
2: O Alexandre Pisa, ali, 54 de Viamão aqui, sim, meu. Vamos mandar uma música lá pra Paione da 40, tá?
0: Certo.
2: Nós estamos voltando ao Condor, se der
0: tempo. Volta ao Condor, beleza.
2: Cara, na Berlinda ainda, né, meu velho?
0: Já que é bom mandar tempo ainda.
2: Alexandre Pisa, 54, estamos na escuta, meu velho. Um abração, bom programa pra ti, tá?
0: Obrigado. Valeu, Alexandre. Bom dia, Paulo Fante, tudo bem? É a Marlene de Alvorada. Descreva um poema. Ah, ela me mandou um poema. Deixa eu ver se eu consigo ler aqui. Às vezes o coração não precisa de conselhos. Precisa de colo. De silêncio. De alguém que diga, estou aqui. Verdade. Às vezes somente a presença e ou ficar do lado da pessoa para ouvir, né? Isso já ajuda muito, né? Marlene, obrigado aí, Marlene, lá de Alvorada, e ela pede a música Estou Aqui, do Roberto Carlos. Essa música é linda, né? Um abraço, Marlene.

0: vem pra cada 11, se posse, lembrando aqui no nosso Caiçara Confidencial.
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0: E aí, tá tudo bem, vai ficar melhor ainda, sabe por quê? Porque tem o show da madrugada daqui a pouco já, na companhia dele, do Carlos Roberto, que já tá por aqui. E aí, Carlos?
2: E aí, Fante, tranquilinho?
0: Tranquilo.
2: Cara.
0: Tu já viveu a segunda-feira, tu já tá na terça,
2: eu
0: né?
2: Já tô na terça-feira.
0: É, eu ainda tô saindo da segunda.
2: É, agora é só chegar em casa, descansar.
0: Descansar e viver a terça.
2: E repor as energias pra terça-feira, né?
0: Exatamente.
2: Quando chegar aqui eu já tô cansado da terça-feira já.
0: Eu venho logo mais à noite.
2: Cara, é impressão minha, mas não tá tão frio assim.
0: Olha, todo mundo dizendo que tá frio, eu também não tô.
2: Eu não tô sentindo tanto frio assim, né?
0: Mas tá 11 graus aqui.
2: 11, é.
0: Então, 11 graus e tem uma previsão de frio, né? Alguma, vai estar bem dividido o estado.
2: Cara, a partir de quarta-feira, né? Quarta-feira vai cair bastante a temperatura e vem chuva forte por aí, chuva, ventania.
0: É, diz que aquela chuva é influenciada pelo El Niño, né?
2: É, ontem teve algumas regiões aí, antes de ontem, na verdade, né? Sim. Teve regiões aí que choveu até 139 milímetros, lá para aquelas bandas de erval seco.
0: Bah, eu acho que eu vi uns vídeos que tem aquela lagoa.
2: Cara,
0: né?
2: Teve ponte arrastada em alguns lugares também.
0: Bah.
2: E pode, né, a partir de quarta-feira, de novo.
0: Tem essa previsão aí, né?
2: É.
0: Tomara que não venha tudo
2: isso. Que não, né? Tomara que não.
0: A gente reza para que não, né?
2: Água é vida, precisamos dela, mas não nada dessa maneira, né?
0: A gente fala o que tá aqui pra gente falar, que é a previsão do tempo, mas a gente reza que não aconteça.
2: Isso aí, carinha. Bom descanso,
0: obrigado. Bom trabalho.
2: Aproveita bastante a madruga.
0: Obrigado, bom trabalho aí, Carlos. Carlos tá fazendo um belíssimo trabalho na madrugada aqui.

0: Sara, Carlos Roberto.
1: Olá, Caissara, bom dia pra você, Carlos Roberto, chegando de leve, chegando aí de mansinho, até as 4 da manhã com o show da madrugada, depois do nosso querido Paulo Fanti. Vamos juntos, tua mensagem de voz, mensagem de texto, indicando aí a tua preferida, dando aquele toque bacana pra quem você gosta, pra quem faz parte aí da sua vida. Já já eu vou te falar aí também o horóscopo de Áries a Peixes. Tem a nossa mensagem de otimismo, né? Tem a nossa reflexão aqui na Rádio Caiçara. Tá bom? 1 e 8, manda aí a tua mensagem, voz ou texto a partir de agora. Eu vou começar o show da madrugada da Caiçara com o Mato Grosso e Matias, Tentei Te Esquecer. Carlos Roberto no ar até às 6 da manhã.

Oi, Caissara, bom dia pra você. Mato Grosso Matias, tentei te esquecer, excelente madrugada, muito obrigado aí pela audiência, muito obrigado aí pela companhia, tá? Carlos Roberto aí no ar, com muito prazer te fazendo o convite pra fazer companhia até às 6 da manhã na Rádio Caissara, no show da madrugada e depois do Bom Dia Caissara, sempre indicando aí a tua preferida, beleza? Bom, nós temos aqui pedidos da nossa audiência, grande abraço, Balneário Pinhal, alô Balneário Pinhal, bom dia, mandar um beijo aí pra Lourdes de Balneário Pinhal, curtindo a Caissara, que legal, seja bem-vinda sempre aí, friozinho, friozinho na madrugada, manda aí a tua mensagem, KLB, a dor desse amor.

0: Beto e Cristiano aqui na Caiçara. Bom dia pra você. Excelente madrugada aí. Hoje já é terça-feira, dia 30 de junho. 30 de junho. Bom, daqui a pouco eu vou falar pra você de Áries, Touro e também pra você que é de Gêmeos. Ariano, Ariana, Taurino, Geminiano. Daqui a pouquinho na Rádio Caiçara. Temos aqui as participações 99987-8101. 99987-8101. Para você mandar aí o seu bom dia, mandar o seu toque. Pode ser mensagem de voz ou então mensagem de texto, tá? Mensagem de voz ou mensagem de texto aqui na Caiçara. Bom dia para você. Agora 1:19, 11 graus é a temperatura.
1: Bom dia, querido Carlos.
0: Bom dia.
1: Batista Estacori.
0: Ô, João.
1: Dadinho no show da madrugada.
0: Que bom,
1: gostaria,
0: hein?
1: Gostaria de oferecer uma música, querido Carlos, com Leandro Leonardo, Devolva Passagem, ou Leandro Leonardo, Copo de Vinho.
0: Tá.
1: E de oferecer a você e a todos os ouvintes que estão ligadinhos no...
0: Valeu.
1: Show da madrugada. Gostaria de desejar uma ótima, abençoada terça-feira você e todos os familiares e família Caiçara, querido Carlos.
0: Valeu.
1: João Batista está por aí ligadinho no show da madrugada.
0: Bem-vindo sempre aí no show da

0: Caiçara, bom dia pra você. Devolva a passagem, Leandro e Leonardo, fazendo aquela viagem no tempo, aqui na Caiçara, no show da madrugada. Bom dia pra você, friozinho, hein? Friozinho, 11 graus é a temperatura neste momento. Pra quem tá saindo de casa, já sabe. Tchau. Casaca aí, bicho velho. Tu te acasaca aí, porque te acasaca é bom, né? Tô te entrocha aí, queria dizer minha mãe. Tô te entrocha, guri. Antes de ir trabalhar. Bom, então tu não sai muito assim à vontade, não, porque a tendência é esfriar mais, viu? Bom dia, bom dia, bom dia pra nossa turminha aí. Curtindo a Rádio Caiçara, curtindo aí o show da madrugada.
1: Bom dia, Carlinhos. E aí, tudo tranquilo?
0: Tudo certo.
1: Meu conterrâneo, o nome me deu. É o nome do meu irmão, né, que morreu, né? É Carlinhos. Eu queria, assim, escutar a música, no caso, a música antiga aí do milionário José Rico, Vida Dividida, né? Aí eu ofereci pra vocês aí da rádio, pra Ângela, né? O Infante, pra ti e pra família toda. E todos os pessoal aí, tá bom? Eu quero o dia do Partenon. Ah, vem aqui o jogo, vê, errei por um, né?
0: Eu acertei.
1: Aí eu tinha falado 3-1, né?
0: É.
1: Mas tinha.
0: Ganhamos, tá bom.
1: Tá tudo de bom, hein?
0: Valeu, Claudinha. Eu vou tocar primeiro a Vontade Dividida aqui do milionário José Rico, que já me pediram, tá? Grande abraço aí pra ti, grande abraço pra nossa audiência, muito obrigado aí pela companhia de sempre, tá? Vó Dalci tá em Viamão, Vó Dalci.
2: Bom dia, Carlos.
0: Bom dia, vó. Tudo bom?
2: Eu tô aqui. Eu não te abandonei.
0: Viu?
2: O Marco Antônio, a partir de hoje,
0: 2 da tarde,
2: não está mais ao teu lado.
0: Não.
2: Mas
0: não,
2: eu estou aqui, tá?
0: Viu, vó? Viu só? Coisa boa.
2: Faz o favor de rodar a música do Daniel. Só seu amor não vai embora.
0: Só seu amor não vai
2: embora. Ivanilda Querência, Madalena, Joyce, Denilce de Canoa.
0: Que deu aí, ó?
2: Tinga da Tinga, o Eduardo Caminhoneiro, velho da borracharia. E pra você.
0: Obrigado, vó.
2: Meu amigo da madrugada. Um abraço da vó da
0: Alci.
2: Eu não mando áudio todas as madrugadas, mas tô ligado sempre em você, rapaz.
0: Isso é bom demais, é bom saber.
2: Vai embora e eu fico contigo.
0: Viu? Coisa boa.
2: Um abraço, meu amigo.
0: Outro,
2: da
0: vó
2: da Alci de Viamão.
0: Isso aí. Obrigado. Beijos, beijos, beijos. E sempre bem-vinda aí, tá? Já vou separar, só seu amor não vai embora. Já vou falar pra quem é de Áries, Touro, e pra quem é de Gêmeos aqui na Caiçara. Excelente dia aí pra você. Agora 1h26, tá friozinho, tim casaca, tim trote aí, viu? Não vai passar frio. Amigo porteiro, tá tudo bem aí? Manda o teu áudio pra cá.
3: Bom dia, Carlinhos.

29, faltando para as duas. A mensagem de hoje é referente ao passado. Para você que está ouvindo aí, para você que está ligado, o passado ele fez parte da estrada, mas não precisa dirigir o seu amanhã. Porque existem dias e dias que deixam saudade, outros marcas e algumas lições que só o tempo consegue explicar. Mas tudo o que ficou para trás também ajudou a construir quem você é hoje. Não esquece disso aí. Meu amigo, minha amiga, não carregue o peso de ter que voltar e mudar o que aconteceu. Leve apenas aquilo que te fortaleceu, o que foi bonito. O que foi bonito, ele merece ser lembrado. O que doeu, merece ser compreendido. E o que passou, merece descansar. Porque a vida não pede que você esqueça. Ela convida você a seguir em frente, passo a passo, sem olhar para trás. Olhe para trás apenas para reconhecer o quanto você caminhou. E depois, volte os olhos para frente, porque existem dias esperando por você. Existem histórias para viver e motivos também para acreditar. O passado ensinou, o presente acontece e o futuro ainda aguarda surpresas. Pense nisso. Um bom dia para você.

0: beijos aí, obrigado pela audiência, tá? Só Seu Amor Não Vai Embora, aqui Rádio Caiçara e o Show da Madrugada. E aí, tudo certo? Tudo bem contigo? Tá trabalhando, tá fazendo o que de bom aí? Manda tua mensagem, tá? Pode ser mensagem de voz ou mensagem de texto para 999878101. Agora eu vou falar para você de Áries, Touro e também para você que é de Gêmeos.
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0: Muito bem, alô você de Áries, Ariano, Ariana, no trabalho mesmo diante de um dia de descanso, aproveite para colocar as tarefas domésticas em ordem. No amor, dê maior atenção aos filhos, a saúde é ótima, 690 é o número, a cor é azul para você de Áries. 23 faltando para as duas, Ariano e Ariana. Bora lá falar para Touro, Taurino e Taurina. No trabalho você estará tranquilo, com espírito de cooperação e muito interessado em fazer as suas obrigações. No amor, hoje é um bom dia para estar com os amigos. Na saúde, faça exercícios leves, 722 é o número, a cor é amarelo para você, Taurino e Taurina. Fala para nós agora de Gêmeos. No trabalho estará estimulado e muito dedicado, mas não deixe o estresse, que o estresse estrague tudo, tá? No amor, é bom para fazer uma pequena viagem. A saúde, hidrate-se. 62 é o número de sorte, a cor é marrom para nós.

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1: É isso aí, a nossa galerinha, a nossa turminha aí mandando mensagem de voz ou mandando mensagem de texto.
2: Bom dia, bom dia, bom dia, Cocão!
1: Bom dia.
2: Família Caiçara, dia Azeite, 0 a 100 pra não esquecer de ninguém.
1: Esse é o meu chamado.
2: Esse aqui é do Guaju, pro Mano Cabeça, o Tonto de Alvorada, pro meu parceiro de Guarita, o Mano Luiz. Tamo aí, plantãozinho básico até às 7 da manhã.
1: Isso aí.
2: Curtindo a madrugada Caiçara com Carlos Roberto.
1: É nós.
2: Abraço do Mano Carlão.
1: Tamo junto e misturado aqui na Caiçara. Valeu, meu guri, meu amigo. Em Gravataí, aquele plantão básico, né? Obrigado aí pela audiência, obrigado aí pela companhia. O Rolo Iglesias, se tem Rolo Iglesias? Claro que tem Rolo Iglesias. Boa pedida, Rolo Iglesias. Bom dia, Carlos, aqui é o Ademar Lix, tô na Honda até às 7 da manhã e com a rádio ligado aí na Caiçara. Manda uma música pra todos nós aí, de preferência uma do Zezé de Camargo e Luciano, Irmão da Lua, Amigo das Estrelas. Valeu, Ademar, bom serviço aí pra ti e muito obrigado aí pela audiência, muito obrigado aí pela companhia.
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1: Ai que vontade, ai que vontade. Este é o sucesso de Bruno e Marrone, aqui na Caiçara.
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0: Johnny. Oh, mas é uma vontade, que dá vontade de dar, né? Oh, maravilha, excelente dia aí pra você, excelente terça-feira, 30 de junho, 2026, e aqui na Acumulou, aqui na Acumulou. Confere aí os resultados. O resultado 19, 32, 50, 73 e 72. Muito bem, acumulou o prêmio agora é no valor de 500 mil reais. 19, 32, 50, 73 e 75. Agora 17 faltando para as duas. Bom dia, 17 faltando para as duas. 11 graus é a temperatura neste momento. E a Defesa Civil está alertando aí para chances de inundações no norte do Rio Grande do Sul. É isso aí, temos informações aqui. O comunicado aí aponta riscos dos próximos dias. O governo local, diante aí da previsão, está informando aí que mobilizou equipes e recursos da Defesa Civil Estadual para atuar de forma preventiva. De forma preventiva. Nesta segunda-feira, alertas para riscos de inundações no norte do estado, principalmente nos próximos dois dias, entre os municípios em alerta. A previsão para esta semana estão para Erechim e também Frederico Westphalen e Sarandi. São esperadas chuvas intensas e volumosas, de acordo com o órgão, que estão previstos aí volumes que variam de 70 a 100 milímetros, podendo superar até 130 milímetros no noroeste e também no norte do estado. Neste momento, a temperatura marcando 11 graus, friozinho, 11 graus neste momento, mas durante a madrugada aí vai baixando mais a temperatura. Bom dia.
1: Bom dia, Carlos Roberto, que é a Rosana Maciel da Lama do Pinheiro.
0: Oi, Rosana.
1: Tudo bem? Eu gostaria de dizer que é um prazer estar escutando a programação.
0: Coisa
1: está
0: boa,
1: ótima,
0: obrigado.
1: Está maravilhosa.
0: Que bom.
1: E está ótima. Gostaria
0: show
1: de pedir a música com Valdir Paza. Flor do meu jardim eu pensei pra ti, pro Zeca do Guaju, pra esposa de Largento de Casa, pro seu Mezenco, velho da Borracharia, pra Teira Joyce, pra Denise Canoas, enfim, pra todos que estão na escuta e pra minha família de Soledade, Caxias do Sul, do Gravataí. E se for atendida, agradeço.
0: Legal.
1: Uma abração.
0: Outro.
1: Beijo.
0: Tenha
1: excelente terça-feira.
0: Maravilha, amém, que assim seja pra todos nós, né, Rosane? Eu vou procurar essa aí, ó. Se eu tiver ela aqui na nossa lista, no playlist, eu já mando aí pra ti, tá bom?
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0: Ô, Carlão, dá volume aí na Caissara, Carlão. Julio Iglesias, essa música é top. Às vezes tu, às vezes eu. Na Caissara, show da madrugada, 15 pras duas.
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0: vezes tu, às vezes eu, Rúlio Iglesias, fazendo essa viagem aqui na Rádio Caiçara. Bom dia, bom dia, bom dia pra você.
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0: Já falei pra você de Áries, Touro e Gêmeos. Atenção, Câncer, Leão e Virgem. Câncer, Leão e Virgem, 12, faltando para as duas. O dia de hoje vai ser variável, viu, canceriano? No trabalho você estará disposto com chances de errar. Evite tarefas mais complicadas, tá? No amor você vai conseguir o apoio de um familiar para resolver assuntos do coração. Sabe aquele assunto do coração que ficou de lado? Então, um familiar vai chegar junto e vai te ajudar a resolver isso aí. A saúde é boa. O número de sorte é 44, a cor é lilás, para você de câncer, canceriano e canceriana. Leonino e Leonina, bom dia. No trabalho procure fazer somente o que lhe dá prazer. Fuja de preocupações. No amor e também ao lado da pessoa amada, que você vai encontrar paz. Na saúde procure descansar mais. 527 é o número, a cor é laranja. A cor é laranja para você de leão. Virginiano e virginiana, bom dia, bom dia. No trabalho, o dia convida você a fazer uma pequena viagem a passeio que poderá favorecer aos negócios. No amor, os amigos ficarão contentes com a sua presença, viu? Faz aquela visitinha de leve, aquela visitinha básica, tá? Então, a saúde é boa. 950 é o número, a cor é marrom. 950, o número de sorte. Falei para você de Áries, Touro, Gêmeos, Câncer, Leão e Virgem. Já já eu falo para você de Libra, Escorpião e também para você de Sagitário.
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0: A nossa audiência, a nossa turma curtindo aí. Ô Carlos, tudo bem? Plantão aí, 12 horas. Aí no bairro Bela Vista, até as 7 da manhã. Vou procurar aqui a tua música, desde já agradeço. Vitor Hugo Vital, da Doutor Campos Velho, no bairro Cristal, Zona Sul. Tá curtindo aí a Rádio Caiçara. Muito bem. Anotado aqui o teu pedido, viu? E por falar nisso, ouvindo a vó Dalci comentando que o Marco Antônio vai estar em um outro horário, qual o horário que o Marco Antônio vai estar e qual o programa? 14 horas, tá? 2 da tarde, ele vai fazer o horário do Zezé Maravilha. Ele vai entrar no horário do Zezé Maravilha, aqui na Caiçara, tá? Até das 2 até as 7, se eu não me engano. Tá bom? É, show da tarde. Valeu, meu gurizinho. Grande abraço aí pra ti, obrigado aí pela companhia. Quem mais curtindo? Tá muito frio por aí? Tá muito frio por aí? Me conta, como é que tá na tua cidade? Tá gelada, congelante? Hein? 99987-8101. E o Jogo do Brasil? O que que tu achou do Jogo do Brasil? Rapaz do céu! Foi no sufoco, né?
3: Bom dia, meu amigo Carlos.
0: Bom dia, como é que tá?
3: Ligadinho aí na Caiçara.
0: Coisa boa. Seja bem-vindo sempre. Falando
3: diretamente aqui do Capão Leão.
0: Tá.
3: Temperatura agora no Capão Leão 5 graus.
0: Ó, tá frio aí, hein?
3: Pelotas, que aqui ao lado, 20 quilômetros, 4 graus.
0: Barbaridade.
3: Então aí, ligadinho aí na Caiçara, escutando.
0: Congelando e ouvindo a Caiçara.
3: A programação do meu amigo Carlos Roberto.
0: Coisa boa, que bom que tá gostando.
3: Eu queria pedir pra ti, se tu pudesse colocar pra mim aí a música do Henrique Juliano, A Maior Saudade.
0: A Maior Saudade, tá?
3: Tá bem, meu amigo? Um
0: valeu.
3: Grande abraço, teu amigo.
0: Show de bola.
3: Colega de profissão, Joel Canes.
0: Isso, Joel.
3: Diretamente
0: Canes.
3: Aqui do Capão Leão. Um abraço a todos os ouvintes e a todos os locutores aí da Caiçara, onde a música não para.
0: Que bacana,
3: amém?
0: Meu guri.
3: Fui.
0: Tá certo, valeu, grande abraço aí pra ti, seja sempre, sempre bem-vindo, muito obrigado aí pela audiência, hein, Joel? Grande abraço, 5 graus a temperatura por aí, tá louco?
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0: É demais, hein? A Maior Saudade, essa música merece volume máximo.

0: a saudade, Henrique e Juliano, aqui, Rádio Caiçara.
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0: Bom dia, bom dia, bom dia, bom dia. Agora 4, faltando para as 2, 11 graus e a temperatura. Mandei o teu bom dia, 99987-8101.

Zezé de Camargo e Luciano aqui na Rádio Caiçara. A indicação do nosso queridão, o Ademar Lix, trabalhando, tá na Honda aí até as 7 da manhã. Grande, grande abraço aí. Grande abraço para você que tá curtindo a Rádio Caiçara nesta madrugada de terça-feira, 30 de junho. O mês de junho tá dando bye-bye. O mês de junho, né? Acabando. Que julho aí venha com energias novas, né? Acima de tudo, para você que tá aí curtindo a gente. Eu vou falar para quem é de Libra, Escorpião e também para quem é de Sagitário.

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1: Muito bom, você libriano e libriana, o dia estará muito favorável para resolver um assunto financeiro, tá? No amor, dê mais atenção à sua vida afetiva, que está abalada. Na saúde, controle sua ansiedade. 470 é o número, a cor é verde para você que é de Libra. Alô, você de Escorpião, dia favorável no trabalho, né? Para assuntos que envolvam o trabalho, que envolva aí transformações. No amor, você estará bastante confiante em relação à pessoa amada. A saúde, distraia-se mais. 99 é o número, 99 é o número, a cor é rosa. Para você que é de Sagitário, alô você sagitariano e sagitariana. No trabalho, tenha cuidado para não cair no golpe de aproveitadores e farsantes, tá? No amor, não é o melhor momento para sair de casa. Chame os amigos para perto de você. Na saúde, não se automedique. 21 é o número, a cor é laranja, para você de Sagitário. Bom, já eu falo para quem é de Capricórnio, Aquário e também para quem é de Peixes.
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0: Solimões aqui na Rádio Caiçara. Bom dia, agora 2:10. Bom dia, 2:10.
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0: Ô Neymar, tudo bem? Obrigado aí pela audiência. Aliás, a Línia, que tá curtindo aí a Caiçara. Eu tenho essa aqui do Fábio Júnior, Caça e Caçador, show da madrugada no ar. Excelente dia pra você, excelente terça-feira.

0: Fábio Júnior, aqui Rádio Caiçara, excelente terça-feira, Caça e Caçador, muito boa indicação aí, beijos aí, Lilian, pessoal em Canoas, com rádio ligado aí na Caiçara, que legal, temos aqui a nossa audiência, a nossa turminha, 99987-8101, bom dia.
1: Bom dia, meu amigo querido. Eu tô aqui no acorde e dorme, porque eu tenho consulta em Capão da Canoa.
0: Olha
1: quatro
0: só.
1: Quatro horas tem
0: quatro
1: que sair de casa.
0: Quatro horas tem que sair de casa. Tá onde agora?
1: Então, eu tô... durmo e acordo. Eu durmo com rádio ligado sempre, né? Não sei dormir sem silêncio. Eu gostaria de escutar uma música com Bruno e Marrone. Pode ser A Dois Graus.
0: A Dois Graus.
1: Ofereço Bruno e Marrone. Pra ti...
0: Oba!
1: Para todos que estão na escuta, tá bom?
0: Tá ótimo, tá
1: coração,
0: ótimo.
1: Beijo, coração da amiga Rosa.
0: Isso aí.
1: Vamos combinar assim, quando estiver aqui, sou Rosa de Tavares.
0: Tavares.
1: Se tiver em Alvorada, Rosa de Alvorada.
0: Rosa de Alvorada.
1: Sabe quem sou.
0: Tá bom, Rosa.
1: Beijo, beijo.
0: Beijo, Rosa, é 4 horas da manhã na estrada. Vem com calma, tá, Rosa? Devagar, na boa, sem pressa. Sai um pouquinho mais cedo para não ter correria. Pessoal em Tavares, obrigado aí pela audiência. Tavares, Palmares, Igreja Vargas, Mostardas, Cacimbas, Solidão, Povos, eita, Lagoa dos Patos. Obrigado aí pela audiência, tá? Sempre bem-vindos aí, sempre bem-vindos. Quem mais tá mandando um toque aqui? Bom dia, Carlos, tudo bem? Plantão até às 7 da manhã, rádio ligado na Caiçara. Tô mateando. Ah, muito bem, nosso querido Clair. O Clair, se puder, uma música do Rony Von, para todos os trabalhadores aí da madrugada. Valeu, abração, porteiro, centro de Porto Alegre.

0: falando aí sobre chuvas intensas e volumosas, de acordo com, né, a Defesa Civil, que estão previstos aí volumes entre 70 e 100 milímetros, podendo superar a 130 milímetros no noroeste e também no norte do estado. 11 graus neste momento aqui na Ipiranga com a João Pessoa. Já já vou falar para você de Capricórnio, Aquário e Peixe.
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0: A 2 graus o Bruno e Marrone. É uma regravação aí do Alain Alagim. Excelente terça-feira aí para você. Agora 2:16 aqui, Rádio Caiçara, Show da Madrugada.

0: graus aqui, Rádio Caiçara. Bom dia pra você. O Bruno e Marrone, gravação aí de
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0: Alan e Aladim, obrigado aí pela audiência, obrigado aí pela companhia. Eu vou pedir licença aqui pro Amado Batista, só um segundinho, porque eu quero colocar no ar aqui o áudio do nosso amigo que tá na estrada agora. Ei, Armando. Armando tá indo pra onde, cara? Qual é a situação aí, Armando?
2: Bom dia, meu amigo, tá bom aí? É o Ganso Pisque da cidade de Pelotas.
0: Olha aí,
2: caminhoneiro passando pela nossa capital aqui, tá bom, meu irmão?
0: Ah, tá ótimo.
2: E eu via isso, se tu puder tocar pra nós aí a Folha Seca com o Amado Batista.
0: Tá.
2: Tamo aí.
0: Tamo aí na lida, né? Na luta.
2: Tá indo pra onde? A origem é Pelotas.

0: Sì, tu ando in busca di un po', quindi un abbraccio a tutti gli amici da Caissari.
1: Un abbraccio a tutti i camionieri.
0: E para todos os caminhoneiros, um abraço para todo mundo.
1: Valeu, Folha Seca, Amado Batista, Simone Simária. Abração aí a todos os motores, os profissionais aí do trânsito. Obrigado aí pela carona. Caissara, 2:21, Carlos Roberto, até às 6 da manhã. Excelente dia. Manda aí a tua mensagem, manda teu bom dia aí.

0: Oi, Caissara, bom dia pra você, grande, grande abraço. Eu já vou falar pra você de Capricórnio, Aquário e também pra você que é de Peixes e tá curtindo aí a nossa programação. Nossa, mensagem, coisa boa. Que continue assim, viu? Que continue assim. Bom dia.
1: Marcos Roberto.
0: Bom
1: tudo
0: dia.
1: Bom? É a Vera.
0: Oi, Vera.
1: Aqui da Cidade Baixa.
0: Vera Cidade Baixa.
1: É, coloca uma música do Roberto pra mim.
0: Claro,
1: só
0: claro.
1: Tava esperando tu entrar.
0: Que legal.
1: Poder pedir.
0: Que bom.
1: Obrigada.
0: Obrigado,
1: beijinho.
0: Amada. Beijinho, sempre bem-vinda aí, tá? Sempre bem-vinda, Vera, todo o pessoal aí no bairro Cidade Baixa, curtindo aí a Rádio Caiçara. Às vezes, Deus precisa deixar tudo parecer impossível, para que o teu coração entenda que nunca foi sobre força, pressa ou controle. Foi sobre confiança. Deus permite o silêncio, o atraso, o deserto, mas é só para te mostrar no fim que sempre foi Ele quem conduziu tudo. O Roberto Carlos aqui na Caiçara, Roberto Carlos na Caiçara. E a proposta, bom dia, 2:26 agora.

Roberto Carlos aqui na Rádio Caiçara. Bom dia, bom dia, bom dia. A proposta. Vera, Cidade Baixa, obrigado aí pela audiência. Seu Maneca, tudo bem, Maneca? Abraços aí pra ti. Abração também a todos os taxistas. Nesta madrugada fria, madrugada gelada, 10 graus neste momento e a temperatura 5 graus em algumas localidades. Até menos, hein? Até menos. Mas tu te prepara porque vai ser uma semana congelante. A partir de hoje, terça-feira, vai ser congelante. Vai chover bastante em algumas regiões. Muita chuva está esperado aí. Estão sendo esperado até de 70 até 130 milímetros de chuvas. Vou falar para você de Capricórnio, Aquário e também para você que é de Peixes.

0: bom dia.
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0: Alô, você de Capricórnio, capricorniano e capricorniana. No trabalho, pare, ouça os conselhos de pessoas mais experientes que podem te ajudar profissionalmente, viu? Escuta aí, vai com calma, pega junto. Procure o carinho da pessoa amada. Na saúde, tudo normal, 530 é o número de sorte para hoje, a cor é vermelho. Aquariano e aquariana, bom dia. No trabalho, as chances de êxito estarão ao seu alcance desde que você saiba aproveitar os momentos certos. No amor, cuide para não magoar quem você ama. Na saúde, durma mais, 199 é o número de sorte, a cor é laranja para você de aquário. 29 faltando para as 3, peixes. No trabalho você estará com a mente clara, com muita vontade de aprender e também progredir. No amor, tenha muito cuidado com pessoas invejosas. Na saúde, faça caminhadas. 884 é o número, a cor é branco.
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Roberto. Muito bem. Quem sente saudade sou eu, a Maiara e Maraísa. Bom dia, bom dia, bom dia para você. Agora 25 faltando para as três. 25 faltando para as três. Nossa turminha aí mandando mensagem, mandando toque. Beijos aí para Elisângela. Elisângela, bom dia, belo amanhecer. Para ti também, viu, Elisângela? Tudo de bom, amada. Sempre bem-vinda aí. O Zezé vem às 6 da manhã. O Zezé vem às 6 da manhã na Caiçara. Marco Antônio, às 2 horas da tarde. Tá? Beleza, Elisângela. Beijos aí. Quem mais aqui curtindo, mandando mensagem de voz ou mensagem de texto? Meu querido amigo Carlos Roberto. Oi, amada. Maria Lúcia Campos. Se for possível, Roberto Carlos, mandei. Roberto Carlos, mas ela quer a montanha. Tá bom, vou anotar aqui a música A Montanha. Para todos aí curtindo a Rádio Caiçara, todos os ouvintes, para vocês aí da rádio. Ó, Lúcia, beijos aí no teu coração. Abençoada terça-feira para todos. Aquele abraço, amo demais o programa Show da Madrugada. E abração a todos. Que legal. Anjo, sempre bem-vinda aí, tá? Eu vou tocar daqui a pouquinho mais. Eu toquei o Roberto Carlos agora e daqui a pouco mais eu toco A Montanha especialmente aí pra ti. Tá bom, Flor? Sempre bem-vinda. A Lúcia, tudo bem, Lúcia? A Lu do Bonfim. Oi, Lu, no Bonfim, agora que eu cheguei na tua mensagem. muita mensagem na madrugada. Muita mensagem na madrugada, tá? Então, aos pouquinhos a gente vai chegando. A Bete Madeira, ô Bete Madeira. A Bete, eu acho que até tá no quinto sono. Não, ah não, tá aqui, tá acordadinha. Já mandou um que bom ali. Ô Bete, amada, sempre bem-vinda aí, tá? Qual a música vai ser de hoje, Bete? Já preparou um cafezinho? Já preparou aí um chimarrãozinho ou não? Ah, tá quentinha na cama, né? Cafezinho nada. Bom dia, Carlos. Galdino, porteiro de Guaíba. 10 graus em Guaíba. Quero mandar a música, uma do Gino e Geno. Tá beleza, cara. Tá beleza. A música Devaneios do Julio Iglesias. Eu amo essa música. Eu amo essa música Devaneios do Julio Iglesias. Faz tempinho que eu toquei o Julio Iglesias, né? Então vamos lá com o Julio Iglesias Devaneios. Deixa eu procurar aqui. Devaneios. Devaneios. Eu adoro. Bueno, achei. Ah, faltou aqui. Às vezes acontece. No digital ali, dá uma palavrinha errada. Faltou outra. Ó, esse teclado aqui tá bem maluco. Ou eu que tô maluco. Tá, acho que agora vai dar. Sim, agora deu certinho. Bom, 981-999-87-8101. Eu tô com o WhatsApp da outra rádio na cabeça ainda, então tem que cuidar. 999-87-8101. Tá bom, Elisângela, beijos aí, sempre bem-vinda, tá? Julio Iglesias na Caiçara Devaneios, é o Show da Madrugada, muito prazer, Carlos Roberto é meu nome, eu te faço companhia até às 4 no Show da Madrugada, aí depois das 4 às 6 da manhã, o Bom Dia Caiçara.

0: Devaneios, o Rolo Iglesias aqui na Rádio Caiçara. Bom dia pra você. Hoje é terça-feira, dia 30 de junho. Terça-feira, 30 de junho. E aí, Renato? O Renato Leal tá em Capivari. Capivari do Sul, tá trabalhando, tá curtindo aí.
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0: Obrigado aí pela companhia, tá? Nosso querido aí, Renato Leal e todos no Capivari. Obrigado aí pela audiência.

0: chegada aqui na Rádio Caiçara, bom dia pra você com o exagerado do Michel Teló. Bom dia. 999-87-8101. Manda aí o teu bom dia. 999-87-8101. Pode ser mensagem de voz ou mensagem de texto. Já separei o Gino e Geno aí, viu, Galdino? Abração aí pra ti. Grande abraço e obrigado aí pela companhia. Sempre, sempre.
1: Bom dia, amigos. Bom dia,
0: homem Zenga.
1: Tá?
0: Eu tô bem, e tu? Tá frio aí?
1: Parece que tá russo. Eu tô com 4 graus.
0: 4 graus, hein?
1: 2 graus aqui no salto um dia.
0: Olha aí, rapaz.
1: Nenhum galo não cantou antes. Não, tô tudo rouco. Tô tudo com uma gripe aviária.
0: Eu não duvido.
1: É um negócio aqui no sul.
0: É, né? Ai, vai piorar, viu?
1: Quero música boa aí. Não é César de Paulinho? Pé de bode?
0: Pé de bode.
1: Pisa no freio.
0: Boa. Pisa no freio, Zé.
1: Mas tá toque lá, Regina. Mata frio pra nós, véi. E a Rosane. E o papaião. Já tá pronto pra ser físico na taiga do açude. E o nosso caminhoneiro, o Eduardo. E o Chubi. E o Tic da Tink. Então, uma boa terça-feira pra todos, tá?
0: Valeu.
1: Grande abraço.
0: Valeu.
1: Salve a harmonia.
0: Grande, Mezenga. Obrigado aí pela companhia, tá?
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0: Agora 14, faltando pras 3, 14 pras 13, é o pé de bode. César e Paulinho na Caiçara. Valeu, Mezenga. Prepara o chimarrão aí.

0: excelente terça-feira para você. Obrigado aí pela companhia, tá? Bom dia, Rafael São Borja. E Rafael, um abração aí para todos os vigilantes, para todos trabalhando. Bem-vindo sempre aí, tá? Alô, São Borja, aquele abraço especialmente aí ao Rafael e todos os vigilantes. Legal, tem uma galera aí curtindo, vigilante, porteiro, né? Motorista de aplicativo, motorista de caminhão, frentista, que legal, obrigado aí pela companhia. O nosso querido Colorado aqui, ó, bom dia, Carlos. Vou repetir o pedido de ontem, raça negra pra esposa, ela que adora o raça negra. Tô na escuta, no trabalho, a esposa Magda. A Magda tá em casa. Marco Aurélio Colorado, fica ligado aí. Já eu vou colocar no ar aí uma do Raça Negra, tá? Tem mais um toque aqui, meu xará Carlos Roberto, toca os Serranos, o cantador de campanha. Abraçamos aí o Carlos Rufo Lomba do Pinheiro. Valeu, Carlão. Vou ver se eu tenho essa aqui, tá? Vou dar uma olhadinha se eu tenho aqui. Carlos Tavares, agora 7 graus. 7 graus a temperatura em Tavares. Tá frio aí. Ei, Rosa. Tá frio aí, Rosa. Vamos aquecer, Rosa. A Rosa daqui a pouquinho tá vindo a Porto Alegre, é isso? Tá vindo pra cá, pra Porto Alegre ou pra região aqui metropolitana? Ei, Rosa, obrigado aí pela audiência e pela companhia. Quem mais aí curtindo? Carlos Roberto. Ah, se não conseguiu achar minha música, pode ser quando for embora. Tá bom, tô procurando ainda aqui. Não achei a tua música ainda, viu? Quem mais aqui curtindo a Rádio Caiçara? Meu amigo Douglas. Ô, Douglas, dá volume aí.
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0: Simone Mendes e o Erro Gostoso.
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0: na Caiçara e o Erro Gostoso. Ótimo dia, ótima terça-feira, último dia de junho. E julho vem aí com muitas coisas boas para todos nós. Agora, 7:03. 7:03 é o show da madrugada na Rádio Caiçara. Para quem quiser me seguir no Instagram, Carlos Roberto Rádio Caiçara, tudo junto. Carlos Roberto, Rádio Caiçara, pode me seguir no Instagram, tá? Isso aí, seja sempre bem-vindo. Bom, 6:03, Carlos Roberto, Rádio Caiçara, no Instagram, tem alerta de temporal, tem alerta de temporal, tem alerta de frio, -1 deve ser a mínima, tá? A terça-feira divide o Rio Grande do Sul em dois extremos. Enquanto o amanhecer desta terça-feira vai ter marcas negativas, temperatura vai caindo, né? Risco de geada na metade sul e também na região norte e nordeste ficam sob aviso aí de tempestade e granizo. Chuvas entre 70 e 130 milímetros. É bastante, entre 70 e 130 milímetros, tá? Esse alerta aí, e a partir de hoje, terça-feira, deve zerar, deve chegar -1 em algumas localidades, tá? Frio extremo, tem dois extremos do Rio Grande do Sul, chuva, muita chuva e também muito frio. Neste momento, aqui na Ipiranga, com a João Pessoa, 11 graus é a temperatura. Vamos atualizar mais uma vez, 11 graus, é, aqui continua 11 graus. Quero falar também o resultado da Quina. A Quina. Tá aqui, achei. R$500 mil. 500 mil reais, 19, 32, 50, 73 e 75. Tá? 19, 32, 50, 73 e 75. 5 acertos, 9 apostas ganhadoras, R$26.603. 4 acertadores. 1.674 apostas, 12.234 com 37. 3 acertos, 144.198 apostas ganhadoras de R$135.26. Barbaridade! 19, 32, 50, 73 e também os 75. Já mandou tua mensagem aí? 99987-8101. Carlos, a música do Milionário José Rico, Descida. Beijos, Bete Madeira, que tá ligadinha. Mas antes, Bete, eu tenho aqui o toque do Galdino, que é o Gino e Geno. Ela chorou, chorou de amor.
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Sara Gino e Geno, ela chorou de amor. Bom dia pra você, a vó Nena, ô vó Nena. Carlos, tem a música do Bruno e Marrone, é Favo de Mel, vó. É Favo de Mel, vó Nena, Porto Alegre, tá ligadinha na Caiçara. Obrigado aí pela audiência. Bom, agora eu vou preparar o meu cafezinho e já vou atender aí a nossa audiência maravilhosa até às 6 da manhã.

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1: Era só o que me faltava, a Ana Castela e o Country Beat. Bom dia, não mandou tua mensagem ainda? Manda aí, tá fazendo o que de bom agora? 99987-8101. A vó Nena tá ligadinha, vó Nena. Favo de Mel, Bruno e Marrone. 3 e 4, até as 4 da manhã tem o show da madrugada. Depois tem o Bom Dia Caissara, até as 6 da manhã.

vida, milionário José Rico, depois do cafezinho, temos o quê? Ah, meu Deus do céu, temos... Essa escada aí derruba a gente, meu. Teodoro Sampaio, Chitãozinho e Chororó, vestido de seda. Daqui a pouquinho, 4 da manhã, tem o Bom Dia Caiçara, tem horóscopo, tem a tua participação, tem o teu toque, tem o teu alô, bom dia pra você.

seda, Chitãozinho e Chororó e Teodoro Sampaio, aqui Rádio Caiçara. Bom dia, bom dia, bom dia. Agora 29 faltando para as 4, 29 faltando para as 4. Defesa Civil está alertando para chances de inundações no norte do Rio Grande do Sul. O comunicado está apontando aí riscos nos próximos dias. Tá? Governo local, diante da previsão, informou que mobilizou equipes e também recursos da Defesa Civil Estadual para atuar de forma preventiva. Bom.

0: Tá frio em Pelotas, hein? Tá frio em Pelotas. 5.8 a temperatura agora. 5.8. Abraços aí, Marcelo Batista. Vamos tocar aí uma galdeirada. Vamos colocar uma galdeirada aqui na Caiçara no show da madrugada. Lembra dos 18 do Ambrósio? Caiçara 29, faltando para as 4.
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0: Júnior. Muito bom. Os 18 do Ambrósio, os Serranos. Ótimo dia para você. Agora 25 faltando para as 4. Eu disse 25 para as 4.
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0: é a Imperfeita aqui na Rádio Caiçara. Bom dia, 21 faltando para as 4. 21 para as 4. Muito bem. Obrigado aí pela audiência.
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0: Até as 4 tem o show da madrugada. Aí, das 4 às 6 da manhã, nós temos aí o Bom Dia Caiçara. Fala, meu guri.
2: Bom dia, Carlos.
0: Opa, tudo certo?
2: Tudo certo.
0: Tudo e contigo.
2: Gilmar aqui novamente. E lembrando, Carlos, tu cravou, né, o resultado da do jogo da seleção 2-1.
0: Gravei.
2: Foi na cabeça.
0: Foi na cabeça. Olha, cara, deu um friozinho na
2: muito
0: barriga,
2: bom,
0: viu? Bom ver, cara.
2: Puder tocar pra nós aí, Carlos. Leonardo, liga lá em casa.
0: Liga lá em casa.
2: Te agradeço, meu irmão. Bom programa aí, um ótimo.
0: Valeu, Gilmar.
2: Uma excelente semana toda a família Caiçara.
0: Valeu.
2: Os colegas da praça aí. Meu irmão Zezinho, que tá na batalha também.
0: Ô, Zezinho.
2: Um grande abraço aí, Carlos. Bom programa.
0: Valeu. Deus. Obrigado. Tu também.
2: Vamos,
0: Deus.
2: Vamos, meu irmão.
0: Vamos lá.
2: Tô na escuta, Carlos.
0: Valeu. Gilmar Motora aí, de aplicativo. Tá curtindo. A Caiçara. Leonardo, liga lá em casa. 20 faltando para as 4. Bom dia para você. 20 para as 4.
3: Bom dia, Carlos.
0: Oi, bom dia.
3: Aqui é a Neymara, parada 7C de Gravataí.
0: Tudo bom, amada?
3: Obrigado pela companhia, meu anjo.
0: Obrigado você.
3: Seu programa tá maravilhoso. Ah,
0: coisa boa, coisa boa.
3: Roda pra mim a música, meu anjo.
0: Qual?
3: Nunca Amei Assim, com Rick Renner e Zezé de Camargo.
0: Nunca Amei Assim.
3: Beijo no teu coração, te cuida.
0: Obrigado.
3: Uma abençoada terça-feira.
0: Amém pra todos nós. Obrigado aí pela audiência, obrigado aí pela companhia, tá? Já separei a tua música aqui, Neymar. Já separei aqui. Agora tem Liga Lá em Casa.

0: ligado aqui, Rádio Caiçara. Bom dia para você que tá acordando agora. Bom dia para quem ligou o rádio agora. Seja bem-vindo, ó. Erechim, Frederico Westphalen e Sarandi. É, cara, o bicho vai pegar aí, viu? Rio Grande do Sul divulgou ontem alertas para riscos de inundações no norte do estado, principalmente nos próximos dois dias. Entre os municípios em alerta, segundo a previsão para esta semana, Erechim, Frederico Westphalen e também Sarandi. Defesa Civil alertando para chances de inundação. Inundações no Rio Grande do Sul. O comunicado aponta riscos nos próximos dias. Agora em Porto Alegre, 11 graus a temperatura, na Ipiranga com a João Pessoa. Não tá tão frio assim aqui, mas em algumas regiões, 7, 6, 5, 4 graus, 5 graus e meio. Que loucura, hein? Que loucura!
1: Bom dia, Carlos Roberto, que é o Mário Padre de São Paulo.
0: Rapaz, tudo bem?
1: Deus abençoe, terça-feira. Vamos mandar um abraço, amigo Ronaldo State, o velho da Baixaria, o Zeca do Guaju, a porteira Joyce, o Alex Confeiteiro, seu companheiro Júlio, o Júnior Alemão, o Eduardo Camineiro, sua família, o Andemilson de Canoas.
0: Certinho, Mário.
1: Vamos que vamos, Marco. Curta a vida, porque a vida é curta.
0: Bora lá, bora lá. Grande abraço aí pra ti também. Obrigado aí pela audiência. Abraço aos padeiros.
2: Um amanhecer estrelado.
0: É.
2: 10 graus.
0: Ó, oh, 10 graus.
2: Tá gostoso.
0: É, tá bom, tá gostosinho.
2: Eu gostaria de ouvir a música, se for possível.
0: Qual?
2: Marília Mendonça, alô porteiro.
0: Alô porteiro.
2: E agradecer a Deus pela oportunidade de nós estarmos aqui nesse plano terra-terra.
0: Amém.
2: E dizer a todos um bom dia.
0: Bom dia.
2: Abençoado. Somente a ti e teus familiares.
0: Obrigado, amada.
2: Ivanir da Querência de Viamão. Um abraço pra vó Darcy.
0: Querência em Viamão, querida. Obrigado aí pela companhia. Ô Neymar, tudo bom, Neymar? 76. Alô, Gravataí. Bom dia, Gravataí. Rick Renner, Zezé de Camargo e Luciano. Eu nunca amei assim. Nunca amei assim. Show da madrugada no finalzinho aqui na Caiçara. Já já vou falar pra você de Áries, Touro, Gêmeos, Câncer, Leão, Virgem, Libra, Escorpião, Sagitário, Capricórnio, Aquário e Peixe.

sim, Rick Renner e Zezé de Camargo e Luciano, show da madrugada aqui da Rádio Caiçara. Grande abraço aí, Vanir, criança em Viamão. Obrigado aí pela audiência, me segue lá no Instagram, Carlos Roberto.

proibido, não entra de jeito nenhum. Alô, porteiro, bom dia, amigo porteiro. Tá trabalhando aí, bom serviço, obrigado aí pela companhia, gente boa. Amigo porteiro, amigo vigilante, pessoal aí na área da segurança, obrigado aí pela audiência, tá? Frio, né? Tá frio. 10 graus agora. 10 graus é a temperatura. Tem alerta aí de chances de inundações no norte do estado. Atenção, hein? Estão previstos aí para Erechim, Frederico Westphalen e também Sarandi. Tem previsão também o seguinte: 1 grau de temperatura, -1 na verdade. Alerta de temporais e frio, -1 grau. A terça-feira dividindo aí o Rio Grande do Sul em 2 extremos. O amanhecer vai ter marcas negativas e também risco de geada na metade sul e regiões do norte e nordeste. Ficam sob aviso do IMET, tempestades e granizo. Quem sair de casa nesta terça-feira precisa prestar atenção na região do Rio Grande do Sul onde você mora, porque o dia vai ter 2 cenários bem diferentes aí no sul e também no norte, na fronteira oeste, na campanha, no centro, na costa doce e região sul. O dia é de sol na região sul, mas de frio. Segue presente aí desde cedo, risco de geada, mínimas podem chegar a -1. E durante a tarde aí fica mais agradável com a máxima de 18. A máxima eu gostei, a mínima eu não gostei, não curti. A mínima nem pensar, índio, velho. -1 grau, tá louco. Eu odeio frio, tenho pavor de frio. Prefiro essa aqui, ó, 18 graus nas máximas. 18, pode chegar a 18 graus hoje. Bem. A nossa turma, a Cirlei, Cirlei, a Cirlei é via mão, né? Ah, obrigado, Carlos, por rodar a música que te pedi. Amo de paixão teu programa. Beijos grande no teu coração. Obrigado aí, amada. Bem-vinda sempre. E mais aqui o Cabral. Ô, Carlos, bom programa, excelente terça-feira aí pra todos nós. É isso aí, Cabral, abraço aí pra ti. Tá muito frio aí na tua região, Cabral? Tá muito frio por aí? Tá trabalhando? Vai até que horas, Cabral? Diz aí, Cabral. Ai, ai. Teodoro e Sampaio.

0: Dia Atrevida, bagunçou meu coração. Teodoro em Sampaio, Safada Atrevida aqui, Rádio Caiçara. Ótimo dia para quem tá acordando agora. Bom dia, bom dia, bom dia. Ligou a rádio agora, seja bem-vindo, seja bem-vinda. 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
1: Bom dia, Carlos Roberto, Ronaldo de Esteio.
0: Ô, meu guri,
1: eu tô aí? Com 11 graus aqui em Esteio, viu?
0: Tá bom.
1: Tá bem agradável.
0: Tá bom, tá gostoso.
1: Um abração pro meu amigão Carlos da Vendinha.
0: Ô, Carlos da Vendinha.
1: Meu amigo, melhor divulgador Zeca do Guaju.
0: Isso.
1: Melhor padeiro de Sapucaia, meu amigo Mário Padeiro de Sapucaia.
0: Ô, Mário.
1: Minha querida e doce Denilson de Canoas, meus colegas lá do Hospital da PUC, o Leandro, o Marquinhos e a Maria e a Jaque. E a todos que têm um dia iluminado e abençoado por
0: Amém,
1: Deus.
0: Amém, que assim seja.
1: E um ótimo descanso pra ti, um bom retorno pra casa, viu?
0: Valeu, meu Roberto. Valeu, daqui a pouquinho. Obrigado aí pela audiência, Ronaldo. Abraço aí pra toda essa turma curtindo aí a Rádio Caiçara. Carlos, eu saio essa hora aí pra nadar no Clube Lindóia. Opa, pra nadar no Clube Lindóia. É, olha aí que chique. É chique no último grau. E sempre ligado aí na Caiçara. Se puder, manda um abração aí pra toda essa turma aí, tá? Pra todos aí curtindo esse frio, curtindo o frio, e ele vai nadar com esse friozinho, mas será que é, hein? Será que ele tem coragem mesmo?
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0: Bom dia pra você, agora 4:04, fechando assim o show da madrugada, amanhã tem mais 1 da manhã.
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0: dia pra você aqui, Rádio Caiçara, Carlos Roberto no ar até às 6 da manhã. Bom dia, Caiçara, tem o teu toque aí também, viu? Bom, o pessoal aí tá pensando que o Marco Antônio vai chegar cedinho, só que não. Marco Antônio tá no 7º sono, vai trabalhar hoje de tarde, às 2 da tarde. A partir de hoje eu solito no mas, sem baderna, sem bagunça, bem tranquilinho. Isso aí, até às 6 da manhã eu te faço companhia aqui na Rádio Caiçara, tá? O programa Bom Dia Caiçara já mandando aquele toque aí. Bom dia.
1: Bom dia, Carlos Roberto.
0: Tudo bem contigo?
1: Daqui a pouco já tô indo pra parada pegar o ônibus.
0: Isso aí. Tá perto?
1: Aqui em Viamão tá parcialmente nublado, o tempo tá com cara de chuva.
0: É mesmo, tá? É? Será que chove em Viamão?
1: Toca uma aí, Galdéria, pra mim aí.
0: Tá.
1: E ofereço pra ti.
0: Obrigado.
1: Adalci.
0: Tá.
1: Eduardo Caminhoneiro.
0: Tá.
1: Regina das Orquias. Denilson de Canoas. Carlos da Vendinha. Senhor da Borracharia. Tica da Tinga. Mário Padeiro.
0: Tá.
1: E todos os ouvintes.
0: Valeu.
1: Para o seguinte, Touro. Obrigada.
0: Valeu.
1: Beijos da Porteira Joyce de Viamão.
0: Beijos, Porteira Joyce de Viamão. Vamos falar para quem é de Áries, Touro e Gêmeos.
2: Confira o seu signo.
0: Alô, Ariano, alô, Ariana, bom dia pra você. Ariano, no trabalho, mesmo diante de um dia de cansaço, aproveite para colocar as tarefas domésticas em ordem, tá? É, dê mais atenção aos filhos. A saúde tá ótima. 690 é o número de sorte pra hoje. A cor é azul, Ariano, Ariana. Alô, Taurino, ô Joyce, Taurina, no trabalho você estará tranquilo, viu? Com espírito de cooperação e também muito interessado em fazer suas obrigações. No amor, é um bom dia para estar com os amigos. Na saúde, faça exercícios leves, número de sorte 722, a cor é amarelo. Para quem é de Gêmeos, geminiano e geminiana, no trabalho estará estimulado e dedicado, mas não deixe que o estresse estraga tudo. No amor, é bom para fazer uma pequena viagem. Na saúde, hidrate-se, 62 é o número, a cor é marrom. Falei para você de Áries, Touro, Gêmeos, já já eu falo para você de Câncer, Leão e também para você que é de Virgem. Ô Joyce, pode dar volume no rádio aí, vai te preparando, toma aquele café bem reforçado, viu? Pra aguentar o dia, porque é puxado, né? Bora lá, Castelhana, Elton Saldanha, aqui Carlos Roberto, na Caiçara, até às 6 da manhã. Bom dia!

0: 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Juntinhos aqui na Rádio Caiçara, Elton Saldanha. Castelhana, se você me ama, bom dia. Agora 4:12. Eu disse 4:12.
1: Bom dia, meu amigo.
0: Bom dia.
1: É Rita do Guaju.
0: Oi, Rita.
1: Quero mandar um beijo.
0: Pra quem?
1: Pro nosso divulgador Zeca do Guaju.
0: Bora lá.
1: Ronaldo, poeta da equipe da PUC.
0: Isso aí.
1: Eduardo Caminhoneiro.
0: Tá.
1: Rosane. Delcide Canoas.
2: O Pedro e o Thiago e o João.
1: E um alô para todos os amigos do Zeca do Guaju, que são muitos. Rita do

esquecer coisa nenhuma. Bora beber pra lembrar mesmo. Flor da Serra virando copo. Começamos aí com Elton Saldanha, Castelinho.

parabéns aí aos aniversariantes desta terça-feira, 30 de junho, muitos e muitos anos de vida, tudo de bom, tudo de melhor aí pra ti, tá indo bem? Que esta data aí se repita por muitos e muitos anos. Bora lá acordar, bora pular da cama, 4:16, eu disse 4:16.

0: sono e tem que acordar cedo depois pra ir trabalhar. Pá, dá uma agonia ou não dá? Claro que dá. Aí tu vira pra cá, te ajeita daqui, te ajeita dali, nada do sono. Aí quando chega a hora de trabalhar, aquele soninho começa a bater. Oh, meu Deus! Obrigado aí pela audiência, obrigado aí pela companhia. Bora lá falar pra você de Câncer, Leão e também pra você que é de Virgem. Câncer, Leão e Virgem.
1: Confira o seu signo.
0: Canceriano e canceriana, agora 4:17, eu disse 4:17, 10 graus é a temperatura. Te agasalha bem, viu? Te agasalha bem. No trabalho você estará disperso com chances de errar. Então evite tarefas complicadas. Vai pelo lado mais simples, pelo lado mais fácil aí, tá, canceriano? No amor você vai conseguir o apoio de um familiar para resolver assuntos do coração. A saúde é boa, 44 é o número, a cor é lilás. Alô, você de Leão, Leonino, Leonina. Dia difícil, viu? Procure fazer somente o que lhe dá prazer. Fuja de preocupações. No amor, é ao lado da pessoa amada que você vai encontrar paz. Na saúde, procure descansar mais. 527 é o número de sorte para hoje. A cor é laranja. Para quem é de Virgem, 4:18. Virginiano, tá na hora de pular da cama aí, Virginiano. No trabalho, o dia convida você a fazer uma pequena viagem a passeio, que vai poder favorecer os negócios. No amor, os amigos vão ficar contentes com a tua presença. A saúde é boa, 950 é o número, a cor é marrom. Falei para você de Câncer, Leão, Virgem. Já já eu falo para quem é de Libra, Escorpião e também para você que é de Sagitário. Acorda, índio velho. Pula aí desta cama, índio velho.
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0: Bora lá, tem que trabalhar. Alguém tem que carregar o piano, né? Então, bora pular da cama, tomar aquele café bem reforçado, aquele banho, sair cheiroso, sair cheirosa e começar muito bem essa terça-feira.
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0: Eu sei.

dela, Luan Santana, aqui Rádio Caiçara, agora 4:22. Bom dia pra você. Obrigado aí pela audiência, obrigado aí pela companhia. Daqui a pouquinho, 6 da manhã, tem Zezé Maravilha, tem Paulo Josué, tem Amanda Bloch, tem o Show da Manhã na Rádio Caiçara, a partir das 6. Agora 4:22. Ô Chiquita, prepara aquele mate bem tupetudo. Bora lá chimanhar, hein? Bora tomar um chimarrãozinho?

0: Chiquita, prepara um mate aí, Chiquita, na companhia da Rádio Caiçara. Bom dia, bom dia, bom dia para quem tá acordando agora. Ô, amigo motorista de ônibus, aquele abraço. Aqui o pessoal da manutenção também, hein? Abraços aí pro pessoal da manutenção, com o rádio ligado na Caiçara, pessoal aí da Sudeste, bairro Partenon, sempre, sempre na companhia da Rádio Caiçara. Vou falar para você de Libra, de Escorpião e também para você que é de Sagitário.
1: Confira o seu signo.
0: Agora 4:26, 4:26, 10 graus é a temperatura. A sensação é de 7 graus, mas tu te prepara porque vem muito frio aí. Em algumas regiões deve chover de 70 até 130 milímetros. Para você que está ouvindo aí a Rádio Caiçara, Libriano, Libriana, no trabalho o dia estará mais favorável para resolver um assunto financeiro. Coisa boa, hein? Será que vai entrar dinheirinho no bolso? No amor, dê atenção à sua vida afetiva, tá? Dê atenção à sua vida afetiva que está abalada. Na saúde, controle a sua ansiedade. 470 é o número. A cor é verde, para você que é de Libra, 4:27. Alô, você de Escorpião, dia favorável, né? Favorável para assuntos que envolva trabalho e também transformações. Vai dar tudo certo. Pensa positivo aí. No amor, você estará bastante confiante em relação à pessoa amada. Ô, maravilha, é bom demais. Na saúde, distraia-se mais. 99 é o número, a cor é rosa para você de Escorpião. 10 graus a temperatura, 4:28 agora, Sagitariano e Sagitariana. No trabalho, tenha cuidado para não cair no golpe dos aproveitadores e farsantes, que tem bastante por aí, viu? Não cai nessa. Não acredita em coisas fáceis, tá? No amor, não é o melhor dia para sair de casa. Tem chance, né, de ficar perto dos amigos. Eles vão adorar ficar pertinho de você, tá? E também não se automedique. 21 é o número, a cor é laranja para você que é de Sagitário. Bom dia, bom dia, bom dia. Terça-feira, último dia de junho.
2: Um bom dia.
0: Mandar um alôzão aí pra nossa galera em Caxias do Sul. Ô Carlos, aqui na Serra Gaúcha tá 9 graus. Não tá muito diferente daqui não. Aqui tá 10 graus, a sensação é de 7. Aqui na Ipiranga com João Pessoa. Agora em Caxias do Sul tá 9 graus, a sensação é de 6 graus. Caxias do Sul, quando tem aquela neblina e frio, sai de perto, cara. Meu Deus do céu, Caxias é frio. Caxias ali na Serra, né? Bom, sempre na audiência aí. Abração para toda a família Caiçara, que Deus te abençoe. E até daqui a pouco mais. Juarez Soares em Farroupilha. Aí ele tá em Farroupilha. Olha aí, cara. Farroupilha é frio também. Ah, do ladinho ali, né? É pertinho. Farroupilha e Caxias, é bem um ladinho do outro. Tá bom então, é operador de empilhadeira, né? Meu amigo aí, ó. Abraço aos amigos operadores de empilhadeira. Pessoal das transportadoras aí também, grande abraço aí, motorista, ajudante, conferente, a galerinha aí das transportadoras, curtindo a Rádio Caiçara. E o pagodinho, vai rolar o pagodinho aí, meu amigo.
3: CR, bom dia, meu irmão, bom dia, bom dia.
0: Bom dia.
3: Quem fala é o Ju.
0: Oi, Ju. E aí, queridão?
3: Só pra passar, né? Bater o ponto.
0: Isso aí,
3: né?
0: É o certo.
3: Sempre contigo aí.
0: Opa.
3: Mandar um abraço pro Tony Peteca.
0: Ô, Peteca.
3: Aqui na Caiçara, meu irmão Felipe aqui, de sempre, sempre, sempre com a gente, né?
0: E aí, Felipão.
3: Agora tá sem o Marcão, né? Te livrou do Marcão.
0: Me livrei,
3: então,
0: cara. Me livrei daquela incrível.
3: Aquele abraço, meu irmão. Seguindo ali no Insta, hein? Sempre contigo.
0: Tá no Insta ali, tá me seguindo. Tá bom.
3: Olha, se puder tocar a música O Que É Que Tem, do Jorge Matheus, ou qualquer uma do Jorge Matheus, antiga, eu te agradeço.
0: Tá.
3: Dedicar pra minha Gavé aqui, dizer que eu amo ela demais. Pra minha família, né? Pra minha mãe, pro Murilo, meu sobrinho.
0: Tá.
3: Pra Duda, pra Manu, Pepe. E pra Bia, meus filhos, isso aí, geral, que tá
0: isso
3: sempre
0: aí,
3: ligadinho
0: geral,
3: na Caiçara.
0: Geral.
3: Pra todos os ouvintes aí, Padalci, Tica da Tinga.
0: Aê!
3: Aê! Aquele pessoal que tá sempre aí ligadinho.
0: Boa.
3: Pros padeiros, pras pra Joyce Porteira, enfim, geral que tá sempre ligado aí, tá bom? CR, tamo junto.
4: Tamo junto,
3: e deu Brasil, eu falei ontem,
4: hein? 2-1 com o sofrimento. Acertamos, hein? Valeu. Agora tem o próximo jogo. O que que tu me diz do próximo aí? Ô, Ju, eu tenho aqui, ó, Jorge Matheus, especialmente aí pra tua patroa, pra toda a tua família. Ô, Peteca, acorda, Peteca, pula dessa cama, Peteca. Nós vamos deixar a Peteca cair aí. Amo noite e dia, Jorge Matheus. Caissara, bom dia.

0: aqui, Rádio Caiçara. Bom dia, bom dia, bom dia. De nada, meu filho, volta sempre aí, tá? Jorge Matheus aqui na Caiçara. Amo noite e dia. Já já vou falar pra você de Capricórnio, Aquário e também pra você que é de Peixes.
1: Bom dia, meu amigo Carlinhos. Bom dia, eita, a todos os ouvintes da Rádio Caiçara. Aquele
0: bom
1: abraço.
0: Bom dia,
1: pro rádio a todos vocês.
0: Legal.
1: Um abração pro nosso amigo Tica da Dinga, pro Mezenga, pro Papael, pra vó Dalci, pra Preta, a porteira Joyce e pra tantos outros ouvintes aí da madrugada.
0: Isso aí, tem
1: um
0: bastante.
1: Um retorno pra tua casa, meu amigo.
0: Valeu, meu
1: pra não perder o costume. Vamos seguir ligado na Caiçara e chimangueando.
0: Isso aí, vamos chimanguear.
1: Um forte abraço.
0: Valeu, Sidney. Obrigado aí pela audiência, meu guri. Sempre bem-vindo aí, tá? Ó, daqui a pouco eu vou falar pra Capricórnio, Aquário e também pra você que é de Peixes. Ok. 10 graus a temperatura, deixa eu atualizar aqui. É isso aí, 10 graus, a sensação é de 7 graus. A sensação de 7 graus. Defesa Civil está alertando aí para chances de inundações no norte do Rio Grande do Sul. O comunicado aponta aí riscos nos próximos dias, tá? Na segunda-feira foi emitido aí esse alerta para riscos de inundações, principalmente nos próximos 2 dias. Próximos 2 dias. Entre os municípios que estão em alerta, segundo a previsão, é Erechim, Frederico Westphalen e também Sarandi.
2: Bom dia, meu Rio Grande.
0: Bom dia, índio velho. Bom dia, bom dia, bom dia. Agora 25 faltando para 5. 25 faltando para 5. 99987-8101 é o WhatsApp aí da Caiçara. 99987-8101. O que que eu tenho pra tocar aqui agora? Porca véia. Pode ser um porca véia, Vai bem, não vai bem? Claro que vai bem. Porca véia, já já aqui na Rádio Caiçara, tá? Sidney, abraços aí pra ti. Obrigado aí pela companhia, gente boa. Lembranças na Caiçara. Temperatura 10 graus. Agora 24 faltando pra 5.

0: Fábrica Véia na Caiçara. Lembranças, bom dia para quem tá acordando agora e bom dia para quem tá trabalhando. Chimarrãozinho, erva mate mango, chiando a chaleira, ou tá saindo um cafezinho por aí, hein? Me conta, tá muito frio aí na tua cidade? Como é que tá na tua cidade aí? 999-87-8101. Vou falar pra você de Capricórnio, Aquário e também pra você de Peixes.
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0: Alô, você de Capricórnio, no trabalho, pare e ouça os conselhos de pessoas mais experientes que podem te ajudar profissionalmente, viu? Dê ouvidos, preste atenção, capricorniano. No amor, procure o carinho da pessoa amada. Na saúde, tudo normal. Número 540, a cor é vermelho para você de Capricórnio. Alô, você de Aquário. No trabalho, chances de êxito estarão ao seu alcance, desde que você saiba aproveitar os momentos certos. Hora certa, momento certo, lugar certo, viu, aquariano? Número 199, na saúde, durma mais, durma bem. A cor é laranja para hoje, aquariano. Para finalizar a primeira rodada aqui do horóscopo, vou falar para você de Peixes. No trabalho você estará com a mente clara e muita vontade de aprender e também a progredir. No amor, tenha muito cuidado com pessoas invejosas. Na saúde, faça caminhadas. 884 é o número de sorte, a cor é branco.
2: Bom dia, meu Rio Grande.
0: E a nossa turminha aí da madrugada, turminha que acorda cedo. Obrigado aí pela companhia de sempre, tá? Bom dia, guri. Bom dia. Daí, tchê, estamos aqui, ó. Estamos nas gaúchas, também quero ouvir música. Manito, a moda antiga do tio Belia. Será que eu tenho essa aqui? Vou procurar aqui. Manito do tio Belia. Juliano de Teutônia. Opa! Ô, cara, Teutônia. Morei em Teutônia, cara. Morei muito tempo em Teutônia. Trabalhei aí em Teutônia, viu? Eita, Silvio Bruni, velho! Ô, Silvio Bruni! Ai, já, bicho, velho! Juliano de Teutônia, cheguei há pouco. Banho, café, abraços, 15 cobertores pra dar uma. Pra dar aí uma aquecidinha, 15 cobertores já dá pra começar, já dá pra esquentar os pés, né, ô Juliano? Tá bom, abraço aí pra ti, pra toda a tua família, o pessoal em Paverama ali, né? Namoro, a moda antiga do tio Bilhão. Vou ver se tem aqui, se tiver eu já toco aí pra ti. Primeiro eu tenho aqui, ó.

0: pra essa morena, tá ligada na Caiçara, terceira dimensão, bom dia pra você, bom dia, bom dia, bom dia, bom dia. Eita, nossa, chegando bastante mensagens aí, namoro à moda antiga do tio Bilia, abre o fole, tio Bilia, não mandou tua mensagem ainda, manda aí, 999-87-8101.
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0: parabéns aos aniversariantes nesta terça-feira, 30 de junho. Saúde, paz, esperança, dinheiro no bolso, tudo de melhor aí na tua vida, tá? Muito bem, muitos anos de vida. Grande abraço aí a todos os aniversariantes de hoje. Daqui a pouquinho eu vou falar para você de Áries, Touro, e também para você que é de Gêmeos. Ó o despertador aí, gente boa. Ó o despertador aí. Vamos pular na cama, tomar um banho, aquele café bem reforçado para aguentar o dia. E te agasalha bem, tá? Tá 10 graus a temperatura, te agasalha bem, tá gelado. Tem pontos de neblina, tem trânsito se formando. É, o bicho vai pegando. Pessoal aí, ó, na Lomba do Sabão. Pessoal ali na Lomba do Sabão, até Antônio de Carvalho. Cara, é uma tranqueira ali essa hora que eu vou te contar. Agora ainda não, mas deixa lá pros 5:30, 5:45. Aí o bicho pega.
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0: O André Daimer tá aí, André.
2: Bom dia, Carlos.
0: Bom dia.
2: Na área, na escuta, de folga.
0: Ó, de folguinha hoje, cara.
2: E tu achou da seleção? Não me convenceu.
0: Cara, eu vou ganhou, te confessar. Ganhou, mas olha, foi no sufoco. Eu vou te falar assim, ó, eu acordei aos 20 minutos do segundo tempo. Então, eu não vi o início do jogo, na verdade. Já tava 1-0. Eu acordei, quando eu fui pra televisão, foi quando empatou.
2: Ah, ó. A Alemanha voltou.
0: É, voltou.
2: Holanda voltou.
0: E agora? O que que tu acha?
2: Eu acho que o Brasil para na Noruega.
0: Tu acha que o Brasil para na Noruega?
2: O tá apresentando, não vai longe.
0: É.
2: E... para domingo na Noruega.
0: Tu acha que domingo vem agora?
2: Volta.
0: Tá, vamos ver.
2: Pra nós aí, gerenciando, ofereço pra todos que estão na escuta.
0: Valeu. Valeu, um grande abraço ali, André Gremista, Oswaldir e Carlos Magrão e Juliano Trindade, a querência amada. E o que que tu acha, hein? Me dá o teu palpite aí. Agora 8, faltando para 5, bom dia. 8 para 5, Caiçara.

0: Carlos Magrão, aqui na Rádio Caiçara, querência amada. Ô, Renê, tá aí a tua música, Renê. Obrigado aí pela audiência, meu guri.
1: Querência amada. Vou oferecer pra todo mundo que tá escutando, pra toda a galera, pra toda geral, um bom retorno pra ti.
0: Valeu, meu guri.
1: Deus no comando.
0: Tudo sempre, bom. Sempre. Tudo de bom aí pra ti também. Muito obrigado aí pela companhia, tá? Bem-vindo aí sempre. Já acordou, já tomou aquele banho, já preparou o café. Pra quem acorda cedo aí, fogão a lenha. É uma maravilha, né? Fogãozinho a lenha, tomando um chimarrãozinho com aquela erva mate chimango. É coisa boa demais. Deixa eu mandar um alusão aqui pra nossa turma de Alvorada. Alô, Alvorada. Obrigado aí pela companhia. Bianca, beijos aí pra ti. Eu tenho aqui pedidos também pra Menos é Mais e a Simone Mendes, o P do Pecado. E em São Gabriel, alô, São Gabriel, Polícia Civil cumpriu 57 mandados em 5 estados, tá? Medicamentos contra o câncer. O nome da operação é Mira Grupo, suspeito aí de fraudar compra de medicamentos contra o câncer e vender remédios adulterados em São Gabriel. Operação Mira Grupo, suspeito de fraudar compra de medicamentos contra o câncer e esses remédios aí vendidos adulterados na cidade de São Gabriel. A Polícia Civil cumpriu 57 mandados em 5 estados. Essa investigação aí aponta o desvio de percursos públicos, tá? De recursos públicos, aliás, recursos públicos, empresas de fachada em ao menos 39 pacientes potencialmente afetados. A operação da Polícia Civil do Rio Grande do Sul desarticulou ontem um esquema criminoso suspeito de fraudar a aquisição de medicamentos de alto custo que é destinado aí para o tratamento de pacientes com câncer. É uma loucura, cara. É uma loucura isso aí. Agora 2 faltando para 5. Bom dia para você. 2 minutos faltando para 5. Eu vou falar para você de Áries, Touro e Gêmeos.
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0: Alô, Ariano. Alô, Ariana. Bom dia. No trabalho, mesmo diante de um dia de descanso, aproveite para colocar as tarefas domésticas em ordem. No amor, dê maior atenção aos filhos. A saúde está ótima, canceriano. 690 é o número de sorte, a cor é azul. Alô, taurino, alô, taurina. Você estará tranquilo com espírito de cooperação e também muito interessado em fazer suas obrigações. No amor, é bom para estar com os amigos. Na saúde, faça exercícios leves. 722 é o número de sorte para hoje, taurino, a cor é amarelo. Geminiano e geminiana, no trabalho estará estimulado e muito dedicado, viu, geminiano? Tô falando para nós. Mas não deixa que o estresse estraga tudo. No amor, é bom para fazer uma pequena viagem. Na saúde, hidrate-se. 62 é o número, a cor é marrom. Falei para você de Áries, Touro, Gêmeos. Já eu falo para você de Câncer, Leão e também para você que é de Virgem.
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0: com pontualidade, 5 horas, madrugada de tempo bom, né? Um pouco de cerração, nevoeiro aqui em São Borja. Portanto, uma madrugada fria também. A temperatura, vamos observar aqui, nesse momento, vamos atualizar a temperatura. Estava em 8 graus, continua 8 graus, portanto. A gente chegou na emissora aqui antes um pouquinho das 5 horas, né? E também alguns aplicativos ou até mesmo termômetros de rua, né? Como no Parcão apresentava entre 9 graus e agora 8 graus, portanto, aqui no centro de São Borja. Um pouquinho mais além que ontem, né? Ontem tivemos uma temperatura de que menor que 8 graus na segunda-feira, observando 8 graus quando a gente chegou aqui na emissora. Depois o Carlos Ferreira nos enviou também a mínima estação da FEPAGRO, ontem foi de 6 graus, né? 6 graus, portanto. É madrugada de tempo bom, chegando na programação aqui, o Amanhecer na Cultura, terça-feira, dia 30 de junho. Uma terça-feira fria, a temperatura máxima não vai aumentar muito durante a tarde, 17 graus para hoje. Para amanhã tem instabilidade, né? Tem chuvas, mas não é grandes volumes de chuva, né? Vai ter. E aí sim, depois vai cair a temperatura, hein? Quinta, sexta e sábado, principalmente quinta e sexta, as máximas de tarde 12, 13 graus e mínima de 2 graus. Então, quinta e sexta, possibilidade de geadas. Você que está já também chegando aqui no WhatsApp da Cultura, 996731260. Nossa, muito obrigado. Temos já umas 3 ou 4 mensagens para a nossa divulgação. Nosso obrigado pela audiência aos ouvintes. Há um nível do Rio Uruguai também que é interessante. Você que mora no interior do município, mora na cidade, ele continua com crescimento. Porto Mauá, ele cresce. Garruchos também, 7,87. Medição essa das 13h30 da madrugada de hoje. São Borja, 6,99. Então, praticamente 7 metros, né? Então, já está com 7 metros. Pessoal que tem propriedade no interior, os animais, né? Tem que ter o cuidado, muitas vezes, com isso. Às vezes, as cheias do Rio Uruguai. Essas são as elevações devido às cheias que ocorreram, as intensas chuvas na região noroeste e Missões no final de semana, hein? Teve regiões aí com cerca de 300 milímetros de chuva. Mas também tem o alerta para as intensas chuvas a partir de hoje até quinta, na divisa com Santa Catarina e região noroeste, também novamente do Rio Grande do Sul, o que pode ocasionar aí novas cheias do Rio Uruguai, que já está alto, né? O Rio Uruguai já está alto. Começando a programação da 1260... 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E quem sai no primeiro destaque musical chega, né? É a Marinê Siqueira.
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0: Aqui no programa Amanhecer da Cultura até às 6h55 desta terça-feira, dia 30 de junho.
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1: 5:06, passando 6 minutos das 5, está aqui primeiro aí na parte musical da Cultura 1260, nesse dia 30. Aliás, hoje é o último dia do mês de junho, né? A partir de amanhã já muda, já vira folhinha, como o pessoal costuma chamar, falar. Então, hoje é o último dia do mês, dia 30 de junho. Até ficou de nós fazer uma visita aqui à Dona Joyce, a gente vai ficar no aguardo, né? 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E também os produtos Calmidor. Já já vamos, quem sabe, bater um papo durante a programação de hoje. 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E o nosso bom dia já para o seu Margarino, né? Obrigado, Margarino. Já madrugando, né? Bom dia, meu amigo Alberi. Nosso bom dia aqui, então, ao Margarino, na audiência da programação da Cultura. Também tem mensagem aqui da 1260. Tem mensagem do Dorval aqui, ó. Tá certo. Obrigado, hein?
2: Tudo de bom.
1: Igualmente. Obrigado, seu Dorval, pela audiência. Sim.
2: Me chamo de Grosso.
1: Tá certo.
2: Conhecer para Elci Terezinha da Silva Belmonte.
1: Sim.
2: Do Val Pereira dos Santos.
1: Tá certo, pra ele mesmo.
2: Pra Daiane Pereira dos Santos.
1: Sim.
2: Pra Cátia da Silva Belmonte de Oliveira.
1: Certo. Mais uma turma aí na audiência da programação, seu Durval.
2: Para todos os ouvintes.
1: Ok.
2: Boa sorte pra nós, bom trabalho, tudo é bom.
1: Isso, obrigado. Tá bom, obrigado, seu Durval, pela audiência e na programação aqui aí, da 1260. Ao Denis. Ok, Denis Belmonte, família Belmonte, né? Aliás, falando em família Belmonte, tem o seu Paulo Belmonte lá em Unistalda, já próximo do município já de Santiago, né? Sempre está com o radinho ligado na programação. Nosso interior, em direção ao Itaqui, Fazenda São João, aliás, Granja São João, lá no Butuí também, direção Itaqui. Nosso muito obrigado pela audiência e sintonia. Rio Uruguai, 6,99 metros, aqui em São Borja ele cresce, 6,99. 8 graus é a temperatura do centro de São Borja. Vamos trazer aí uma outra do Gildo aqui, daqui a pouco vamos rodar a música aí do seu Dorval. Nosso muito obrigado, seu Dorval, pela audiência e sintonia aqui na programação. 6:10, aliás, 5:10, 5:10.

5h13. Ontem a gente ficou devendo, aí vamos pagar a dívida com os nossos ouvintes, né? O Sabiá, né? O Jocely lá da Encruzilhada, aliás, da Vila Brites, né? Que canta o Piquete Santo Antônio. É um evento que sai sempre aí durante o final do ano, durante o verão. E quem nos sugeriu ontem foi a Roseli, né, Roseli? Ah, já está dando bom dia aqui pra gente. Obrigado, Roseli. Também seus pais, seus tios também que nos acompanham lá em Bento Gonçalves, na Serra Gaúcha. Obrigado, Roseli, pela audiência. Então chega aí o Tranco da Vaneira, Piquete Santo Antônio, 5h13, a hora certa e temperatura para o Mercado da Casa, 8 graus a temperatura aqui na Riachuelo, centro de São Borja.

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0: 5:19, 5:19, aqui a programação Amanhecer na Cultura, trazendo a música, também trazendo a informação na 1260, nesta madrugada, né, de terça-feira. Mas enquanto a gente aguarda aqui a visita de Dona Joyce, também da equipe aí que vai divulgar o produto Comedor e também o xarope Gabiru, você encontra aí na Flora Xangu, na Coronel Lago 2115, né? 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Mas vamos ao texto aqui, ao comercial, né? Que vai nos falar mais, explicar mais sobre os produtos Calmidor.
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0: 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Nosso bom dia para o seu Fernando. Se tiver qualquer novidade, né, seu Fernando, pode enviar aqui para a gente divulgar também.

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Está com a gente aí na programação aqui da 1260 da Cultura. 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Chega agora o destaque do Sertanejão aqui na programação da Cultura, 5 horas e 23 minutos, hora certa e temperatura para o mercado da casa, 5 e 23, 8 graus a temperatura. 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
4: 5 horas 30 minutos, 5h30 da madrugada desta terça-feira, 30 de junho de 2026. 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A gente alertou no início daqui do programa sobre as cheias do Rio Uruguai, que continua né, crescendo em Porto Mauá e também em Garruchos. E aqui em São Borja a gente abriu o programa com 6,99. Acontece que alterou. É, a medição era de 13,45. Agora a medição das 4,45, de 15 para 5. Portanto, de 45 minutos atrás, né, a última medição, atualização, e já está com cota de atenção. Já ultrapassou os 7 metros, né? 7 metros e 7. A gente informou no início do programa 6,99, agora 7 metros e 7. Então já passou, já começa aí com cota de atenção nível do Rio Uruguai aqui em São Borja. Hoje, portanto, terça-feira, o dia é dia 30, né? Estamos, portanto, a 23ª semana do ano de 2026. Já se passaram 183 dias do ano. A lua é nova, estação do inverno. Datas comemorativas, hoje dia internacional do asteroide, dia das mídias sociais, dia do caminhoneiro em São Paulo. São Paulo, portanto, dia do caminhoneiro. Nascia hoje atores famosos, músico estadunidense, né? O Stanley Clarke. O Tony Bellotto também, em 1960, guitarrista, escritor e apresentador de televisão brasileira. Mike Tyson, que nasceu em 1966, ex-pugilista estadunidense. O Ralf Schumacher, ex-automobilista alemão, nasceu em 1975. Também morre o padre cientista gaúcho Roberto Landel de Moura, em 1928, nesta data. As invenções o levaram a ser considerado um dos pais do rádio no Brasil. O primeiro Chevrolet Corvette sai da linha de montagem em Flint, no Michigan, em 1953. É fundada a Organização Nacional da Mulher, a maior organização feminista dos Estados Unidos, no ano de 1966, nesta data. E também, observando aqui, 39 reféns americanos do voo TWA-847 são liberados em Beirute após 17 dias de sequestro, isso no ano de 1985, nessa data. Morre o apresentador brasileiro Abelardo Barbosa, conhecido como Chacrinha, em 1998. Nessa data também, né? Um dos fatos aí da história marcam o 30 de junho. E ontem, pela Copa do Mundo, o pessoal que não pôde acompanhar todos os jogos, né? Claro que a maioria do jogo do Brasil, o pessoal sabe aí o resultado. O Brasil passou pelo Japão, já nos acréscimos do tempo normal, né? E o placar aí foi de 2-1, vitória do Brasil de virada. O Brasil que saiu perdendo o jogo, depois de virada, conquistou a vaga. E agora o próximo jogo do Brasil é domingo, 5 da tarde. E agora o jogo de hoje, né, entre Noruega e Costa do Marfim. Mas, além do jogo do Brasil, tivemos jogos também emocionantes ontem, né? A seleção da Alemanha foi eliminada pelo Paraguai, quem diria, nos pênaltis, aí no tempo normal e também na prorrogação, depois meia hora. Foi placar de 1-1 nos pênaltis, vitória da seleção do Paraguai. Muita festa. Inclusive, o presidente do Paraguai decretou feriado hoje no país, devido à vitória e eliminação. É uma zebra, né, aí no futebol. O Paraguai eliminou, portanto, a seleção da Alemanha. O Brasil passou pelo Japão. E também tivemos, praticamente já, acho que na noite e madrugada, né, de hoje, a vitória da Holanda nos pênaltis também. Para a seleção do... De seleção do Marrocos. Aliás, a seleção do Marrocos venceu, né? Já a gente vai tentar nos inteirar melhor aí sobre o resultado de Marrocos. Venceu pelo placar de 3-2. Então, vamos já repercutir aqui esse resultado e saber mais sobre o resultado do jogo da Alemanha e Marrocos. Se o pessoal souber aí mais informações, mas eu tenho aqui sobre vitória da Alemanha, aliás, do Marrocos sobre a Holanda, né? Vamos observar aqui Holanda e Marrocos, né? A gente vai tentar descobrir aqui o resultado, portanto, do jogo de ontem. Como foi este jogo entre Holanda e Marrocos pela Copa do Mundo. Já trazendo mais música aí para os nossos ouvintes na 1260. Aliás, Marrocos venceu Holanda nos pênaltis, hein? E enfrenta o Canadá nas oitavas. Veja só, o Marrocos estava na chave do Brasil. Então empatou com a Holanda e nos pênaltis venceu. A seleção do Marrocos está classificado. Holanda e Alemanha, duas grandes seleções aí, ficam pelo caminho. 5 horas 35 minutos, 25 minutos faltando para 6. Chegando mais música aqui na programação Amanhecer na Cultura. 8 graus a temperatura no centro de São Borja.

Desgarrados do Pago, chegando aí com Marinê Siqueira, o pessoal que está longe aí, né? Da São Borja, lá na Serra Gaúcha, nos ouvindo, de Florianópolis, também Barra do Ribeiro, né? Um pouquinho aí, próximo da Grande Porto Alegre, nossa alusão para o Ramiro Farias. Mandou uma música para os meus familiares e um ótimo dia para você. A música é um pago e outro come, né? Não sei o título. Para o meu sogro que falou, um abraço para você, semana de muita chuva para os nossos lados. Já vem para a terra planagem, né, Ramiro? Tá certo, obrigado, Ramiro Farias. Na Barra do Ribeiro, a gente agradece pela audiência e sintonia. Roseli, agradecendo para a gente rodar aí também, Tranco da Vaneira com o Joseli. Obrigado a Roseli, também que tem as escolas hoje, né? Hoje é normal, né, Roseli? Os colégios aí, as aulas, normal depois daquele período de ontem, devido ao Jogo do Brasil, durante a tarde não teve aulas. 20 minutos faltando para 6, hora certa e temperatura. Vamos trazer novamente aí a Marinê Siqueira na íntegra, né? Hora certa de temperatura para o mercado da casa. 8 graus aqui em São Borja. O pessoal tem que cuidar muitas vezes da serração, nas estradas, devido aí à umidade, né? Um pouco de serração na madrugada de hoje.

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1: 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Isso acontece porque a maior parte da água utilizada em casa retorna ao sistema na forma de esgoto. Esse valor ajuda a custear serviços essenciais como coleta, transporte e tratamento do esgoto. O tratamento é fundamental para evitar que resíduos sejam lançados diretamente na natureza. Além de proteger rios e mananciais, o saneamento também reduz doenças e melhora a saúde da população. Por isso, o sistema de esgoto é considerado um serviço essencial de saúde pública.
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3: 5h47, você confere aqui na Cultura de São Borja, 5 horas 47 minutos, 8 graus de temperatura. Mas alguns aplicativos já aparece até 7 graus, né? É uma madrugada, portanto, fria, o pessoal tem que sair aí com aquele agasalho, casaco, enfim, é agasalhado devido a temperaturas baixa até por volta das 8h30, 9 horas, depois ele começa a aumentar gradativamente. Aliás, hoje não vai aumentar tanto, né? À tarde, previsão de 17 graus para amanhã, devido à instabilidade, a máxima de 15 graus, né? E aí, quinta e sexta, temperatura entre 2 e 3 graus de manhã, possivelmente com formação de geada aí no interior, e a máxima não passa dos 12, 13 graus para quinta e sexta-feira. 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Meu ouvinte interagindo, nosso muito obrigado pela sua audiência e sintonia. O Nico Machado, obrigado Nico, tudo bom, hein? Já chimarreando na localidade de São Ramão, pessoal também com o radinho na cabeceira da cama. Também Dona Alcenira, seu Luiz Godoy, Luiz Antônio Godoy, né? Aí também na localidade de São Ramão, professora Dalva, o pessoal que acorda cedinho, Dona Maria, né? E o Nico manda um alô lá pro pessoal, os seus irmãos lá em São Marcos, o Miguel, o seu Roque, o José, no Passo da Barca também a Dona Maria, né? Nosso bom dia também ao seu Oswaldo Barreto lá em Torres, possivelmente deve estar nos ouvindo, né, seu Oswaldo? Tem familiares também aqui em São Borja, o Darcy, lá na Granja Mesoma, acho que está em período de férias, né? Lá na localidade do Rincão de Santana. É nosso bom dia, obrigado pela audiência também na 1260. Que segue aí, faltando agora 10 minutos para as 6, 10 para 6, lembrando sobre o nível do Uruguai, né? A última medição, aliás, a última atualização de 15 para 5, era 7 metros e 7, ele crescia. Cresce cerca de 7, 8 centímetros por hora, né? Observando aqui, 7,7 nível do rio Uruguai. Então a gente vai colocar aqui mais uma atualização, vamos observar se mudou ou não o nível do rio Uruguai aqui em São Borja. Para os nossos ouvintes, principalmente quem mora no interior, muitas vezes precisa vir para São Borja, e 7,7. Aí ele sobe cerca de 9,3 centímetros por hora, quase 10 centímetros por hora, aí o crescimento do rio Uruguai aqui em São Borja. 6 horas e 51 minutos, 8 graus de temperatura. N. Medeiros, sugestão aí do Nico Machado. Depois a Berenice Zambuja para a dona Nancy Pandeirista. Obrigado, Nancy, pela audiência e sintonia na programação.

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2: Agora 6h02, 6h02, a temperatura 8 graus aqui no centro de São Borja. E a programação Amanhecer no, na Cultura, Amanhecer na Cultura até às 6h55. Recebendo aqui mensagem dos nossos ouvintes, lá da Barra do Ribeiro, o Ramiro Farias, né, que tem familiares aqui em São Borja, também nosso bom dia para o Márcio, na Agropecuária São Francisco. E também aqui mais o ao motorista do aplicativo, né? Nosso bom dia para o João Luiz Dornelles, a gente agradece pela audiência e sintonia na programação. Mas com satisfação recebendo aqui no estúdio a visita da dona Maria Joyce, ela vai falar aí sobre os produtos Calmidor, Xarope Gabiru, aqui em São Borja, onde você encontra o endereço certinho e também os benefícios aí da utilização por parte da população, os nossos ouvintes do interior, né, dona Maria Joyce, que estão na audiência aí da programação. Nosso bom dia, obrigado aí pela visita aí.
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3: Com certeza, Alberi, esse frio intenso. Hoje nem sei quantos graus está, Alberi.
2: Está 8 graus.
3: 8 graus. 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
3: 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Muito bom dia, Alberi. 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E vamos vir mais vezes. Obrigada.
2: Ok. O ouvinte, fique atento que nós vamos ter o sorteio também aqui, né, dona Joyce? A gente agradece aí. Dona Joyce trouxe alguns brindes aí do Gabiru e também produtos Calmidor. Já a gente vai anunciar aí qual é o tipo de sorteio e a participação do ouvinte. Aliás, falando sobre o ouvinte estar com o radinho na cabeceira da cama, não levantou ainda. Seu Leomar, do bairro Paraboi, né? Nos mandou mensagem, está ouvindo. A Roseli também. E aqui de Floripa, o Flávio Moreira, né? Que está chovendo aí em Floripa. Nosso muito obrigado, está na audiência aí pelo aplicativo do celular. Obrigado, Ana Joyce, tudo é bom. E a gente deseja também uma boa viagem no trajeto a Itaqui. Itaqui temos muitos ouvintes também aí no interior, né, do Itaqui. A gente agradece também pela audiência. Chegando o grupo Cordiona, são 6:12 e a temperatura em São Borja é de 8 graus.
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2: Hora certa de temperatura para o mercado da casa, 8 graus a temperatura. A gente vai até atualizar aqui para os nossos ouvintes, pessoal que está nos acompanhando na cidade, no interior. 8 graus, né? Tivemos agora há pouco a visita da Dona Maria Joyce, 6 horas e 21 minutos. É a programação Amanhecer na Cultura. O nosso bom dia ao José Paz, lá em São João Mirim, né, José? Também, segundo ele, ontem estava contando os dias aí para as férias já, né? Também nosso bom dia para o Carlos Chaves, nos enviou aqui uma mensagem, um recado na programação da Cultura. Também bom dia aqui para... Nosso bom dia aqui, vamos observar aqui a aulazão lá para o Bola, né? Da Sapataria Oliveira, aí na Curva do Passo, né? Bola, o Adler Oliveira, obrigado Adler, a gente agradece pela audiência e sintonia. Seu Leomar até destacou para a gente informar a hora certinha, tá certo, seu Leomar? São 6h21. 6 horas e 21 minutos. Obrigado pela audiência e sintonia aqui nos 1260. A gente vai dar um bom dia também, pessoal. Está nos enviando já a programação das 7 da manhã aqui, né? Então vai o nosso bom dia aqui no WhatsApp da emissora. Três Tentos, Mercado da Casa, produtos Calmidor e também Xarope Gabiru e Toro Passo Agroveterinário. Pessoal que desejar ganhar o produtos Calmidor e também o Xarope Gabiru, pode ligar pra gente aqui que a gente vai anotar o seu nome, né? Para ganhar esse produto também, que foi deixado aqui para o brinde na programação da 1260, deixado aqui pela Dona Maria Joyce, né? A gente agradece, portanto, pela parceria aqui na programação da Cultura 1260. E os viajantes, caminhoneiros, nosso muito obrigado pela audiência, os motoristas de aplicativo que estão na audiência da programação da Cultura. A gente vai trazer o trio Parada Dura. 6h22, a hora certa e a temperatura no espaço do Sertanejão, 8 graus no centro de São Borja.

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6: 6h29, você confere aqui na Cultura Edição Borja, 6h29. E a temperatura no centro da cidade agora na marca dos 8 graus. Né? Ah, vamos atualizar o nível do Rio Uruguai, os nossos ouvintes que estão ligados na programação da Cultura. A gente começou aqui a programação às 5 da madrugada, né? E o nível do Rio Uruguai, seja uma hora e meia atrás. O nível do Rio Uruguai em Porto Maó estava 7,89, agora 7,93. Ele ainda cresce em Porto Maó, medição das 5h30 da madrugada de hoje. Garruchos, a medição atualizada, quando a gente iniciou o programa estava 7,89, agora 8,04 metros, hein? Então cresceu quase 30 centímetros em Garruchos até 5h30 da madrugada de hoje. Em São Borja, 7,15 metros. A primeira informação que a gente teve aqui do nível do Uruguai hoje era 6,99, depois ficou em 7,7, agora 7,15 metros. Ele cresce cerca de 9 centímetros por hora pelas informações aqui em São Borja. Então cresce bastante, já são 7h15, nível do Rio Uruguai, possivelmente deve atacar aí o Salso, né? Santa Luzia, quem sabe ainda hoje, e também, claro que Estiva ainda precisa de próximo dos 9 metros, mas o Salso aí, Santa Luzia, possivelmente ainda hoje, né? Devido à altura do Rio Uruguai, 7,15 metros, essa é informação para os nossos ouvintes. Pessoal, ficar informado. Também anúncio aí para o pessoal que tem muitas vezes propriedades também na beira do rio, os animais, né? Tem que ter esse cuidado aí. Bom dia, seu Beni. Já temos chimarrão, ó, um bonito fogo aceso aqui. Ao seu Thelmo, dona Márcia, nosso muito obrigado. Mandou a foto aqui do fogão a lenha já bombando, né? Dona Márcia e Cristina, nosso muito obrigado. José Paes também nos enviou um positivo, a gente mandou um bom dia para ele. Seu Jadir também, estamos na escuta. Obrigado, seu Jadir, lá na Granja São João, né? Direção ao Itaqui. A gente agradece também. O Carlos Chaves, né? Duas grandes seleções já estão fora, pelo menos nessa ninguém pode igualar do Brasil no pento, tá certo? Isto, a Alemanha e a Holanda, né? Ficaram pelo caminho. A gente já informou aqui o resultado. A Holanda perdeu na madrugada de hoje nos pênaltis para a seleção de Marrocos. E nos pênaltis também, a Alemanha foi derrotada pelo Paraguai. Aliás, hoje decretado o feriado no Paraguai, né? Pelo presidente do Paraguai devido à vitória ontem. Parece um título comemorado aí. A gente agradece, portanto, o pessoal que está nos ouvindo aqui na programação e deixando também as informações aqui pra gente. Também nosso bom dia aqui, mais uma vez os ouvintes. Bom dia, estamos com Estamos com o mate aqui, o Gilberto de Omair, o Marcelo, o Jair Pereira. Tá certo, obrigado, seu Jair Gaúna, pela audiência aí na Maragata, né? O Gilberto, o São Chimarrano, a gente agradece pela audiência e sintonia na programação. Aqui da Agro Tadelo, o Rincão dos Farrapos, o Rogério Barbosa Fonseca toca para nós depois da lida com César Oliveira e Rogério Melo. Obrigado, Rogério. Dona Maria Santos, bom dia na audiência aqui. A gente agradece a Dona Maria. Solange, bom dia aqui, não chega o frio. Ah, um bonito fogão a lenha rodeado de lenha aqui. Embaixo do fogão a lenha, do lado, né? Tá certo, Dona Maria. Isso aqui, o frio não chega. Tá bem preparada com lenha aí. Aliás, o frio mesmo vai ter aí a partir de quinta e sexta, hein? Temperatura vai ser gelada aí, possivelmente com formação de geada. Nosso bom dia também pro seu José Luiz, tá nos enviando um alô, né? Ah, também a Marli e a Dona Elina José Ribeiro. Obrigado, Marli. Tudo é bom? A Ivete também, a Denise Passarini, sempre estão nos ouvindo aí. A gente agradece pela audiência. Também seu Valdemir Moscato, lá no 101. Nosso muito obrigado pela audiência e sintonia na programação da 1260. 6:33. Vamos trazer o Jorge Guedes aqui na programação O Amanhecer na Cultura para produtos Gabiru. Agora há pouco tivemos um bate-papo com a Dona Maria Joyce, né? E também o Calmidor. A quem ganhou aí o xarope Gabiru foi Paulinho do Mato Grande, né, Paulinho? Deve retirar na portaria da Rádio Cultura. A gente vai deixar hoje aí pro Paulinho. A partir das 8:00 já está liberado ali na portaria da Rádio Cultura. Falaram com a Rosa e com a Rita, né? A gente vai deixar o produto ali. Obrigado, Paulinho, que ligou pra gente. 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

0: 6:37. Ângelus, assistência funerária e familiar, informa participação de falecimento. Amigos, familiares e amigos também do CTG Tropilha Crioula e Patronagem comunicam pesar o falecimento de Olavo da Rosa Zacarias, aos 46 anos de idade. Informamos pessoas de suas relações de amizade a participar da cerimônia e sepultamento. As últimas homenagens serão realizadas no Complexo Ângelus, na rua Engenheiro Manuel Fagundes, 3160, bairro Florencio Guimarães. Sala Diamante. Sepultamento hoje às 15 horas no cemitério Jardim da Paz. Participamos do falecimento de Olavo da Rosa Zacarias. Participação do CTG Tropilha Crioula. Olavo da Rosa Zacarias, falecimento aos 46 anos de idade. 6:39.
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0: Faltando 20 minutos para 7 da manhã, 21 para 7, pessoal que está ligando o rádio agora há pouco, né? O rádio há pouco tempo, então amanhã free na programação da 1260. Bom dia, meu amigo, peço a música Rincão Sambará com Mano Lima. Estamos mateando e escutando esse programa que desperta a fronteira todos os dias. Tá certo, obrigado aí pelas palavras, o Eziel Pinheiro do Bororé. Obrigado, Eziel, pela audiência e sintonia. Seu Valdomiro Moscato nos enviou uma belíssima foto aqui, cachorrinho ovelheiro, conforme a gente chama aqui, né, o cachorro ovelheiro, mas o fogo de chão no galpão, característico aí, lá no São João Mirim, nosso muito obrigado. Dona Maria Santos também. Pessoal também querida com as costuras, né, Dona Maria? A gente agradece pela audiência na programação. Bom dia, Alberê. Estiva e Estivinha devem estar atacando. A gente não tem informação ainda, né, mas o Rio Uruguai está com 7,15 metros. 7,15 metros, ele continua crescendo. A gente não tem a informação se está atacando ou não. Nosso bom dia também para o Adelaro. Obrigado, Adelaro, pela audiência e sintonia na programação da cultura e todos os nossos demais ouvintes que estão enviando sua mensagem, seu recado aqui para a programação da 1260, desde as 5 da madrugada, né? O ouvinte interagindo com a gente, enviando aqui a mensagem, o seu bom dia. Também o Carlos Chaves, né? Nossos demais ouvintes. Ah, o Maninho, nosso bom dia para o Maninho Furquim, lá da Albarusca, né, Maninho? O Luiz Carlos Galvão, bom dia, Alberi. Manda o contato da rádio para mim. Um bom dia de manhã. Assim pode ser o WhatsApp aqui da rádio, que é o 9, então a gente vai digitar aqui pro Galvão, né, 996-73-1260. Todo momento a gente está trazendo aqui a vinheta, né, com a informação, mas a gente enviou aqui no o WhatsApp 996-73-1260, é o WhatsApp aqui da rádio Galvão. Nosso muito obrigado. Também o Sérgio Almeida, né, lá em Santa Maria, nosso obrigado pela audiência e sintonia. Os ouvintes do Sarandi, alusão também pro Zanella, lá em São Miguel. Ao Marlon Quevedo, né? Obrigado, Marlon, tudo é bom. Aí na Cutelaria Quevedo, na Timbaúva, também o João Antônio Quevedo. Nosso obrigado também pro bolo, né? Lá em Inhamporã. Obrigado também, pessoal. O Sérgio Garcia, em São Donato. O João Garcia, né? Lá em São Lucas. Obrigado, João, tudo é bom. E falando em fogo de chão aqui na lareira, nosso bom dia pro seu Firmino Dornelles, lá no Itaó. Sempre também nós estamos acompanhando aqui na cidade, é Carmelita, né? Obrigado, Carmelita, tudo de bom? Também a Tânia Silveira. Chegando o grupo Cordiona, faltando 18 minutos para 7 da manhã, 6:42 e a temperatura em São Borja de

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ouvintes aí lá na Timbaúba, a gente já destacou, né? Família Parcianello também, nosso bom dia lá para o Marlon Quevedo, a Dona Neca também, familiares, né? A gente agradece e deseja também tudo de bom ao Zanella, a gente já fez referência também, eu sou o Luiz, Ana Rosinha, nosso bom dia, pessoal já que está tomando seu chimarrão, daqui a pouco tem aquele cafezinho antes do trabalho, né? Nosso obrigado pela audiência e sintonia. 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A gente encontrou aqui a música Recreio, fala sobre o Rincão Maçambará, nosso muito obrigado. Seu Luiz Boeira, ventinho gelado aqui em São Lucas, nosso bom dia, obrigado, seu Luiz, tudo é bom? Honório de Andrade, grande abraço. Abraço para a dona Diva e o baita velho, né, o novinho, o Antônio Ávila, o Miguel Navarro e o Gaspar Machado. Obrigado aqui ao também o Honório de Andrade, dona Roselene, lá em Estância Velha, na Grande Porto Alegre. Bom dia, Alberi. Bom dia, Denilson. Já com o fogão a lenha, né? Bombando, né, Denilson? Obrigado pela audiência também. Pessoal que nos enviou as mensagens agora aqui na programação da Cultura. A gente retorna dentro de aproximadamente uma hora no programa Gente é Notícias. E à tarde, né? A tarde é sua, a partir das 15 horas e 30 minutos. Faltando 10 minutos para 7 da manhã, a temperatura de 8 graus, o nível do Rio Uruguai 7 metros e 15. Ele continua crescendo, cresce também em Porto Mauá e Garruchos. 7 com 15, né? O nível do Rio Uruguai aqui em São Borges. Isso aí, Mano Lima. A gente retorna daqui a pouco no Gente Notícia. Até lá.

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1: Olá, é uma satisfação estar com você nesta manhã de terça-feira, 30 de junho. Este é o programa 5 Minutos com Jesus, um programa da Igreja Evangélica Luterana do Brasil, Congregação Cristo de São Borja. Meditemos nesta manhã no Salmo 145, no versículo 12. Para que todos os povos conheçam os teus atos poderosos e a grandeza e a glória do teu reino. E o nosso tema de hoje é um reino para nós. Querido ouvinte, tudo que Deus faz está relacionado à sua vontade de trazer salvação verdadeira a todos. O apóstolo Paulo, em sua carta a Timóteo, nos lembra disso ao escrever: ele quer que todos sejam salvos e venham a conhecer a verdade. Primeira carta de Paulo a Timóteo, no capítulo 2, no versículo 4. O Salmo 145 também fala sobre isso ao exaltar a bondade e a glória do Senhor. O Senhor é bondoso com todos e cuida com carinho de todas as suas criaturas, declara o autor. Que paz, que satisfação, que alegria saber disso. Podemos dizer que tudo que a Bíblia expressa tem a finalidade de fazer com que todos os povos conheçam os atos poderosos de Deus e a grandeza e a glória de seu reino. Jesus, o Filho amado de Deus Pai, veio ao mundo para realizar a vontade do Senhor, trazendo-nos perdão e paz, tanto para esta vida quanto para a eternidade. Ele, a palavra viva, tornou realidade em nossa vida aquilo que Davi expressa nesse salmo: a bondade, a compaixão, o cuidado, a paciência, a grandeza e a glória do reino de Deus. É por meio do Espírito Santo, na sua palavra, no batismo e na Santa Ceia, que essas bênçãos chegam até nós. Dessa forma, a partir do momento em que somos alcançados pelo Espírito Santo, ele nos utiliza para compartilhar a felicidade e a bênção de Deus com todos. Assim, nós e o nosso próximo podemos usufruir de uma vida abençoada na jornada terrena e uma eternidade gloriosa no reino celestial. Oremos diante da cruz. Amado Deus, obrigado por nos tornar parte de tua família e de teu reino. Conserva-nos na tua graça para que desfrutemos da tua alegria e da tua glória. Em nome de Jesus, amém.
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a todos os ouvintes do programa O Sol Nasce para Todos. É com alegria que o programa de hoje está sendo realizado pela PASCOM, Pastoral da Comunicação Paroquial. Hoje vamos refletir sobre o Evangelho do Dia, que se encontra em Mateus, capítulo 8, versículos 23 ao 27, que nos diz o seguinte: Naquele tempo, Jesus entrou na barca e seus discípulos o acompanharam. E eis que houve uma grande tempestade no mar, de modo que a barca estava sendo coberta pelas ondas. Jesus, porém, dormia. Os discípulos aproximaram-se e o acordaram, dizendo: Senhor, salva-nos, pois estamos perecendo. Jesus respondeu: Por que tendes tanto medo, homens fracos na fé? Então, levantando-se, ameaçou os ventos e o mar, e fez-se uma grande calmaria. Os homens ficaram admirados e diziam: Quem é este homem que até os ventos e o mar lhe obedecem? Palavra da salvação, glória a vós, Senhor. No Evangelho de hoje, somos convidados a contemplar uma cena que retrata muito bem a realidade da nossa fé. Jesus entra na barca, os discípulos o seguem e, de repente, uma grande tempestade se levanta. As ondas invadem a embarcação. O medo toma conta de todos e, enquanto isso, Jesus dorme. Aos olhos humanos, parece que o Mestre está indiferente ao sofrimento de seus discípulos. Mas, na verdade, ele permanece presente. A sua presença é suficiente para garantir que a tempestade não terá a última palavra. Quantas vezes também nós atravessamos tempestades em nossa vida? Há momentos em que tudo parece desmoronar. Uma doença inesperada, dificuldades financeiras, problemas familiares, decepções, angústias ou incertezas quanto ao futuro. Nessas horas, podemos sentir que Deus está em silêncio, como se não estivesse ouvindo nossas orações. Assim como os discípulos, também nós somos tentados a perguntar: Senhor, não estás vendo que estamos perecendo? Entretanto, o Evangelho nos ensina que o silêncio de Deus nunca significa abandono. Jesus estava na barca o tempo todo. Ele conhecia a força dos ventos e das ondas, mas também sabia que aquele momento seria uma oportunidade para fortalecer a fé dos discípulos. Muitas vezes, Deus nos permite que enfrentemos provações não para nos castigar, mas para amadurecer nossa confiança nele. A fé cresce justamente quando continuamos acreditando, mesmo sem compreender tudo o que acontece. Quando os discípulos acordam Jesus, ele lhes dirige uma pergunta que ecoa até os dias de hoje: Por que tendes tanto medo, homens de pouca fé? Não é uma censura, mas um convite amoroso. Jesus sabe que somos frágeis, conhece nossos medos e limitações. Contudo, ele deseja que aprendamos a confiar mais em sua presença do que na força das tempestades. Depois de repreender os ventos e o mar, faça uma grande calmaria. O mesmo Senhor que tem poder sobre as forças da natureza também pode trazer paz ao coração humano. Talvez ele nem sempre acalme imediatamente as tempestades ao nosso redor, mas certamente deseja acalmar a tempestade que existe dentro de nós, o desespero, a ansiedade, o medo e a falta de esperança. A barca do Evangelho
também representa a igreja e a nossa própria vida. Em diversos momentos, enfrentaremos ventos contrários, mas jamais estaremos sozinhos. Cristo continua conosco, conduzindo-nos ao porto seguro. Quando confiamos nele, descobrimos que nenhuma tempestade

é maior do que o seu amor e o seu poder. Que este Evangelho nos inspire a renovar nossa confiança no Senhor. Em vez de permitir que o medo conduza nossos passos, aprendamos a entregar nossas preocupações a Jesus. Ele continua dizendo a cada um de nós: não tenha medo, eu estou com você. Quem caminha com Cristo pode enfrentar qualquer tempestade, porque sabe que no tempo certo Ele fará nascer a calmaria e renovará a esperança. No dia de hoje, oremos ao Senhor. Senhor Jesus, muitas vezes o medo toma conta do meu coração e as dificuldades fazem vacilar a minha fé. Ensina-me a confiar em Ti mesmo quando tudo parece incerto. Permanece na barca da minha vida e fortalece-me para enfrentar as tempestades com serenidade e esperança. Dá-me a certeza de que jamais me abandonas e que contigo sempre encontrarei a paz, que eu saiba testemunhar com minha vida uma fé firme e confiante no teu amor. Amém. Avisos da Paróquia Imaculada Conceição. Na quarta-feira, 1º de julho, teremos Missa da Saúde na Matriz às 17 horas. Na quinta-feira, 2 de julho, teremos Adoração ao Santíssimo Sacramento na Matriz das 14 às 17 horas. Na sexta-feira, 3 de julho, teremos Missa Penitencial na Matriz às 6 horas da manhã. Na sexta-feira, também teremos encontro do Apostolado da Oração na Comunidade Anjo da Guarda, às 16 horas, e também missa em honra ao Sagrado Coração de Jesus na Comunidade Anjo da Guarda, às 17 horas. No sábado, 4 de julho, teremos missa na Comunidade Anjo da Guarda, às 17h30, e também missa na Matriz às 19 horas. No domingo, 5 de julho, teremos missa na Comunidade São Vicente às 8 horas da manhã e missa na Matriz às 9h30 da manhã. Estão abertas as inscrições para a catequese de Eucaristia e Crisma nos meses de junho e julho, na Secretaria da Paróquia. Eucaristia, crianças com 9 anos completos até dezembro de 2026, e Crisma, crianças com 11 anos completos até dezembro de 2026. Para a inscrição, é necessário apresentar um documento da criança e a lembrança de batismo. Lembrando que a Pastoral da Criança aqui na paróquia fica aberta toda quarta-feira, das 8 horas até o meio-dia e das 14 horas até as 17 horas. E a Pastoral da Saúde fica aberta nas terças-feiras e quintas-feiras, das 14 às 17 horas. Lembrando também que todos os sábados, às 16 horas, no Salão da Pastoral da Criança, anexo à paróquia, estão ocorrendo os encontros da IAM, Infância e Adolescência Missionária. As crianças e adolescentes que desejarem participar estão convidados a participar dos encontros. Dizimistas aniversariantes de hoje, terça-feira: Norma Maria Schwembern e Jaqueline Guzmão. Rezemos a oração vocacional diocesana. Senhor Jesus, passaste ao largo do mar da Galileia e a muitos chamaste para estarem contigo e serem enviados em missão. Nós te pedimos, passa hoje nas famílias e comunidades de nossa Terra Santa,
olha as crianças, jovens e adultos e repete o mesmo convite: segue-me. Dá-nos a coragem para deixar tudo e seguir-te na radicalidade do caminho. Faz que nosso sim seja como o de Maria, para sermos voz e testemunho de tua presença neste mundo. Senhor, ajuda-nos a realizar com ousadia a vontade do Pai, sob o olhar atento e amoroso da Mãe Conquistadora e a proteção de São Miguel, na força do Espírito Santo. Amém. Chegamos então ao final do nosso programa. Desejamos uma abençoada semana a todos e uma excelente terça-feira. Até o próximo programa. Paz e bem a todos.

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0: 7:28, 7:28. Nota de falecimento e convite para enterro. Sueli Terezinha Gomes da Silva, viúva. Ivelton, Elton, Adelton, Josiane, Viviane, filhos. Noras, genros, netos, bisnetos e demais familiares do sempre lembrado Caetano Pires da Silva. Com pesar participam parentes e amigos do seu falecimento ocorrido ontem. Os atos fúnebres estão sendo realizados na Capela Vera Bastion do Centro, na Sala B, de onde o féretro será conduzido às 9 horas de hoje para o Cemitério Municipal Jardim da Paz. Participamos do falecimento de Caetano Pires da Silva. Os familiares antecipam agradecimentos. Temperatura no centro de São Borja, 8 graus.
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0: dia, 7:31, segunda-feira, 30 de junho de 2026. Faltam 184 dias para o final do ano. Neste momento, a temperatura é de 8 graus centígrados aqui na capital gaúcha do Fandango. Com Joilson Almeida na técnica de som, está começando Bom Dia Cidade, programa da Prefeitura Municipal de São Borja. A nossa entrevistada desta terça-feira do Bom Dia Cidade é a secretária municipal da Saúde, Sabrina Dornelles Loureiro. Recentemente, apresentou na Câmara de Vereadores um relatório completo de todas as atividades desenvolvidas pela sua secretaria ao longo de 2025. É de praxe este tipo de procedimento. E, antes de mais nada, secretária, bom dia, satisfação em tê-la aqui.
1: Bom dia, Paulo Roberto, e bom dia a todos os ouvintes. É com muita satisfação, sim, que a gente veio hoje no teu programa e a gente vem compartilhar aqui com a nossa comunidade, né, o resultado do nosso RAG de 2025. Então, para os ouvintes que estão nos ouvindo, né, o RAG é um relatório anual de gestão, onde a gente relata todas as ações e serviços da saúde, o que foi investido, o que foi aplicado. E a gente fica muito feliz que o nosso relatório anual de 25 foi muito positivo. A começar pelo um dos indicadores que mais chama atenção é o que foi aplicado da receita própria, que dá em torno de 24,59%, né, muito superior ao que é constitucionalmente exigido que seja aplicado 15%.
0: Então, 15%, quase 10%.
1: Exatamente. Também demonstrou vários avanços importantes na atenção básica, ampliação dos atendimentos. Todos os números, Paulo Roberto, dos atendimentos foram ampliados. Aqui eu cito alguns de relevância, como a meta da cobertura populacional prevista dos SFs foi atingido 109%. A saúde bucal também teve um desempenho expressivo, alcançando 98% da população. Entre os números apresentados na atenção básica, nós citamos aqui mais de 25 mil atendimentos odontológicos, mais de 42 mil doses de vacinas aplicadas, que dá quase o dobro do ano anterior, mais de 200 mil atendimentos individuais, mais de 400 mil atendimentos domiciliares, né, fortalecendo o acompanhamento e assistência das comunidades. Nos serviços especializados, esse também, a cada ano, é ampliado os atendimentos. No CER, Centro Especializado de Reabilitação Física e Auditiva, deu mais de 25 mil atendimentos. O CEL, o Centro Especializado de Odonto, deu mais de 5 mil procedimentos. O nosso laboratório municipal, que a gente não cansa de investir, cada vez mais exames são feitos ali, deu mais de 47 mil exames. Né? Além do nosso laboratório municipal, a gente tem 8 mil laboratórios terceirizados, conveniados, onde a gente investe em torno de 150 mil mês. Então, assim, ó, são muitos exames para facilitar o diagnóstico e acompanhamento de diversas doenças. Consulta oftalmológica, que a gente consegue ali com a equipe de Rosário, ofertadas também pelo município ali no SEMAI, em torno de 4 mil consultas de oftalmo ao ano, que dá em torno de 330 ao mês. Consultas de cardio, com o nosso doutor Jorge, lá no SEMAI, também em torno de 3.500 consultas cardio. Mais de 5 mil ultrassons no SEMAI e inúmeros eletrocardiogramas. Isso só no SEMAI. No CASA, que é o Centro de Atendimento em Saúde, que a gente também, a cada ano que passa, e no ano de 2025 foi um aumento bem significativo, né? A gente tem lá no CASA o atendimento de consultas ginecológicas, consultas de cirurgia geral para pequenos procedimentos, a gente tem psiquiatria, atendimentos de psicólogo, procedimentos, né? Pediatria, também investimos na telemedicina em 2024, em 2025 foi muito ampliado esses atendimentos, que são aquelas especialidades mais raras, como endocrinologia, neurologia, reumatologia, vascular, pneumologia, reumato, urologia. E agora estamos por fechar com uma neuropediatra. Então, assim, ó, a gente vem sempre investindo, são mais de São 7 especialidades, agora com neuropediatria vão atingirmos 8. Também no caso, né, está previsto ainda para esse ano a implantação de um raio-x e de um novo ultrassom, que também vão ser instalados lá no CASA. Ambos já estão em processo de licitação, em andamento. Lá também, vários atendimentos no PAN, à noite, que também vem ampliando, a gente ampliou profissionais, e quando aumenta o fluxo, a gente chega a ter 3 médicos atendendo, né? Lá ficamos com um paciente em observação, quando pode ser resolvido lá no PAN, é resolvido. Quando é algo mais grave, é encaminhado para o Hospital Ivan Goulart. No MAC, né, além desses atendimentos no SEMAI, no CASA, no MAC nós temos atendimentos dos exames e consultas especializadas via credenciamento, que é regulado pelo nosso setor do MAC, média e alta complexidade, onde lá nós atendemos, entre exames e consultas, também em torno de 35 mil ao ano. Também temos a equipe do Melhor em Casa. A equipe do Melhor em Casa, atendimentos de pacientes, foi em torno de 9 mil pacientes atendidos. Mais de 15 mil procedimentos, né, cuidados de feridas, cuidados paliativos com nossos pacientes acamados. A equipe do Melhor em Casa, ela atende, então, casos que se agravam encaminhados pelo SF, pacientes de pós-alta hospitalar, pacientes acamados com sequelas de AVC, pacientes oncológicos. São tantos serviços que a gente não pode esquecer de falar, por isso estou falando um pouco rápido para tentar fazer um bom resumo, né? Também temos nosso tratamento fora de domicílio, que é tudo que é regulado pelo Estado, onde as viagens são totalmente, né, pagas pelo município. Ao ano, foram atendidos 3.605 viagens, né, passageiros 18.626, em valores, né, investidos em torno de 6 milhões ao ano. Também 100% de recurso do município, né? Essa é uma que a gente vem conversando com o nosso prefeito e a gente gostaria muito de ter um incentivo federal e estadual. Esse ano ainda estadual deu um incentivo de 10 mil mês, mas diante da nossa despesa de quase 400 mil,
0: quase nada, né?
1: É muito pouco. Então a gente, e as viagens não param, né? Nossos carros são de alta qualidade, tanto os locados quanto as empresas terceirizadas. Logo mais já vamos implantar o nosso micro-ônibus também, ainda para mês de julho, para também fazer
0: viagens.
1: Por que
0: até agora o micro-ônibus não foi utilizado, secretário? É importante esclarecer.
1: São os trâmites, né? Primeiramente, tu tem que legalizá-lo, emplacá-lo, e agora o seguro, e também para organizar, porque a gente já vem todos os roteiros de viagem já planejadas, e agora, a partir de julho, a gente já vem estudando com o nosso transporte quais as viagens que organizadas, né, e já vai ser. É só que todo o início...
0: Pode colocar o micro-ônibus para uma, duas, três pessoas apenas, né?
1: Também, e também porque teve esses trâmites que no poder público tudo é mais burocrático, né, mas já estamos por colocar ele em andamento. Não podemos esquecer de falar das farmácias também, né? Farmácia especializada, mais de 25 mil pacientes são atendidos lá. Lá são os medicamentos do Estado, mas a equipe é totalmente do município, né? E lá eles atendem mais de 25 mil pacientes. O SAI também atende pacientes permanentes lá com cuidados contínuos, também em torno de 10 mil atendimentos. Também temos lá junto ao SAI o serviço de oxigênio-terapia, né? São os oxigênios implantados nos pacientes assistidos a domicílio. Também foi investido quase 500 mil só de oxigênio.

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0: bom dia! Muito bom dia a você que está na sintonia aqui da Rádio Cultura M 1260, aqui em empresa São Borgense de Comunicações Limitada. Sejam todos muito bem-vindos ao nosso programa Gente, a Notícia, começando nessa terça-feira, finalzinho do mês de junho, 30 de junho de 2026. Agora, quando são exatamente 7 horas e 48 minutos, eu já aproveito e desejo um excelente dia a todos que estão, muitos já trabalhando, muitos já na labuta, alguns levantando, alguns se organizando, tomando seu café. Então, realmente, que seja uma terça-feira muito próspera, muito abençoada e cheia de notícias boas, se Deus quiser. Estamos ao vivo aqui tanto pelas ondas da 1260, estamos ao vivo também em live Rádio Cultura M no Facebook. Eu convido você a nos acompanhar, inclusive, além da nossa rede social no Facebook, nós temos também no Instagram e temos também um portal esbc.com.br, onde diariamente são postadas as informações com relação aqui do nosso município e também com relação a nível de estado, a nível de país, informações relevantes que são postadas diariamente pela nossa equipe. Eu convido você também a estar por dentro das nossas informações. Alberi Dias, Enéas Júnior aqui também comigo fazendo parte dessa apresentação. Alberi Dias desde muito cedinho com o programa aqui na Rádio Cultura e também segue na operação aqui do Gente a Notícia. Bom dia, Alberim.
1: Bom dia, Annelise. Bom dia também ao nosso colega Enéas Júnior e aos demais ouvintes da programação.
0: Enéas, bom dia.
2: Oi, muito bom dia, Annelise. Bom dia, Alberim. Bom dia a você que nos acompanha aqui no Gente a Notícia. Sempre um prazer estar por aqui, ainda mais depois de vitória do Brasil no jogo de ontem. Daqui a pouco a gente comenta com calma.
0: Pois é, não podia ser fácil, né? Não podia ser fácil. 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Quando são 10 minutinhos faltando para as 8 horas da manhã, lembrando você que a partir das 8 horas a gente entra em cadeia com a Rede Pampa, com informações da redação da Rede Pampa. E depois a gente retorna ainda aqui no programa, o programa que vai até as 9 horas e 10 minutos, depois com a participação também do repórter Eduardo Belmonte, trazendo os detalhes da área policial aqui no nosso Gente a Notícia. Pois muito bem, pessoal. Acho que vamos ter que falar da Copa, né? Não vai ter jeito, até porque ontem, depois de um sufoco que nós passamos, as coisas se alinharam e a gente conseguiu avançar para as oitavas de final, o que não aconteceu com a Alemanha. E eu torci até o último minuto para que a Alemanha não passasse. Imagino que todos nós, não é? Acredito que o geral, não é, entre nós é a torcida, obviamente, por um país aqui da nossa região, né? Por um país nosso, vamos dizer assim, Paraguai. E eu torci muito.
2: Por um menor, né, Nelise? A gente tem, tem aquela, menor. Aquele negocinho no coração de sempre torcer pro lado mais fraco, né? A não ser pro Brasil.
0: Ainda mais uma Alemanha que tava em busca do Penta.
2: Que tava em busca do Penta.
0: E quer se aproximar da gente, e é isso que a gente menos quer nessa vida. Então nós torcemos, eu torci, e eu, quando eu cheguei em casa, eu ainda acompanhei o gol da Alemanha. Estava 2-1, a virada, porque... Que foi anulado,
2: isso.
0: Só que eu fui, quando a Alemanha fez o segundo gol, eu fui pro banho. É. Quando eu voltei, 1-1.
2: O que que tá 1-1 de novo?
0: Eu digo, mãe, o que aconteceu? Ela disse, ah, não sei, tava distraída. Pois é, não sei, ele tá 1-1. Imagino que tenha sido anulado.
2: Foi anulado.
0: Por que que foi anulado?
2: Tava impedido, né, Alberi? É isso, né?
1: Isso, impedimento.
2: Tava impedido.
0: Tá, mas quando eu fui pro banho, eles estavam... faceiros, torcendo e, né, comemorando, e tava 2-1 no placar na televisão. Eu digo, tá.
2: Vai que o Paraguai fez um e ao invés de aumentar, diminuíram
0: um dos outros. E aí eu fiquei com pena, né? Fiquei chateada, mas eu digo, paciência, vamos lá, vamos com a Alemanha. Mas não.
2: Não.
0: E aí foi ele nos pênaltis, nossa, foi emocionante, porque quando o Paraguai tava por definir,
2: O gremista foi lá e errou o pênalti. O jogador do Grêmio, Babuano.
0: É. Acontece.
2: Pois muito bem.
0: Acontece. Eu não sei vocês, mas eu fico com tanta pena dos jogadores que erram os pênaltis.
2: Mas eu também, cara.
0: Nossa, aquele primeiro alemão que errou o pênalti, digo, ai, meu Deus, coitado.
2: Pobre,
0: é muita
2: bicho.
0: Tristeza, né?
2: É, não.
0: Mas aí depois, quando mais dois erraram, aí tá tudo certo, né?
2: É, não, ainda teve disputa de pênalti de madrugada de novo, né?
0: Ah,
2: aí,
0: eu não vi.
2: E eu assisti a disputa de pênalti. Quanto pênalti errado, ali foi de cortar o coração. Mas era, mas foi bom. E fez-se a justiça. Ontem foi uma segunda-feira de futebol, aquela que o brasileiro celebra com fogos de artifício, porque o Brasil primeiro começou vencendo o Japão por 2-1, um jogo onde começou sofrendo muito, muito, muito. E aí a nossa diferença pro Ancelotti é a seguinte: eu teria tirado o Casemiro, que estava fazendo um péssimo jogo, que tinha entregado o gol do Japão. Já no segundo tempo já tinha sacado o Casemiro. E o Martinelli não entrava naquele jogo nem a pau. E é por isso que eu tô aqui, 7h53, trabalhando na Rádio Cultura, não desmerecendo minha profissão. Mas ele tá lá com 5 Champions League treinando a seleção brasileira. Ele sabe o que ele tá fazendo. A gente não tira o mérito do técnico, né? Ele é. Ele tem o feeling. Tanto que ele fez essas mudanças. E depois ele mudou, não mexeu mais. E a gente ficava, meu Deus, mas bota o Danilo Santos, bota o Neymar, bota alguém. E ele, não, peraí, calma. E não é que veio a virada, e a virada é daquele jeito, ainda com protagonistas, né? O Casemiro, muito protagonista, tanto pro negativo quanto pro positivo, entregou o gol mais vezes, um golaço. O Martinelli não esperava que saísse dos pés dele essa classificação, de jeito nenhum. E foi muito bom, um gol pra sacramentar, para tirar aquele peso das costas já nos acréscimos, né? Essa Copa do Mundo tá linda, porque a definição foi nos acréscimos, a do Canadá contra a África do Sul já tinha sido nos acréscimos também, então foram dois jogos decididos nos acréscimos, e daí depois ainda veio a Alemanha e a Holanda jogando nos pênaltis, né? Sendo eliminadas nos pênaltis. Pois muito bem. Então tá, Brasil venceu com esses 2-1, despachou os japoneses. Os memes dos japoneses que tinham feito antes dos jogos não valeram de nada, né? Perderam o jogo, tiveram que voltar para casa tranquilos. Depois a gente teve o jogo da Alemanha e do Paraguai, 1-1 no placar, jogo aberto. Lógico que a Alemanha é muito superior, com muito mais corpo durante todo o jogo, mas o Paraguai soube sofrer e soube aproveitar as pequenas chances que tinha. Foi lá, fez um gol. Um gol levou para os pênaltis, como tu disse, tomou aquele gol de 2-1, foi anulado, mas daí voltou, jogou a prorrogação, aguentou, sustentou a prorrogação com aquela aura sul-americana, né? Aquela força de vontade dos sul-americanos. E a Alemanha foi bater os pênaltis e acabou desperdiçando suas chances. Paraguai classificado. Paraguai, que é aquela seleção que eu disse, que tem agora pela frente nada mais, nada menos do que a França. E se passar da França, tem a Holanda. Se passar da Holanda, tem a Espanha. Ou seja, tem que ganhar de toda essa galera para poder chegar na final, o Paraguai. Mas eliminando a Alemanha já foi grande feito para essa seleção, que tem muitos jogadores que atuam no Campeonato Brasileiro.
1: Viu, Anés? Se cada seleção eles for passando, for feriado, vai ter uns quantos feriados no Paraguai?
2: É verdade.
1: Hoje é feriado no Paraguai, decretado pelo presidente, né?
2: Feriado.
1: A gente observou as imagens ali, uma festa impressionante lá, com carreatas, né, na... O país, aliás,
0: parece que eles ganharam a Copa.
1: É, parece um título, né?
2: Mas já ganharam pra eles ganharam a Copa. Hoje, ontem, né? Uma eliminação contra a Alemanha é um feito.
0: Uma Alemanha depois colocou 7 no Brasil.
2: É, depois colocou 7 no Curaçao.
0: E agora com 7 de novo.
2: É. Né? Tinha uma seleção que vinha assustando bastante a Alemanha, queira ou não. Claro que perdeu pro Equador, mas era na última rodada, já tava classificado. Mas mesmo assim, olha, nada me tira da cabeça que ontem foi feito pro brasileiro comemorar. E no final...
0: Não, mas tu comentou a respeito, os jogos vão ser durante a semana? E... Sim, né? Alguns sim.
2: Alguns sim, na verdade a maioria, né?
0: Nós é que não teremos jogos durante a semana nos próximos dois.
2: Nós não teremos mais. Parece que o próximo agora é sábado já, né?
1: É do Brasil é domingo, 5 horas.
2: Domingo.
0: Domingo.
2: Isso, domingo às 17 horas em Nova Jersey contra a Costa do Marfim ou Noruega.
0: É, mas por que todos falam contra a Noruega?
2: Porque a Noruega é favorita, né?
0: É, mas, né? A Alemanha também era favorita.
2: Ontem a Holanda era favorita também. Caiu fora também. Eu já não aposto em mais nada desse jeito, assim, ao jogar. Porque, por exemplo, hoje tem alguns jogos que são muito legais de assistir. Nova Jersey tem França e Suécia, por exemplo. A Suécia não é uma seleção pra tirar pra burro, não. E a França tá ali. E aí tem dois atacantes bem bons na Suécia e a defesa se fecha bem. Vai saber. Sabe, tem ali Portugal e Croácia. A Croácia é uma seleção que já surpreendeu em outras Copas. Espanha e Áustria. Fez frente com a Argentina. A Áustria jogou de igual para igual. E aí? Será que não teremos uma surpresa? Só para falar da Holanda. A Holanda ontem, então, sofreu contra Marrocos. Marrocos merecia ter ganhado já no tempo normal. Mas, infelizmente, desperdiçou algumas chances. Foi para os pênaltis. E venceu pelo placar de 3-2 com vários erros de pênaltis, assim, absurdos. Teve até um jogador da Holanda...
0: Dos dois times.
2: Que quis bater que nem o Ronaldinho, quis olhar pra um lado e bater pro outro. E tirou um tanto, assim, do gol. Foi ridículo aquele pênalti, o tal de Timber. Não fardam mais, né, na Holanda, esses jogadores. E o filho do Cliver, né? O filho do Cliver foi lá, foi jogar, o Justin Cliver... Também errou o pênalti, bateu a bola na travessão. Filho de um dos maiores jogadores da Holanda de todos os tempos.
0: Mas vocês conseguem imaginar o peso desses jogadores na hora de chutar um gol numa Copa?
1: É, o arco deve ficar pequeno, né?
0: Eu ia dizer, olha, eu não sei se eu achava a bola pra jogar naquele momento. É complicado.
1: Mas jogadores da seleção do Paraguai bateram bem, né? Com frieza ali, os pênaltis. Foram bem batidos.
2: Menos o Balbuena.
1: Ah, sim,
2: o
1: Balbuena.
0: Ah, eu nem vou comentar. Nem vou. Eu, como uma boa colorada, vou ficar quieta.
2: E agora temos então as duas primeiras zebras da segunda fase, que foi... Pode-se dizer zebra? Pode, né?
1: Sim, é.
2: Paraguai e Marrocos, duas primeiras zebras. E aí a gente já tem o primeiro confronto definido, que é Canadá e Marrocos. O primeiro da próxima fase, que são oitavas de final. Hoje, como eu disse, tem França e Suécia a partir das 18 horas. Hoje também tem, deixa eu ver... Costa do Marfim e Noruega a partir das 14 horas, ou seja, um jogaço. E México e Equador, só jogo bom pra gente assistir hoje, a partir das 22 horas, esse aqui.
0: México e Equador não jogou ainda, né, não?
2: Não, jogam às 22.
0: 22?
2: 22.
0: Só esses dois jogos hoje?
2: Três. É a Costa do Marfim e Noruega às 14.
0: Sim.
2: México e Equador às 22 e França e Suécia às 18. Esses três jogos.
0: Ah, tá, às 18 primeiro e depois às 22. Depois aqui. 22.
2: É o contrário. É que aqui na tabelinha tá tudo ao contrário também. Tá.
0: Entendemos, três jogaços.
1: Informando ali sobre a temperatura, agora o Carlos Ferreira nos enviou uma mensagem, é 6 graus a mínima, segundo a Fepagro, a mesma de ontem, né, pra Fepagro, aqui tinha 8, a diferença.
0: Eu achei essa madrugada menos frio. Sim. Não sei se vocês concordam.
1: Pois é.
2: Sim.
0: Né,
2: sim.
0: Tava bem menos frio essa madrugada.
1: E o Rio Uruguai a gente vai informar depois das notícias aí da Rede Pampa, mas está acrescentando mais de 7 metros aí o Rio Uruguai aqui em São Borja.
0: Que loucura, né? Ontem ele já tinha crescido 2 metros e 17 em um dia só.
1: É.
0: Tava 5,84, agora, isso às 16h45, agora tá quanto?
1: 7,24.
0: Imagina, quase 2 metros e um espaço de tempo menor. Vamos à Rede Pampa e daqui a pouco a gente volta, eu volto aqui para os nossos recadinhos.
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4: Moraes ouve defesa antes de decidir domiciliar de Bolsonaro. Agora 8 horas, 1 minuto, 11 graus a temperatura, céu nublado em Porto Alegre. Este é o Pampa Notícias e vamos atualizando as principais informações do momento. O ministro Alexandre de Moraes deve ouvir nesta terça-feira a defesa de Jair Bolsonaro. O encontro antecede a decisão sobre a manutenção da prisão domiciliar do ex-presidente. A análise considera a investigação sobre uma pistola registrada em nome de Bolsonaro. A Procuradoria-Geral da República afirmou que, por enquanto, não há elementos para caracterizar falta grave. A decisão pode manter a prisão domiciliar ou determinar o retorno ao regime fechado. Homem de 30 anos foi morto a tiros na noite desta segunda-feira em Vacaria, no norte do estado. O crime aconteceu nos fundos de uma residência. Nenhum suspeito foi localizado até o momento. De acordo com a Polícia Militar, o homem fazia uso de tornozeleira eletrônica. A motivação do homicídio será investigada pela Polícia Civil. Oeste caiu sobre a pista da RS-118 após ser atingido por um carro na manhã desta terça-feira. O acidente bloqueou totalmente o sentido Viamão para Alvorada, próximo ao entroncamento com a RS-040. Um segundo veículo bateu no poste que já estava caído sobre a rodovia. Uma passageira ficou levemente ferida e foi encaminhada para atendimento médico. O trânsito foi desviado pelas pistas do sentido contrário e causa congestionamento. A Rússia informou ter derrubado 419 drones ucranianos durante a noite. Os ataques atingiram 19 regiões do país, incluindo a região de Moscou. Um bebê de 6 meses morreu após um incêndio provocado pela queda de um drone. Outras 3 pessoas ficaram feridas e foram hospitalizadas. A Organização Mundial da Saúde alertou que o sistema de saúde da Venezuela está sob forte pressão após os terremotos. Pelo menos 3 hospitais tiveram danos críticos e outros funcionam parcialmente. A superlotação e o aumento da fila por cirurgias dificultam o atendimento aos pacientes. Profissionais da saúde seguem desaparecidos nas áreas mais afetadas pelos tremores. A Organização Mundial da Saúde também alerta para o risco de surtos de doenças entre os desabrigados. 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
7: Muito bem, vamos lá, 8 horas, 12 minutos, 8 e 12. 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Bom, são 8h15.
8: Tem a atualização aqui do Rio Uruguai, né, Liz?
7: Por favor, Alberim.
8: Aliás, a atualização essa que tem que ser de praticamente de menos de meia hora, né? Ele está crescendo cerca de 8 a 9 centímetros por hora, o nível do Rio Uruguai. A última que a gente divulgou aqui era 7h24, agora já está 7h31. A última medição de atualização, 15 para as 8, 7h31, aqui em São Borja. Em Porto Mauá, 7h99, ele ainda cresce, mas lentamente lá em Porto Mauá. Garruchos, 8 metros e 20 também. Ele cresce 8 centímetros por hora em Garruchos, né? Cresce bastante ainda. Está 8 metros e 20. E aqui, 7,31. Possivelmente deve passar dos 8 metros, né? Ele já está 7,31 e cresce 8 centímetros por hora.
7: É o Berim, e tem previsão de chuva, né?
8: Pois é, o alerta até do Climatempo ontem na Betsul. A Betsul desde a semana passada alertando para chuvas aí na região norte e também divisa Santa Catarina a partir de hoje até quinta, que pode ocasionar aí as cheias do Rio, aliás, já está cheio o Rio Uruguai, né? E vem mais essa quantidade de chuva entre 150 até 200 milímetros de hoje até quinta-feira.
7: Esse que é o grande problema.
8: Ele vai refletir no final de semana, possivelmente, né? A partir de sexta e sábado.
7: É, quando o nível já está alto e quando descer essa quantidade de água que deve vir, aí a gente começa a pensar, não é, o quanto que pode alcançar o nível, certamente. Com uma cheia, certamente atingindo alguns pontos, infelizmente, não é? A partir de 8 metros, na verdade, para pegar as estradas do interior, a partir de 8 metros e meio, se eu não me engano.
8: Sim, estive
7: ali. Para descer depois é que só quando tiver lá nos seus 8 metros que começa a liberar as estradas. Pelo menos era a informação, ou é o que nós trabalhávamos na época ainda do secretário Moacir.
8: Até a gente perguntou para uns ouvintes aí que moram em São Marcos, né?
7: Como?
8: Eu perguntei para um ouvinte que mora em São Marcos, ele viria para a cidade até ficou de responder se estava mais adiante, ia estar atacando ou não, né, São Marcos.
7: Isso. Deixa eu mandar bom dia aqui para o Luiz Augusto Celestino, Marli Machado, Roselane Morgental, Mário Lopes, a Jane Andrade, aqui a Nália Pinheiro, Laila Marquesan, Márcia Freitas, Suzana Mello, Verônica Krasman, professora Olívia... Professora Armanda Olívia Tavares comentando aqui do sufoco de ontem também. Gilmar Menezes nos acompanhando em Uporã. Marco Antônio Rosa mandando um abraço para o Eduardo Belmonte. Belmonte daqui a pouco deve estar aqui conosco. Maria Luísa, José Gonçalves, Donata Marílio, Nilva da Rosa, Valdocir Bianchim. Aqui também Maria Ramos, Jorge Ferreira, que está nos acompanhando onde? De Gramado. Patrícia Molina comentando aqui sobre a seleção brasileira contra o Japão, foi uma dificuldade, agora contra a Noruega, qual o palpite de vocês? Calma, Patrícia. Contra a Noruega ou contra a Costa? Não foi tu que me falou que era contra a Noruega ontem?
9: Eu falei. Mas isso foi antes da Alemanha cair pro Paraguai, né? Isso foi antes da Holanda cair pro Marrocos.
7: Ontem o Enéas estava, não, porque agora o próximo jogo contra a Noruega, eu digo, tá, mas já tá definido o jogo contra... A Noruega? Não, mas Costa do Marfim, eu vou...

0: tranquila. Tu realmente acredita nisso, João?
1: Duvido.
0: Eu também. Duvido. Terezinha quer dizer muito feliz, somos brasileiros com muito amor. É isso aí, né? Estávamos na torcida, apesar de alguns não, como é que eu vou dizer, não admitirem isso, eu tenho certeza que não tem qual brasileiro não ficou contente ou não queria que o Brasil ganhasse, né? Talvez não parou para assistir o jogo, mas queria, no fundo queria. Bom, pessoal, são 8h20, eu tenho um recadinho do Rafael Zborowski. O Rafael Zborowski esteve aqui no programa na semana retrasada, falando da sua preocupação com relação à declaração anual de rebanho, que estava muito aquém do que deveria estar naquela oportunidade, porque o prazo encerraria hoje. É isso mesmo, hoje. A boa notícia é que o prazo não encerrou. Ele acabou sendo prorrogado até o dia 10 de julho, para que o pessoal consiga se organizar e fazer essa declaração. Só não vamos deixar para o último prazo. É importante que todos que têm animais façam essa declaração. Na verdade, sob pena de multa. Nós tínhamos na semana passada, para o final da semana passada, nós tínhamos com uma falta ainda de 460, mais ou menos. Isso que faltavam, declarações que faltavam ser entregues. Tá? Já tinham 1.000 declarações entregues e faltavam cerca de 460, 470. Isso significa que faltava 40%, então, ainda de pessoas fazerem essa entrega. Um prazo maior, eu acredito que vá ajudar um pouco, mas não é muito, né, pessoal? São 10 dias apenas que foi prorrogado esse prazo para a entrega da declaração anual de rebanho. Então, agora não percam tempo e nem prazo e façam essa entrega até o dia 10 de julho, podendo ser feito pela internet, sem nenhum problema. E para todos que tiverem dificuldade, podem também se dirigir até a Inspetoria de Defesa Agropecuária aqui de São Borja, ou dos seus municípios, pessoal que não mora aqui no nosso município. E para quem quer fazer online, é www.produtoronline.rs.gov.br. Para quem precisa de um socorro, o escritório aqui da Inspetoria de Defesa Agropecuária fica na esquina da Bento Martins com a Coronel Lago. Bento Martins com a Coronel Lago, aqui em São Borja. Previsão do tempo chegou, Berim. Mas que barbaridade.
1: Não chegou a previsão. Vamos trazer mais algumas informações, então, por aqui, Luiz. A Receita Federal vai pagar nessa terça-feira o maior lote de restituição do imposto de renda da história. Cerca de 9,5 milhões de contribuintes vão receber 16 bilhões, de reais das suas restituições. Ao longo desse dia, né, 9.585.797 pessoas vão receber esse pagamento, que contempla o segundo lote da declaração de imposto de renda e restituições residuais dos anos anteriores. Em valores, o lote iguala os 16 bilhões liberados em maio. A Receita informou que o lote recorde se deve à agilidade no processamento das declarações e do avanço das ferramentas de modernização e automação adotadas pelo órgão. Os dois primeiros lotes de 2026 representam 80% das restituições previstas para serem pagas este ano, tanto em valores quanto em contribuintes. Ainda vão ter mais alguns outros lotes para inteirar, né, para o pessoal, mas quem entregou já cedo seu imposto de renda já vai estar recebendo, então, esta restituição, Nelice.
0: São cinco, né?
1: Cinco lotes, mas 80% já foram, então são lotes menores agora nas próximas.
0: Exatamente. O meu não está aqui. No caso.
1: Tá, mas não foi tu que fez no último dia?
0: Quase. Não, pois. No último dia não foi, porque senão meu contador me matava. Mas foi...
1: Por ali.
0: Foi aos 45 do segundo tempo, foi por ali.
1: Dá pra se definir um monte de coisa nos 45 do segundo tempo. Né?
0: Isso a gente conseguiu perceber, né?
1: É.
0: Na verdade, não foi... Nem nos 45 do segundo tempo. O gol do Brasil ontem foi depois, né?
1: Foi nos 50, né?
2: Já foi nos acréscimos.
0: Faltava 1 milhão.

0: minuto para terminar. Eram 6 minutos que ele tinha...
1: É de acréscimo.
0: É, e aí nós fizemos o gol com 5 minutos já, né?
1: Isso.
0: Só faltava um minuto e pouco.
2: Faltava um minutinho. E aquela bola custou entrar, né?
0: Parece. Não, e ainda eu lembro que... Acho que quando tava faltando... Sei lá, quando tava já 40 minutos do segundo tempo, a Gelsia aqui falou... Ah, eu acho que... É, agora não dá mais pro Brasil. Eu digo, calma, Gelsi. Ainda temos tempo. E normalmente ainda vai cinco... Ainda vai 5 minutos depois, né? Então até o último 30 segundos ainda há tempo hábil para que a gente conseguisse. E foi.
2: E foi nos últimos 30 segundos. Isso é o lado bom, né? Não adianta. Pois muito bem, né? Mas sim, Annelise, para quem mandou as restituições um pouco mais tarde, você pode ficar tranquilo que vai receber. Então nos próximos dias, né? Eles sempre liberam com alguma antecedência essa ligação. Eu quero trazer umas outras notícias. Hoje o Senado, né, a Casa Alta, deve votar a PEC dos agentes de saúde, com impacto de 28 bilhões de reais aos cofres públicos. O texto vai ser votado em 2 turnos e preocupa o governo federal pelo imediato impacto no orçamento federal. O Senado deve votar então hoje essa PEC que garante aposentadoria especial para agentes comunitários de saúde. O Ministério da Previdência estima que o projeto pode custar ao menos 28 bilhões de reais para os cofres públicos. O texto é visto como uma pauta de grande impacto fiscal. O texto foi aprovado na CCJ do Senado em 10 de junho e está pronto para ser deliberado no plenário. O presidente do Senado, Davi Alcolumbre, já havia sinalizado o avanço da PEC depois de resistir inicialmente a pautar a matéria. No plenário, o senador declarou que não pode ser o único vilão do país por frear a tramitação de propostas que impactam os cofres públicos, Annelise. Então, é aquela PEC que deu o que falar, porque o pessoal critica muito o Senado por pautar esse gasto agora, só que não se liga que, na contrapartida, os gastos e as despesas desnecessárias do governo federal são extremamente mais impactantes do que os 28 milhões que serão liberados para os agentes de saúde. A gente tem, para aposentadoria especial, desses que lutam há tanto tempo por isso. Essa PEC, se eu não me engano, é de 2023, Annelise. O texto principal, na verdade. Já tinha sido proposta em 2023, agora voltou para a Comissão de Constituição e Justiça, então já é uma pauta que já deveria ter sido tratada em outros momentos, mas em ano eleitoral ela fica muito mais aprazível, né? Fica muito mais interessante de ser colocada, porque olha a quantidade de agentes que a gente tem por aí. Então, em ano eleitoral é muito importante pautar essas pautas, né? Colocar em mesa. Só que aí a gente vê uma análise bem complicada. Ontem eu assisti a CNN, gente, e tem uma economista especialista em mercado de capitais, que é a Rita Mundin, excelente jornalista, inclusive faz as suas especulações justamente perto aí das eleições de um jeito muito crítico, e eu particularmente alinho muito com ela, que a busca por eleitores está custando extremamente caro, não só para o governo federal, mas também essa conta, lógico, que vai para o governo federal, mas o Senado também está pagando caro. É bem delicado isso, porque a gente vai viver certamente uma crise quase que sem precedentes depois dessas eleições, Annelise. A gente está falando em isenção de impostos, em renegociações de dívidas, e tudo bem, isso é excelente para nós. Só que tudo em um ano, e tudo em um ano eleitoral, que justamente é para angariar esses votos. E aí a gente percebe isso. Aí é um gás que vai, que não parece impactar, mas impacta. É o Luz para Todos, que não parece impactar, mas impacta. É o aumento de pessoas desempregadas em busca dos auxílios, que vão lá, pegam o seu auxílio, trabalham, fazem um bico por fora ali, ganham até mais do que ganhariam num salário, e aí não tem o reajuste real no salário mínimo. Então é justamente por isso aí, né? O pessoal tá ficando cabresteado dentro dos auxílios, e esses auxílios, eles custam caro, logicamente que eles dão voto pro governo que tá aí, mas custam extremamente caro, e logo na frente a gente vai ver que conta que vai ser paga. Se vai ser pelo Lula, se vai ser pelo Flávio, se vai ser pelo Renan, pelo Caiado, pelo Zema, não importa, mas vai ter que ser paga em algum momento. E aí é que a gente vê o tiro no pé, né, Annelise? Às vezes uma reeleição ou uma eleição nova custa tão caro quanto se tivesse perdido a eleição, né? Vamos analisar por esses lados. E isso, essa pauta do Alcolumbre, por exemplo, ela é só mais uma desses gastos gigantes que as autoridades fazem em ano eleitoral para tentar se eleger. E aí, reparem que eu não estou falando só do governo Lula, estou falando também dos senadores que agora dispensam emendas, agora dispensam grana, agora entregam o que podem para justamente se eleger. A gente tem que começar a ser um pouquinho mais, nós eleitores, temos que ser, nós todos eleitores, a gente tem que ser um pouquinho mais inteligente e não aceitar esse tipo de migalha durante os períodos eleitorais, para que isso venha em determinados pontos, nas horas que precisam. Ou seja, 2023, quando essa pauta entrou, ela já deveria ter entrado e sido aprovada.
0: Se nós estamos em 2026.
2: Né? A gente está em 2026, são três anos, né? Três anos. Que essa galera que a gente elegeu lá em 2022 podia ter aprovado em 2023 esse projeto.
0: Por que não aprovou?
2: Ou 2024.
0: Ou 2025.
2: Mas aí deixa pra agora, pra o rombo nos cofres públicos ser tão grande que o próximo governo já vai começar com a bomba na mão.
0: É. Né? Bom, a gente também tem um projeto aqui, mas a nível local, não é? A nível da nossa São Borja, pra falar no próximo bloco. E também eu vou comentar sobre um alerta para chances de inundações, o que a gente estava falando aqui agora há pouco, sobre também a nossa cheia do Rio Uruguai, que já está em ponto de alerta, e nós temos no norte do estado previsões também bem, bem importantes. Vamos falar isso tudo no próximo bloco. 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Intervalinho comercial e a gente já volta.
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6: Muito bem, vamos lá. Agora são 8 horas e 36 minutos. Quero mandar aqui bom dia para Maria Oliveira, Laides Liscano, Carmelita Vieira, Adão Molina, José Baiar Santos, Valmoré da Rosa. Aqui também Vera Maria Ferreira, Fabiana Minhos, mandando o seu bom dia lá da Vila da Praia, o Nilton Goulart Soares. Aqui Valdecir Ferrari, Josemar Velasque, Joaquim Pimentel, Júnior Vieira. Também aqui Marli da Graça Martic Torres. Olha aqui a Fabiana comentando do jogo. Feliz com a vitória do Brasil. A gente deu o palpite que o Brasil fazia 2 gols e o Japão 1. Acertamos. Muito bem. Falando em palpite, hoje vai sair o sorteio do pessoal que participou do bolão das Rádios Fronteira e Cultura com a Casa Comercial Favorita, para uma camiseta oficial do Brasil. Só que foram vários os acertos. Ontem eu estava conferindo no Facebook e assim...
7: Muitos acertos.
6: É, bastante. Tá, mas assim, né, alguém vai ganhar. Então agora, de todos esses que acertaram o palpite de 2-1, nós vamos fazer o sorteio de entre eles para ver quem é que vai ganhar a camiseta. Estão pedindo pro pessoal se a gente consegue mais uma para sortear para o próximo jogo. Vá que...
7: Tem que ser para todos agora.
6: Né, aí fica difícil, né? Mas quando tava 1-0, a expectativa era que talvez um ganhasse, dois. Mas aí resolveu ser 2-1, né? Então, eu acho que foi a maior...
7: resultado mais popular, né?
6: O resultado mais popular foi o tal do 2-1.
8: Ontem eu falei 2-1.
6: Inclusive aqui. Foi tu, foi o Belmonte e foi o Beri, eu acho.
7: Não,
6: eu
7: falei 2-0. Eu falei 2-0.
8: Acho que foi eu que falei 2-1, acho que fui eu.
7: É.
6: Só tu. Bom, vamos lá...
8: É, com relação aqui o clima, não tem a previsão do tempo. Eu tenho um boletim aqui da Defesa Civil de ontem, né? é o pessoal fazendo o alerta com relação às chuvas próximos dias no Rio Grande do Sul. Tem um áudio aqui da Defesa Civil desse alerta para o Rio Grande do Sul, né? A equipe da Defesa Civil.
6: É, esse alerta, ele é em especial para o norte do estado. Em especial ainda, principalmente, nesses dois dias que vem, a partir de hoje de tarde. Entre os municípios em alerta, Erechim, Frederico Westphalen e Sarandi, são esperadas chuvas intensas e volumosas, entre 70 e 100 milímetros, podendo superar os 130 milímetros mais no noroeste e norte. Além disso, temos previsão de tempestades com risco de queda de granizo isolado, que pode ser grande, e rajadas de vento intensas de até 90 km por hora. Isso entre hoje à tarde e amanhã à noite, de acordo com a Defesa Civil. Então, né, especialmente para esses municípios, mas obviamente que todo o nosso estado fica em alerta, porque sabemos do El Niño, sabemos do que se espera que venha para o nosso estado e o receio, não é? Já falamos mais cedo com relação a já o nível do nosso rio, já se mostra preocupante, já se mostra em alerta. Então, todo tipo de informação agora, ela deve ser cuidada, né? E repassada para que todos possam se proteger da forma que puderem, né? De algum jeito ou de outro. Em especial com relação aos raios. Nós vimos agora aqui em São Borja mesmo, né? Um raio que causou quebrou uma parte de um muro. E além de queimar aparelhos, mas a gente levanta, né, aquela informação que eu tenho muito medo, que é a questão do raio cair em pessoas. Isso acontece, pessoas morrem em consequência de raio. E a gente parece, às vezes, não dar tanta bola para isso, não é?
7: E a gente vê a violência que um raio tem, que fez aquilo com um muro, tu imagina, com uma pessoa, né? A complicação que...
6: E acontece, a gente lê aqui seguidamente esse tipo de informação, mas mesmo assim, né? Parece que enquanto não acontece perto da gente, a gente não acredita. Mas acontece, então se cuidem, né? Quando a gente está no meio de raios caindo, não vamos facilitar, né? A roupa que fica pendurada, paciência, não tem por que se arriscar a uma tragédia dessas. Vamos falar da... Não, posso... Desculpa, Alberi, tu quer falar alguma
8: não,
6: coisa?
8: Não, tem uma informação aqui, Nelise, com relação às cheias do Rio Uruguai em Porto Xavier, comunicado de 15 minutos atrás, né? A travessia da Balsa entre Porto Xavier no Brasil e São Javier na Argentina está temporariamente suspensa devido à elevação do nível do Rio Uruguai. A interrupção ocorre por motivos de segurança nesse local, né? Nessa cidade, e o serviço será retomado assim que as condições de navegação permitirem. Então está aí, portanto... suspensa a travessia da balsa entre Brasil e Argentina em Porto Xavier.
6: Bom, e a gente tem também um dado assustador com relação à atualização dos mortos no terremoto da Venezuela. Já são 1.719, isso há 18 horas atrás. Eu acredito que é o que a gente tem de mais atualizado. Só que 50 mil pessoas continuam desaparecidas. 50 mil pessoas. A ONU está fazendo uma doação de 10 mil bolsas mortuárias.
7: Pois é.
6: Esperando que não utilizem elas. Mas quando a gente fala em 50 mil pessoas desaparecidas, e quando a gente fala já em 7 dias do terremoto, cada vez mais difícil de encontrar pessoas vivas. Uhum. Acontece, mas é menos pessoas vivas que se encontra e cada vez mais difícil. Então é uma coisa horrível, né? E a situação que o povo está vivendo na Venezuela, não é? A destruição que aconteceu lá e as condições, eles não têm colchão para dormir. Famílias e famílias dormindo em papelão, é realmente assim,
7: crise humanitária, né?
6: É desesperador. Pessoas que tinham seus apartamentos, que tinham as suas casas, que tinham as suas vidas até pouco tempo atrás, hoje dormindo em papelão. E aí que a gente vê, né? Bom, nós vimos aqui no Rio Grande do Sul, em 2024, uma situação não muito diferente com relação à perda, não é? Pessoas que também estavam muito bem obrigadas e perderam tudo, de um dia para o outro, seja o seu comércio, seja a sua casa. Então a gente vê como as coisas, não é? Como a vida, ela é um fio, né?
8: E aqueles também...
6: Muito, e dá valor ao que realmente importa, porque a gente nunca sabe os bens materiais, o quanto que nós estaremos com eles.
8: E muitos também acabam ficando com trauma, né, Nelice? De ver aquela situação, de passar por aquilo ali, ficam com trauma e até mesmo com problema de própria saúde mental, né, depois. Né?
6: Com fica, certeza, Alberi.
8: Fica afetado.
6: Não tem como não ficar. Imagina o que essa população está vivendo, o que a nossa população viveu, o que essa população está vivendo. Vamos falar da...
7: Justamente. Só antes, só a respeito do tempo ainda, o IRGA ontem divulgou um balanço, né? Ele sempre divulga um prognóstico climático para os próximos dias, para os próximos meses, na verdade. E agora foi constatado aí o aquecimento suficiente do El Niño para fazer a oscilação sul, tá? Que é aquela vindo aqui por baixo. Ou seja, que é o que a gente sente o efeito aqui no Rio Grande do Sul, justamente agora em julho, agosto, setembro, ou seja, um pouco antes do que a gente já esperava, mas que muito provavelmente vai começar a afetar já como uma anomalia aqui nos próximos meses.
6: Pois é, e até com relação ao IRGA, ele divulgou uns recadinhos importantes para o nosso produtor, para ficar bem atento nessa safra 2026-2027. Que é aproveitar os períodos secos para fazer o preparo das áreas para a semeadura do arroz irrigado e das culturas de sequeiro para viabilizar a semeadura dentro do período recomendado. O maior risco de enchentes em áreas próximas de rios, logo recomenda-se evitar grandes investimentos em áreas que sabemos que alagam. Para as lavouras de soja e milho em rotação nas áreas baixas, priorizar um eficiente sistema de drenagem. Com a primavera mais chuvosa, as janelas de semeadura serão menores e possivelmente haverá atraso na época de semeadura, por exemplo, o arroz e a soja. Semeadoras muito tardias devem ser evitadas, primeiro devido à redução de produtividade, em decorrência de menor disponibilidade da nossa radiação solar, e segundo, em consequência do impacto secundário do El Niño durante o outono de 2027, que pode prejudicar a operação de colheita. A bruzone também é um problema. Principal doença fúngica do arroz, ocorre sob condições de temperaturas em torno dos 28 graus, uma alta umidade relativa do ar, maior nebulosidade e molhamento foliar, conforme recomendações da Comissão Técnica do Arroz. E aí, em anos sob El Niño, essas condições ocorrem com maior frequência dentre as práticas de controle dessa doença. Então, atenção deve ser dada para a escolha de cultivares mais resistentes e a doenças e da adoção do manejo preventivo. E por último, mas não menos importante, ficar atento ao sistema de irrigação para as culturas de sequeiro, como a soja, pois mesmo com El Niño, durante o verão, há o risco de ocorrer algum período de 10 a 15 dias sem chuva, e aí reduz a produtividade dos grãos. Então, esses são alguns cuidados do nosso produtor para essa safra 2026-2027, em especial em consequência do El Niño. 8 horas e 46 minutos, 8h46, vamos falar da Câmara?
7: Agora sim, vamos falar então da Câmara Municipal de Vereadores. Ontem, excepcionalmente, aconteceu às 9 horas da manhã, mas invadiu a tarde, não adiantou em nada. Eles ficaram...
6: Invadiu o Jogo do Brasil?
7: Invadiu o Jogo do Brasil, ontem não adiantou em nada. O pessoal começou às 9 da manhã, justamente para tentar se liberar na hora do jogo, não deu. Porque ontem a pauta era extremamente importante, né? Uma pauta onde teve que ser debatido durante toda a extensão. Muitos vereadores já usaram o pequeno expediente para falar a respeito da pauta, mas principalmente depois de lidas as preposições, vieram as principais manifestações com provocações, com briga, com, sabe, até tom levantado ele esteve ontem, porque justamente isso, é uma casa de debate, é um parlamento, eu gosto de salientar isso, né? Parlamento é parlar, e eles fazem isso, dão as suas opiniões. Ontem a gente tinha os projetos, né, de doação dos terrenos a 3 empresas, terrenos lá da plataforma logística para 3 empresas, né? Doação por parte da prefeitura. É um projeto que veio rápido para... entrou rápido para a discussão na Câmara de Vereadores. Projeto delicado de ser debatido, porque é um momento onde se vive um problema com infraestrutura no local e que é necessário doar esses terrenos para trazer os empregos e para trazer o desenvolvimento econômico aqui para São Borja, mas talvez não tenha sido da maneira com que os vereadores interpretaram, não interpretaram da forma correta, pelo menos o pessoal da oposição, que rebateu muito em cima desse projeto, dizendo que ele não veio da maneira que deveria vir, que é um projeto que deveria ter sido mais avaliado antes de ser mandado para a Câmara, que deveria ter mais substância, né? Deveria ter comprovação de investimentos das empresas, de capacidade de endividamento, dentre outras várias nuances que deveriam estar dentro desses projetos. Apesar de algumas emendas, aí, por exemplo, do vereador André Dubal, que que colocavam alguns prazos mais curtos aí para essas empresas realizarem os investimentos dentro da plataforma, essa ainda foi interpretada de uma forma um pouco diferente pelos vereadores da oposição e que incluíram, por exemplo, outras emendas, principalmente por parte ali do vereador Eduardo Rocha, que colocou uma emenda, né, dentro do projeto de lei das doações, que a empresa beneficiária deverá executar e custear integralmente, sem qualquer ônus ao município de São Borja, toda a infraestrutura necessária para a implantação e funcionamento do empreendimento, incluindo abertura e adequação de vias de acesso, pavimentação e calçamento, redes de abastecimento de água, esgotamento sanitário, energia elétrica, iluminação pública e demais obras indispensáveis ao empreendimento. A ideia, segundo o projeto, né, a própria justificativa da emenda, a finalidade era resguardar o interesse público, assegurar que os custos decorrentes da implantação da infraestrutura necessária ao empreendimento fossem integralmente suportados pela empresa beneficiária, no caso, pelas três empresas que foram, sem dar impacto nos cofres públicos, já que a prefeitura já estaria fazendo a doação do terreno. Seria meio que uma contrapartida. Os vereadores da situação optaram por reprovar essas emendas, e sem a aprovação dessas emendas, sem a inclusão dessas emendas no texto oficial, os vereadores da oposição não votariam favorável ao projeto. Sem falar que alguns outros vereadores, e aí cito aqui o vereador Matheus Bonzoni e o vereador Valério Cassafus, citaram também um projeto não bem adequado com a legislação, que poderia acarretar em um problema futuro para a própria administração. É um projeto que, inclusive, nem precisaria estar passando pela Câmara se tivesse uma lei de incentivo fiscal aqui no nosso município. Ontem eu conversei com o secretário Nedir, ele foi me atualizando, inclusive, a respeito das votações. Ficou decepcionado um pouco por conta desses projetos não passarem, porque eles tinha uma expectativa de que essas empresas que já sinalizaram que iam fazer esses investimentos, que iam trazer mais de 150 empregos diretos já nas construções, por exemplo, das suas dependências, essas empresas, ele ficou meio receoso com que elas dessem passos para trás, porque essas empresas, elas têm outros lugares interessados, e segundo o Enedir, esse passo para trás faria com que elas perdessem um pouco da vontade de se instalar aqui em São Borja. Isso é fato. Eu como empresa, também ficaria um pouco frustrado, né? Já que já estava com tudo organizado e acabo não conseguindo. Eu ficaria frustrado também, entendo a preocupação do secretário. E o secretário ainda disse que estão preparando aí dentro da Prefeitura Municipal, e muito provavelmente vai ter que ser ali no horizonte, uma lei de incentivo fiscal, tá? Para não ter essa necessidade de incrementar ou de mandar os projetos para a Câmara de Vereadores, e também não ter a necessidade de já ter um pacote de incentivo para essas empresas virem pronto, sem a necessidade de passar, por exemplo, de ter todo esse processo, toda essa discussão de novo, entende? Aí ele teria essa discussão, muito provavelmente no projeto do incentivo fiscal, os vereadores iam concordar, os vereadores não iam concordar, mas ele poderia ser aplicado, e aí depois de aplicado, aí ficaria para o executivo só fazer.
6: Tá, Enéas, deixa eu tentar resumir, deixar mais simplificado, então, para a nossa audiência entender. O que me parece? Que todos os vereadores são a favor de que essas três empresas se instalem em São Borja.
7: Exatamente.
6: Mas que o projeto, como foi apresentado, não se enquadrava de uma forma legal. Ele ia acabar dando um problema no futuro. E por isso foi reprovado.
7: Sim e não. Sim e não. Ele poderia virar, sim, um problema, mas os vereadores da oposição, a justificativa é que, do jeito que ele veio...
6: Sim.
7: Se ele tivesse vindo justificativas...
6: Então, esse projeto, dessa forma, ele não seria viável passar. Porque poderia dar problema.
7: Porque poderia dar problema indiretamente, né? Indiretamente para a prefeitura. Poderia,
6: e até para as empresas que se instalassem, de repente.
7: Eu tenho, por exemplo, um posicionamento aqui do vereador Eduardo Rocha, por exemplo. A observação que deve fazer a respeito das doações é a forma com que está sendo feita. Não é bem na questão, né? Sem concorrência pública. Deveria ter vindo para a Câmara um projeto de toda a área da plataforma para autorização de toda a área, para que fique após a aprovação de responsabilidade do Executivo a doação às empresas, que seria a lei dos incentivos fiscais. Então, ou seja, eles queriam essa discussão antes.
6: A discussão é mais técnica e de alinhamento de lei. E que há a possibilidade da Prefeitura colocar um outro projeto, de uma parceria.
7: Provavelmente.
6: E aí poderia vir a solucionar isso.
7: Isso aí. Eles fariam um projeto só para simplificar tudo, que é justamente isso que o vereador Eduardo comentou. E o secretário de Energia já sinalizou que também estão vislumbrando criar essa lei, né? Muitos outros municípios têm, tipo, Dionísio Cerqueira, Itajaí, municípios que já trabalham com isso, principalmente com essa... Com a logística em si, eles já se organizaram com esses incentivos fiscais para as empresas virem mais rápido, né? Então talvez seja um caminho bem interessante para a prefeitura.
6: Vamos torcer, porque acho que todos nós queremos, né? Obviamente que a vinda dessas empresas aqui para o nosso município, né? E que o projeto ele consiga ser refeito ou esse outro projeto de parceria seja aí sim aprovado na Câmara. E aí a gente, né, consiga...
7: Se for daí, não tem necessidade de ir para a Câmara os projetos, entende?
6: Posteriormente, não é? Só esse primeiro.
7: Se os vereadores aprovarem toda a extensão ali da plataforma logística, depois a prefeitura vai doando esses terrenos conforme dentro dos ritos, né? Dentro das suas... Da organização dentro do executivo mesmo.
6: Das regras,
7: então,
6: né?
7: Então, vai. Tem regra, não adianta. É burocrático, mas passa, entende? Fica mais fácil do que ser levado à discussão. Ficou 3 semanas lá para ser reprovado, no fim, entende? Então é um atraso, queira ou não. Sendo ou não, querendo os vereadores ou não, foi um atraso a essa vinda das empresas para cá. Se tivesse vindo, de repente, de um jeito diferente, já teria sido aprovado bem antes, né, esse projeto.
6: 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Na sequência a gente tem Eduardo Belmonte, que já está por aqui.
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6: Muito bem, vamos lá, 9 horas pontualmente, Eduardo Belmonte já está aqui conosco. Bom dia, Bel.
13: Bom dia, Nelise, bom dia, Enéas. Alberi Dias, Moisés, nosso colega Eugênio Dutra, que já está pronto para o programa, linha aberta. A Polícia Civil passou informação aqui de que a Delegacia de Polícia de São Francisco de Assis prendeu em flagrante um homem por crime de tráfico de drogas durante o cumprimento de mandado de busca e apreensão expedido pela 2ª Vara Judicial da Comarca. A ação foi realizada pela parte da tarde, e ocasião em que policiais civis realizaram localizaram uma expressiva quantidade de entorpecentes na residência do investigado. Foram apreendidos aproximadamente 3,8 quilos de maconha, 237 gramas de cocaína, parte da droga já fracionada e pronta para comercialização. Além dos entorpecentes, foram apreendidas 2 balanças de precisão, 1 telefone celular e outros objetos que serão submetidos à análise no curso da investigação. Diante das evidências encontradas durante o cumprimento da ordem judicial, o suspeito recebeu voz de prisão em flagrante pelo crime de tráfico de drogas, sendo encaminhado ao presídio estadual de São Francisco de Assis, onde permanecerá à disposição do Poder Judiciário. A operação contou com a atuação de policiais civis da cidade de Jaguari, São Vicente do Sul e Mata, bem como o efetivo da Operação Brasil contra o crime organizado Fronteira. Aqui em nossa cidade, o trabalho do suporte básico e suporte avançado do SAMU, presente em chamados aqui na área urbana do nosso município, o SAMU, num sinistro de trânsito envolvendo 2 veículos, prestou atendimento a uma paciente de 80 anos de idade, apresentando corte profundo em temporal, imobilizada, medicada e encaminhada ao hospital. também foi prestado atendimento a um senhor de 72 anos de idade, que também estava envolvido em acidente de trânsito entre carros, entre dois automóveis, foi medicado e encaminhado também ao hospital. No terceiro chamado, um paciente de 89 anos, uma senhora acamada, apresentando queda de sensório e potência, encaminhada também para avaliação médica no Hospital Ivan Goulart. O suporte básico do SAMU esteve presente em 7 chamados. Em um dos chamados, para atendimento a um jovem de 23 anos, vítima de acidente com motocicleta, com dor no membro inferior direito, sinais vitais estáveis, lúcido, foi realizada a imobilização padrão e encaminhado para o hospital. Nos outros fatos, uma senhora de 42 anos, etilizada, responsiva, sinais vitais estáveis, ficou no local com orientações. E nos outros chamados, todas as pessoas foram encaminhadas ao Hospital Ivan Goulart para a sequência dos procedimentos médicos. Totalizou, então, 7 chamados para o suporte básico do SAMU. A Corporação de Bombeiros, com um número pequeno de chamados, apenas um atendimento pré-hospitalar. Uma pessoa sofreu uma queda ontem por volta de 16h47 e foi encaminhada até o hospital para os procedimentos médicos. E a Brigada Militar, com patrulhamento na área urbana e também na área rural do nosso município, até o momento nenhuma informação de fatos graves. Então, trabalho normal na Brigada Militar. 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
6: Muito bem, 9h06, mensagem da nossa audiência, Jane Martins. Moro no Passo Vilar, no Andres, Rua Brasil 500. Quero elogiar o serviço que está sendo feito aqui na parte da iluminação pública. Estão trocando todas as luzes para melhor. Teve outros dias que reclamei. Hoje agradeço. Estou na escuta do programa. Você, sucesso absoluto. Parabéns. Muito obrigada, Jônia. Obrigada pela audiência. Marisete Silva, bom dia. Charlene Melo, tomando seu chimarrãozinho, escutando o programa na Mário Rock Vez. Terezinha Rodrigues. Aqui, o Luiz Roberto Jaques. Bom dia, Nelise. Grande parte dessas grandes empresas abandonaram a construção própria de subsedes. Optaram por aluguel de pavilhões. A doação por parte do município não está fazendo essa leitura. Ganharíamos décadas na plataforma se formos atrás de investidores em pavilhões ou aluguéis. Aqui na cidade tem empresários com capacidade financeira de investir em pavilhões para aluguéis. Só acredito que precisamos olhar para outras plataformas para encontrar um caminho para a nossa. Fica a dica, pavilhão da RGE, construída por empresários para aluguel. Mensagem aqui do Luiz Roberto Jaque sobre aquele assunto que a gente estava falando da doação dos terrenos na plataforma logística.
7: Bem observado, inclusive, né? Realmente, às vezes é uma alternativa, sim.
6: Rose Machado aqui também conosco, Conceição Batista, Cassiano Melo. Abraço para vocês aí, temos na escuta Piquete, Gildo de Freitas e Itaqui. Muito bem. Bom, vamos... Ah, aqui a Fabiana Minhas comentando que participou do sorteio da Rádio Cultura. Então, Fabiana, teu nome tá lá, viu? Vamos ver. Ganhou o palpite, 2-1, depois vai participar do sorteio. 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Aqui o valor da saca da soja, R$ 117,00, o trigo, R$ 69,00 a saca, o milho, R$ 58,00, o arroz, R$ 57,00, o arroz subiu R$ 2,00, de acordo com nos últimos dois dias. E a canola, R$ 130,00. Então, são os valores das cotações aqui, de acordo com o site da própria Copatrigo, nossa parceira. Vamos nos despedindo, então, Alberi.
8: Isso, a gente retorna a partir das 15h30, na Liz, na tarde é sua.
6: Muito bem, Enéas.
7: Forte abraço para vocês, a gente se encontra, então, amanhã aqui no Gente Notícia.
6: Eduardo Belmonte.
13: 10h10, retornaremos aqui na Rádio Cultura, no Linha Aberta, com nosso colega Eugênio Dutra.
6: 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Final de programa, então, desejando uma excelente terça-feira a todos. A gente volta amanhã, se Deus quiser, fique agora com Linha Aberta. Eugênio Dutra com vocês.
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16: Hoje nós temos queda para a soja, 2 centavos por bushel. O óleo de soja continua caindo, fundos continuam saindo, 0,7%. Se bem que o mercado americano continua bem apertado quando se fala de óleos vegetais. Prêmios no interior dos Estados Unidos continuam muito firmes e o consumo de óleo de soja e demais gorduras para a produção de biodiesel e diesel renovável, principalmente, continua bastante forte. Os RINs, certificados de emissão e de produção de biocombustíveis nos Estados Unidos, continua lá em cima, mesmo com óleo de soja caindo. Nesse momento, nós temos margens nos Estados Unidos muito boas, tanto para as crushers como também para os produtores e misturadores de biocombustíveis. Isso garante algum suporte para o óleo de soja. Na minha opinião, óleo de soja na Bolsa de Chicago, apesar da queda da energia, está barato. Farelo de soja que subiu na semana passada, olhando a questão da Argentina e demanda mais forte também. A Argentina entraram num acordo, tanto os sindicatos quanto a indústria processadora entraram num acordo de reajuste salarial. O impasse estava em 20% contra zero de aumento dos salários. Chegaram mais ou menos no meio termo. Prêmios do farelo na Argentina ontem recuaram 2 dólares por tonelada curta. Está mais barato do que o Brasil. Só para ter uma ideia, para embarque agosto, Argentina, nível de oferta, 1 dólar abaixo de Chicago. E aqui no Brasil, embarque agosto, 5 acima de Chicago. Colocando o ajuste de qualidade na conta, o Brasil está mais caro do que a Argentina em pelo menos 10 dólares por tonelada curta. A demanda deve migrar para a Argentina, isso se eles tiverem oferta de farelo. O farmer selling de soja na Argentina continua a conta gotas, mesmo nesse momento que o produtor precisa de caixa para continuar tocando as operações de campo e também o farmer selling que vem bem atrasado. Produtores na Argentina vinham vendendo bastante trigo, girassol e agora o milho, segurando a soja. No mais, nós temos relatório hoje do USDA, bem importante, o relatório trimestral de estoques. Esse deve vir baixista, principalmente para o milho, mais estoque do que o ano passado, no dia 1º de junho. Na verdade, deve ser recorde. Outro ponto, E mais importante ainda é a revisão da área. O mercado não espera grandes revisões nos dois casos, tanto milho quanto soja, para cima, 300 a 400 mil acres a mais. Vamos ver. O meu medo é o seguinte, algumas empresas lá nos Estados Unidos de capital aberto, no primeiro trimestre, reportaram grandes vendas, recordes, em termos de volume e de preço, tanto de fertilizantes como também de sementes. E o argumento de todas essas empresas foi o seguinte, como o produtor americano conseguiu plantar mais cedo, provavelmente a área foi maior, ou pelo menos um investimento. Outro ponto para se ficar de olho, principalmente no milho, como a rentabilidade não era boa, a aposta foi na produtividade. Como conseguiram plantar mais cedo, aumentaram o investimento ou mesmo a área plantada. Vamos ver, esse ponto é bem importante e pode trazer surpresas negativas. Eu diria que principalmente pode ocorrer surpresa negativa para o milho.
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1: 9:19. 9:19. Bom dia, amigos. Bom dia, amigas. Bom dia, campo, interior do nosso município. E bom dia, cidade, bairros e vilas. Estamos chegando novamente para mais um Linha Aberta.
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1: Hoje.

Hoje, 30 de junho, é uma terça-feira bonita, uma terça-feira gostosa. A temperatura nesse momento, na cidade de São Borja, os modelos estão apontando para uma temperatura de 8,5, 9 graus centígrados, viu? Estamos vivendo o dia de número 181 do ano. 181 dias do ano. Estão faltando, portanto, 184. Vejam só. Já vivemos 181, faltam 184 para o final de 2026. A lua continua sendo cheia. E a semana é a 27ª semana do ano. Olha, estão faltando 84 dias para o início da primavera, viu, gente? Hoje é um dia especial. Hoje é o dia do caminhoneiro. Tá bem? Hoje, dia do caminhoneiro. Vamos tocar na nossa programação da manhã algumas músicas relacionadas ao dia de hoje, em homenagem, não é? Ao caminhoneiro, tá certo? A nossa ficha técnica, mesa de áudio, Moisés Brites. Reportagens, Eduardo Belmonte. Departamento de Notícias, Adilson Ribas. E a coordenação, recepção, a Rita Machado. A apresentação é deste amigo de vocês, que mais uma vez deseja bom dia, São Borja! Pois, olha, mais um dia maravilhoso, né, gente? Um dia frio, temperatura baixa, mas pelo menos a nossa região não tem uma chuva intensa que está caindo em parte do estado do Rio Grande. Mais de 200 milímetros de chuva. Um prejuízo enorme para o estado, viu? Principalmente Santa Catarina, Paraná e parte do Rio Grande do Sul. A previsão ainda é, ao longo dos próximos dias, de muita umidade, ventos fortes, chuva, raios, enfim. É esta instabilidade de inverno. E falando em inverno, a previsão também é de que tenhamos frio ao longo de todo o inverno. É previsão, né, gente? Vamos aguardar. Que você tenha uma terça-feira abençoada, viu? Que você possa fazer a sua parte, atingir seus objetivos com determinação e com fé. Fé, você sabe que a fé remove montanhas, não é assim? Então nós precisamos acreditar. Todas as religiões têm fé. Todas. Todas elas. Não importa qual a religião que você está seguindo. O importante é você ter fé. Cada um de nós, gente, nós temos o direito de escolher o caminho que nós queremos seguir. É o livre-arbítrio, né? Precisamos é respeitar o outro, inclusive suas crenças, não é? E é claro que ao respeitar a crença do outro, nós queremos que respeitem também a nossa, não é? Não vamos discutir nem procurar tirar ninguém do caminho que ele quer seguir. Deseja seguir? Siga. O importante é ter fé. O importante é estar com Deus. O importante é ser otimista, é crer que é possível. Nós não podemos é desistir na metade do caminho. Por maior que possa parecer a tormenta,

por maior que possam ser cinzentos os dias, por maior que a dificuldade oprima você, respire fundo, faça a sua oração, olhe para o horizonte e saiba que você tem a força dentro de você. Desperte-a, acorde-a para que ela reaja. É preciso você ir atrás daquilo que você quer. Quando a gente deseja tomar água, tem sede, você vai aonde? Buscar um copo de água para você tomar. Você está precisando daquela água, você vai em busca dela. A fé é a mesma coisa. Você precisa ir atrás da sua fé, acordá-la para poder enfrentar as adversidades que o dia oferece, tá bom? Então levante sua cabeça, olhe que maravilha de dia Deus está nos dando. Um dia colorido, abençoado. Curta, sinta o dia de hoje para que você possa viver esse dia de uma forma intensa, com paz, amor, progresso, união, perseverança, crescimento. Coisa boa, né, gente? Que Deus abençoe a todos. Bom dia! No nosso programa de hoje, algumas manchetes que estaremos trazendo como notícia, tá bom? No esporte, seleção brasileira vence e passa para as oitavas. O adversário sai hoje. Hoje, último dia para o pagamento da última parcela do IPVA. Previdência Social paga mais um lote da restituição a partir do dia de hoje. Frio e chuva para os próximos dias na região do Rio Grande do Sul. Rio Uruguai continua subindo já a mais de 7 metros e começa a preocupar os governos da zona ribeirinha. Terremoto na Venezuela, centenas de mortos e centenas de desaparecidos. Estas e outras manchetes vamos trazer ao longo de nossa programação no dia de hoje. 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Cadê o nosso sorriso? Vamos começar esta manhã cantando a nossa música da alegria, a nossa música do sorriso.

do interior do município, bom dia amigos e amigas de outras cidades do estado do Rio Grande e estão nos ouvindo através da nossa internet. Recebam aí onde você esteja um pedacinho desta cidade tricentenária, da São Borja, terra dos presidentes, da São Borja, capital gaúcha do fandango. Você que nos sintoniza na serra, na capital, enfim, em outras cidades do estado, em outros estados e em outros países. É o nosso Linha Aberta, aqui, pela Cultura AM, a Rádio do Povo. Bom dia aos advogados, bom dia às cozinheiras, bom dia o pessoal de restaurantes já preparando, não é, o almoço para todo mundo. Alô, você que trabalha com viandas, ô cozinheira de viandas, um bom tempero aí, tá bom, amiga? Aos contabilistas, aos encanadores, aos entregadores, revenda de gás, aos trabalhadores dessa cidade, nós desejamos um dia maravilhoso, viu, gente? 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É o nosso programa que começa trazendo para você a música bonita, uma música para que nós possamos começar com fé, com determinação o nosso programa de hoje. Eu pergunto para você, o que você é sem Jesus? Absolutamente nada.

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3: Bom dia para você, Zé Pereré. Um grande bom dia para todos os ouvintes da Rádio Líder FM. Um grande bom dia para todos os brasileiros, todos os argentinos e uruguaios e todos os italianos, todo mundo da nossa região que estavam torcendo para a seleção brasileira e os alemães também, que a nossa região tem bastante alemão, bastante italiano, bastante comunidade árabe também, todo mundo torcendo para ontem, para o Brasil. É bom ganhar, mas pelo amor de Deus, seleção brasileira, haja coração, haja coração. Um grande bom dia a todos. 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
7: Bom dia, Eugênio.
8: Bom dia.
7: Como está?
8: Hein? Tudo certo. Uma terça-feira maravilhosa, né, gente? Nós vamos daqui a pouquinho trazer para você a nossa enquete popular de ontem. Ontem nós realizamos a nossa enquete popular com relação ao jogo da nossa seleção, da seleção brasileira. E eu quero agradecer às mais de 70 pessoas, aproximadamente 100 pessoas, que ligaram e expressaram a sua opinião com relação ao placar do jogo de ontem. Muitas pessoas acertaram o placar, 2-1. Muitos ouvintes. De forma que daqui a pouco vamos fazer um sorteio de todas aquelas pessoas que participaram e acertaram o placar, 2-1. E oferecer um brindezinho a uma delas. É um modesto presentinho do programa. A uma das pessoas que ontem estiveram conosco participando da nossa enquete com relação à seleção brasileira. De forma que eu quero agradecer a todos que participaram, viu, gente? A nossa enquete popular de hoje... Hoje é um assunto cultural que nós vamos trazer no programa. Mas é um assunto novo. Tem um assunto que está sendo comentado em todo o estado. O estado todo está comentando este assunto. Fala de tradição gaúcha. Fala das entidades tradicionalistas. Fala de concursos. Fala de participações. E eu quero saber a tua opinião hoje. Você que é gaúcho, você que é gaúcha, você que é prenda, você que é peão, você que participa de uma entidade tradicionalista em São Borja, ou você que viu a notícia, conhece a notícia e quer expressar a tua opinião, o nosso telefone está à sua disposição. É o 3431-5469, ou então o nosso WhatsApp 99673-1260. Olha aqui, o assunto é o seguinte, a manchete: primeira prenda regional é o concurso que aconteceu no final de semana. Final de semana aconteceu no estado do Rio Grande o primeiro prenda regional. E participou deste concurso prenda regional uma mulher trans. Uma mulher trans participou do título de primeira prenda regional. Aconteceu no fim de semana passado. Né? Essa notícia aqui foi antes do concurso. Então eu estou perguntando ao longo do dia de hoje, o que que você acha disso? Porque os CTGs, as entidades tradicionalistas, são muito fechadas. Elas valorizam muito a tradição, não é, gente? Tem um piquete aqui em São Borja que tem um regulamento. Não dança de mini saia, não dança de boné, de chapéu. Enfim, são algumas entidades conservadoras do tradicionalismo, né? E o que que você acha de uma trans participar dos concursos de prenda no estado? Um homem que virou mulher pode participar? A matéria diz assim, ó, uma matéria interessante, extensa aqui, que eu vou procurar resumir para vocês, tá bom? Olha aqui. Primeira prenda regional. Técnica de enfermagem, Bruno Pradella Machado, de 25 anos, do CTG Quero Quero, de São Jerônimo, está escrevendo um capítulo inédito na história do tradicionalismo gaúcho. No fim de semana que passou, no concurso regional de prendas da segunda região tradicionalista, em General Câmara, ela deu início à trajetória que poderá levá-la a disputar a faixa de primeira prenda do estado. O que que você acha de uma pessoa trans ser a primeira prenda do estado do Rio Grande do Sul? Qual é a tua opinião? Liga, conversa conosco e expressa a tua opinião. Tá bem? E expressa a tua opinião. Meu contato com o mundo tradicionalista começou muito cedo, fala ela. Eu tenho a matéria completa e eu vou trazer para vocês em seguida. Mas eu quero saber a tua opinião com relação a esse assunto que todo o estado está comentando, tá bom? Tempo e temperatura chegando no programa. Hein? O Baclise está na linha? De novo? Então vamos lá com o Baclise. Bom dia. Não tem ninguém então. 11 minutinhos para as 10 da manhã, 11 para as 10, tempo e temperatura chegando no programa de hoje.
9: Nas próximas horas desta terça-feira, fica a nebulosidade muito presente em toda a região de São Borja e a temperatura não passa muito dos 17 graus. Nas últimas 24, 48 horas, o Rio Uruguai subiu bastante, mas está na cota de 4... 4,3 metros. Então, ainda muito longe da cota de inundação, mas ainda tem muita água para descer da chuva ocorrida durante o final de semana, especialmente entre o norte e o noroeste gaúcho, e tem mais chuva ainda ao longo desta terça, quarta e quinta-feira em áreas do norte do estado. Então, é importante acompanhar essas condições. Em São Borja, quarta-feira também é úmida, começa com 7 a 8 graus, chance de cerração pela manhã, tarde de céu nublado, 18 graus, e alguma chance de garoa. Quinta-feira tem como destaque o frio, a sensação térmica baixa por conta do vento sul, um dia ventoso a quinta-feira com variação de nuvens e o tempo abre à noite despencando a temperatura, então um dia inteiro com temperatura entre 11 e 13 graus, assim será a quinta-feira, à noite o tempo abre, cai para 8 graus a temperatura, sexta-feira de tempo aberto e frio intenso com mínima de 2 graus e máxima de apenas 12. Da Metsu Meteorologia, Stael Cias.
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7: Bom dia, Eugênio.
15: Bom dia.
7: Como está?
15: Tudo bem, gente. Tudo legal. 9:54 é a hora certa. 9:54. O nosso assunto da manhã é a pessoa trans ocupando o lugar de prenda em entidade tradicionalista. Nós queremos inicialmente dizer que não temos a produção do programa. Não tem absolutamente nada contra trans. Nada. Cada um vive, na nossa opinião, da maneira que quer. Como nós falamos na abertura do programa, nós temos o direito de escolher o nosso caminho. Nada contra a pessoa que é trans. Tá bem? Nada, absolutamente nada. A questão e o tema do programa é que as entidades tradicionalistas,
8: elas têm, por regra, dentro do MTG, Movimento Tradicionalista Gaúcho, alguns conceitos e algumas preservações culturais. Hã? E é novidade, não que seja errado, mas é uma novidade para o movimento uma pessoa trans ser prenda do Estado. Essa é a questão. O objetivo do programa é esse, é saber a tua opinião. Tá correto? Precisa de um estudo? Não está correto? Qual é a tua opinião? Eu vou trazer a matéria daqui a pouco. Com relação à nossa enquete popular, gente, de ontem, muitas pessoas acertaram o placar, viu? Muitas pessoas. Eu vou ler o nome de algumas aqui, algumas. Não tenho tempo para ler o nome de todas. E daqui a pouco nós vamos realizar o sorteio, tá bom? Olha, a dona Maria Fontela do Paraboi acertou. Tá? É, a Elisete Dornelles acertou. Tô lendo por cima alguns nomes aqui, tá? A Eva Araújo acertou. A dona Neiva Mendes acertou. O Maicon Dornelles acertou. É, a Luciana acertou. Quem mais aqui? É, Eduardo acertou. A Ivone Franco acertou. O Jorge Antônio acertou. A Elisete, lá próximo ao estádio, acertou. É, o Pablo acertou. Bom, tem várias pessoas, aproximadamente 40 pessoas, responderam 2-1. Tá bem? Daqui a pouco eu vou fazer o sorteio. No próximo bloco, eu vou fazer o sorteio de um brinde que a Benoit nos dá. É um jogo de baralhos, para que agora no inverno possa ser jogado o pife, a canastra, tá bom? Tá aqui, ó. Alguém vai ganhar esse brinde da Benoit, um jogo de baralhos, daqui a pouco. Ouvintes que ontem participaram do nosso programa, tá combinado? E se você quer participar da enquete, 3431-5469 ou 99673-1260. Ligue e participe. 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
18: Oi, pessoal, tudo bem? Hoje é terça-feira, dia 30 de junho de 2026. Eu sou a Suzy Luz, tô chegando com as previsões astrais para esse dia 30 de junho. Vida longa para você que dá mais um giro em torno do sol e quem nasce no dia 30 de junho. É do signo de Câncer, com a influência e personalidade do signo de Libra. São pessoas de grande elegância, vaidade, inteligência, tudo de bom, hein? Para você que faz aniversário hoje, 30 de junho, Áries, Touro e Gêmeos, ou Áries nascidos de 21 de março a 20 de abril. Você vai entrar numa fase de transformação pessoal que vai fazer você descobrir de um jeito novo. A sua liderança natural vai brilhar e oportunidades podem pintar. A cor para hoje é o rosa. Números da sorte 03, 21 e 54. Touro nascidos de 21 de abril a 20 de maio. Touro, crescimento lento, mas seguro hoje. O universo te dá chance de crescimento, mas a dica é paciência. Os números 6, 14 e 28 são seus favorecidos hoje. A cor para você é o lilás. Números da sorte 06, 37 e 14. Gêmeos nascidos de 21 de maio. maio a 20 de junho, Gêmeos, expanda seus horizontes com novas aventuras. Prepare-se para aprender coisas novas que vão mudar a sua visão de mundo. Os números 3, 14 e 27 pontuam bem hoje. O pico de sorte, fique atento porque as oportunidades vão surgir. E a cor para você é o lilás. Eu já volto e falo com Câncer, Leão e Virgem.
8: Muito bem, daqui a pouquinho mais três signos para você que gosta de ouvir o seu signo no início da sua manhã. Hoje, 30 de junho, é uma terça-feira, viu gente? Terça-feira gostosa, tá bom? Vamos seguindo? Agora são 10 da manhã, bom dia! É um prazer estar em sua companhia.

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9: Bom dia, Eugênio. Como está?
10: Bom dia, gente. Tudo bem. 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Eu estou perguntando para os meus queridos e amados ouvintes na manhã de hoje, qual é a opinião deles, dos ouvintes, com relação a pessoas trans ocupar cargo de prenda em entidade tradicionalista. Olha aqui. Representante do CTG Quero Quero de São Jerônimo, Bruno Predella Machado, 25 anos, conquistou o título de segunda prenda. da segunda região tradicionalista, durante concurso realizado no município. Técnica de enfermagem e mulher trans, com documentação civil retificada para o sexo feminino. Bruno entrou para a história do tradicionalismo gaúcho a partir do título de primeira prenda da segunda região tradicionalista, conquistado por Evelyn dos Santos Rocha, representando o DTG Polivalente, também de São Jerônimo. Então, ele era um menino. Menino. Depois, ele passou a trans, com documentação e tudo. E se candidatou à prenda. E conquistou o segundo lugar. E eu estou perguntando para você hoje, qual é a tua opinião? Você acha que o tradicionalismo conservador vai permitir isso? Na sua opinião, por que a segunda região tradicionalista permitiu? É um assunto que todo o estado meio tradicionalista está comentando, viu, gente? E nós queremos saber a sua opinião. O que que você acha? Pode, não pode? Deve, não deve? De que maneira pode? Como não pode? Vamos conversar sobre isso? Você que é ligado ao tradicionalismo, pode ligar para a gente, 3431-5469 e o 99673-1260. A linha está aberta para o ouvinte. Bom dia. Caiu a ligação, pronto. Mas pode ligar de novo, viu, amigo? Deixa eu mandar um bom dia aqui para Marli Machado. Bom dia, amiga. Bom dia, Eugênio. Deus abençoe nossa terça-feira. Marli Machado, do bairro do Passo, muito obrigado pela sua sintonia diariamente no nosso programa, tá bem? Aqui eu tenho mais uma manchete. Bom dia, Eugênio. Manda um bom dia para nós. Estamos trabalhando e escutando o teu programa aqui no Jardim Primavera. O Cláudio e eu, Yuri. Bom dia, Cláudio. Bom dia, Yuri, aí no Jardim Primavera. Tudo de bom para vocês. Bela terça-feira, tá? Mais uma mensagenzinha aqui pra gente. Bom dia, Eugênio. Jogo sofrido ontem no gol do Japão. O jogador do Brasil, número 3, ao lado da bola, cruzar, ao invés de ir na bola, o zagueiro pode deixar a bola passar, teria que ir na bola. Não deixaram o Japão fazer o primeiro gol. Graças a Deus, os nossos jogadores tiveram paciência e conseguiram. Márcia Elisa Machado, Vilambu. Bom dia, querida amiga Márcia da Vilambu. Obrigado também. Bela terça-feira, viu? Aqui alguém também mandou um bom dia, mas não botou o nome. É a Ione. Por favor, Ione, assine tua manchete, tá? Assine o teu recadinho aqui no nosso WhatsApp para mim poder falar com vocês. Vamos com o papo de novela? Papo de novela para você que é noveleiro, novelete, está chegando no programa. O que acontece nas
11: principais novelas? Por aqui, seguindo de terça-feira em A Nobreza do Amor, Vanessa Bandeira para te contar que Gendal garante a Pascoal e insinua que Malungo encontrará a Lica e a princesa pagará a traição com sua vida. Casemiro, Caetana, Januário e Lúcia Lica cuidam de Tonho. Ana Maria conta sobre a promessa de Manuel para Caetana. Malungo encontra Leopoldo, que o comunica sobre o falecimento de Nilo Peçanha. Olha isso, eu fico por aqui, um beijo. Daqui a pouquinho tem mais em Coração Acelerado.
10: Ok, daqui a pouco mais papo de novela para você, viu, gente? 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Agora são 10h15. Daqui a pouquinho tem o Eduardo Belmonte e as ocorrências policiais. Bom dia! É um prazer estar na sua companhia.

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4: Bom dia, Eugênio.
5: Bom dia.
4: Como está?
5: Tudo bem. 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A nossa enquete popular de hoje, queremos saber a sua opinião com relação a esse assunto que o Rio Grande e principalmente o meio tradicionalista está comentando. Bruno Pradella conquista faixa de segunda prenda da segunda região tradicionalista e amplia debate sobre inclusão no tradicionalismo gaúcho. Bruno Pradella Machado garantiu a faixa de segunda prenda. Resultado que repercutiu amplamente entre tradicionalista e nas redes sociais. É um jovem trans que conquistou o título de segunda prenda da segunda região. É o tradicionalismo, a cultura tradicionalista abrindo as portas. Você é a favor, você é contrário, tem que mudar, não precisa mudar. O que é que você pensa? Nós queremos saber a sua opinião, tá bem? Ligue 3431 5469 ou 99673-1260. Dentro de uma elegância, no sentido de construir, você pode ligar e falar e expor sua opinião. Tá bom, gente? 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Vamos com o Eduardo Belmonte, em nome da Rede de Açougues Popular, as ocorrências policiais.
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5: Eduardo Belmonte, bom dia.
7: Bom dia, Eugênio Dutra, bom dia, Moisés Brites e ouvintes da Rádio Cultura. Pois um sinistro de trânsito envolvendo dois veículos deixou duas pessoas feridas e o suporte avançado do SAMU chamado para atendimento dessas duas vítimas. Uma senhora de 80 anos, apresentando um corte profundo em temporal, foi mobilizada e encaminhada ao hospital. Também um paciente de 72 anos, medicado e conduzido também ao hospital Ivan Goulart. No terceiro chamado, uma pessoa acamada, senhora de 89 anos, foi conduzida até

0: o pronto-socorro do Hospital Ivan Goulart para atendimento. O suporte básico do SAMU esteve presente em 7 chamados aqui na área urbana do nosso município. Em um dos chamados, um paciente motociclista, devido a uma queda que teve com a sua motocicleta, 23 anos de idade, ele sentia dores no membro inferior direito, sinais vitais estáveis, foi imobilizado e encaminhado também ao hospital. Nos outros chamados, pessoas com problemas de saúde e que foram avaliadas e todas levadas também para atendimento no Hospital Ivan Goulart pelo suporte básico do SAMU. Corporação de Bombeiros teve apenas um chamado nas últimas 24 horas, um atendimento pré-hospitalar, uma pessoa sofreu uma queda, teve ferimentos e foi levada ontem à tarde até o Hospital Ivan Goulart. A Polícia Civil passou uma informação a respeito de uma prisão na cidade de São Francisco de Assis de um homem pelo crime de tráfico de drogas durante um cumprimento de mandado de busca e apreensão expedido pela 2ª Vara Judicial da Comarca de São Francisco de Assis. No local onde ele se encontrava foram apreendidas 3,8 kg de maconha, mais 237 gramas de cocaína, parte da droga já fracionada e pronta para comercialização. Além dos entorpecentes, os policiais encontraram e apreenderam 2 balanças de precisão, um telefone celular e outros objetos que serão submetidos à análise no curso da investigação. 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
3: Dez horas mais 30 minutinhos, 10:30, gente. Vamos fazer o nosso sorteio, então? Atenção, você, amigo, amiga, ouvinte, que participou ontem da nossa enquete com relação ao resultado do jogo da nossa seleção. Mais de 70 pessoas participaram, tanto aqui comigo, quanto lá na técnica com o Moisés e lá na recepção com a Rita. Destas mais de 70, 41 pessoas acertaram o placar, apostaram no 2-1. Nós vamos agradecer a todos vocês que participaram, próximo a 100 ouvintes, né? Mas vamos dar um presentinho da Benoide, uma lembrancinha do programa, viu, gente? Que é um jogo de baralhos. Agora, para os dias frios, para o domingo à tarde, comendo uma pipoquinha e jogando uma carta, tá? Benoide está dando a você um jogo de baralho. Belmonte, é de 1 a 41, 41 pessoas acertaram. Qual é o número que você sorteia aí? Vamos pedir para que o nosso colega faça o sorteio.
0: Número 17.
3: Número 17 pertence a quem, Belmonte, na sua lista?
0: Aqui na lista 17. É uma contemplada, Eugênio.
3: Neiva Mendes,
0: número 17.
3: Dona Neiva Mendes acaba de ser sorteada pelo Eduardo Belmonte como ganhadora do nosso brinde da enquete popular de ontem com relação ao placar do jogo da seleção brasileira. Aqui está um baralho, oferecimento da Benoit para a senhora. Eu entrego aqui, no estúdio. Gostaria que a senhora viesse conversar comigo aqui no estúdio para receber o seu presente, tá bom? Vamos em frente, o horóscopo do dia está chegando no nosso programa Mais Três Signos.
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5: Mais previsões astrais por aqui, Câncer, Leão e Virgem. Oi, Câncer, nascidos de 21 de junho a 21 de julho. Câncer, confie no que você sentir e aproveite esse período para lidar com assuntos de família e de casa, tá bom? Valorize quem está perto. A cor para você é o vermelho, números da sorte 25, 41 e 17. Leão, nascidos de 22 de julho a 22 de agosto, Leão, ouse com confiança e multiplique a sua sorte. O seu instinto está afiado. Isso. À noite, use o tempo para planejar o futuro. A cor para você hoje é o rosa, números da sorte 08, 19 e 28. Virgem, nascidos de 23 de agosto a 22 de setembro, Virgem, detalhe, só vem de perto, então use isso ao seu favor. Seu jeito metódico vai surpreender hoje. Valorize a atenção aos detalhes e aproveite para tomar decisões mais práticas hoje. A cor para você é o verde, números da sorte 06, 14 e 37. Eu já volto e falo com Libra, Escorpião e Sagitário com mais previsões astrais nessa segunda.
3: Agora são 10 horas mais 32 minutinhos, viu? 10h32, 11 graus a temperatura em nossa cidade, uma manhã fria de terça-feira, viu, gente? A nossa enquete popular está ligada à cultura tradicionalista do estado do Rio Grande do Sul. É os CTGs, MTGs, tá? Então aqui nós temos a informação de que um trans, nada, absolutamente nada contra as pessoas trans, apenas com relação à restrição que os CTGs impõem à sociedade, né? Existe aqui em São Borja uma entidade tradicionalista que não permite que as pessoas participantes utilizem boné ou chapéu, muito menos mini saia para as moças. São entidades conservadoras. A história da tradição. Pois um trans, um rapaz, um moço, trans, se tornou mulher, conquistou o segundo lugar, né? Segunda prenda tradicionalista da região. Eu pergunto para você, o tradicionalismo gaúcho está avançando, está abrindo portas para toda a sociedade e segmento da sociedade? Deixando o conservadorismo de lado, ou foi um equívoco, foi um erro do MTG? Qual é tua opinião? Ligue 3431-5469 ou então no nosso WhatsApp 99673-1260, tá bom? E a dona Neiva Mendes pode comparecer aqui na emissora para receber o seu brinde. Traga um documento, tá bom, dona Neiva? Para levar o seu presentinho. 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E coleta seletiva do lixo, também conosco. Você quer resolver aí o lixo da sua casa, na coleta seletiva, faça a separação do seco para o úmido, tá bom? Eco Verde, ajudando a cidade a ficar mais agradável, mais limpa. Vamos ao intervalo, já voltamos com a sequência do programa de hoje.
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8: chefe,
9: que não acontecem.
8: Tinha tudo para dar errado, e deu, infelizmente.
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6: Bom dia, Eugênio.
7: Bom dia. 10 horas 47 minutos, 10 mais 47. 11 graus, 5 a temperatura em São Borja. Estamos apresentando a segunda hora do nosso Linha Aberta, aqui pelas 1260 do seu dial, Rádio Cultura AM, a Rádio do Povo. A nossa enquete popular de hoje é com relação a trans participar de um concurso de prendas. Eu tenho aqui a opinião de uma influenciadora, a Yolanda Panda. Vamos ver o que, que ela
8: mulher
7: diz.
8: Mulher trans vai disputar título de primeira prenda regional. Primeiro que eu quero deixar bem registrado nesse vídeo que eu não estou falando da pessoa em si. Não tem nada a ver com a vida dela, ela faz o que quer a vida dela. Sim. Então assim, não estou falando dela, estou falando da situação. A situação me chateia muito. Por quê? Gente, nós estamos lidando com uma questão cultural. Estão querendo tirar o lugar da mulher até nisso. Prendas têm que ser mulher, gente. Elas têm que ser mulher biológica, baseada na tua biologia. Não alguém que se sente uma mulher, que se vive como uma mulher, vai querer disputar o cargo de prenda. Aí tu imagina, a que vai ganhar, se que você acaba ganhando. Aí a primeira prenda regional do Rio Grande do Sul vai ser um homem de barra. Gente, até quando vocês vão ficar aceitando isso com uma naturalidade? Cria vergonha na cara de vocês e vai fazer um concurso pra travesti? Vai fazer um concurso pra travesti prenda? Simples! Cria! Ah, não tem? Então vai lá e tu cria isso. Faz um projeto, desenvolve, ó, eu sou travesti, eu quero concorrer, quero que vocês façam aqui um projeto, sei lá, qualquer coisa, um evento, que as travestis pilchadas. Aí sim, vai fazer só de travesti. Agora, prenda, mulher, não tem bago. Mulher, prenda é mulher. Deixa a nossa tradição. Nós estamos lidando com uma questão regional, uma questão cultural. A gente tem que entender e respeitar a nossa tradição. Querem mexer até na tradição, gente. E eu não estou falando aqui dela. Eu, pra mim, ela vive como ela quiser, faz o que ela quiser da vida dela. Inclusive, ela já ganhou uma juvenil uma vez, o que eu acho erradíssimo. Mas, vocês pediram a minha opinião, essa é a minha opinião. Não tem nada contra ela, não tem nada contra as atitudes dela, mas, ao meu ver, isso é errado. Porque infringe a questão cultural nossa do Rio Grande do Sul, ou seja, de qualquer outro estado. Pra mim, qualquer lugar que tu vai precisar tirar o lugar de uma mulher, tá errado. A nossa biologia é uma...
7: Bom, ela fala...
8: É uma só, homem é homem, mulher é mulher. Sei, agora, viver, tu vive como tu quiser. Mas, então, busca lugar pra travesti, o teu lugar, não roubando o lugar de uma mulher. Prenda, não tem bago.
7: Ela foi aqui... É, taxativa, né? Inclusive, ela está dizendo aqui, essa influenciadora, que a mulher está perdendo a essência e o seu próprio lugar. Ela entende que se isso continuar acontecendo, a mulher vai ficar de lado. Teremos daqui a pouco prendas trans. Bom, esta é uma opinião de uma influenciadora, tá bem, gente? Eu quero saber a tua opinião. O que que você pensa com relação a esse assunto que o Rio Grande todo, principalmente o meio tradicionalista, está falando? Bom dia aqui a um Magarino que está ouvindo o nosso programa. Uma bela terça-feira. Tá bom, amigo Magarino? Tá bem conosco. Bom dia, Eugênio. Tenha um abençoado dia. Não assinou. Bota teu nomezinho aqui e o bairro que você está falando, tá bom, amiga? Por favor. Aqui eu tenho uma mensagem de voz. Vamos ver o que, que essa mensagem de voz está dizendo aqui. Bom dia. Deixa eu ver quem é.
9: Bom dia, bom dia. Olha, eu acho, na minha opinião, acho que pro tradicionalismo fica muito feio isso aí, né?
7: Fica feio? Mas quem é que tá falando?
9: Porque pela regra que o CTG coloca, que não querem que não querem que o... Não quero que o pessoal vão de calça, que vão de mini saia, de bermuda. Acho que para o negócio tradicionalismo, que querem dizer que são tradicionalismo, isso aí ficou muito feio. Olha aí. Né? Um homem vestido de mulher, mas pelo amor de Deus, né? Aí. Eu acho que isso aí está muito errado, né? Uhum. Né? Para que... Que não querem que não vá de mini saia, acho que até de alpargata já não deixam entrar dentro do CTG, agora um homem de vestido dentro do CTG.
7: Bom, é a opinião do... Não botou o nome aqui. Bota teu nome e o bairro que tá falando, por favor, amigos. Eu estou pedindo aqui o Adair Rampo, tá, Adair? Outro dia bota teu nome ali, hein? Aqui quem fala é fulano de tal, assume, tá, meu amigo? Bom dia, Eugênio, sobre o curso de prendas, acho que... Teria que fazer um concurso de prenda só para os trans. Como tem concurso Miss Brasil Trans, não tenho preconceito. Só acabaria esse assunto. É, obrigada. Bom dia. Ela diz que tem que ter separado. Não botou o nomezinho, não botou o bairro também. A Rosemari Vals, tá, Rosemari? Bota, assina a mensagem que você manda, querida. Mais uma mensagem de voz aqui. Vamos ver quem é que está com a gente aqui. Quem é que está falando essa
10: Bom
7: amiga?
10: Dia, Eugênio. Bom dia, como querido? Está? Bem, aqui bem. É a Mari do Rincão de Santana.
7: Oi, Mari. Tudo
10: Sobre
7: bem?
10: Sobre a enquete do trans...
7: Fala.
10: Eu penso que... Uh-huh. Já diz, no próprio nome diz... Centro de Tradições Gaúchas. Uh-huh. Se é uma tradição de prendas e gaúchos... Por que trans... Nada, a enquete não se refere à homossexualidade da pessoa, o gênero sexual da pessoa, não, ninguém está quesitando isso, eu respeito muito cada pessoa, o jeito que a pessoa quer ser, ninguém tem nada a ver.
7: Sim.
10: Mas aí já diz o próprio nome, Centro de Tradições Gaúcha, eu sou contra, então teria que ter um evento só para os trans.
7: Tá bem?
10: Minha opinião.
7: Tá certo, amiga, aí do Rincão de Santana, né? Um bom dia para todos vocês do Rincão de Santana. Bom dia, senhor Eugênio Dutra, aqui é o Paulo Natalício da Silva. É, eu queria dar meu palpite sobre o... Tá, mas isso aqui foi de ontem, né? É, o próximo jogo? Não, no próximo jogo a gente vai trabalhar no próximo jogo, tá? Bom dia, Eugênio, aqui é o João. Acho que não tem nada a ver com essa trans... Então, não poderia ter governador. Opa! Olha aqui. Mais um problema estão me trazendo aqui, gente. Olha aqui o que, que o Odilo... Bota teu nome e o teu bairro, tá, Odilo? Na próxima vez que falar com a gente. O Odilo diz assim, ó. Bom dia, Eugênio. O João, é João, né? É João, ali tá Odilo, aqui tá João. Ah, que não tem nada a ver. Ele acha que não tem nada a ver, que tá tudo bem assim. É, pode ser transprenda. Prenda pode ser trans. Porque ele fala aqui, ó. Então não poderia ter governador. O que, que você acha? É a opinião dele aqui. Eu tô pedindo para vocês assinarem, por favor, amigos. Assinem as mensagens que vocês mandarem pra gente. Bota o nome de preferência, teu bairro. Bom dia, Eugênio. Meu nome é Ayrton. Ô, Ayrton. Bom dia. Tá bagunçado o tradicionalismo, Eugênio. Sou totalmente contra a situação. É ridículo, diz o Ayrton. Tá bom, Ayrton. Um grande abraço para você, meu amigo. Bom dia, Eugênio. Estou na escuta. Denise, da Leonel Brizola. Obrigado, Denise. Tudo de bom para você. Mais um aqui. Oi, Eugênio. Bom dia. Bom trabalho. Para nós, que nós sejamos abençoados. Elisete Dornelles. com relação à enquete, que isso está muito errado, porque eu participei muitos anos do Centro Nativista Boitatá. Era da patronagem. Eu acho horrível aceitarem uma pessoa trans ainda para a prenda do Rio Grande do Sul. Ah, é a opinião dessa senhora aqui. Deixa eu ver o nome dela. Ela botou, como é o nome dela aqui? Elisete Dornelles. Ok, dona Elisete, bom dia para a senhora, tudo de bom. Só mais uma aqui, rapidinho. Mais uma. Não tem nada a ver, Eugênio. A gente também foi Deus que fizeram eles saírem. Clarice, a Clarice diz isso. Tá, Clarice, tá bom? Bom dia para você então também. Ok? 4 minutinhos para as 11 da manhã. O ouvinte está conosco, né? Não? Então vamos em frente trazendo mais música do nosso programa? Eu não sei o que pode...
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7: 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Chegando o nosso papo de novela para você que é noveleiro.
11: Oi.
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13: Coração Acelerado, terça-feira, 30 de junho, gente. Olha, Eduarda fica conflituada com o beijo em Leandro. Valmir incentiva João Raul a dar uma nova chance para Grado. Gael se preocupa com a reputação de Nayane, que fica encantada com o rapaz. Thalita divulga uma foto de Eduarda e Leandro juntos no hotel em Brasília e Ronei passa mal. Eu fico por aqui, um beijo. Daqui a pouquinho tem mais em Quem Ama Cuida.
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7: Muito bem, agora são 10 horas mais 47 minutos, está saindo a tua voz aqui no nosso microfone. 10 mais 57 é a nossa equipe trabalhando aqui, né, gente? Mais uma participação. Bom dia, Eugênio, nada tenho contra trans ou demais. Não sou gaúcha, mas moro aqui e amo e respeito as tradições que têm regras a serem seguidas. E essas estão sendo quebradas desnecessariamente. Tá? Neuza Caldeira. Neuza, quando você mandar uma outra mensagem pra gente, bota o teu nome e o bairro que tá falando, por favor. Tá bem? Vamos ver mais uma mensagem aqui. Bom dia, Eugênio. Se a menina trans conquistou o título de segunda prenda, é porque merece. Eu respeito a sexualidade de todos. Cada pessoa é como é. O que importa é a educação, a decência e o respeito. Assim como tem homens gays que se pilcham, montam a cavalo e desfilam. São pessoas que têm todo o direito de participar de qualquer evento e ter o respeito de todos. Abraço, Ana Soares. Ô, Aninha, aquele abraço para você também. Tá ok, tua opinião tá aqui. E eu já reportei ela. Vamos ao intervalo comercial, já voltamos com a sequência do programa de hoje.
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7: Bom dia, Eugênio.
8: Bom dia, bom dia.
7: Como está?
8: 11 horas 2 minutinhos. Uma temperatura de 11,5 também na cidade. Uma manhã fria, mas gostosa, bonita, né, gente? Olha, aqui eu tenho a opinião da Dona Maria Aparecida. Bom dia, Maria Aparecida. Bom dia, Eugênio. Aqui é a Cida. Gostaria de participar da enquete. Quanto o efeito inédito de um homem representar as mulheres gaúchas, eu acho que é o fim do CTG. Deve fechar as portas. Foi a gota d'água. Homem nunca será mulher. E mulher nunca será homem. Portanto, não existe prendo. Não é prenda. É prendo. Maria Aparecida, grande abraço para você, viu? Muito obrigado pela tua participação. Dona Neiva Mendes, o seu presente está aqui. A senhora que acertou o placar ontem do Jogo do Brasil e o Eduardo Belmonte fez o sorteio, a senhora foi a vencedora. Compareça na nossa emissora com um documento de identidade para que eu possa entregar o brindezinho para a senhora, tá bom? 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Bom dia! Vem aí o quê?
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8: Horóscopo do dia. Mais 3 signos, gente.
10: Previsões astrais dessa segunda-feira de volta, Libra, Escorpião e Sagitário, Libra nascidos de 23 de setembro a 22 de outubro, Libra é hora de você tomar decisões com equilíbrio, aquela decisão importante que você estava adiando pode ser resolvida hoje. Cores como rosa e azul claro ajudam você a aumentar a sua força natural, os números da sorte 06, 15 e 24. Escorpião, nascidos de 23 de outubro a 21 de novembro, Escorpião, a noite é o seu momento para poder de transformação, hoje você pode ter uma boa sacada. nada sobre o rumo da sua vida. O seu auge de energia vai ser à noite, um momento ideal para buscar transformações profundas. A cor para você é o azul escuro. Números da sorte 08, 13 e 27. Sagitário, nascidos de 22 de novembro a 21 de dezembro, Sagitário avanços que vem na medida certa. O avanço que você espera bate a sua porta hoje, especialmente em projetos que importam para o seu futuro. A cor para você é o verde, números da sorte 09, 27 e 18. Eu já volto e falo com Capricórnio, Aquário e Peixes com o último bloco de previsões.
8: 11 horas, 5 minutinhos, 11 e 5, hoje 30 de junho, último dia do sexto mês do ano. Hoje é o dia do caminhoneiro. Alô, caminhoneiro, bom dia, bom dia. 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Plano Vera Bastian, Lojas Benoit e Via Certa Financiadora e o nosso Linha Aberta desta terceira hora. Bom dia, é um prazer estar na sua companhia.

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9: Bom dia, Eugênio.
4: Olá, bom dia. 11 horas 12 minutos, e você? Você está bem? Olha, gente, hoje, último dia para o pagamento da última parcela do IPVA. Você que tem o seu veículo, não esqueça, parcelou, tem que pagar no dia de hoje, tá certo? 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Vamos ver quem está conosco aqui. O amigo fez uma postagem no nosso WhatsApp e diz o seguinte: e a camisa da seleção que ia sortear? Nós iríamos sortear, não, né?
10: Esse era uma promoção para as redes sociais, mas não era do nosso programa.
4: Ah, pois então. Então, amigo, ele fala assim, e a camisa da seleção que ia sortear? Não, nós não iríamos sortear nenhuma camisa, viu? Tinha o sorteio de uma camisa da seleção para quem acertasse? Não. No nosso programa, não. É uma outra promoção essa.
10: Sim, era uma promoção da rádio, né? Mas aí não do programa Linha Direta.
4: E a pessoa não
10: botou... E a pessoa fazia o resultado na rede social.
4: Certo. Tá bom. A pessoa não botou o nome aqui, não botou identificação também. Deixa para lá. Mais uma participação aqui. Eugênio, eu te mandei minha opinião. Fala, amigo. Quem é que está aqui? Gaúcho Maza, é isso? Vamos ver o que, que o Gaúcho diz aqui. Fala, Gaúcho. Tá mandando a opinião dele. Vamos ver? Fala, Gaúcho. Quer falar, não?
11: Bom dia, Gênio Dutra. Bom dia. Como é que tá? Tudo bom? Aqui é o famoso gaúchinho da campanha. Luiz Oliveira a serviços, como diz o outro.
4: Luiz Oliveira,
11: eu
4: bom dia.
11: Eu quero me manifestar sobre esse assunto aí da... Eu vou dizer que é uma polêmica, porque, como diz o outro...
4: Como diz o outro?
11: Eu me criei em CTG, em piquete, tudo. No meu tempo não tinha isso aí de colocar em... como é que eu vou me expressar, isso. Como diz o
4: calma,
11: outro?
4: Calma.
11: Um homem, bem dizer, vestido de mulher para concorrer primeira prenda. Que eu saiba, mulher vai, concorre primeira prenda, ganha, não tirando mérito da pessoa também, da pessoa desse rapaz aí que se veste de mulher. E não ser racista também, não ser preconceituoso, mas já que é para dar ideia, Deus criou o homem e a mulher, o homem para ser homem, e como diz o outro, e mulher para ser mulher, não tem que uma mulher, como é que se diz, um homem se vestir de mulher, ele vai concorrer para a prenda, onde já se viu isso, e o MTG é mais sem vergonha ainda de concordar com isso, para a manifestação do gaúchinho da campanha.
4: Tá bom, gaúchinho da campanha, muito obrigado pela tua participação, é o povo falando a linguagem dele, né, gente? É o povo expressando a sua opinião na linguagem dele. Vamos ver aqui mais uma hoje, tem ou não tem? Vamos ver aqui, mais uma pessoa que está participando do nosso programa. O Cláudio, é isso? Bom dia, Cláudia Dornelles. Vamos ver o que, que a Cláudia diz. Qual é a tua opinião, Claudinha, sobre esse assunto? Me conta. Fala aí, Cláudia.
12: Eugênio Dutra, fala. Eu estava ouvindo a tua fala agora, nesse momento, e eu acredito que é o seguinte, quando tu falas em boné... e chapéu, acho que as entidades estão corretíssimas em proibir. Certo. Porque o boné nada mais é do que uma coisa esportiva, nada mais é do que uma coisa, até, às vezes, até bagaceira de ser usada. Então, a gente que se criou, nós que somos mais velhos, ouvindo nossos pais, nossos avós, nossos bisavós, sempre dizer que o respeito era tirar o boné quando se entra numa casa, ou o chapéu, a mesa, né? Tudo isso. Então, por que ser diferente dentro de uma entidade tradicionalista que tem uma das culturas mais lindas? Quanto à mini saia, tu has de convir comigo de que tem muita gente que não sabe se comportar com uma saia acima do joelho. Então, também, se tu vais para um evento onde é belíssimo, não tem coisa mais linda do que ver aquelas prendas lindas dentro daquelas roupas, daqueles vestidos, com aquela educação, com aquela postura. Uma mini saia descomplexa completamente o que está sendo oferecido ali. Mas vamos falar sobre a tua enquete. A tua enquete, eu acredito que ela tenha que ser assim, ó. Quem mais para integralizar do que a cultura? Então, por que deveria ser diferente dentro da cultura gaúcha? Nós moramos num estado onde a gente já tem um peso do patriarcado, do coronelismo, de tudo isso que foi tão doloroso no passado para nós mulheres. Por que agora negar essa integralização dentro da cultura gaúcha?
4: Sim.
12: eu acho que tá mais do que certo. Ela tem que ser aceita, e é ela, não é ele, né? É ela tem que ser aceita, e ela representou belíssimamente a cultura desse final de semana. Ela está de parabéns.
4: Tá bom. Cláudia Dornelles está a favor da pessoa trans disputar um campeonato, como é que se chama? Um concurso de prenda no estado. Então, a pessoa nasceu homem, depois com o tempo ela passou a ser mulher, não é? Inclusive com a documentação, tudo certinho, pode, na opinião da amiga aqui, da Cláudia Dornelles, pode participar sim. Deixa eu ver mais uma aqui. Tem nomezinho ou não tem? Vamos ver aqui. Bom dia, Eugênio, tudo bem? Eugênio, você poderia divulgar nosso evento acontecer na Escola Olinto Dornelles, Rincão de Santana. Professora Dalva, aquele abraço para a senhora. Deixa eu ver aqui. 48 anos, churrasco, acompanhamento, almoço, baile, Conjunto Sem Fronteiras, dia 5. Ah, dia 5 agora, gente, fim de semana. Todo mundo lá no Rincão de Santana, façam um domingo diferente, tá, professora? Ele abraço para a senhora. Muito obrigado, viu? Mais uma pessoa participando aqui. Vamos com Papo de Novela? Daqui a pouco eu volto com a sequência do programa de hoje. Papo de Novela!
13: Quem ama, cuida por aqui, terça-feira, 30 de junho. Otoniel briga com Tom ao saber que ele aceitou o suborno de para depor contra sua neta. Nancy diz a Adriana que as colegas do presídio encantadas com o trabalho da fisioterapeuta. Tom proíbe Helenice de visitar Adriana. Pedro nega a Bruna uma segunda chance.

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1: Bom dia, Eugênio. Como está?
2: Bom dia, tudo bem, tudo certo. Olha, a opinião dos ouvintes aqui, ó. O Joimar. Bom dia, Eugênio. Aqui é o Joimar Fagundes. Eu vou dar minha opinião. Eu sou totalmente contra um homem se vestir de prenda e concorrer à prenda. Eu acho que é o fim do tradicionalismo. Tá bom, amigo? Muito obrigado aí pela opinião, viu? Tenho aqui também mais uma opinião. Vamos ver de quem? Da dona Ivone. Vamos ver o que a dona Ivone está pensando aqui. O que ela quer nos dizer, hein, dona Ivone? Bom dia.
3: Bom dia, Eugênio.
2: Bom dia.
3: Aqui é dona Ivone, do bairro do Passo.
2: Certo, dona Ivone.
3: Nada contra, pois elas... eu acho que tem que cuidar coisas mais...
2: importante.
3: Mais... como matar, roubar, essas coisas. Do que se meter na vida da... dela. A vida dela, ela faz o que quiser.
2: Certo.
3: Né?
2: É,
3: tem coisas piores que a gente tem que olhar.
2: Tá bem?
3: Eu acho que tem que cuidar coisas mais...
2: Hein? Como é que tá o áudio da dona... Hein?
3: E quem somos nós para julgar os outros cheios de erros?
2: Tá bom, então ela tá dizendo aí que cada um, né? Pode cortar aqui. É o áudio dela, né? Ela, cada um faz o que quer na vida, né, gente? Cada um faz o que quer com a sua vida, né? Bom dia, dona Terezinha Guedes. Bom dia. Rincão da Cria ouvindo a gente. Valdomiro Saldanha. A promoção da camisa da seleção é com a emissora e com uma empresa, não é com o nosso programa, tá, Valdomiro? O Robson Ricardo também está dando bom dia. Loreci da Silva, bom dia, Eugênio. Bom dia, Loreci. É, Marilene Cabeleira, bom dia, dona Marilene. Tudo de bom para a senhora. Estão ouvindo a nossa programação, né, gente? Muito, muito obrigado. 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Lojas Benoit, minha querida dona Neiva Mendes, seu presente está aqui. Compareça na nossa emissora com a sua carteira de identidade, ou hoje ou na quinta-feira, tá, dona Ivone? Ou hoje ou quinta-feira, tá certo? Para a senhora receber o seu presentinho. Amanhã nós não estaremos aqui no programa. Não faremos o programa ao vivo amanhã. Será gravado. Mas na quinta-feira nós estaremos novamente aqui. Tá combinado? Que bom. Deixa eu ver mais alguém que está conosco aqui, mandando sua mensagem. Bom dia, Eugênio. Que falta de compreensão das pessoas. Cada um é cada um. Tradição é para todos. Preconceito total, sem tantos que acham e andam de bombacha e são trans. É o Roberto que está dizendo. Tem gente aí escondida, né, Roberto? Anda de bombacha por aí e é trans, é isso? A Márcia de São Donato, bom dia, Eugênio. Hoje em dia está tudo mudado. Querem obrigar as pessoas a aceitar certas situações. Só acho que tem que ter banheiro para as pessoas trans. Não acho certo irem no banheiro feminino. Cada um com suas escolhas. O tradicionalismo está deixando a desejar. Não pode ir a um centro tradicionalista de tênis, de jeans, de vestido acima do joelho, nem de alpargata. Que regras são essas? A Márcia, de São Donato. Ô, Márcia, obrigado, amiga. Isabela Aguirre está completando 6 anos hoje, é isso? Fátima Carpes, Osvaldo Carpes, homenageiam ela, são os bisavós. Daqui a pouco eu tenho os aniversariantes do dia, viu, gente? Aqui tem uma mensagem bastante extensa, viu? Eu não sei o nome, não botou o nome aqui? Se não botou o nome, Eliane Pires Mendes, bota o nomezinho no final da mensagem, tá, amiga? Bom dia, Eugênio. Na Carta de Princípios tem um item que fala que devemos cultuar os valores e princípios morais do gaúcho. Fui avaliadora do MTG de nossa região, a terceira região tradicionalista. Participei e fui durante por vários anos. No momento da avaliação, teria que ter todos os cuidados, pois as provas escritas e artística. Mostra cultural, onde a escrita tem um peso enorme e no momento que foi aceita, temos que avaliar. Mas acho o cúmulo aceitar a inscrição da referida prenda trans, onde a prenda é uma joia rara do peão. O de ficar onde fica nossas tradições, onde uma prenda trans tira o lugar de uma mulher. E, aliás, um dos requisitos à prenda não pode ser casada ou ter união estável. Sou totalmente contra em aceitar e deixarem esse trans concorrer. É a opinião dela, viu, gente? É a opinião aqui da dona Eliane Pires Mendes. Tá bom, dona Eliane? Ok? 11h33 é o último horóscopo do dia. Vamos lá.
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5: Último bloco de previsões nesta segunda-feira. Capricórnio, Aquário e Peixes. Oi, Capricórnio, nascidos de 22 de dezembro a 20 de janeiro. Planeje com calma o caminho certo. O momento é de definir metas realistas e seguir passo a passo. Visualizar imagens de montanha e usar tons marrons podem aumentar a sua energia positiva. Números da sorte 08, 10 e 23. Aquário, nascidos de 21 de janeiro a 19 de fevereiro, Aquário, inovação e revelações a caminho. O seu espírito livre vai se destacar hoje com revelações que mostram novos caminhos. Fique atento aos sinais do universo. A cor para você hoje é o verde claro, números da sorte 07, 11 e 38. E para fechar as previsões, Peixes, nascidos de 20 de fevereiro a 20 de março, Peixes, escute a sua intuição e amplie essa energia boa. Confie no seu feeling para tomar decisões hoje. Um momento de reflexão à noite vai trazer percepções importantes. A cor para você é o vermelho, números da sorte 07, 16 e 50. Amanhã tem mais previsões. Até lá!
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16: Bom dia, Eugênio.
17: Bom dia.
16: Como está?
17: Bem,
2: 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Participe da coleta seletiva. 11:41, Adilson Ribas, Departamento de Notícias do nosso programa, trazendo as manchetes esportivas e as manchetes que estarão no Grande Jornal Cultura das 12:30. Bom dia, Adilson.
16: Bom dia, Eugênio. Bom dia, nosso colega Moisés, aos nossos ouvintes. Então, agora meio-dia no panorama esportivo. Vamos abordar aí a classificação da seleção brasileira, as oitavas de final da Copa do Mundo. Classificação também da seleção paraguaia e também da seleção do Marrocos e também projetar os jogos de hoje da Copa do Mundo, inclusive, vamos saber o adversário do Brasil agora à tarde, né? Noruega ou Costa do Marfim. E às 12:30 do Jornal Cultura, as manchetes de hoje, Rio Uruguai continua subindo e entra em cota de atenção em São Borja. Paróquia São Francisco de Borja recebe jantar promovido pelo GEI na quinta-feira. Prefeitura de São Borja confirma festa julina para o dia 26 de julho. Prazo para a declaração anual de rebanho é prorrogado até 10 de julho. Consulta Popular 2026 reúne lideranças e Assembleia Regional hoje na Câmara dos Vereadores. Homem procurado por tentativa de abuso sexual é preso em Santo Tomé. Motorista é preso por embriaguez após colidir carro contra poste na rua Cabo Pedroso. Às 12:30 no Jornal Cultura comigo. Aguardo os ouvintes.
2: 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Vamos com o nosso Terra de Valor. Diariamente no programa, uma música de um artista samborgense, letrista, compositor. Dessa vez chega o meu querido irmão, em saudade, Luiz Guimarães.

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2: Bom dia, Eugênio.
3: Oi, bom dia.
2: Como está?
3: Tudo bem, gente. Tudo tranquilo. Já com os nossos aniversariantes do dia de hoje, né? Quem está pagando aquela prestação da vida? Quem está aniversariando hoje? Vamos ver? Vamos lá. Hoje está aniversariando Luiz Wilson de Oliveira. Alô, Luiz Wilson, aquele abraço para você. Também hoje o aniversário de William Belmonte Lopes. Parabéns, William Belmonte Lopes. Está aniversariando hoje Ademir Medeiros. Bom dia, Ademir, tudo de bom. Hoje também encerrando um ciclo de vida, Deise Santos. Bom dia, Deise, felicidades. Kellen Silva também está aniversariando hoje. Hoje, dia 30 de junho, Alice Ávila. Bom dia, Alice, feliz aniversário. Também hoje, Giovanni Antunes. Ô, Giovanni, tudo de bom. Gi Antunes também está aniversariando hoje. Michele de Davi. Hoje, dia 30, último dia do mês de junho, Michele de Davi, feliz aniversário. Também conosco, Sabrina Vieira. Bom dia, Sabrina, tudo de bom, feliz aniversário. Gabriele Palharim também está aniversariando hoje. Hoje está pagando a prestação da vida. Vanessa Souza, tudo de bom, Vanessa. Roselaine Bar, bom dia, Roselaine Bar, feliz aniversário. Margarete Silva Gottfried. Ô, dona Margarete, como tá a senhora? Parabéns, feliz aniversário. Guilherme Grace Souza. Marcia Streck Rizzo, Rigo. Marcia Streck Rico. Marion Vieira. Alô, Marion. Marion lá da Só Esporte. Marion Vieira também está aniversariando hoje. Daniele Andrade. Tudo de bom, Daniele? Daniele Andrade também aniversariando hoje. E a você que está também pagando a prestação da vida, aniversariando, feliz aniversário a todos os aniversários.

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2: Bom dia, Eugênio.
3: Bom dia.
2: Como está?
3: Bom dia, tudo bem, gente? 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Olha, vamos trazendo já no finalzinho mais uma mensagem aqui. Vamos ver o que que o amigo tá falando aqui. É o Altamir. Bom dia, Altamir. Tudo certo?
4: Bom dia, gente.
3: Oi?
4: Meu nome é Altamir, eu
3: sou
4: do Passo.
3: Do Passo?
4: Eu acho.
5: O patrão, a diretoria deixa eu voltar
3: aqui, Altamir. Posso voltar? Não posso não, né? Tá, fala então.
5: Quando desse pra aceitar, podiam aceitar. Mas eu acho que daí as prendas tinham que desistir de concorrer. Deixar pros trans.
3: Sei.
5: Aí tinham que desistir, não podia nenhuma prenda concorrer. Aí eles estão livres pra se candidatar umas trans pra concorrer entre eles. Já que estão derrubando as prendas, né? Então deixam só para os trans concorrer.
3: Tá bem, é tua opinião, né? Altamir, cada um tem a sua opinião, viu, gente? Já tivemos aqui a opinião de que se faça um concurso separado. Agora aqui o Altamir dando conta de que deve se fazer um boicote, essas coisas todas. O que me interessa é a tua opinião, viu, gente? Tem mais gente aqui? Deixa eu ver. Tem não, né?
6: Bom dia, seu Eugênio.
3: Bom dia, querido. Quem é que fala?
6: Bom dia, seu Eugênio. Gostaria de falar com o senhor. Vai te chamar meu irmão, fogão a gás pra mim.
3: Fogão a gás.
6: Aqui é a Adriana Moura dos Santos.
3: Dona Adriana.
6: Qualquer coisa de contato, faz um favor.
3: Tá bom. A dona Adriana tá pedindo um fogãozinho a gás, então, viu? Tá aqui o telefone dela, ó. 9619-3381. Ela quer um fogãozinho a gás. Telefone dela, 9619-3381. Se você tem, quer fazer tua boa ação do dia, pronto. Bom dia, Eugênio. Me chamo Lidiane, moro no interior do município. Sobre a enquete, acho errado, pois CTG, Centro de Tradições Gaúchas, de Peões e Prendas. Na minha opinião, tradição é tradição. E se mantém. Ou se é para modernizar, digamos assim, mude o nome da entidade e as doutrinas. Nada contra a sexualidade de ninguém. Abraço. Tá bom. Dona Lidiane mora no interior do município. Tá bem. Gente, muitas pessoas participaram e estão participando, viu? Muitas. Eu não consegui atender a grande maioria. Eu vou deixar essa enquete até amanhã. Tá bem? Amanhã nós vamos voltar a conversar sobre ela. Amanhã. A dona Neiva pode passar amanhã aqui, pegar. Amanhã nós vamos estar aqui ainda. Depois de amanhã, na quinta-feira, nós vamos precisar, porque precisamos fazer um exame médico. E aí nós não vamos estar aqui depois de amanhã. Mas amanhã a gente vai estar ainda aqui. A senhora pode comparecer amanhã aqui, dona Neiva, para pegar o seu brindezinho. Tá combinado? 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Um beijo para todo mundo. Fiquem com Deus. Até amanhã, às 9 da manhã, com mais uma audição do seu programa popular, o nosso Linha Aberta. Continue conosco. Muita informação está chegando no seu rádio. Até amanhã.

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Muito bom dia, meus amigos. Muito bom dia. Meio-dia, 6 minutos. Começando para vocês nesse dia 30 de junho de 2026. O Panorama Esportivo no seu rádio nesta terça-feira, onde nós vamos falar, claro, óbvio, de muita Copa do Mundo rolando, temos jogos hoje, e nós seguimos na Copa do Mundo. Tem seleções que ficaram pelo caminho, seleções apontadas como favoritas antes da Copa do Mundo começar, nós estamos lá. Até estava vendo alguns comentários nas redes sociais, ah, mas se o Brasil continuar com esse futebol, o Brasil não vai longe na Copa do Mundo. Meus amigos, é mata-mata de Copa do Mundo, não tem jogo fácil. Provavelmente ontem os alemães, ah, é o Paraguai, vão ganhar o natural brincando. Copa do Mundo para eles só daqui 4 anos. A Holanda enfrentou o Marrocos, a Holanda 3 vezes finalista da Copa do Mundo. Não, o Marrocos que muitas pessoas estão fazendo crise na primeira rodada. E eu não fui um deles, vocês são testemunhas. Meu Deus, que vexame, o Brasil empatou com o Marrocos. Marrocos está na Copa do Mundo, meus amigos, segue e eliminou a poderosa Holanda. Aliás, reitero, o Marrocos vai trocar a garrafa com qualquer seleção. Muito bem montada, e não era nem para ir para os pênaltis, era para o Marrocos ter ganhado no tempo normal. E claro, você sofreu ontem, eu também sofri. Já esperava jogo duro, foi mais duro do que eu imaginava, mas muito por incompetência da seleção brasileira. O Japão jogou por uma bola, num erro nosso, no sistema defensivo do Danilo e do Casemiro, foi a única bola que o Japão teve clara para fazer o seu gol, acabou fazendo, depois só o Brasil dominou, teve chances, inclusive até metade do segundo tempo poderia já ter virado o marcador, e sofremos até os acréscimos. E com certeza você em casa, no intervalo, tem que tirar o Casemiro. E eu fui um deles. Que o Ancelotti quer botando o Gabriel Martinelli? E é por isso, meus amigos, que eu estou comentando o programa aqui. E você está na sua casa corneteando. E o Carlo Ancelotti é o técnico da seleção brasileira. Ele entende mais futebol do que nós. Não é à toa que o cara ganhou 5 Ligas dos Campeões da Europa. A sorte só acompanha os bons. Eu nunca vi a sorte acompanhar os medíocres. E não é à toa que um técnico que tem 5 Ligas dos Campeões da Europa tem uma leitura tática impressionante. E sim, ele foi muito responsável pela vitória da seleção brasileira, tá? Porque provavelmente com o seu Dorival Júnior, o seu Fernando Diniz, Rogério Ceni e outros treinadores meia boca que nós temos no futebol brasileiro, estaríamos eliminados contra o Japão. Fizemos a atuação de luxo? Não, não fizemos. Mas nós fizemos uma atuação segura, em alguns momentos apresentando um bom futebol e de forma merecida. Estamos classificados às oitavas de final da Copa do Mundo. Interaja, participe, mande sua mensagem, você gostou do desempenho da seleção brasileira, achou que ia ser mais fácil, achou que ia ser mais difícil, achou que ia ganhar com folga, achou que ia precisar da prorrogação ou pênaltis, interaja comigo, 55996731260, aliás, muitas pessoas ontem aqui na programação apostaram na vitória do Brasil por 2-1. Aliás, eu quero mandar um abraço especial ontem na correria aqui do Panorama Esportivo. É muita mensagem. É mensagem no Instagram, é mensagem no WhatsApp, é mensagem no meu Facebook pessoal. Eu não consigo responder todas as perguntas. É o famoso cruzando escanteio indo para a área cabecear, né? Eu sou apresentador aqui, tenho computador, eu também fico aqui na mesa de som, na operação, então eu não consigo fazer tudo sozinho, tá? Não sou o Romário em 94, tá? Que muitos dizem que ganhou sozinho, tá? Abração pro seu Rodrigo Pacheco, que ontem, ouvindo o programa lá em Jaguari, botou: Adilson, estou escutando o programa aqui em Jaguari, 2-1 Brasil. E o Brasil ganhou por 2-1. Rodrigão, obrigado pela tua sintonia aqui no Panorama Esportivo. Sempre te convidando a mandar o WhatsApp 55996731260, seguir o nosso Instagram da rádio, Facebook da rádio, e dá uma forcinha no meu Instagram. Faça igual o Rodrigo, que me seguiu. Aliás, faltam 2 seguidores para chegarmos à marca de 2.700. Eu tenho 2.698 seguidores. Dá uma forcinha lá, eu prometo que no momento que você seguir, eu mando aquele abraço mais que especial para vocês. 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

Agora sim, vamos trazer as informações da Copa do Mundo. Abração pro meu amigo e vizinho lá, o Luan Martins Mendes, que está acompanhando aqui o Panorama Esportivo. Aliás, já convido a você que depois do término aqui do Panorama Esportivo, nós vamos mandar as informações aqui com o Jornal Cultura, também com a minha apresentação. Então, meus amigos, vamos falar de Copa do Mundo, vamos falar dos jogos ontem da Copa. Quero mandar um abraço especial também para Dona Maurília, bom dia, Dilson, estamos aqui na Parício Sampaio escutando seus comentários. Um abração para Dona Maurília, que está sempre interagindo e mandando a sua mensagem aqui na programação da 1260. Vamos então falar dos jogos da Copa do Mundo, aliás, Copa do Mundo que não para. Temos hoje jogos pela Copa, inclusive, para muitos, e eu me incluo nessa, a favorita a ganhar a Copa do Mundo joga hoje. Vamos ver se na prática vai se concretizar, que é a seleção da França. A França joga hoje às 18 horas. Mas o que nós tivemos ontem pela Copa do Mundo? A vitória do Brasil 2-1 sobre o Japão. Até a Annelise colocou aqui num grupo nosso que eu participo aqui, que foram 638 palpites para o jogo do Brasil aqui na... uma promoção nossa aqui da rádio, e 183 pessoas acertaram o resultado. Então muitas pessoas apostaram nesse 2-1 do Brasil sobre a seleção do Japão. Ontem, e talvez até o momento, é a grande zebra da Copa do Mundo. Até tinha comentado ontem aqui, a Alemanha é favorita, gado, Paraguai, mas a Alemanha até o momento na Copa do Mundo não me convenceu. Das principais seleções que já ganharam a Copa do Mundo, Brasil, Alemanha, França, Inglaterra, Espanha, a seleção que tecnicamente apresentou o futebol mais pobre foi a Alemanha. A Alemanha venceu com folga a seleção de Curaçao, que tecnicamente é uma seleção muito fraca, não é parâmetro. Ganhou no sofrimento da Costa do Marfim e fez um jogo de igual para igual com os marfinenses. Para mim, o resultado justo seria um empate, e perdeu para a seleção do Equador. A Alemanha já estava dando sinais que poderia sofrer contra o Paraguai. E o Paraguai, crescendo na Copa do Mundo, perdeu feio para os Estados Unidos, se recuperou contra a Turquia, empatou com a Austrália, e ontem, assim, ó, claro que tecnicamente a seleção do Paraguai continua sendo uma seleção tecnicamente frágil, não tem jogadores tecnicamente brilhantes, mas em quesito organização tática, principalmente defensiva, e o grande ponto de merecimento da seleção paraguaia avançar à próxima fase. Até o momento, posso botar o Uruguai, que historicamente é uma seleção muito aguerrida, a própria Argentina. A seleção mais voluntariosa, mais aguerrida, com estilo realmente copeiro, como a gente diz, é a seleção do Paraguai, montada pelo técnico Alfaro, que já fez uma grande eliminatória e ontem parou a bola aérea alemã. A seleção alemã abusou muito da bola aérea, em comparação a outras Copas do Mundo, que a seleção alemã tinha jogadores técnicos como Özil, o próprio Toni Kroos, Podolski, Thomas Müller. É uma seleção que abusa dos cruzamentos para a área, é uma seleção assim, tecnicamente frágil, e o Paraguai, mesmo que tenha sido muito bombardeado pelas suas bolas aéreas aí, se defendeu e se defendeu muito bem. E tem, pelos números da FIFA, até o momento, não é um goleiro que tem tanta grife, não é um goleiro tão conhecido assim, não é um Neuer, um Courtois, o próprio Alisson da seleção brasileira, o Dibu Martínez, mas até o momento é o goleiro protagonista dessa Copa do Mundo, mais do que o vozinho do Cabo Verde. O goleiro Gil, que joga no São Lourenço, que é o goleiro da seleção do Paraguai. Sim, ele fez uma atuação quase que perfeita. Uma atuação de luxo. E provavelmente, com todo respeito ao São Lourenço, pelo que ele fez ontem parando a seleção alemã, provavelmente não vai ficar jogando no futebol argentino. Uma atuação assim primorosa do goleiro paraguaio Gil, que joga no São Lourenço. O Paraguai saiu na frente do comecinho do primeiro tempo, já estava retraído, fez um ferrolho muito bem montado, não conseguiu segurar a pressão dos alemães, que acabaram empatando em 1-1.
deu sinais de desgaste físico no final da partida, fez um ferrolho e confesso a vocês, aquele bombardeio aéreo da Alemanha, imaginei que a Alemanha poderia fazer um gol a qualquer momento, mas com defesas muito boas do goleiro da seleção do Paraguai, levou para os pênaltis e o Paraguai venceu nas cobranças de pênalti. Olha, poderia ser menos sofrido se o zagueiro do Grêmio, Balbuena, tivesse convertido a quinta cobrança, o Neuer acabou fazendo aquela defesa, foi para as alternadas, mas o Paraguai avança. A grande zebra da Copa do Mundo até o momento, o Paraguai eliminando uma seleção tetracampeão do mundo, que é a seleção da Alemanha. Me desculpem, o descendente de alemães que estão escutando agora o nosso programa, os germânicos, mas eu fiquei muito feliz com a eliminação da seleção alemã. Acho que a maioria dos brasileiros, lembrando daquele 7-1, a gente não consegue torcer para a seleção da Alemanha, e óbvio que nós ia torcer aqui para os nossos vizinhos paraguaios. Eu fiquei muito feliz, primeiro com a desclassificação da Alemanha e com a classificação da seleção paraguaia, que com todo o merecimento está classificado a próxima fase da Copa do Mundo. Tivemos o jogo da noite ontem, até tinha falado aqui que eu apostava em prorrogação e apostava em pênaltis, que para mim era o jogo mais equilibrado que nós tínhamos nesse mata-mata da Copa do Mundo. A seleção do Holanda, uma boa seleção, e o Marrocos, que é a grande sensação hoje do futebol mundial. E até tinha comentado naquele jogo contra o Brasil, que o Brasil acabou empatando 1-1 com os marroquinos. O Marrocos vai trocar garrafa com qualquer seleção, com França, com Inglaterra, com Brasil, com Argentina, com Holanda. É uma seleção muito bem montada, uma seleção de muita força física, transição rápida para ataque, muita velocidade, ótimos jogadores, como o Brian Dias, que joga no Real Madrid, o Hakimi, lateral direito do Paris Saint-Germain, o Bono, que é um baita goleiro. E para quem viu o jogo ontem, e eu fiquei acordado até 1 hora da manhã, o Marrocos só não ganhou no tempo normal, porque o goleiro da seleção da Holanda também fez uma atuação monstruosa. O Marrocos já poderia ter ganhado o jogo nos 90 minutos, por uns 2 gols da diferença. Foi quase um massacre do Marrocos. Só que o Marrocos, tanto empilhando chances, botando bola na trave, inclusive uma bola na trave com o Hakimi, o Holanda num contra-ataque, numa escapada, até o comentarista da Cazé TV comentou: olha, o Marrocos não tá matando o jogo, a Holanda pode fazer um gol a qualquer momento. Um minuto depois, a seleção holandesa acabou fazendo 1-0. Nos acréscimos, o Marrocos acabou empatando, o Marrocos dominou a prorrogação, mas não conseguiu matar. Mas, com a presença do goleiro Bono defendendo pênaltis, a seleção marroquina está classificada de forma merecida. Aliás, tanto o Brasil, quanto o Marrocos, quanto o Paraguai mereceram a classificação. Ambos jogaram melhor com seus adversários. O Brasil conseguiu matar nos 90 minutos, mas tanto o Marrocos quanto a seleção paraguaia fizeram dentro das suas propostas. O Marrocos fez uma proposta mais ofensiva, por ter jogadores tecnicamente melhores, e o Paraguai não podia se atirar de peito aberto contra a Alemanha, né? A seleção alemã tecnicamente tem jogadores melhores, mas a seleção paraguaia fez um ferrolho muito bem montado e mereceu a classificação. Alguns ouvintes interagindo. Seu Pedro, tá? Pedro no WhatsApp, o final aqui tá 7788. Boa tarde, amigo. Parabéns pelo programa. Seguimos vivos na Copa, graças ao técnico e à sua sabedoria. Como é bom ver um Paraguai eliminar a gigante Alemanha. E o Marrocos eliminou os holandeses, que nos tirou de uma Copa do Mundo recentemente.

Vou dar aqui a minha perspectiva. Posso errar, posso acertar, faz parte. O que, que eu acho que avança, tá? Costa do Marfim, Noruega. É um jogo equilibrado. Não vejo alguém ganhando com folga, um placar dilatado para nenhuma dessas duas seleções. Mas para mim tem um favorito. Acho a Noruega favorito. Acho a Noruega mais time. Eu vi todos os jogos da Noruega e todos os jogos do Costa do Marfim na Copa do Mundo. A Noruega é mais time. Claro que a Costa do Marfim pode se surpreender e garantir a classificação. Mas a Noruega é mais time. A Costa do Marfim, eu vi com atenção os jogos contra o Equador e contra a Alemanha. A Costa do Marfim tem um problema que a seleção da Noruega não tem. E eu acho que vai ser o fator proposital, o fator determinante da classificação dos noruegueses. Como a Costa do Marfim erra gols. Cria, tem volume, pressiona o seu adversário, mas erra muitos gols. Ao contrário da Noruega, que é uma seleção letal. A Noruega, na maioria das vezes, tem duas oportunidades, pode contar que uma vai cravar. Por quê? Se não tem o melhor, tem um dos melhores centroavantes hoje da atualidade. Quem dera a seleção brasileira ter um centroavante do nível do Haaland, centroavante do Manchester City. O cara é uma locomotiva de fazer gols. E a Noruega joga pra ele, tem que jogar pra ele. Então eu acho que o fator hoje que vai pesar na balança, que vai ser o fator que pode decidir o confronto, é o centroavante da Noruega. Eu aposto que a Noruega avança, acho que a Noruega ganha por um gol de diferença, vou botar um 2-1 aí, acho que a Noruega garante a classificação. 18 horas, França e Suécia. A seleção da Suécia não é uma seleção tecnicamente ruim, tá? Mas acho que a França avança, tá? Acho que a França avança aí com 2 gols de diferença. Não é fácil segurar o ataque da França, tá? Olissé, Mbappé, Shekir, Olissé, o ataque deles é fulminante. E acho que a França avança, sem sobressaltos. Posso quebrar a cara como quebrei com a Alemanha, achei que a Alemanha ia classificar? Claro que posso, mas acho que a França avança. E o jogo das 10 horas, para mim, é o jogo mais equilibrado, mais parelho. México e Equador. O México fez uma primeira fase um pouco melhor que o Equador cresceu na reta final da Copa do Mundo, ganhou estofo depois de ganhar da toda poderosa Alemanha. Acho um jogo bem equilibrado, eu acho que é um jogo para um gol de diferença. Para quem? Eu acho que o fator local, o apoio da torcida pesa. E eu vou apostar no México. Acho que o México avança contra o Equador. O jogo pro México ganhar por um gol de diferença. E agora eu vou trazer a análise do confronto da seleção brasileira contra a bem montada, a bem organizada seleção do Japão. O Brasil não ganhou de um dos favoritos a ganhar a Copa do Mundo, que é o Japão. Pelo contrário, o Japão é um time comum, muito bem montado. Acredito que ninguém em casa imaginou que ia ser fácil, que o Brasil ia ganhar o natural, e não foi o que aconteceu. Foi um jogo duro, mas não foi um jogo equilibrado. Até ontem eu tinha comentado aqui, o jogo se desenhou bem do jeito que imaginei que seria. O Japão atrás, marcando atrás da linha da bola, em alguns momentos jogando com uma linha de 5, os 3 zagueiros, 2 laterais, junto com os 3 zagueiros, povoando o meio campo, fechando espaços, e o Brasil teve que apelar muito para a bola longa, principalmente no segundo tempo, abusando dos cruzamentos, que foi bom para a seleção brasileira, porque historicamente, Japão, Coreia, China, seleções asiáticas têm jogadores de estatura pequena. Não que o Brasil hoje tenha um centroavante ou zagueiros cabeceadores, fazedores de gol, mas o Brasil se sobressaiu nessas jogadas. E foi um fator importante para o Brasil ganhar o jogo. Na força física, o Japão jogou por um erro, e esse erro aconteceu num erro do Danilo, atravessou uma bola no meio campo, era um lance fácil, onde ele estava sozinho, se arriscou, poderia ter largado a bola à frente para o Rayan, tentou fazer uma jogada pelo meio campo, tentando procurar, quem sabe, o Lucas Paquetá, perdeu a bola. Eu sei que o Casemiro já estava amarelado, mas o Casemiro, pela colocação dele no campo, poderia ter feito desarme. O Japão acabou fazendo 1-0. Não acho que foi falha do Alisson, foi um chute no cantinho. Para mim foi mais mérito do Sano, jogador da seleção do Japão, acabou fazendo 1-0. Se o Japão já estava retraído quando

0: Estava 0-0, vocês imaginem o que o Japão faria com o placar a seu favor. Todo atrás, não dando espaços, e o Brasil teve uma chance de gol para empatar o jogo. O Brasil sentiu o gol, o Brasil ficou nervoso no jogo. O Vinícius Júnior, o único que tentando alguma jogada individual, muito bem marcado, e aí o Brasil apelou muito para os cruzamentos. E um desses cruzamentos, quase o Brasil acabou empatando o jogo, cruzamento do lado direito, e o Bruno Guimarães, eu sei que o Vinícius Júnior está sendo muito elogiado, um dos melhores jogadores do Brasil na Copa, mas o Bruno Guimarães, ele é o pilar do time da seleção brasileira, e eu vejo poucas pessoas, poucos analistas, e as pessoas nas redes sociais elogiando esse jogador. Ele é o pilar do time do Brasil, porque o Casemiro não está jogando nada, mesmo que tenha feito gol, o Casemiro não está jogando nada, e o Paquetá acabou saindo machucado, vem fazendo uma Copa discretíssima. E o meio-campo do Brasil é Paquetá, Casemiro e Bruno Guimarães. Desse trio de meio-campistas, o único que está levando esse meio-campo nas costas, sozinho, é o Bruno Guimarães. Com todo respeito ao Vinícius Júnior, está jogando muita bola. Mas o jogador que equilibra o time do Brasil, o ponto que equilibra todo o time da seleção brasileira, é o Bruno Guimarães. Ele é um jogador fundamental no time da seleção brasileira, porque ele chega à frente, dá assistências, faz gols, ou ele tem 4 assistências na Copa do Mundo, meus amigos, e não é camisa 10, não é armador. Ele vai, ajuda os zagueiros na recomposição, limpa aquela bola no meio campo, fazendo essa transição, e chega na frente com qualidade. Ele é o volante moderno, que arma, desarma, faz gol, dá assistência. Realmente ele é um jogador primordial no time da seleção brasileira. Quase empatou o jogo no primeiro tempo. E aí vem a estrela do técnico. Adilson, não tiraria o Casemiro no intervalo? Tiraria. Eu tiraria o Casemiro no intervalo para botar o Fabinho. Ou o Danilo do Botafogo. Mas o Carlo Ancelotti tem uma estrela na nada. Cruzamento pelo lado esquerdo. Cruzamento do Gabriel Magalhães. Cruzamento na medida. Como manda o figurino. E o Casemiro, um jogador alto, um jogador de força física, ele sempre fez muitos gols de cabeça no Real Madrid, acabou empatando em 1-1. O Brasil já merecia ter empatado o jogo antes, com o próprio Casemiro, na pequena área, um bate-rebate, ele cabeceia, a bola anda em cima da linha, o sistema defensivo do Japão consegue afastar. O Brasil estava criando oportunidades, o gol do Brasil estava amadurecendo. Aliás, o Brasil demorou para virar o jogo. Se o Brasil não ganhasse o jogo no tempo normal, nos 90 minutos, seria uma baita de uma injustiça. O Brasil produziu o suficiente para, no mínimo, até os 30 minutos do segundo tempo, já está com o placar na mão. Mas o gol só foi acontecer aos 46 minutos do segundo tempo. E você na sua casa, e eu também, admito, eu não colocaria o Martinelli no segundo tempo. O Endrick entrou muito bem no segundo tempo também, tem que fazer essa ressalva. Eu não colocaria o Martinelli. Eu colocaria o Neymar. Jogo encardido. Ah, mas não está bem fisicamente, Adilson. Os jogadores grandes têm que estar no jogo grande. Por que que o Neymar foi convocado? Para esse tipo de confronto. Ele não está 100% fisicamente, segundo o treinador. Já não jogou o último jogo. Eu teria colocado o Neymar. Mas entrou o Martinelli. E, aliás, o Martinelli teve muita frieza na finalização, mas o grande mérito do gol da seleção brasileira foi o passe primoroso do Bruno Guimarães. Qualquer volante, cabeça de lata, dentro da área, teria chutado aquela bola. Ele teve calma, olhou pro lado esquerdo, Martinelli sozinho, pifou, Martinelli só chapou a bola bateu na trave. Suzuki chegou a tocar na bola, ficou chorado, mas um gol merecido. Foi uma atuação de luxo da seleção brasileira? Não foi. E não vai ser. Contra a Noruega e contra a Costa do Marfim, não vai ter atuação de luxo. Contra a Argentina não vai ter atuação de luxo, nem contra a França, nem contra a Inglaterra, contra Portugal, contra a Espanha. Nós não temos time para ganhar com luxo, sobrando, mas nós temos um bom time. Um time bem organizado pelo seu treinador. O camisa 10 da seleção brasileira não é o Neymar, é o seu treinador. Eu estou falando desde o começo da Copa do Mundo, aliás, antes da Copa do Mundo. O protagonista do time da seleção brasileira é o seu treinador. Eu comprei muita briga em relação à contratação do Carlo Ancelotti. Ah, mas técnico estrangeiro na seleção brasileira, que absurdo, Adilson. Nossos treinadores pararam no caminho. Ou vocês querem o Renato Gaúcho como técnico da seleção brasileira? O Rogério Ceni? Dorival Júnior? Fernando Diniz, numa Copa do Mundo, os treinadores meia boca aí, nós temos um treinador que ganhou 5 Ligas dos Campeões da Europa. E não é à toa que ele bota o Martinelli, o Martinelli vai lá e faz o gol decisivo. Não é à toa que ele mata no peito e deixa o Casemiro, e o Casemiro melhora no segundo tempo. Não é à toa. Até quando o Carlo Ancelotti foi contratado, eu não espero que a seleção brasileira dê espetáculo. Ele nunca deu espetáculo com o time dele, com o Real Madrid, com o Milan, mas ele ganha, ele compete. E o grande mérito da seleção brasileira hoje, para mim, é que a seleção brasileira compete. E vai competir contra qualquer time. Se pegar a França, provavelmente pode até ser eliminado. Contra a seleção da Argentina, contra a seleção da Espanha, Portugal, Inglaterra, que tem bons times e provavelmente vão chegar longe na Copa do Mundo. Mas vocês imaginem o Brasil sendo goleado hoje contra um desses adversários aí? Eu não imagino. Porque tem um treinador que sabe armar um time de futebol. Mesmo com o Paquetá, com o Danilo, com o Casemiro, com o Douglas Santos, que vem fazendo uma boa Copa do Mundo, mas é um jogador comum. Ele não tem o melhor material humano, ele não tem mais o Rivelino, o Pelé, o Jairzinho. O torcedor da seleção brasileira, se quer ver o espetáculo, eu te convido aí no YouTube, é olhar o Brasil de 70 jogar. De 82, não ganhou. Quer espetáculo? Vai no circo. O Brasil não tem time para dar espetáculo, mas tem time para competir. E tá competindo, e tá classificado. A Holanda e a Alemanha só daqui 4 anos. Nós seguimos vivos na Copa do Mundo. Com futebol operário, marcando atrás da linha da bola, jogando no erro do adversário, mas seguimos vivos na Copa do Mundo. Tinha gente falando, não, o Brasil não passa da chave, não, o Brasil cai fora do primeiro mata-mata. O Brasil tá classificado. E tem boas chances de avançar no próximo mata-mata. Aí nós já vamos estar entre os 8. O Brasil está evoluindo na Copa do Mundo. Fez um jogo pífio contra o Marrocos. Pífio. Melhorou um pouquinho contra o Haiti. Melhorou muito contra a Escócia. E evoluiu da Escócia contra o Japão. Eu gostei da seleção brasileira ontem. Não desliguei a TV pensando, meu Deus, que espetáculo, que grande atuação da seleção brasileira. Mas fez um bom jogo. Foi melhor que o seu adversário. E o mais importante, mereceu a classificação. Seria injusto se o Brasil fosse para a prorrogação e, quem sabe, uma disputa de pênaltis contra os japoneses. O Brasil mereceu a classificação. E agora, à tarde, vamos ficar bem sentadinho na frente do sofá, esperando o nosso adversário. Vamos ver as últimas mensagens. É o Délcio da Silva. Bom dia, meu amigo. Estou na escuta do programa. Achei um bom jogo do Brasil. Mereceu ganhar. O técnico tem estrela. E olha que eu fui ver a sua mensagem só agora. O senhor mandou a mensagem 12:16, bem alinhado com o meu comentário. Marco Mota, boa tarde, estou aqui em Porto Alegre escutando vocês, um abraço, todos aí de São Borja. Bom, Marcão, abração para ti, para os teus familiares e obrigado pela sintonia. 12:35, tempo estouradíssimo aqui, tá? Tô com o tempo fervendo, tá? Mas amanhã voltamos com mais informações. Vem um break comercial e comigo também o Jornal Cultura. Eu peço desculpas aos ouvintes, que eu tô entrando para um processo de gripe, estou entrando num processo de resfriado, tá? Nós estamos aí numa situação um pouco complicada, mas levamos o melhor para você do esporte. Até amanhã aqui no Panorama Esportivo, mas logo, logo trago o informativo de hoje do Jornal Cultura.
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0: E o Uruguai continua subindo e entra em cota de atenção em São Borja. Paróquia São Francisco de Borja recebe jantar promovido pelo GEM na quinta-feira. Prefeitura de São Borja confirma festa julina para 26 de julho. Prazo para declaração anual de rebanho é prorrogado até 10 de julho. Consulta Popular 2026 reúne lideranças e Assembleia Regional nesta terça-feira. Homem procurado por tentativa de abuso sexual é preso em Santo Tomé. Motorista é preso por embriaguez após colidir carro contra poste na rua Cabo Pedroso. Os detalhes estão nessa edição de 30 de junho do Jornal Cultura, com redação de Adilson Ribas, Anelise Andres, Enéas Júnior e Josi Saraiva. E a apresentação de Adilson Ribas.
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0: Informativo 30 de junho, terça-feira. Clima. A terça-feira começou com aberturas de sol em São Borja, mas ao longo da manhã o céu ficou nublado, aumentando a sensação de frio. A temperatura mínima foi de 6 graus, conforme registro do Instituto Meteorológico Experimental José Pereira Alvarez. A máxima durante a tarde deverá chegar aos 15 graus. Na quarta-feira, a nebulosidade aumenta durante a manhã, trazendo chuva para boa parte do dia, com alerta para volumes expressivos na região. A temperatura ficará entre 12 graus pela manhã e 15 à tarde. Na quinta-feira, o tempo volta a ficar firme e ensolarado. A mínima será de 10 graus, enquanto a máxima deverá alcançar 12 graus. Rio Uruguai ultrapassa a cota de atenção e segue em elevação em São Borja. O nível do Rio Uruguai segue em rápida elevação em São Borja, atingiu 7 metros e 46 centímetros na medição realizada hoje às 9 horas e 45 minutos, conforme dados do Sistema de Monitoramento Hidrológico. Com isso, o rio permanece acima da cota de atenção estabelecida em 7 metros. A cota de alerta é de 8 metros, enquanto a de inundação é de 9 metros. Nas últimas horas, o avanço das águas tem sido constante, reflexo das chuvas registradas na bacia do Rio Uruguai. A situação segue sendo monitorada pelos órgãos competentes que acompanham a evolução do rio e orientam a população das áreas ribeirinhas. Até o momento, não há registro de alagamentos em São Borja, mas a recomendação é que moradores das regiões mais próximas ao rio permaneçam atentos às atualizações das medições. GEM promove jantar de confraternização na quinta-feira. O Grupo de Jovens Católicos Juventude em Movimento promove na quinta-feira um jantar de confraternização no Salão Paroquial da Paróquia São Francisco de Borja. O evento terá início às 20 horas e contará com cardápio composto por massa, galeto e acompanhamentos. Os ingressos custam R$50 por pessoa e podem ser adquiridos com os integrantes do movimento. Crianças de até 5 anos têm entrada gratuita, enquanto aqueles com idade entre 6 e 10 anos pagam R$25 para consumir no local. O jantar tem como objetivo proporcionar um momento de integração, convivência e fortalecimento dos laços entre os participantes e a comunidade. Prefeitura promove festa julina no Parcão no dia 26 de julho. A Prefeitura de São Borja realiza no dia 26 de julho, a partir das 15 horas, no Parcão, uma festa julina aberta à comunidade. A programação contará com atrações para todas as idades, incluindo distribuição de pipoca, mateada, brinquedos para as crianças, apresentações da Companhia Mara Cabral, participação de entidades tradicionalistas, além de shows e outras atividades de integração e lazer. A organização é do gabinete do prefeito, sob coordenação da primeira-dama Regina Camargo, com apoio das secretarias municipais que atuarão de forma integrada para proporcionar um momento de convivência e entretenimento às famílias samborgenses. Curso de jardinagem ainda tem 5 vagas disponíveis em São Borja. O Sindicato Rural de São Borja e o Senar estão com 5 vagas disponíveis para o curso de jardinagem, que será realizado de 6 a 8 de julho, no Parque de Exposições Serafim Dornelles Vargas. A capacitação é voltada a pessoas interessadas em adquirir conhecimento sobre técnicas de jardinagem e paisagismo. Os interessados podem realizar as inscrições pelo telefone 55 99699-4743. As vagas são limitadas e serão preenchidas por ordem de inscrição.
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0: Prazo para declaração anual de rebanho é prorrogado até 10 de julho. Foi prorrogado até o dia 10 de julho o prazo para que produtores rurais realizem a declaração anual de rebanho, procedimento obrigatório para todos que possuem animais, independentemente da espécie. Em São Borja, segundo a Inspetoria de Defesa Agropecuária, cerca de 800 produtores ainda não haviam encaminhado a declaração na última semana. O documento reúne informações sobre os rebanhos e as propriedades, servindo de base para as ações de vigilância sanitária, controle de doenças e planejamento das políticas públicas voltadas ao setor pecuário. O preenchimento pode ser feito pela internet, por meio do sistema produtor online ou diretamente na Inspetoria Veterinária de São Borja, localizada na rua Bento Martins, 757. Os produtores que deixarem de cumprir o novo prazo estarão sujeitos à advertência, em caso de reincidência, aplicação de multa. Vagas de emprego são disponibilizadas pela FGTACINE de São Borja nesta terça-feira. A agência FGTACINE de São Borja está com novas oportunidades de emprego abertas nesta terça-feira. As vagas disponíveis são para os cargos de operador de caixa, consultor de vendas, coordenador de recursos humanos, coordenador financeiro, servente de limpeza, lavandeiro de hotel e jardineiro. As vagas para coordenador de RH, coordenador financeiro, servente de limpeza e jardineiro foram reabertas. Os interessados podem procurar atendimento na agência, localizada na rua Cândido Falcão, 1077, ao lado do Banco do Brasil, ou obter mais informações pelo telefone 981-31-0010. Projeto Empoderando Mulheres promove colonial na sexta-feira. O projeto Empoderando Mulheres promove na sexta-feira, às 20 horas, um colonial no CTG Tropilha Crioula. O evento tem como objetivo arrecadar recursos para atividades desenvolvidas pelo projeto e contará com rodadas de premiações de dinheiro e brindes, incluindo eletrodomésticos, alimentos, bebidas e um prêmio principal de R$ 1.500 na última rodada. Também haverá prêmio azarão, com uma mini torta de morango. As cartelas custam R$ 10 a unidade ou 3 por R$ 20. A comunidade é convidada a participar e colaborar com a iniciativa beneficente.
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0: A Assembleia Regional da Consulta Popular 2026 será realizada hoje. A Assembleia Regional Ampliada da Consulta Popular 2026 Coreia de Fronteira Oeste será realizada hoje, às 14 horas, na Câmara de Vereadores de São Borja. O encontro reunirá representantes da comunidade, entidades, lideranças regionais e gestores públicos para definir os quatro projetos que irão compor a cédula de votação da Consulta Popular 2026. Instrumento por meio do qual a população escolhe prioridades e investimentos para a região. Durante a Assembleia, também serão definidos os valores destinados a cada proposta, a forma de redistribuição dos recursos, caso necessário, além da discussão de outros assuntos relacionados ao processo da consulta popular. A Prefeitura de São Borja convida a comunidade a acompanhar a reunião, que é aberta ao público, e representa uma importante etapa na definição das demandas que poderão receber investimentos estaduais por meio da participação popular. Governo federal lança programa para reduzir juros de trabalhadores informais e adimplentes. O governo federal lançou o programa Desenrola Adimplentes, voltado a trabalhadores informais e estudantes ou ex-estudantes do FIES, que mantêm seus pagamentos em dia, mas enfrentam altas taxas de juros, empréstimos e financiamentos. A iniciativa permitirá a renegociação de dívidas com juros de até 1,99% ao mês e condições mais favoráveis de pagamento. As novas linhas de crédito estarão disponíveis inicialmente na Caixa Econômica Federal e no Banco do Brasil. A expectativa é beneficiar cerca de 600 mil pessoas, entre trabalhadores informais e estudantes vinculados ao FIES, além de incentivar o empreendedorismo por meio de novas modalidades de financiamento.
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0: Três acidentes com feridos mobilizam Brigada Militar. A Brigada Militar atendeu na última sexta-feira três ocorrências de trânsito com registro de lesões corporais em diferentes pontos de São Borja. Os acidentes envolveram um ciclista e duas motocicletas que precisaram de atendimento médico. O primeiro registro, às 10 horas e 35 minutos, na rua General Marques, quando um ciclista colidiu contra uma porta de um carro que havia sido aberta pelo motorista. A vítima foi socorrida pelo SAMU e encaminhada ao IG. Às 12 horas e 45 minutos, uma motociclista ficou ferida após um Fiat Siena invadir sua preferência no cruzamento das ruas Francisco Miranda e Mário Cortes. Os dois veículos sofreram danos. Já às 18 horas e 15 minutos, outro acidente envolveu um Chevrolet Prisma e uma motocicleta no cruzamento das ruas Frei Caneca e José Gonçalves Murró. A condutora da moto foi atendida pelo Corpo de Bombeiros e levada ao IG. Durante a ocorrência, a Brigada Militar constatou que o motorista do automóvel estava sem a CNH, que estava bloqueada. As três ocorrências foram registradas e serão apuradas pelas autoridades competentes. Motorista é preso por embriaguez após colidir carro contra poste. O motorista foi preso por embriaguez ao volante na madrugada do último sábado. Por volta das 4 horas da manhã, a BM atendeu um acidente na rua Cabo Pedroso, onde um veículo Polo havia colidido contra um poste. O condutor não estava no local, mas retornou enquanto os policiais registravam a ocorrência. Segundo a Brigada Militar, o homem apresentava sinais visíveis de embriaguez, recusou o teste do bafômetro e precisou ser contido após tentar deixar o local. Ele foi encaminhado para atendimento médico e, em seguida, apresentado na delegacia de polícia. No porta-malas do veículo, os policiais encontraram engradado com 12 garrafas de cervejas vazias. O carro foi recolhido ao depósito e o caso foi registrado pela Polícia Civil. Brigada Militar mantém abertas inscrições para a seleção de militares temporários. O Comando Regional de Polícia Militar Missões está com inscrições abertas até o dia 2 de julho para os processos seletivos de militares estaduais temporários da Brigada Militar. As vagas são destinadas a profissionais de diferentes áreas de formação. Na região de abrangência da Corporação Missões, há oportunidades em Santo Ângelo para médico, dentista, psicólogo, pedagogo, bibliotecário e técnico em saúde bucal. Em Juí, as vagas são para pedagogo e bibliotecário. Os interessados devem consultar o edital, conferir os requisitos e realizar as inscrições por meio do site oficial da Brigada Militar do Rio Grande do Sul. O prazo termina na quinta-feira, dia 2 de julho. Homem procurado por tentativa de abuso sexual é preso em Santo Tomé. A polícia da província de Corrientes prendeu um homem que era procurado por envolvimento em um caso de suposta tentativa de abuso sexual em Santo Tomé, cidade argentina, que faz fronteira com São Borja. A prisão foi realizada por agentes da 1ª Delegacia de Polícia de Santo Tomé, com apoio da Delegacia da Mulher e do Menor, durante uma abordagem em via pública. Após a captura, ele foi colocado à disposição da Justiça, que dará continuidade aos procedimentos da investigação. As autoridades não divulgaram detalhes sobre a vítima nem sobre as circunstâncias do caso, que segue sob investigação.
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Olá, amigos, olá, amigas. Muito boa tarde para você. Muito boa tarde, amigos ligados aqui na Rádio Cultura AM 1260 de São Borja, no oeste do Rio Grande do Sul, aqui mesmo na fronteira com a Argentina, com Santo Tomé. Estamos no ar, estamos ao vivo, estamos como sempre direto aqui do nosso estúdio para trazer para você aquela mensagem de Deus, de fé e, é claro, de esperança para o seu coração todo dia aqui na Cultura. A partir da uma hora, uma e pouquinho, nós estamos chegando e entrando no ar sempre para comunicar uma mensagem de Deus, de esperança, de fé para você, além, é claro, de falar, gente, de trabalho aí da Igreja Nova Vida. Trabalho esse aí que é todo dia, né? A igreja trabalha todos os dias, 7 dias por semana. A igreja está funcionando de alguma forma, está aí no seu trabalho, no seu movimento diário. Comunicando contigo, seu amigo do rádio, pastor Alex Dias, pastor presidente das igrejas Nova Vida em São Borja, que são duas. Uma no Passo, ali, na nossa filial, na Francisco Miranda 722, ali onde era antigo mercado e padaria Santa Rita. Ali mesmo acontece o trabalho da nossa igreja, no Passo. E também temos a nossa sede lá, nosso templo maior, na Piraí. Um grande prédio, um templo muito, muito grande mesmo. Um lugar aí com cerca de 1000 metros de área para receber toda aquela multidão que ali se congrega, graças a Deus. Ali na perimetral, aquela avenida que vai para o Parque de Exposições, ou quem vem sentido Argentina, sentido Parque de Exposições, quem vai sentido Rancho Atacadista, sentido Trevo, ali da BR-287, bem na perimetral, quase esquina com a Presidente Vargas, ali está, na Tancredo Neves, o nosso culto maravilhoso, acontecendo toda a sexta e todo o domingo. E nós, claro, com muita alegria, chegamos nesse 30 de junho, gratos a Deus por esse junho poderoso que tivemos, mas também cheio de esperança para um segundo semestre, uma segunda época, uma segunda temporada que começa. E as pessoas dizem para mim: pastor Alex, eu nunca tinha pensado a vida assim como semestre. Então, olha só. Só você conversar com qualquer acadêmico, qualquer estudante de faculdade, ele vai te explicar o que é um semestre. Um semestre pode mudar tudo para um estudante de faculdade. A mesma coisa você conversa com um contador, um contabilista. Ele também vai te falar sobre os balanços semestrais e sobre alguns detalhes no que se refere a isso. E se a gente analisar, é como se o ano fosse dividido em dois, né? Primeira parte e parte final. Metade do ano já foi. E é inevitável, gente, que ao chegar nessa parte do ano, a gente faça uma retrospectiva até aqui. Isso não tem como a gente não fazer. Todo mundo chega, para, faz uma análise. Tô na metade do ano. E aí? Como é que tá sendo? O ano tá sendo bom? O ano não tá sendo bom? É inevitável que façamos essa análise quando chegamos na metade do ano. Mal comparando, é como se fosse uma partida esportiva que tem dois tempos. Primeiro tempo já tive, e agora? Como é que vai ser o segundo tempo? A segunda época, o segundo tempo, a segunda fase, né? Então, inevitavelmente nós fazemos uma análise nesse primeiro momento do ano. Como é que foi até que o seu 2026? Foi muito bom? Maravilhoso? Ou foi abaixo do esperado? Ou está sendo muito desafiador, difícil? O que fazer a partir daí? É exatamente o que leva tantas pessoas até a nossa igreja. As pessoas, elas aprendem, meu amigo, minha amiga, uma fé que faz parte do seu dia a dia. É uma fé que ela ultrapassa a questão da religiosidade.
sabe? Por muitos anos as pessoas tinham uma certa resistência aí numa igreja, porque elas achavam assim, ó, poxa, ir na igreja é chato, ir na igreja, ir na igreja é uma coisa que, sei lá, não tem nada a ver. Mas quando elas conhecem a Igreja Nova Vida, elas conhecem uma igreja para frente, uma igreja alegre, uma igreja viva, que traz uma pregação do Evangelho sem cobranças, sem exageros. É uma igreja que não te oprime, é uma igreja que não fica te exigindo, ela te ensina, mas ela respeita o seu processo. E é uma forma de transmissão da reunião, de culto, de comunicação, muito contemporânea, sem perder a essência, óbvio. Isso é algo inegociável, é algo que não se muda, é imutável. Mas as pessoas conseguem aplicar o que elas aprendem domingo na semana, na vida. Sabe aquela fé que comunica contigo? Sabe quando tu senta para ouvir uma palavra e aquilo faz sentido para a tua vida? Muda tudo. Porque no fundo, meu amigo, minha amiga do rádio, essa é a minha reflexão de hoje. No fundo, o que nós precisamos de verdade é de uma fé que complemente aquilo que a gente já faz. E aqui, óbvio, não estou dizendo para você que se você começar a usar a sua fé, não vai precisar mais correr atrás todo dia, ter a sua labuta diária, seu corre-corre, seu esforço. Não. Essas coisas não substituem, elas se complementam. Mas quantas pessoas que não é falta de esforço, corre a semana inteira, o ano inteiro, a verdade é essa. Quanta gente que está vivendo hoje, estamos no dia 30 de junho, amanhã é um novo semestre. Quanta pessoa que a metade do ano passou e a pessoa sente que andou para trás. Com detalhe, ela remou, lutou, correu, se esforçou para andar para frente. Então como que ela anda para trás? Tudo que ela queria era andar para frente. O que está faltando? Não falta esforço? Não. Não falta vontade? Não falta luta? Não falta... Mas parece que a pessoa ganha de um lado, perde do outro. Ela resolve uma coisa e daqui a pouco se desorganiza outra. Por quê? A pergunta que fica é essa. Por quê? E é nesse momento que muita gente acaba, meu amigo, minha amiga do rádio, desanimando. Muita gente desanima quando vê que o seu esforço não tem resultado. Não tem resultado. Então o que que falta? Já que não falta esforço, não falta vontade, não falta trabalho, não falta disposição. Não é uma pessoa preguiçosa que está me ouvindo hoje, não é alguém acomodado que fica esperando as coisas cair do céu, pelo contrário, é alguém que corre todo dia. É frio, é chuva, é vento, é calor, é inverno e é verão. O que que falta? Vou te dizer o que que falta. Falta algo que só a fé pode te dar. A bênção de Deus. Quando tu aprende a provocar essas coisas, isso não é automático e nem é aleatório também. Não é uma questão de sorte,

que você está fazendo? E aquela pessoa, na sua alegria, falou assim: olha, eu encontrei uma igreja, meu amigo está me fazendo um bem. Olha, uma igreja muito boa. Uma igreja que te, assim, ó, te impulsiona, você, nossa, vai para cima, te levanta, tô muito bem. E aquele amigo falou assim: poxa, igreja? Ah, não acredito. Você? Na igreja? O que você quer em igreja, cara? Não, mas essa igreja é diferente. Ela tem algo especial. Aí aquele amigo começou a falar de algo que ele não conhecia. Ah, cara, essas igrejas, poxa, esses pastores aí. Começou, ó, a falar um monte de coisa. Daqui a pouco aquele amigo escutou e disse assim: olha, você está falando para mim de algo que você não conhece. Eu estou te falando de algo que eu estou provando. E está me fazendo bem. E está mudando a minha vida. Por que você não vem experimentar? Não, eu não vou. Isso aí é conversa fiada. Mas o que eu estou vivendo, tu acha que é conversa fiada? O que eu estou experimentando é uma mentira? Tu não está vendo com os teus olhos? Não, realmente. Mas pode ter sido sorte, o acaso. Ah, o amigo falou: olha, esperei muitos anos pela tal da sorte e pelo acaso que nunca chegou. Mas desde que eu comecei a fazer aquilo que eu aprendo na fé, a usar a minha fé do jeito certo, os meus esforços têm resultado. E aquele amigo ficou pensativo e não teve mais resposta. Você entende agora o que nos move a Deus? Por isso que as pessoas vão, gente. Ninguém é bobo, ninguém é ignorante. Algo que está me fazendo bem, eu vou parar? Desculpe, só se eu seja uma pessoa completamente sem noção. Tudo que está fazendo bem para você, você continua, não é verdade? Está te fazendo bem? Então eu quero te convidar para você também provar dessa fé que traz tanto, tanto, tanto resultado. Tanta coisa boa, tantas bênçãos. Como é bom! Como é bom! Como é bom a gente viver essa realidade. O que vivemos domingo agora, meu Deus do céu. Meu amigo, minha amiga do rádio, você não tem noção. Você que estava lá sabe. Pessoas foram literalmente cheias do Espírito. Pessoas que estavam lá foram ativadas. Recebi muitas mensagens ontem. Algumas ainda hoje. Pastor Alex foi tremendo. Pastor Alex foi, meu Deus, saí de lá ativado. Estou pronto para o segundo semestre. Estou pronto para enfrentar esse restante de ano e fazer dele o melhor ano da minha vida. É possível. Sim, é possível. Eu gosto muito de uma expressão latina em castelhano que diz muito assim: si se puede. Quando todo mundo diz não, não tem como, não dá, geralmente em castelhano, na cultura argentina, paraguaia, chilena, colombiana, eles dizem si se puede, como quem diz sim, é possível, como quem diz a última palavra quem tem é só Deus. Quantas vezes nós deixamos que as outras pessoas digam que é o nosso fim? Quantas vezes? Ontem eu lembrava de uma situação que eu atendi alguns anos atrás. Presta atenção, porque isso aqui vai fazer algum sentido para você que está me ouvindo ou me assistindo. Analise só. Eu lembro de uma moça, de uma menina que chegou até a igreja e a vida dela mudou muito. Ela tinha uma vida bem agitada antes, bem perdida. Ela foi para Jesus e a vida dela mudou. E ela estava vivendo assim uma vida plena, maravilhosa, cheia de Deus. Aí aconteceu com ela
a mesma

mesma coisa que acontece com muita gente e que tenta sempre. É uma estratégia antiga do mal para poder parar você. O que ele faz? Ele corta a sua fonte de energia, de força. Qual é a sua fonte de força? É a igreja. Na igreja, gente, eu vou dizer para você com uma experiência de quase 30 anos dentro de igreja. São 27 anos agora em agosto que eu vou completar, querendo Deus. Eu tenho que te contar. Eu oro na minha casa, oro no meu carro, escuto louvores no carro, escuto louvores em casa. Mas nada é como a igreja. A igreja é diferente. É uma presença diferente. É algo muito superior. Eu sempre falo para os nossos músicos da igreja que tem canções que eu gosto mais deles cantando do que o próprio cantor da música. Por exemplo, a canção Lindo Momento, né? Executamos domingo, foi tremendo. Eu gosto muito mais de ouvir a nossa banda, a Luciele, cantando do que o próprio cantor. Porque a energia da igreja é surreal. Aquela atmosfera de presença, de graça, de glória, é tremendo. Ali acontece cura, ali acontece libertação, ali acontece renovo, ali acontece tudo que é coisa boa. Essa é a nossa força. E aí essa moça aqui na igreja, tal, que eu tô falando aqui para você, ela conheceu um rapaz, conheceu um homem. E esse homem que ela conheceu não era da igreja, ele não frequentava, né? Mas era um homem bom, uma pessoa do bem, uma pessoa legal, tanto que ele começou a acompanhá-la na igreja. E ele começou a acompanhá-la. Mas como ela gostava muito de estar na igreja, ela tinha uma ligação com a igreja muito forte, para ela a igreja era uma prioridade, lá a vida dela mudou. Ele, de alguma forma, não conseguia lidar muito bem com essa questão de ter que, aspas, dividi-la com a igreja. Ele queria ela toda para ele, o tempo todo. É um traço de possessividade, óbvio, né? É uma coisa que existe em muitos relacionamentos, enfim. Mas o que eu estou falando aqui é o que mexeu com a nossa fé, porque olha só. Aos poucos, ele foi tirando ela da igreja. Não digo que foi algo assim de caso pensado. Ah, vou entrar, depois eu tiro ela. Não. Ele foi puxando ela para outros programas, outras programações, nos dias dos cultos. E ela que estava toda semana na igreja, vivia sorriso no rosto, vivia buscando a Deus. Daqui a pouco a sua presença na igreja começou a ficar cada vez mais rara. E aí aqueles irmãos mais chegados começavam a mandar mensagem, né? Ligar, saber se está tudo bem. E a resposta, não, tudo bem, hoje foi isso, amanhã foi aquilo. E com o tempo ela foi também não respondendo muito as mensagens das pessoas, e as pessoas também foram respeitando. O tempo foi passando, passando, passando. Chegou um tempo que essa moça não ia mais à igreja. Aí um dia o homem nos procurou. Pastor, eu preciso muito falar contigo. Pois não. Pastor, eu queria que o senhor conversasse com a fulana. Conversasse, aconteceu algo. Ela está insuportável, disse ele. Ela está complicada, difícil. A gente não consegue mais ter paz. Nós estamos só brigando, a nossa vida está um inferno, sabe? E ela é uma mulher maravilhosa. Quando eu conheci ela, meu Deus, ela tinha uma coisa tão boa nela. E hoje ela está tão transtornada, dizia ele. E eu escutando aquilo, escutando, ele falou por quase meia hora. Que ela agora tá, ela surta por qualquer coisa, irritada por qualquer coisa e tal. Ela era tão doce, ela era tão, tão tranquila, tão cheia do bem, de fé, de tudo. Agora ela está tão assim, tão, sei lá, tão esquisita. Falei, você acha que é algo psicológico, algo emocional? Ele disse, eu acho que é. Eu falei, então, por que você está me procurando se é algo psicológico, é algo para o psicólogo?
ou até para o psiquiatra? Por que, que você está me procurando eu, se é uma coisa psicológica? Então, pastor, já fomos ao psicólogo. Já fizemos terapia de casal. Uau! E mesmo assim, não. Não adianta nada. Então eu percebi, disse ele, que não era uma coisa natural, que era uma coisa espiritual. Então eu queria que o senhor conversasse com ela. Eu disse para ele, vou ser honesto contigo. Uma conversa com ela minha não vai resolver. Não? Não. Não vai resolver. Eu sei que não vai. Eu tenho experiência, eu disse a ele. Não vai resolver. Não vamos perder tempo. Então o que que eu faço? Eu disse para ele, entenda. A Bíblia diz, nas palavras do apóstolo Paulo, em mim, isto é, na minha carne, falou o apóstolo, não habita bem algum. Bem algum, ele disse. O mal que quero, esse não faço, o bem que não quero. O mal que não quero, esse faço. O bem que quero, esse não faço. Que é isso? Eu falei, o que você viu nessa moça não era algo só dela, era algo de Deus. Sim, disse ele, sim, eu entendo. Então era algo de Deus. Antes de Deus, ela era uma pessoa cheia daquilo que você está falando agora. Quando ela veio para Cristo, Cristo nela mudou tudo. Essa pessoa radiante, sonhadora, alegre, cheia de sonhos, nasceu com Cristo na vida dela. Não, claro, claro. Aí você tirou ela, diz. Você tirou ela. Agora você não aguenta, porque o que ficou nela não é legal, não é bom. Falei, meu amigo, nós não estamos na igreja só por passeio, porque a gente acha legal o culto. Nós vamos à igreja porque nós ficamos sempre parecidos com Jesus. Nós nos alimentamos de Cristo. Você entende isso? Da sua palavra, da sua presença. Isso nos torna melhores, nos torna seres humanos capazes de sermos pessoas agradáveis a Deus e ao nosso próximo. Por isso que uma pessoa que vai à igreja, busca a Deus e leva a sério, vai ser, claro, um bom marido, um marido melhor, vai ser um pai melhor, vai ser um filho melhor, vai ser um neto melhor, vai ser um avô melhor, vai ser um funcionário melhor, um patrão melhor, um cidadão melhor. Longe de Cristo, o mal vai entrando no nosso coração, as mágoas vão nos governando, as maldades vão nos governando, o ódio vai nos enchendo, o ressentimento vai nos enchendo, os problemas vão nos perturbando. Então tu tirou ela daquilo que era o agente transformador. Hoje tu não aguenta o que ficou. Então se você quer a sua companheira de volta, como uma mulher de Deus que ela era, você tem que colocar o culto na sua agenda semanal. E aquele homem ficou pensando, nossa, pastor, eu não me dei de conta. Eu digo, eu sei que não. Pá, mas, poxa, o senhor não nos avisou sobre isso. Eu digo, eu tentei, eu convidava, mas eu percebi, então eu deixei vocês à vontade. Deus faz o mesmo. Eu estou falando para você hoje, minha amiga, meu amigo, com essa história. Sabe o que eu estou te falando? Porque essa história se repete o tempo todo, o tempo todo. A pessoa está indo muito bem em Deus, aí começam a aparecer coisas para tirá-la, para cortar essa força, esse processo lindo que ela estava tendo indo à igreja. Aí daqui a pouco ela recomeça, sempre do zero, e passa a vida recomeçando. Não. Passa a vida recomeçando. Entenda. Em mim, disse o apóstolo Paulo, na minha carne não habita bem algum. Eu só tenho chance se eu estiver com Jesus. Ele me transforma em alguém melhor. Quando eu conheci a minha esposa, ela estava indo para a igreja. Ela me disse assim, eu me sinto tão bem quando eu estou perto de ti. Tu tem uma coisa tão boa contigo. Eu falei para ela, isso não é meu. Como assim não é teu? Não é meu. Não é teu? Eu digo, não. Isso é Cristo, é dele. Tá, mas e isso quer dizer que eu não era legal assim, eu não era uma pessoa do bem, eu era um filho ruim, falei para ela.
Eu era um filho ruim, eu destratava o meu pai, eu era ruim para minha mãe. Mas quando Cristo entrou, isso mudou. Então o bem que você vê em mim é Ele. Em mim, na minha carne, não habita bem algum. A nossa carne, nosso eu, a gente só quer fazer coisa que não é. Não é boa. É ou não é realidade? Agora, quando você está agarrado com Cristo, quando você anda com Ele, aí sim. Aí aquilo que está em você é Ele, é Dele. Essa é a chave que muita gente está aprendendo. Por que, que você acha que tanta... Gente, domingo agora, choveu o dia inteiro aqui na cidade. Foi uma chuva assim, ó. Aquela chuva de ficar em casa, sabe? Chuva de inverno. Aquela chuva que dá vontade de você ir lá fazer um fogo no fogão a lenha ou na lareira. E ficar ali curtindo a família, olhando TV. Agora tem Copa do Mundo, quem gosta. É jogo todo dia, né? Coisa boa pra quem gosta. Então tem muita coisa para fazer, reunir a família, enfim. Muita gente rejeitou esse conforto e foi até a igreja domingo. E a igreja lotou domingo. E estava frio, estava chuvoso. Mas por quê? Eu não mandei mensagem para nenhuma das pessoas que estavam lá. Eu não fui buscar ninguém em casa. Eu não falei para ninguém, ó, se você não for, vai dar tudo errado essa semana. Não. E elas foram, porque elas aprenderam que o segredo e a fonte do seu sucesso é Cristo, e isso por meio da igreja, no culto. Esse é o segredo que faz todo aquele povo estar lá. Não é porque o lugar é bonito, não é porque tem estrutura de som e de imagem de última geração, isso aí não quer dizer nada, se o principal, que a presença de Deus não estiver lá. Eu já fui muito lugar bonito na minha vida que eu nunca mais voltei. Pelo simples fato que era só bonito. Então não pode ser só bonito, tem que ser bom. E nós temos tido domingos cada vez melhores. Tanto que a visão do mês de julho se chama mês da aceleração. Estamos profetizando que a partir de agora tudo vai fluir mais rápido na sua vida. Então vem estar com a gente. Escolha um dia. Temos várias opções. Temos quarta no passo à noite às 20 horas. Temos sexta, dois encontros lá na Piraí, 9 e também 20 horas. Temos aí domingo a nossa Santa Ceia, gente. Santa Ceia de julho, a primeira do segundo semestre. Hoje é dia de células em muitos lugares. Ontem já teve umas, tem outras hoje. Tem outras amanhã, tem outras na quinta. Todo dia tem célula. Hoje eu estou na Argentina, estou aqui em Santo Tomé, onde nasceu uma célula linda e eu estou cuidando pessoalmente dessa célula, junto, é claro, com pessoas ali maravilhosas que estão sendo muito, muito companheiras para alcançarmos corações na cidade de Santo Tomé. Sabemos que em Santo Tomé há um povo muito de Deus, sabemos também que existem boas igrejas, mas sabemos também que o evangelho tem que ser pregado e sempre vai ter alguém a ser ganho, como aqui em São Borja. Tem a nossa igreja e tem outras, muitas boas igrejas também, pastores que fazem um trabalho muito bom e tem espaço para todo mundo trabalhar, porque a cidade é grande. Santo Tomé também é uma cidade com um povo numeroso e nós queremos isso, queremos alcançar todos aqueles que precisam ser alcançados, tá certo? Hoje, martes, terça-feira, estamos em Santo, às 20 horas. O endereço, a ubicação, é a Independência 1068. Estaremos já por las 20 horas. Esperamos você, esperamos vosotros com suas famílias. Vamos juntos estar em um grande momento em Santo Tomé. Tá certo, gente? Nosso horário está acabando, eu quero orar por você. Aproxime do rádio, porque nós vamos falar com Deus. Meu Deus e meu Pai, nós oramos hoje e declaramos vitória, bênção sobre todos. Estar na igreja para nós não é um sacrifício, é um privilégio, é uma alegria. É o que nos renova e nos prepara para todo o tempo. Abençoe a todos, eu te peço, e dê um restante de semana, um novo início de julho, Senhor. Tremendo, acelerado, com coisas acontecendo muito rapidamente. Oramos e abençoamos a todos em nome de Jesus.
Amém e amém. Muito bem, meus amigos, estamos encerrando o programa de hoje aqui, passando já um pouco do horário, mas agradecendo aqui as pessoas que deram um oi pra gente. Quem mais está conosco aqui? Deixa eu ver se alguém mandou uma mensagem. Meu amigo Eugênio Cadó. Ô, meu amigo, mesmo viajando, sempre ligadinho, né? O ano tem sido maravilhoso, pastor, e muita coisa boa ainda vai acontecer. Essa é a fé, meu amigo, é desse jeito. Minha amiga Suzana também com seu esposo, na escuta, obrigado, querida. A Maia também com o Fábio, a família, forte abraço, obrigado. A Antoara Exaci, oh, sim, exatamente, muito forte, ela escreveu aqui, verdade. Quem mais conosco aqui? Olha, muita gente entrou na live aqui, tá, pessoal? Obrigado. Se eu não vi o nome de alguém, se chegou alguma mensagem que eu não li, me perdoe. Amanhã a gente registra. Espero que esse programa tenha te alcançado, assim, ó, te acrescentado um pouquinho de fé. Nem que seja um pouco, sabe? Pra te motivar, te levar, te colocar de volta no caminho, se for o caso, e você possa caminhar com vitória, tá bom? Um abração do pastor Alex para você. Fica gravadinho aqui o programa, daqui a pouco você que chegou depois pode acompanhá-lo na íntegra, tá? Forte abraço, a gente se encontra. Amanhã estamos aqui, querendo Deus, permitindo Deus, estaremos aqui mais uma vez. Até lá, tchau!

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0: E eu gosto muito dessa ideia, porque a ideia é muito simples. Então, assim, a receita ela não é muito difícil. Do porquê que isso aconteceu, e aí eu vou pegar um pouco falas, talvez do Joel Jota, do Cariani, de algumas pessoas que têm estado comigo e que talvez me dão uma leitura do que aconteceu, leitura essa que talvez eu não tenha. E a fórmula ela é muito simples. Primeiro, realmente, tem muito estudo. É, eu demorei 30 anos para acontecer do nada.
1: É, eu acho isso engraçadíssimo.
0: Demorei 30 anos para acontecer do nada. Então, assim, eu não acredito em sucesso da noite para o dia. Isso é uma mentira que as pessoas vendem. Sucesso tem que ter
1: É,
0: consistência.
1: processo, né?
0: Então, assim, eu estudei muito, tudo que eu falo é muito embasado, eu sou muito séria com tudo que eu faço. Então, a primeira, se eu pudesse dar um passo a passo e uma receita, a primeira coisa é isso. Se você for vender qualquer coisa, fazer qualquer coisa, seja muito sério com o produto que você faça, muito comprometido e muito competente. Se preocupe com o pitch de venda e com ser bom de venda. Eu me preocupei muito, muito, muito, muito com o produto. Então eu falo assim, a primeira coisa que você precisa fazer, quando você criar um produto, seja ele um pão de queijo ou um curso, se pergunte, eu venderia para minha mãe ou para minha filha? Se essa resposta for sim, você ficar em paz com isso, vende. Se não, não faça. Então assim, nada que eu faço eu não venderia para minha mãe ou para minha filha. O conhecimento, ele precisa transformar as pessoas na prática. Se você estuda para falar difícil, dificultar a vida das pessoas, você é um idiota. A gente estuda para facilitar a vida das pessoas. Terceiro passo, então, primeiro, simplicidade. Aliás, o primeiro, ser muito
1: Estudar,
0: sério com o seu
1: sério.
0: produto. O segundo, simplicidade. O terceiro, eu acho que eu não tenho muito medo de me envolver. Então, assim, eu falo muito a partir da minha própria vida. Estava num evento lá no Paraguai, agora, semana passada, com o Cariani, sobre saúde emocional e obesidade. E aí eu contava das minhas questões. E aí depois eu encontrei ele no café da manhã, ele falou assim, cara, você arrebentou, você quebrou a banca no evento, sua fala foi a melhor. Ele falou, você sabe por que que é tão boa? Eu falei, não sei, me explica porque eu também não sei. Ele falou, então eu vou te ensinar por que que é tão boa. Ele falou, porque você tem um conteúdo e você é extremamente técnica, mas você traz o conteúdo para você a partir da sua própria vivência e isso gera muita conexão.
2: André, e você falou em não ter medo de se envolver. Você acha que quando as pessoas estão travadas, as pessoas que já estudaram, estão estudando, estão se formando, né, para ter um bom produto, um bom serviço, por que que essas pessoas estão travadas? É medo de fracassar e elas não dão o primeiro passo? Ou elas têm medo até do que pode vir caso dê certo?
0: Eu acho que são algumas coisas. Duas você falou foi perfeito. Vou falar sobre as duas, mas tem mais uma. Primeiro é medo de fracassar mesmo. Pode dar errado, um monte de coisa pode acontecer. Outro bloqueio é, se der certo, o que é que eu perco com isso? Porque a vida ela não é perfeita, tudo tem
1: Total.
0: ônus e bônus. As pessoas, ah, é maravilhoso o que você está vivendo. Depende do ponto de vista. Hoje nós temos uma visualização dia de 32 milhões de views, no mês 320 milhões de
1: Olha o peso
0: views.
1: disso, né?
0: Você imagina que eu não tenho mais vida pessoal.
1: É total. Onde
0: Eu não saio
1: você
0: para
1: vai ser
0: almoçar, eu saio para
1: parado?
0: tirar foto, eu não saio para ir no médico, eu saio para tirar foto. Então, assim, primeira coisa, eu acho que as pessoas têm muito medo do que o sucesso pode trazer. Muitas pessoas vão se afastar, você vai precisar cortar muita coisa, você vai. Então, assim, sua vida vai mudar 180. Então, esse é um grande medo. Mas você sabe qual que é o grande problema que eu acho dos empreendedores? E esse daí é um que para mim pega, assim. Eu daria um curso sobre isso se eu tivesse tempo. As pessoas são muito perfeccionistas. O ótimo é inimigo do bom. Faça com o que você tem hoje. Amanhã você faz com o que você tiver amanhã. As pessoas querem lançar o curso quando ele estiver perfeito, quer fazer a palestra quando ela estiver perfeita, quer. Não, faz com o que você tem hoje. Como que nós começamos? Meu consultório é simples, você liga a sua máquina do jeito que você tem, eu vou com a cara que eu tô
1: Vambora.
0: aqui, porque eu não tenho dinheiro para pagar maquiador nem cabeleireiro. E assim nós começamos o nosso primeiro curso. Graças a Deus e arrebentamos. Então, assim, comece com o que você tem. Hoje, graças a Deus, nós temos um estúdio com câmeras de Netflix e estranheira, coiseira. Graças a Deus, os maquiadores do Brasil, tudo quer me maquiar, os cabelos, eu não tenho paciência para metade, eu mesmo que faço meus negócios. Mas, assim, hoje o patamar mudou. Hoje, graças a Deus, nós temos muitas possibilidades. Mas se eu tivesse parado naquele dia, eu não tinha gravado. Gente perfeccionista me irrita.
2: Olha,
0: Perfeccionismo, na verdade, é medo disfarçado.
2: caramba.
0: O perfeccionista, ele é um medroso disfarçado. Ele tem medo do que pode acontecer. O perfeccionista é um procrastinador disfarçado. Cara, faz com o que você tem. grava com uma caixinha com a luz dentro. Se você não tem essas luzes, esse estúdio, essa câmera, você tem celular, que eu gravo no meu celular.
2: Sabia.
0: Que eu gravo no cabeleireiro com a raiz branca,
1: sem
0: cabeça
1: luz,
0: cheia de tinta.
2: É, tapa de luva pros perfeccionistas.
0: O povo assim quer ver gente. Eu gravo de pijama. Você sabe por que a Ana Beatriz me chamou? Ela falou, eu vi um vídeo seu de pijama. Doutora Ana Beatriz Barbosa. Ela falou, eu adorei o pijaminha de ursinho. Ela falou, você gravou um vídeo, você teve a pachorra de gravar um vídeo falando de narcisismo de pijama. Eu gravo de pijama, eu gravo do jeito que eu quiser gravar, eu gravo de cabelo descabelado, eu gravo de raiz branca, eu gravo de unha sem fazer, eu gravo gente falando com gente.
2: Ô André, e como é que a gente encontra esse equilíbrio entre a busca pela excelência, de fazer o seu melhor, e fazer a coisa de qualquer jeito também, só porque eu tenho que colocar na rua, eu tenho que fazer? Como é que a gente encontra esse equilíbrio entre não ser perfeccionista, mas ao mesmo tempo...
0: Boa. É, eu nunca fui perfeccionista, mas também nunca fui porca.
2: Aí, sim.
0: Essa eu aprendi com a minha mãe. Minha mãe é semi-analfabeta, minha mãe só sabe escrever o nome. Lá em casa, minha mãe assina o nome. Lá em casa a gente comia o que tinha. Então, na época de beterraba, era beterraba. Thank you.

0: morre e continua ativa. Ana Carolina.
1: Eu não vou fazer esforço.
0: 2:32, 14:32.
1: Estou certa que uma delas vai te agradar. Você pode me ver.
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agora teve uma ação da Polícia Federal aqui em São Borja, na área da segurança, tem essa notícia. Polícia Federal cumpriu hoje um mandado de busca e apreensão aqui em São Borja no âmbito de uma investigação que apura a atuação de um grupo suspeito de descaminho de mercadorias estrangeiras. As investigações tiveram início após a apreensão de um veículo que transportava produtos importados sem a documentação fiscal obrigatória. A partir da ocorrência, os policiais identificaram indícios de uma estrutura organizada para a prática do crime, com divisão de funções entre os envolvidos, logística própria e utilização de linhas telefônicas para coordenar o transporte das mercadorias. De acordo com a Polícia Federal, a estimativa é de que o esquema tenha causado prejuízo superior a 700 mil em tributos que deixaram de ser recolhidos. O material apreendido durante o cumprimento de mandado será analisado para subsidiar o andamento das investigações que buscam identificar outros envolvidos e desarticular o grupo criminoso. Abertura da 14ª edição dos Jogos Estudantis do Instituto Federal Farroupilha ocorreu na noite de ontem, no campus aqui de São Borja. O evento reúne estudantes de diferentes campi da instituição e segue até o dia 3 de julho, sexta-feira, com disputas esportivas em diversas modalidades e espaços da cidade. A solenidade de abertura contou com a presença de autoridades, servidores e comunidade acadêmica, além de apresentações culturais e o tradicional desfile das delegações participantes. Durante o evento, a reitora do IFAR, professora Nídia Heringer, destacou a participação de 596 estudantes, atletas de todos os campi, ressaltando a diversidade da instituição. Cada campus é um universo especial e único que merece ser conhecido. O pró-reitor da extensão, professor Getúlio Stefanello, lembrou que os Jogos, o GEIF, integra estratégias institucionais de acesso, permanência e

êxito dos estudantes, além de fazer parte da política de educação física do Instituto Federal Farroupilha. A diretora do Campus São Borja, professora Maíra Flores, destacou a relevância do evento dentro da rede federal, classificando-o como uma iniciativa de grande impacto que mobiliza estudantes de diferentes regiões do país. Com mais de 700 participantes, entre os estudantes, atletas, servidores e equipes de apoio, ele é considerado o maior evento esportivo do IFAR. Além de promover integração e a competição, também serve como a etapa classificatória para torneios regionais e nacionais da rede federal. Então é isso, um baita evento aqui em São Borja, mais de 700 atletas em várias modalidades no campus aqui de São Borja. Parabéns ao Instituto Federal Farroupilha, aos diretores, aos coordenadores, aos atletas. Quem é de fora do município, sejam muitíssimo bem-vindos aqui à Terra dos Presidentes. E o esporte como integração, o esporte como inclusão, o esporte enquanto desenvolvimento das crianças é, sem dúvida alguma, algo fora do contexto, muito acima de qualquer outras alternativas. 2h49, 14h49, a Ana Carolina está cantando.

0: Ana Carolina, 7 minutos agora para as 3 horas da tarde. 7 para as 3 horas da tarde aqui. O programa Tarde Notícia que está no ar. O break comercial vem aí e voltamos. Tem alteração no placar aqui. Começa a se desenhar o adversário do Brasil, né? A Noruega vai vencendo a Costa do Marfim por 1-0 nesse momento e, portanto, está provisoriamente definido o adversário do Brasil para domingo às 5 horas da tarde. Se o placar for mantido assim, e teremos a Noruega pela frente. Jogo neste momento nos Estados Unidos.
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0: Estamos de volta, são 3h05, 15h05 da tarde de terça-feira, tarde cinza, tarde com o tempo encoberto, extensa variação de nuvens e a temperatura se mantendo, não sobe, não passa dos 14 graus. Eu até vou reproduzir novamente a previsão do tempo, porque muitos estão me pedindo, e mais em função de que o nível do Rio Uruguai está muito, mas muito alto mesmo. Deixa eu atualizar aqui, ó. Vou atualizar porque ele continua se movimentando 7 centímetros por hora. Nesse momento nós temos 7 metros e 80, 7 metros e 80 agora, o rio continua subindo 7 centímetros por hora, aqui, e não é só aqui, continua subindo em Garruchos, em Porto Lucena e em Porto Mauá. Em Porto Mauá, menos 1 centímetro por hora. O problema encontra-se na questão das chuvas estaiocias, que deverão ocorrer exatamente nessa região onde encontram-se os afluentes maiores, né, de um potencial de vazão maior do Rio Uruguai.
1: Nas próximas horas desta terça-feira, segue a cobertura de nuvens em São Borja, tempo úmido ainda na região, com baixo potencial de chuva. A instabilidade, por outro lado, chega mais forte entre o norte e noroeste gaúcho, lá mais para o começo da bacia do Rio Uruguai, que já está em alta na região de São Borja, a última medição ao redor de 7,5 metros, a cota de inundação é 9 metros e o cenário chama atenção porque segue em elevação, em torno de 8 centímetros por hora, e haverá chuva ainda ao longo desta terça, também durante a quarta e ainda em parte da quinta-feira. Então, a instabilidade segue lá no começo da bacia do Rio Uruguai e depois, naturalmente, essa água vai crescendo na direção de São Borja. Mas no município de São Borja, hoje ficam as nuvens, amanhã e quinta com possibilidade de pancadas de chuva, mas, em geral, os modelos colocam volumes baixos de precipitação, quarta-feira com 10 a 17 graus. Na quinta, o destaque é o frio, porque terá uma corrente de vento sul persistente, derrubando a sensação térmica e com previsão de, no termômetro, realmente a temperatura não passar dos 13 graus e com vento sul a sensação de frio será forte, até porque ainda será um dia úmido. A temperatura durante o dia é de 13 graus, à noite caindo para 8 na região de São Borja. Sexta-feira, ensolarado, tempo aberto, mínima de 2 graus, máxima de 11. Temperatura baixa durante a tarde de sexta-feira, sábado ensolarado, domingo volta a ter aumento de nuvens. Da Metsu Meteorologia, Estel Cias.
0: A Estel Cias falando então sobre as próximas horas com relação ao tempo e à temperatura na região, e ela está focando bastante na questão aí das chuvas, né, nas nascentes do Rio Uruguai, não só lá em cima, mas no Médio Uruguai também, onde estão previstos volumes muito, mas muito altos mesmo. 3h09, aqui à tarde é notícia pela Rádio Cultura de São Borja. Sobre os eventos que vêm aí, será realizado o mês que vem e que promete mobilizar, né, linhas do nativismo, da música, e que vai ser realizado no Centro Nativista Boitatá. Do que eu estou falando? Recanto dos Lobisomens está fazendo esse convite, então, para um jantar show. Esse jantar show será realizado com a presença do Grupo Flor e Truco, Cátio Medeiros, Mano Lima, Darlan Hortaça e outros artistas também. Quem está coordenando é esse grupo, né? O grupo Recanto dos Lobisomem. A música ao vivo, boa comida e um ambiente que é pura diversão. Os ingressos estão sendo vendidos. O evento é dia 16 de julho. É uma quinta-feira e é no Centro Nativista Boitatá. Jantar, show a partir das 20 horas, Centro Nativista Boitatá. Estou aguardando a visita aqui do meu prezado Emanuel Pinheiro, né? O Manuelzinho aí que vai fazer o convite pessoalmente e de quebra tocar uma meia dúzia aqui no estúdio. Pois olha, o doutor Lucas Leivas, aquele abraço para ti, meu doutor. Aquele abraço para esse craque da medicina veterinária. Se tem um profissional da área da medicina veterinária que eu admiro e tiro o chapéu, é para ti, meu vizinho. O doutor Lucas Leivas, além de ser um baita profissional, ele é um cidadão, né? Uma pessoa aí que é muito querida e todos fazem excelentes referências ao doutor Lucas. E aí, claro que essa é uma característica, né? É um perfil da pessoa mesmo, ser carismático, ao mesmo tempo em que é muito envolvido com estas questões da saúde animal, talvez por ele também há muito tempo estar frente aos serviços que envolvem a medicina veterinária na ACOPASB e que sempre estão envolvidos, né, com a defesa dos animais, o cuidado, a recuperação, fazer o que é possível ser feito. Tá bem, doutor Lucas? Aquele abraço para ti. Muito obrigado por ser ouvinte aqui da rádio e parabéns pela tua trajetória. Veterinário de mão cheia, um baita profissional que temos aqui na terra dos presidentes. 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

0: volta, são 3h21, 15h21, continua 14 graus. Cada um que chega aqui no estúdio, que passa por aqui, tem a mesma referência, né? Tarde fechada, tempo cinza, sol não dando o ar da graça, parece que torna mais frio do que realmente o termômetro marca, né? Mas é isso, é a previsão que está se confirmando então. Nós temos uma chamada da sala de redação, é isso? Está na fila aí, sala de redação, e a notícia que pede espaço na programação do programa à tarde é notícia. Vamos saber do que se trata. Qual o assunto em pauta nesse momento?
1: Quase 1000 apenados atuam em órgãos públicos de municípios gaúchos. Quase 1000 pessoas privadas de liberdade trabalham atualmente em órgãos públicos de 59 municípios gaúchos. As atividades incluem limpeza urbana, manutenção de espaços públicos, construção civil, carpintaria e produção de materiais. Além de contribuir com serviços para a comunidade, o trabalho prisional promove qualificação profissional e amplia a chance de reinserção social. Hoje, a Polícia Penal mantém 71 termos de cooperação com prefeituras em todo o Rio Grande do Sul, fortalecendo essa política pública. Da redação do Grupo SBC para a Tarde a Notícia, Gelci Saraiva.

gente procura aqui todas as fontes de informação, né, relacionadas ao tempo. Não tem como eu fugir disso, realmente é a pauta, é o que está sendo discutido aí nesse momento. E tem uma semelhança muito grande. Agora o Marconi, que é técnico lá do coordenador do IRGA aqui em São Borja, o Instituto Rio Grande do Arroz, mandou uma previsão aí, a mesma coisa, né? Não tem diferença nenhuma. A frente fria que está semi-estacionada sobre Santa Catarina, e ao longo do dia hoje ela e amanhã se desloca e recua para o estado do Rio Grande do Sul, causando chuva principalmente e queda nas temperaturas no amanhecer de sexta. No amanhecer de sexta-feira, exatamente aqui, ó, marca 3 graus, 2 graus, 3 graus ao amanhecer de sexta-feira aqui em São Borja. Aí a chuva fica concentrada ali mesmo na região, na metade norte do estado do Rio Grande do Sul. É isso mesmo. Tanto o centro-americano quanto o centro-australiano de meteorologia declaram o início do El Niño durante o mês de junho. Ou seja, estamos sob condições de El Niño desde meados de maio e seus efeitos já começaram a ser observados com o aumento no volume das precipitações. E os efeitos mais contundentes no Rio Grande do Sul deverão ser observados a partir do mês de agosto. O grupo SBC, a Rádio Fronteira FM e a Rádio Cultura realizaram um evento que foi semana passada, né? Na verdade, lançaram esta promoção, né, entre os ouvintes e principalmente quem acessa as redes sociais, o Instagram, né, da Rádio Fronteira FM e a Rádio Cultura também, no Facebook, inclusive. No portal SBC você tem todas estas mídias disponíveis, é só clicar e interagir também. Bom, essa promoção da empresa era para sortear uma camiseta oficial da seleção brasileira, camiseta amarela da seleção brasileira. E foi realizado o sorteio agora há pouco. Teve 600 participantes, sendo que 183 acertaram o resultado do jogo, Brasil 2-1, 183. Então, os 183 entraram na arena para o sorteio. E a grande vencedora que ganha a camiseta oficial do Brasil é a Rosângela Rodrigues Escobar. Foi a grande contemplada então nesse sorteio. Daqui a pouco o pessoal das mídias vai estar aqui no programa do Alberi para divulgar, né, essa promoção, programação rápida para interagir com os ouvintes e para prestigiar também quem está ligado nas redes sociais aqui do grupo SBC. Então, a Rosângela Rodrigues Escobar foi a vencedora, ganhadora da camiseta oficial da seleção brasileira, a camiseta amarela, e vai poder assistir aos demais jogos aí a rigor, né, vestida com a camiseta da nossa seleção. Demais, um forte abraço, valeu a sua audiência, gracias, muchas gracias por sua audiência. Voltamos amanhã a partir das 14h. Vem aí o Alberi Dias com A Tarde é Sua. Forte abraço, salud e suerte.

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8h34, estamos abrindo aqui a programação A Tarde é Sua, nos 1260 da Cultura. Nesta tarde fria, um dia, uma terça-feira gelada, né, aqui em São Borja. Não teve aí abertura de sol, não saiu sol, ficou, claro, clareou um pouquinho mais, né, no final da manhã, até agora o início da tarde, mas não tivemos sol, tivemos uma tarde ainda de tempo nublado. Aqui em São Borja, acho que praticamente quase em todo o estado do Rio Grande do Sul está se mantendo essa terça-feira. E eu acho que quarta não será muito diferente, até porque marca instabilidade e chuvas para amanhã, né? Segundo aqui, observando os institutos de climatologia, né? Marca instabilidade aí para a região de São Borja amanhã, na quarta-feira. E a máxima pode ficar entre 15 graus, a mínima de 11. A mínima não vai ser tão baixa assim. Hoje tivemos, segundo Carlos Ferreira, da estação da FEPADRO, uma mínima de 6 graus, né? Para amanhã, a mínima entre 10 e 11 graus e a máxima de 15. Quinta e sexta aí sim, vai ter sol, mas também vai ter muito frio, né? Quinta e sexta, mínimas aí de 3 graus, 2, 3 graus e a máxima não vai passar de 12, 13 durante a tarde. Então vai ser uma quinta e sexta de muito frio e quem sabe com essa temperatura baixa até possibilidade de geada, né? Para quinta e sexta-feira. Já vamos trazer informações sobre o nível do Rio Uruguai aqui em São Borja, né? O nível do Rio Uruguai que já está em cota de atenção desde hoje pela manhã, já se aproxima aí dos 8 metros, né? E tem a questão das chuvas de hoje até quinta-feira na bacia do Rio Uruguai, na região norte e também na divisa com Santa Catarina. 7,79, a última atualização de 15 para as 3 da tarde, 7,79. Então, bem próximo dos 8 metros aí, alcançando já quase o palco, né? Lá no Cais do Porto. 13h35, vamos trabalhar para a Ótica Líder, doutora Dara de Meira, odontóloga, JLA Energia Solar, Casa das Cores, Mercado da Casa, também Nicola Veículos, né? Vai ficar com a gente aí na programação da tarde aqui da Cultura. Vamos trazer o Chitãozinho Chororó na abertura da programação, não eu, sertanejão clássico ainda, né? Mas vamos trazer aí o Chitãozinho, dupla Chitãozinho e Chororó na tarde aqui da Cultura.

Aí você está ouvindo o instrumental do RPM aqui na programação. Daqui a pouquinho também tem uma sugestão musical da dona Ângela, né? Ângela que sugeriu para a programação aqui o Raul Seixas, depois da participação da Geocidez, da redação da Folha de São Borja. 13h41, jogos da Copa do Mundo. Aí os adversários do Brasil, né? Aliás, isto sai entre Costa do Marfim e a seleção da Noruega. O placar é de 1-1. A Noruega vencia, mas a Costa do Marfim é bastante pressão. Estava jogando até melhor, né, que a Noruega. Agora o placar é de 1-1. Vão jogar às 18 horas. Esse jogo começou às 2 da tarde. Deve estar próximo do encerramento, né? O jogo da Costa do Marfim e Noruega, que está indo para a prorrogação.

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Chance chega, Amado Batista e Dona Ramona. Obrigado pela audiência. Faltando 17 minutos para as 4, 15h43, temperatura 16 graus.

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2: 12 minutos faltando para as 4, já tem a participação da Gelci, desde a redação da Folha de São Borja, né? E depois vamos atender aqui a Ângela, do sugestão aí da Ângela do Passo. Obrigado, Ângela. Seus familiares, amigos, vizinhos, na audiência da programação. 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Vem aí a participação da Geuci desde a redação da Folha de São Borja. 16 graus de temperatura, depois a gente retorna aqui na sequência da programação. Ah, na sequência, depois da Geuci, chega o Raul Seixas.
3: Da redação da Folha de São Borja para a Rádio Cultura, Geuci Saraiva.
4: Quase 1000 pessoas privadas de liberdade trabalham atualmente em órgãos públicos de 59 municípios gaúchos. As atividades incluem limpeza urbana, manutenção de espaços públicos, construção civil, carpintaria e produção de materiais, além de contribuir com serviços para a comunidade. Hoje, a Polícia Penal mantém 71 termos de cooperação com prefeituras em todo o Rio Grande do Sul, fortalecendo essa política pública. A Polícia Federal cumpriu nesta terça-feira um mandado de busca e apreensão em Unistalda, durante uma investigação que apura a atuação de um grupo suspeito de descaminho de mercadorias estrangeiras. A investigação começou após a apreensão de um veículo que transportava produtos importados sem a documentação fiscal exigida. Segundo a Polícia Federal, o grupo utilizava estrutura organizada para o transporte irregular das mercadorias, causando prejuízo superior a R$ 700 mil em tributos. Da redação, Gelci Saraiva.
2: Uma informação antes aqui do serviço da Corsan, a gente recebeu por parte do vereador Cardial, né, da gerência da Corsan, acho que é o Luiz Fernando, que pode estar tendo desabastecimento de água na cidade dentro de alguns instantes, mas será solucionado até o final da tarde devido à questão do tratamento de água, né, segundo a gerência da Corsan, devido às fortes enxurradas então, que está tendo aí na cidade. Vamos observar aí.
5: Está desabastecendo a cidade, tá? Acabou faltando água na cidade toda. Porque a gente tá com dificuldade de tratar a água. Como deu enxurrada aí pra cima aí, a água tá muito ruim, muito difícil de tratar. Nós estamos meio se apurando aqui, mas a tendência é que até o final do dia se normalize, tá? Só pra mim te avisar aí que nós estamos com problema no tratamento, que a água tá muito vermelha, veio muito barro. Estamos apanhando um pouquinho aqui, tá, meu amigo? Só pra te avisar, se alguém te perguntar, você já sabe mais ou menos o que que é. Tá bom?
2: Certo, então obrigado então, vereador Cardial, até o final da tarde. Promessa aí de que esteja normalizado. Então, está aí segundo ele, a dificuldade do tratamento de água. Acontece que já tivemos outras enxurradas, né? Não se sabe, mas essa é a explicação por parte, então, da Corsan. 8 minutos faltando para as 4.

Próxima tarde é sua, nessa tarde aí, fria de terça-feira, hoje no calendário de 30 de junho. É o último dia do mês de junho, né? Passou rápido esse mês de junho, mês 6 do ano de 2026. Amanhã é vira folhinha, como se diz, né? Amanhã, portanto, mês de julho de 2026. Já tem informações pela Rede Pum, faltando 3 minutos para as 4:15:57. Obrigado pela sua audiência, pessoal que está enviando seu recado, fazendo também a programação com a gente. A gente teve agora há pouco a sugestão do Raul Seixas, também tem a sugestão aqui, eu acho que é a Nara, né? Boa tarde, Jobim, toca pra mim Te Amar Foi Ilusão com Bruno e Marrone, tá certo? Vamos trazer depois das notícias aí da Rede Pampa, né? Bruno e Marrone, mais uma sugestão aqui, um ouvinte mandando sua mensagem aqui de áudio, a Suzana Cadona, a gente agradece pela audiência. Eu te amo, meu Brasil, da nossa Suzana Cadó. Tá certo, vamos aí pesquisar. Obrigado, nossa Suzana, pela audiência e sintonia na programação. Chega a banda Céu e Campos.

0: Defesa esclarece a Moraes quadro médico de Bolsonaro e apreensão de arma. 16 horas, 14 graus de temperatura. Esse é o Pampa Notícias e vamos atualizando as principais informações do momento. A defesa de Jair Bolsonaro se reuniu nesta terça-feira com o ministro Alexandre de Moraes do Supremo Tribunal Federal para argumentar a favor da continuidade da prisão domiciliar do ex-presidente. De acordo com o advogado, o ministro escutou de forma atenta e com urbanidade os argumentos a respeito do quadro de saúde do ex-presidente e da arma registrada em seu nome, que foi apreendida em blitz. A prisão domiciliar de Bolsonaro foi concedida em caráter humanitário após crises médicas do ex-presidente. Moraes, porém, determinou que a necessidade de manutenção desse regime seria revista em 90 dias, completados na última quarta-feira. No início do mês, porém, uma arma registrada em nome do ex-presidente e apreendida durante uma blitz em Brasília aumentou o receio de defesa ou da defesa de que o benefício pudesse ser revogado. O Supremo Tribunal Federal deve retomar em agosto o julgamento que definirá as regras para sucessão em caso de mandato tampão no governo do Rio de Janeiro. O processo foi liberado para voltar à pauta nesta terça-feira, após o ministro Flávio Dino devolver o pedido de vista. O caso começou a ser julgado em abril deste ano. O julgamento discute qual deve ser o formato da eleição suplementar após a vacância dos cargos de governador e vice-governador do Rio. A Constituição prevê a realização de uma nova eleição para completar o mandato até 31 de dezembro, mas há divergência sobre se a escolha deve ocorrer de forma direta, com voto popular, ou indireta, pela Assembleia Legislativa do Rio de Janeiro. A Petrobras aprovou um novo mecanismo para calcular o preço do gás natural vendido a distribuidoras estaduais. Segundo a companhia, a mudança poderá limitar o reajuste previsto para 1º de agosto até 6%, abaixo da alta de 22% estimada anteriormente. De acordo com a estatal, a medida busca reduzir os efeitos das oscilações dos preços internacionais sobre os clientes de gás natural. Na cúpula do Mercosul, realizada nesta terça-feira no Paraguai, o presidente Luiz Inácio Lula da Silva defendeu que o sistema de pagamentos brasileiro PIX sirva de base para uma infraestrutura regional de pagamentos. No discurso lido diante dos demais chefes de Estado, Lula afirmou que a experiência ou que experiências nacionais bem-sucedidas precisam ser compartilhadas no bloco. Ele citou o sistema brasileiro público e gratuito de pagamentos como exemplo de inclusão financeira e eficiência digital e disse que sua arquitetura pode embasar uma estrutura comum de pagamentos para todos os cidadãos dos países integrantes do bloco. Organizações humanitárias e agências ligadas à Organização das Nações Unidas alertaram nesta terça-feira que o já frágil sistema de saúde da Venezuela está sendo levado ao limite quase uma semana após dois fortes terremotos atingirem o país. Hospitais danificados e com falta de profissionais estão sobrecarregados pelo número de feridos, enquanto a deterioração das condições na área afetada pelo desastre favorece a disseminação de doenças infecciosas. As dezenas de equipes nacionais e internacionais espalhadas pela Venezuela seguem concentradas na busca por sobreviventes. O número oficial de mortos não ultrapassa 1.900 pessoas e novos corpos continuam sendo retirados dos escombros. As informações do mercado financeiro. O dólar comercial opera em baixa de 0,08%, cotado a R$ 5,17. O euro comercial opera em baixa de 0,08%, cotado a R$ 5,90. O principal índice da Bolsa de Valores brasileira, a B3, opera em baixa de 0,33%, aos 172.632 pontos. 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
12: 4:08, 4:08. Tarde de tempo nublado, tarde fria desta terça-feira, dia 30 de junho de 2026, que marca, né, o final do mês de junho. A partir de amanhã, vira a folhinha, como se diz, né? Começa o mês número 7 do ano de 2026. 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Nível do Rio Uruguai ainda não atualizou, né? A última atualização, 15 para as 3 da tarde, era 7,76 metros, cresce. Porto Mauá está praticamente estabilizando, né? 8,08 metros, Garruchos, que ainda continua com crescimento lá em Garruchos, o nível do Rio Uruguai, 8,76 metros, portanto, não sei se alguma informação dos nossos ouvintes do interior, se está atacando estiva, Salso ou Santa Luzia, né? Mas acho que é a partir dos 8 metros. O pessoal está perguntando sobre a falta de água, né? Então já foi até destacado no espaço anterior, a Corsair está avisando do desabastecimento na cidade, devido à questão aí da limpeza de água, também da das enxurradas, né? Já a gente vai trazer essa informação, mas até o final da tarde, a promessa aí de que esteja normalizado. Nosso colega Adilson Ribas está aqui no estúdio e saiu o adversário do Brasil, né, Adilson? Para a próxima fase, para o próximo domingo, o jogo entre Costa do Marfim e Noruega. Boa tarde, Adilson.
13: Boa tarde, Alberi. Boa tarde à nossa audiência, Alberi. Então, a seleção norueguesa, que era a favorita à classificação, né? Fez uma primeira fase mais convincente, tanto que poupou na última rodada contra a seleção da França, né? E hoje passou, mas passou com sofrimento. Tá? Até acho que o resultado mais justo seria prorrogação. Sabe, a Costa do Marfim também fez um bom jogo, né? É, tecnicamente o time da seleção norueguesa é mais time que a Costa do Marfim, principalmente pelo ataque. Eu até estava comentando hoje meio-dia no Panorama Esportivo que acreditava que a Noruega iria garantir a classificação por ter um ataque fulminante, né? A gente não consegue imaginar a Noruega não fazendo gol, no mínimo fazendo um gol por jogo. Tem hoje talvez o melhor centroavante hoje do mundo, né? Que é o Haaland do Manchester City. Acabou fazendo o gol da classificação, inclusive, né, no finalzinho da partida. É, a Noruega, em quesito de jogadores, tecnicamente tem um time melhor que o Japão, fazendo a comparação com o nosso último adversário. O time da Noruega é melhor que o do Japão. Mas o bom da Noruega é que é um time que joga e deixa jogar. Até por ter um ataque poderoso, ele não pode ficar tão atrás assim. Ele tem que procurar o jogo, que a bola chegue no ralo em qualidade, mas com isso ele dá muitos espaços, e nós com o Vinícius Júnior, com o próprio Rayan, talvez o Endrick possa ser titular agora no próximo jogo, que entrou muito bem. Nós temos jogadores de velocidade para jogar em transição. Tudo se desenha que, ao contrário do jogo contra o Japão, vai ser um jogo aberto, né? O Japão ontem, até já comentando em relação ao jogo do Brasil ontem, o Brasil, ele fez um jogo bom. Não acho que foi um espetáculo, mas também não acho que é uma porcaria, como tô vendo nas redes sociais, sim. Algumas pessoas imaginando que o Brasil ia deitar e rolar contra o Japão. O Japão é um bom time, bem montado, bem organizado, disciplinado, que dá pouquíssimos espaços para qualquer adversário. Eu tenho certeza que se tu botar a França, se tu botar Portugal, tu botar a Inglaterra, jogar contra o Japão, todos vão ter dificuldade. Porque o Japão tem uma linha de jogo, que o primeiro vai marcar, inclusive algumas vezes jogando com uma linha de 5 defensores, povoando o meio-campo do Brasil. E o Brasil tem severas dificuldades. Aí o Japão faz 1-0. Se o Japão já estava recuado, Alberi, com 0-0, tu imagina fazendo 1-0, né? Se retraiu todo, o Brasil só teve uma chance no primeiro tempo, um bom cabeceio do Bruno Guimarães, né? Que o goleiro Suzuki fez uma defesaça. Mas no segundo tempo, o Brasil cresceu e cresceu muito, tá? Até o gol, tu via que o gol do Brasil estava amadurecendo, né? Teve um lance do Casemiro que a bola andou meio em cima da linha e os zagueiros acabaram salvando, né? O Brasil começou a pressionar o Japão, conseguiu empatar com o gol do Casemiro. Provavelmente tu, eu e a maioria dos brasileiros tem que tirar o Casemiro no intervalo. É. Mas o treinador tem uma estrela danada, né? Um baita cruzamento do Gabriel Magalhães. E eu também não teria colocado o Gabriel Martinelli. Mas aí é a diferença. Por isso que eu tô comentando aqui, o Ancelotti é o técnico da seleção brasileira. O Ancelotti tem mais de futebol do que todos nós. Não é à toa que o cara ganha 5 Liga dos Campeões da Europa, empilha títulos no Real Madrid, empilha títulos no Milan, no Chelsea, onde ele vai, ele é campeão. Eu reitero, quando o Carlo Ancelotti foi contratado para ser técnico da seleção brasileira, não espere um time que vai dar espetáculo, não espere um time que vai dar show. Mas espere um time que vai competir muito. O Brasil compete. O Brasil troca a garrafa com qualquer adversário. Em alguns momentos vai ser dominado, mas pelo menos se defende bem. É um time organizado, coisa que há muito tempo nós há muito tempo não éramos um time organizado. Tá? Eu tenho certeza que com o Fernando Diniz, com o Dorival Júnior, com o Renato Gaúcho, com o Mano Menezes, ontem o Brasil teria sido eliminado ontem contra o Japão. Eu sei que o Japão é uma seleção que não tem história no futebol, não tem tradição, mas hoje nós não temos mais o Rivelino, nós não temos mais o Falcão, nós não temos mais o Jairzinho, o Pelé, o Ronaldo Fenômeno, o Romário, a nossa matéria-prima é escassa. Nós temos primeiro que ter um time organizado, e temos, e depois apostar na qualidade técnica e nas individualidades.
12: E aí a maioria é perdido o Endrick, né? E ele sabe no momento certo...
13: Entrou bem.
12: Como colocar o Endrick, né? Principalmente no segundo tempo ali.
13: Sim, o Endrick é um jogador que tá entrando bem no segundo tempo, tá? Com a lesão do Paquetá, que aliás, o Paquetá, apesar de ter feito um jogo bom contra o Haiti, o Paquetá e o Casemiro, mesmo que tenha feito gol, estão jogando muito abaixo.
12: Sim.
13: A gente fala muito do Vinícius Júnior, realmente ele está brigando pela artilharia da Copa do Mundo, está jogando um baita mundial. Mas o termômetro do time da seleção brasileira, o jogador realmente que equilibra o time, que ele é o diferencial. Talvez hoje ele seja o melhor meio-campista hoje da Copa do Mundo, porque ele está jogando sozinho. Ele está jogando no meio-campo onde não tem armador e não tem volante de marcação. É o Bruno Guimarães. O Bruno Guimarães jogando muita bola. Bruno Guimarães tem 4 assistências para gol na Copa do Mundo, sendo um segundo volante. Os números dele são muito bons, tá? Ele é realmente o expoente, ele é o jogador que está equilibrando o time do Brasil na Copa do Mundo.
12: E o problema do Paquetá é a lesão muscular, né? E o Casemiro também saiu sentindo, não sei se é virilha no final do jogo ali, né?
13: Sim.
12: Mas talvez não seja esse problema.
13: É, talvez o Ancelotti esteja pensando em jogar com o meio campo mais povoado, né? Porque a Noruega, ele tem um jogador, a gente fala muito do Haaland, mas o principal jogador do time, que é o jogador realmente que articula as jogadas, é o Odegaard, o jogador do Arsenal. Joga muita bola esse cara. Sim, seria titular da seleção brasileira, assim, brincando. Não é à toa que ele é o camisa 10 do Arsenal. É, talvez ele jogue com o Fabinho, o Bruno Guimarães e o Danilo, tá? Ou, se ele for um pouco mais ousado, talvez ele recue o Matheus Cunha para jogar na posição do Paquetá e saia com o Endrick.
12: Ah, sim.
13: Sim. Até na entrevista coletiva ele falou, pô, não colocou o Neymar. Ele falou, se o Brasil não tivesse empatado até o minuto 60, o Neymar entraria. Segundo ele, eu também acho que o Neymar entraria no jogo, realmente o sapato apertasse pro Brasil tentar um empate ou quem sabe a virada, tá? Mas não precisou do Neymar. Até porque foi um jogo muito físico. O Japão é um time de muita velocidade. Talvez o Neymar teria dificuldade no jogo daqueles ali. Mas contra um time que dá muitos espaços, que é a Noruega, eu tenho convicção que o Neymar vai entrar no segundo tempo.
12: Isso. Tá certo. Vamos aguardar. É próximo domingo, 5 da tarde, né?
13: Domingo, 5 da tarde, enfrentamos o bom time da Noruega. Mas no resumo da ópera, dá pra passar.
12: Isso.
13: Não é nenhum bicho de 7 cabeças. Dá pra passar pela Noruega.
12: Isso. E os jogos continuam, os grandes jogos aí. Hoje tem mais, teve esse jogo da Costa do Marfim 1, Noruega 2. Tem França e Suécia, México e Equador ainda, né?
13: É, França e Suécia, na teoria, a França é favoritaça. Mas a Alemanha ontem também era favoritaça contra o Paraguai e ficou no caminho. Até tô vendo as pessoas nas redes sociais e também nos programas esportivos. Duas zebras ontem, uma zebra. O Marrocos passar pela Holanda hoje não é zebra. Tá? O Marrocos hoje é uma realidade. O Marrocos hoje vai trocar garrafa com qualquer seleção. Hoje, se eu sou o treinador da França, do Brasil, da Argentina, e vinha... Ó, um time que tu não quer pegar no mata-mata é o Marrocos. Porque o Marrocos, além de ser um bom time, ele não tem nada a perder contra nenhum adversário. Porque sempre o favoritismo vai ser do outro lado, da camiseta mais pesada. Mas o Marrocos, a maioria dos jogadores do Marrocos, tu pega uns 4 ou 5 jogadores do Marrocos, seria um titular absoluto no time da seleção brasileira. Principalmente o lateral direito. Né? Ah, o lateral direito é o melhor do mundo, o Hakimi, né? O Brian Dias, armador do time do Marrocos, joga no Real Madrid.
12: É.
13: Então, assim, o Marrocos tem jogadores excelentes que jogam nos principais times do futebol mundial. Então, e até por pegar o Canadá, o Marrocos tem boas chances de pelo menos ficar entre os 8 já.
12: Isso, é. E França e Suécia agora às 18 horas e às 10 da noite o México e Equador. Acho que esse jogo é equilibrado, né?
13: Não, é, tá, é bem equilibrado. Assim, um pequeno favoritismo, assim, ó, pequeno, pro México por causa do fator local.
12: Isso,
13: né? E ter o apoio da torcida, né? Mas o Equador tá crescendo na Copa do Mundo, tá? Eu até, antes da Copa do Mundo começar, eu acabei citando. Se tem uma seleção que eu tô apostando nas minhas fichas, que pode ser uma zebra, que talvez possa ficar entre os 8, que ninguém aposta o Equador. Mas hoje é parada dura. Se fosse em campo neutro, se esse jogo fosse na Europa, México e Equador apostaria no Equador. Mas como tem o fator local, o apoio da torcida, eu acho que o México é um pouquinho favorito, Abri.
12: Tá certo. Se tem mais alguma outra informação, acho que seriam essas, né, Dilson?
13: Seriam essas. Okay. A gente complementa aí os jogos da Copa do Mundo aí. Vamos acompanhar a França aí, que é favorita a ganhar a Copa do Mundo. Vamos ver se na prática corresponde, né? E claro, acho que esse México e Equador aí é um jogo que talvez aconteça algo muito parecido com Alemanha e Paraguai e Marrocos e Holanda. Talvez o pessoal vai dormir 1 hora da manhã, tá?
12: Ah, é.
13: Eu acho que é um jogo bem equilibrado, talvez vá pra prorrogação e pênaltis.
12: Claro. 4 horas 20 minutos, chega Bruno e Marrone, sugestão musical aí do ouvinte, 4h20.

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4:25, 4:25. Aqui uma tarde com muita informação, bem variado, né? Trazendo a música e informação no seu rádio, nos 1260 da Cultura. 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Obrigado aí pela audiência e sintonia no seu ateliê de costura. Também a dona Sônia, a dona Maria. A gente agradece pela audiência. Os cabeleireiros, nós vamos para a Júlio Trois também. Obrigado a Rosane Hatt, seu Pedro, né? Também ao Nico Cabeleireiro, ao Jorginho, a Marli. Nosso obrigado pela audiência e sintonia. 4:28, temperatura 16 graus.

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1: Curso de jardinagem ainda tem 5 vagas disponíveis em Samborja. O Sindicato Rural de Samborja e o Senar estão com 5 vagas disponíveis para o curso de jardinagem, que será realizado de 6 a 8 de julho, no Parque de Exposições Serafim Dornelles Vargas. A capacitação é voltada a pessoas interessadas em adquirir conhecimento sobre técnicas de jardinagem e paisagismo. Os interessados podem realizar as inscrições pelo telefone 55 99699-4743. As vagas são limitadas e serão preenchidas por ordem de inscrição.
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2: Agora 4 horas 33 minutos. A última informação nível do Rio Uruguai é 7,76. Não, 7,79, né? Agora 7,84. Cresceu mais 6 centímetros, né? 7,84 continua crescendo cerca de 6 a 7 centímetros por hora. Ele diminuiu, claro, o crescimento, mas continua ainda em elevação. Garruchas também continua cerca de 6 centímetros horário. Portanto, esta informação com relação ao nível do Rio Uruguai, 7,84 metros. Programação aqui da 1260. Quando chega também é que o boletim da previsão do tempo, né? Daqui a pouco vamos trazer aos nossos ouvintes da programação da 1260. 7,84 é o nível do Rio Uruguai em São Borja. Está com enchente, né? Possivelmente, não sei se durante a noite, quem sabe já pode até atacar as estradas, algumas estradas do interior do município. Só ligou o rádio agora há pouco, né? Então está definido. O Brasil, ele vai enfrentar a seleção da Noruega no domingo, agora é domingo dia 5, hein? Domingo já vai ser 5 de julho. Hoje é terça-feira, então final de semana já partiu para o mês de julho. 5 de julho às 5 da tarde. 5 da tarde valendo vaga entre os 16. Então é longa essa Copa do Mundo, né? Não é como anteriormente tinha 16 seleções, passava numa fase, entrava nas oitavas, quartas e semifinal. Agora tem essa segunda fase, tem também a fase oitavas de final, quartas de final e aí vem a semifinal. Então será no próximo domingo. Se o Brasil passar, também joga no outro final de semana e aí somente numa semifinal, que será no meio de semana, numa quarta-feira. E a final num domingo, dia 19, né? 19 de julho. Mas aí, claro, tem que fazer passo a passo, como se diz. Tem que passar aí pela seleção da Noruega. A temperatura, vamos atualizar, estava em 16 graus a temperatura aqui no centro da cidade de São Borja. 16 graus continua nesta terça-feira. Chegando aí o Chitãozinho Chororó, mais uma dele, na programação aqui, trazendo do sertanejão clássico.

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1: 16 graus aqui na Riachuela, temperatura no centro de São Borja, A Tarde é Sua, chegando às Mineirinhas. Vamos recordar, faltando 20 minutos para 5 da tarde.

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3: Faltando para 5, obrigado você que está ligando, ligado na programação da Cultura, está ligando seu rádio agora, o aplicativo nos acompanhando através da internet, né? Ah, quero saber sobre os jogos da Copa. A Noruega venceu a Costa do Marfim pelo placar de 2-1, será o próximo adversário do Brasil. Então, como já vinha, a maioria estava até destacando, falando devido até a superioridade, a Noruega enfrenta o Brasil, domingo, 5 da tarde. Jogam às 18 horas, França e Suécia. E outro jogo da noite também de hoje, jogo equilibrado, México e Equador. Jogos de hoje da Copa do Mundo. México e Equador às 10 da noite, 18 horas em França e Suécia. 15 minutos faltando para 5, aqui trazendo a música e informação no seu rádio nos 1260 da Cultura. E mais informações você vê também, aliás, você tem aí também nas redes sociais da Rádio Cultura, né? Cultura M 1260, através também do Facebook e também do portal ESBC, Empresa São Borjense e Comunicações, também tem no caso as notícias. Aí pode ouvir a Rádio Cultura AM, pode ouvir a Fronteira FM também, ter aí os exemplares da Jornal Folha de São Borja, no portal ESBC. Isso tem o Google, né? Pode digitar portal ESBC, já aparece ali, portanto, o logotipo da Rádio Cultura. Tragédia na BR-101 em Barra Velha. Duas jovens morrem após caminhonete sair da pista e capotar na madrugada de ontem, né? Terça-feira, dia 30. Aliás, madrugada de hoje, terça-feira. Um breve acidente de trânsito na BR-101 em Barra Velha, no litoral norte de Santa Catarina, resultou na morte de duas jovens. A ocorrência foi registrada no quilômetro 88,3 da rodovia. As vítimas foram identificadas como Giovana Eduarda Santiago, 16 anos, e Islena Tarsila Souza Cutrim, 18 anos. Elas estavam em uma caminhonete Chevrolet S10 juntamente com outros três ocupantes quando, conforme informações da Polícia Rodoviária Federal, PRF, o motorista perdeu o controle da direção. O veículo saiu da pista, colidiu contra um poste e capotou. Giovana e Islena morreram ainda no local do acidente. Uma terceira ocupante sofreu ferimentos leves e recebeu atendimento das equipes de resgate. Motorista de 21 anos e um passageiro de 20 anos deixaram o local antes da chegada do socorro. Até a última atualização dos sites, né? Ambos não haviam sido localizados pelas autoridades. A Polícia Rodoviária Federal investiga as circunstâncias do acidente e busca esclarecer as causas da ocorrência, além de localizar ocupantes que fugiram do local, segundo a Rádio Planalto aqui de Passo Fundo, né? Traz essa nota triste aí, de perda, falecimento de duas jovens, né? Na madrugada de hoje, desta terça-feira. Essa informação, portanto, aqui nos 1260 da Cultura. Aí a Corsã, mais uma vez, né, pessoal até nos mandou mensagem sobre a falta de água. A Corsã está interrompendo temporariamente o tratamento de água em São Borja para preservar a qualidade após a alteração atípica no Rio Uruguai. Então, tratamento de água nessa terça-feira devido ao aumento excessivo da turbidez da água bruta captada do Rio Uruguai. O grande volume de chuvas registrado no final de semana nas regiões das Missões do Noroeste provocou enxurradas que, associadas ao solo argiloso, aumentaram significativamente a quantidade de sedimentos.

no manancial, dificultando o processo de tratamento. As equipes da Corsan realizam a limpeza de estrutura da estação de tratamento de água, ETA, para garantir a eficiência das etapas de tratamento e preservar a qualidade da água distribuída à população. A turbidez da água captada ultrapassou 19 mil unidades, índice nunca registrado no sistema. A alteração é consequência do aumento da vazão dos rios que desaguam na bacia do Rio Uruguai, cuja força das correntes transporta grande quantidade de argila e resíduos sólidos, dificultando os processos de cantação e filtração. Está aí, portanto, mas deve ser possivelmente, no caso, normalizado até o final da tarde de hoje, né, pelas informações.

0: 4:50, chegando mais um do Sertanejão Clássico.
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1: Sertanejo clássico, sugestão aqui. Boa tarde, roda, boa tarde, Operi, roda a música do Donizete. É, eu acho que é Kátia, né? Kátia que sugeriu aqui na programação no WhatsApp aqui da emissora 1260. Vamos recordar esse, nas décadas de 90 rodou bastante, hein? Aí, amor, na voz do Donizete, faltando 3 para 5.

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1: A tarde é sua, chega agora as notícias, né, pela Rede Pampa. Vamos ficar no aguardo, no sinal às 5 da tarde, temperatura 16 graus no centro de São Borja. Já a gente retorna aqui na programação com o Espaço Tertúlia, né? Vamos então às informações pela Rede Pampa, as informações do Estado, do país e também do exterior.
2: O federal rejeitou nesta terça-feira o recurso da Procuradoria-Geral da República contra a decisão que afastou a aposentadoria compulsória remunerada como penalidade máxima aplicada a magistrados. O placar foi de 4-0 pela rejeição dos embargos de declaração. Votaram para negar o recurso o relator Flávio Dino e os ministros Cristiano Zanin, Carmen Lúcia e Alexandre de Moraes. Os embargos haviam sido apresentados pela Procuradoria-Geral da República para apontar supostas omissões, contradições e obscuridades no acórdão da turma. No recurso, a Procuradoria questionava pontos da decisão, entre eles, a competência do Supremo Tribunal Federal para processar ações de perda de cargo de magistrados, a legitimidade da Advocacia Geral da União para propor esse tipo de ação e os impactos da medida sobre a vitaliciedade da magistratura. O Instituto Nacional do Seguro Social informou nesta terça-feira que a fila de espera por benefícios recuou para 1.831.000 requerimentos em junho. Esse é o menor patamar desde setembro de 2024, quando a fila era de 1.771.000 pedidos. Em fevereiro, a fila atingiu um recorde de mais de 3 milhões de pedidos. Os dados foram apresentados na reunião do Conselho Nacional de Previdência Social. Há cerca de duas semanas, o presidente Luiz Inácio Lula da Silva disse que o INSS tem a meta de zerar a fila de espera para concessão de benefícios até setembro deste ano. A Polícia Penal assumiu oficialmente nesta terça-feira a administração da Penitenciária Estadual do Jacuí, em Charqueadas. A transferência encerra um modelo adotado pelo governo do estado há mais de 3 décadas, quando a Brigada Militar passou a administrar a unidade em meio à crise do sistema prisional gaúcho. Com a mudança, a Brigada deixa definitivamente a gestão de presídios no Rio Grande do Sul, enquanto a Polícia Penal passa a administrar todas as unidades prisionais do estado. A transferência foi oficializada durante uma cerimônia realizada na própria unidade. O último diretor militar da prisão, Major José Adonis, entregou as chaves da penitenciária ao novo diretor, o policial penal Jefferson Medeiros. Em seguida, policiais penais passaram a ocupar os postos antes mantidos por policiais militares. O Supremo Tribunal Federal decidiu nesta terça-feira liberar o pagamento de verbas indenizatórias retroativas a juízes, procuradores e promotores do Ministério Público. A corte finalizou o julgamento virtual de recursos contrários à decisão do Supremo, que em 25 de março limitou os repasses em 35% e vetou o pagamento retroativo. Pelo novo entendimento, o pagamento dos retroativos poderá ser restabelecido, mas deverá observar o limite fixado na decisão anterior. A determinação teve os votos dos ministros Flávio Dino, Alexandre de Moraes, Gilmar Mendes, Cristiano Zanin, Edson Fachin e Carmen Lúcia. O número de mortos na Venezuela pelos terremotos chegou a 1.943, informou Jorge Rodrigues, presidente da Assembleia Nacional do país, nesta terça-feira. Além disso, a quantidade de feridos quase dobrou, atingindo 10.571. A organização não governamental Comitê Internacional de Resgate afirmou que quase 50 mil pessoas continuam desaparecidas em La Guaira e Caracas, sob os escombros de estruturas que desabaram. A Organização Mundial da Saúde alertou que o sistema de saúde da Venezuela está sob forte pressão, com alguns hospitais danificados e outros com falta de pessoal após os tremores. E agora as informações do mercado financeiro. Dólar comercial opera em baixa de 0,08%, cotado a R$ 5,17. O euro comercial opera em baixa de 0,08%, cotado a R$ 5,90. O principal índice da Bolsa de Valores brasileira, a B3, opera em baixa de 0,33%, aos 172.632 pontos. 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
1: Sete, temperatura 16 graus aqui no centro de São Borja. Já vamos atualizar também o nível do Rio Uruguai aqui em São Borja, que continua crescendo, né, infelizmente aí. Então sempre é importante o anúncio aí para o pessoal que tem propriedade no interior, né, com relação a plantas, principalmente os animais que estão aí na costa, né? 7,84 metros. E tem um boletim também de Estel Cias fazendo alerta para as chuvas, né? Que tem de aumentar a partir de amanhã até quinta na divisa aí com Santa Catarina e região norte do Rio Grande do Sul. Pode impactar também no nível do Rio Uruguai nos próximos dias. Já está alto, né? Agora 7,84 metros, 7,84 metros é o nível do Rio Uruguai aqui em São Borja. Ele cresce cerca de 8 centímetros por hora. 15 graus é a temperatura. Aqui a programação, o espaço Tertúlia, a partir de agora na Tarde é Sua. Tarde é Sua que começa desde as 15 horas e 30 minutos, trazendo muita música, informação. Nosso boa tarde aqui para a dona Maurília. Boa tarde, seu Alberi. Estou escutando o programa maravilhoso aqui na Paris Sampaio. Uma ótima tarde para o senhor, com muito frio. Isso mesmo, né, dona Maurília? Maurília, tem que se agasalhar, né? Quem sabe aí acender a lareira, né? O seu Alcides Camargo de Paula. Quem solicitou aqui a música do Donizete no espaço anterior foi a Cátia. Obrigado, Cátia, aí pela audiência. Também a dona Suzana Cadol, o pessoal também que nos envia mensagem ou recado na programação da cultura. Chegando Jorge Guedes entrando no Bororé. O pessoal do Bororé, né, que está nos ouvindo aí, São Lucas, região lá do Inhuporã. Nosso muito obrigado. Lá na São Rafael, a gente agradece pela audiência e sintonia também. Mercedes, Sarandi, São Miguel, né, no Rincão de São Miguel. Obrigado pela audiência e uma excelente terça-feira.

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17h20, esse tempo fechado aqui em São Borja, né? Bastante nebulosidade, bastante umidade também. Olá, Beli, tudo bem? Aqui o Luiz da Vila Serra. Vamos escutar Baile de Rancho com os Belias, eu na escuta e a vó Marta, a famosa Mary Terezinha, tá certo? Obrigado, Luiz, pela audiência. Por que não tem água aqui na Paris Sampaio? Dona Iraci, certo? Valeu, Iraci. A água está faltando em toda a cidade. Possivelmente deve retornar no final da tarde devido à limpeza, né, que o pessoal da Corsã está realizando, né? A enxurrada foi bastante forte, então está tendo bastante turbidez da água. O pessoal está realizando limpeza, então deve aí começar a normalizar no final da tarde, segundo a gente destacou aqui no início da programação da 1260. Nos ligou a dona Eliane, pessoal também que conhecer aí o serviço de BlaBlaCar, né, o carro que muitas vezes é usado como aplicativo para fazer viagens, ela necessita, até um caso de urgência, está com a irmã hospitalizada, um caso sério em Santa Maria, e ela precisa desse serviço, a dona Eliane. Ela mora na Serafim Dornalis Vargas, no bairro Betim, nos deixou inclusive o telefone aqui para contato de alguém que souber de um BlaBlaCar que vá a Santa Maria, né, ou alguém que possa conseguir uma carona para ela. Ela está com a irmã dela, bastante doente, em Santa Maria, dona Eliane, nos ligou agora há pouco. 17h22, trabalhando no oferecimento da Casa das Cores, na Engenheiro Manoel Fagundes. 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Chega aí, Belezas Missioneiras, a Chamarrita com o Senair marcado, 17h24, temperatura é 15 graus.

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1: Prazo para declaração anual de rebanho é prorrogado até 10 de julho. Foi prorrogado até o dia 10 de julho o prazo para que produtores rurais realizem a declaração anual de rebanho, procedimento obrigatório para todos que possuem animais, independentemente da espécie. Em São Borja, segundo a Inspetoria de Defesa Agropecuária, cerca de 800 produtores ainda não haviam encaminhado a declaração na última semana. O documento reúne informações sobre os rebanhos e as propriedades, servindo de base para as ações de vigilância sanitária, controle de doenças e planejamento das políticas públicas voltadas ao setor pecuário. O preenchimento pode ser feito pela internet, por meio do sistema produtor online ou diretamente na Inspetoria Veterinária de São Borja, localizada na rua Bento Martins, 757. Os produtores que deixarem de cumprir o novo prazo estarão sujeitos à advertência, em caso de reincidência, aplicação de multa.
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0: 17h36, já na reta final aqui da programação, apenas atualizando o nível do Rio Uruguai, né? O pessoal que está nos ouvindo, Porto Mauá, 8,07 metros, né? Porto Mauá está quase estabilizando. Já Garruchos ainda continua crescendo, né? 8,83 metros, 8,83 em Garruchos. E aqui em São Borja, 7,90 metros, bem próximo dos 8 metros, portanto aqui em São Borja, ele cresce ainda. Ele começou a diminuir, né, o crescimento, mesmo assim cresce cerca de 6 a 7 centímetros por hora, 7,90 metros aqui em São Borja, o nível do rio Uruguai. E ainda tem os alertas da Metsul, né, para as chuvas aí no final, de até quinta-feira, na região norte. Vamos ao boletim da Metsul, através da meteorologista Estael Cias, também que ela nos enviou aí a partir de amanhã, da quarta-feira, aqui para São Borja.
1: Quarta-feira, a previsão é de voltar a chover e pode chover forte, sobretudo entre a tarde e a noite e também nas primeiras horas da quinta-feira. A temperatura varia entre 10 e 17 graus e há risco de alguns temporais nos municípios da região. A quinta-feira tem destaque o frio, frio intenso, a temperatura predomina muito baixa durante todo o dia e com o vento a sensação térmica será ainda menor ao ar livre. A temperatura também cai mais à noite, então a mínima será registrada e irá ocorrer durante a noite. À tarde tem 13 graus em São Borja, à noite apenas 7. Sexta-feira ensolarada, com tempo firme, tem temperatura mínima perto de zero, com risco de geada pela manhã, e máxima de apenas 11 graus, ou seja, mais um dia inteiro com sensação de frio. No sábado, o tempo fica aberto e ensolarado, com 5 a 16 graus. No domingo, variação de nuvens, com temperatura de 10 a 20 graus. Muita atenção à bacia do Rio Uruguai, que deve receber mais chuva ao longo desta quarta e quinta-feira, principalmente lá no norte gaúcho. Então o nível já do rio está em elevação na região de São Borja e tem mais água para chegar à região, o que deve reforçar essa elevação do nível do rio Uruguai. Da Metsul Meteorologia, Estael Cias.
0: Está aí mais uma vez o alerta aí da Metsul, através da meteorologia Estael Cias, né? Amanhã pode até chover forte, tem a possibilidade de chuva forte aqui em São Borja também na região. Mas pode não ser na cidade, pode ser no município todo, né? 17h38, nosso... Boa tarde, obrigado aos nossos ouvintes, pessoal que interagiu com a gente, enviou seu recado, sua mensagem aqui para o programa, né? Roda música, amigo, tá certo? Vamos sentar aí, Luiz, até o final do programa, né? Às vezes não há tempo da gente rodar, mas nosso muito obrigado aí pela sugestão do ouvinte, pessoal que deixa sua sugestão na programação da 1260. Para a JLA Energia Solar, para a Casa das Cores, Doutora Dara de Meira, Mercado da Casa, Ótica Líder e Nicola Veículos. A gente retorna amanhã, na madrugada, a partir das 5 horas. E também no Gente Notícia, é à tarde, depois a partir das 15 horas e 30 minutos.

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Jesus sabe o que o tempo tirou de você, os dias, os anos de sofrimento, mas ele também é aquele que pode restaurar tudo com uma única palavra. Enquanto há vida e fé em Deus, há esperança. Com este pensamento, meu irmão, minha irmã, vamos aí iniciando mais um programa Oração da Ave Maria, Escola de Jesus, nesta terça-feira, dia 30 de junho, último dia do mês. Portanto, agradecemos já a sua sintonia e levando-os aí no seu lar, na sua casa, é uma mensagem do nosso Evangelho, né? Uma mensagem de paz e daquela mensagem que nós precisamos aí ouvir no nosso dia a dia. Nós temos avisos da paróquia São Francisco de Borja, nos foi enviado para o dia de hoje. Catequese, Eucarística e Crisma. Estão abertas as inscrições agora já em junho e julho, agora somente já esse mês que vem, que, que já começa amanhã, somente julho aí. E para a inscrição, apresentar a certidão de nascimento e batismo. Temos aqui também ação entre amigos. O objetivo é arrecadar recursos para pastoral social. Os números já estão à venda na secretaria da paróquia. E para maiores informações, procure a secretaria. Contamos com a sua participação e solidariedade. E também a paróquia convida você e toda a sua família para o arraial do CFTV, no dia 4 de julho, a rua João Palmeiro, ao lado do CFTV. Estão abertas as inscrições para o encontro de casais jovens, que será realizado nos dias 14, 15 e 16 de agosto. Informações na secretaria da paróquia. Então, estes são os avisos da paróquia São Francisco de Borja que nós tínhamos para hoje. Proclamação do Evangelho de Jesus Cristo segundo Mateus. Naquele tempo, Jesus entrou na barca e seus discípulos o acompanharam. E eis que houve uma grande tempestade no mar, de modo que a barca estava sendo coberta pelas ondas. Jesus, porém, dormia. Os discípulos aproximaram-se e o acordaram, dizendo: Senhor, salva-nos, pois estamos perecendo. Jesus respondeu: Por que tendes tanto medo, homens fracos e na fé? Então, levantando-se, ameaçou os ventos e o mar e fez uma grande calmaria. Os homens ficaram admirados e diziam: Quem é este homem que até os ventos e o mar lhe obedecem? Palavra da salvação. Glória a vós, Senhor. Vamos fazer uma pequena reflexão deste evangelho de hoje, qual aí nós já algumas vezes já ouvimos, né? E nesse evangelho aí contemplamos aí a cena da tempestade acalmada, né, que se apresenta como uma verdadeira catequese sobre a nossa fé. Portanto, aí, e o barco que aparece prestes a afundar aí simboliza a fragilidade

da fé dos nossos discípulos. E também aí nós, né, meus irmãos e irmãs, nós muitas vezes falamos, dizemos e, né, e às vezes questionamos aí. É, nós vamos à igreja e rezamos, enfim, né, nos ajoelhamos e na hora de que a água começa a entrar no nosso barco, literalmente falando, né, as ondas altas, aí a nossa fé fica fragilizada, né? Este evangelho de hoje é bem aí quantas vezes nós, né, nosso barco aí tentando, né, balançando e nós afundamos e a nossa fé ficamos ali e precisamos aí literalmente, como diz, né, o evangelho, acordar Jesus. Mas acordar coisa nenhuma, né? Jesus não dorme, Jesus está sempre atento a nós. E nós que muitas vezes não olhamos para Jesus, não conversamos com Ele, a nossa conversa com Ele é orar, é rezar, e nós, sempre quando nós tivemos esses, né, nosso barco enchendo d'água, é que nós vamos aí nos assustar e aí vamos procurar Jesus, acordar Jesus. Pois bem, meus irmãos e irmãs, Jesus aí está em nossa barca, sempre, sempre. Né, em meio à tempestade, em meio às tribulações e grandes turbulências da nossa vida, né? E nós aí sempre precisamos aí estar em clima de oração aí para que Jesus, né, não esteja literalmente dormindo e que esteja com nós aí, que nós dando aquela motivação e nós dizendo, como ele disse ali na passagem, homens de pouca fé. Então nós precisamos, né, estar atento aí com Jesus e não percamos nunca a confiança, mas confiemos na presença de Jesus, porque a presença de Jesus, ela nos exorta e não ter medo diante das situações contrárias, às vezes, né, às vezes até contraditório. Ainda que a vida, né, pareça ter grandes ondas, né, e o Senhor aí, ele nos encherá de coragem, de motivação para fazermos a vontade dele, né? E a vontade é a vontade de Deus que você siga em frente e permaneça somente com Ele. Não tenhas medo, permanecer com o Senhor, porque Ele permanece no nosso barco, Ele nunca sai do nosso barco, aonde nós estivermos, aonde nós estivermos aí, né, no sofrimento, né? E portanto, meu irmão e minha irmã, né, que pedimos e meditamos aí que a nossa fé também pode se abalar como a dos apóstolos, né? Muitas vezes nós achamos no perigo ali e esquecemos até de Deus. Queremos agir pelo nosso instinto, mas vamos lá, achando que Deus muitas vezes nos abandona na hora do perigo. Nada disso, Ele não nos abandona, mas Ele está sempre ao meu lado, ao seu lado, ao nosso lado, caminhando conosco. E diante deste evangelho de hoje, né, deste caminhada, sempre fica aí, eu deixo uma perguntinha para mim, para você, para nós, né? Diante da minha, da nossa história, da tua história e do que você está vivendo hoje, né? Do seu barco, está afundando, está naufragando, está entrando água. E como essa passagem bíblica pode iluminar a sua vida, né?
Então, oremos. Dai-me, Senhor, a sabedoria para ter fé em vossa presença, principalmente quando tudo em volta parecer sair do controle. E agimos nas horas, para agirmos nas horas difíceis, e lembraremos de que Jesus está comigo, com você e com todos nós. Vamos para a oração da Ave Maria. O anjo do Senhor anunciou a Maria e ela concebeu do Espírito Santo. Ave Maria, cheia de graça, o Senhor é convosco, bendito sois vós entre as mulheres e bendito é o fruto do vosso ventre, Jesus. Santa Maria, Mãe de Deus, rogai por nós pecadores agora e na hora de nossa morte. Amém. Eis aqui a escrava do Senhor, faça-se em mim segundo a vossa palavra. Ave Maria, cheia de graça, o Senhor é convosco. Bendito sois vós entre as mulheres e bendito é o fruto do vosso ventre, Jesus. Santa Maria, Mãe de Deus, rogai por nós pecadores agora e na hora de nossa morte. Amém. E o Verbo de Deus se fez carne e habitou entre nós. Ave Maria, cheia de graça, o Senhor é convosco. Bendito sois vós entre as mulheres e bendito é o fruto do vosso ventre, Jesus. Santa Maria, Mãe de Deus, rogai por nós pecadores, agora e na hora de nossa morte. Amém. Rogai por nós, Santa Mãe de Deus, para que sejamos dignos das promessas de Cristo. Oremos. Ó Deus, que vós dignastes alegrar o mundo com a ressurreição de vosso Filho Jesus Cristo, Senhor nosso, concedei-nos, vós suplicamos, que por sua mãe, a Virgem Maria, alcancemos os prazeres da vida eterna pelo mesmo Cristo nosso Senhor. Amém. Vinde, Espírito Santo, enchei os corações de vossos filhos e acendei o fogo do vosso amor. Enviai, Senhor, o vosso Espírito e tudo será criado. Oremos, ó Deus, que instruíste os corações dos vossos fiéis com a luz do Espírito Santo. Concedei-nos que no mesmo Espírito conhecemos o que é reto e gozemos sempre as suas consolações por Cristo nosso Senhor. Amém. E assim então, meus irmãos e irmãs, vamos finalizando mais um momento de oração neste dia de hoje, segunda-feira, agradecendo a sintonia de cada um de vocês e o convite para que continue sintonizados na 1260, vem aí entardecer na querência. Nosso companheiro Laudelino, comunicador, já está posto para dar continuidade na programação. Obrigado, obrigado a todos e até a próxima.

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0: Silva, é no último dia do mês de junho. Último dia do mês de junho, 30 hoje. Último dia de trabalho do colega Moisés nesta oportunidade, né, Moisés? Moisés Brites trabalhou nas férias do Bonimar Lima, que retorna amanhã. Então, já nosso muitíssimo obrigado aí pelos trabalhos técnicos aí, o colega Moisés Brites, que realizou um excelente trabalho na mesa de som e áudio para procurar levar e trazer o melhor na programação. Este programa aqui tem que ser em conjunto, né, com o nosso colega da técnica, né? Então, fizemos um trabalho excelente neste mês aí, cumprindo as férias do Bonimar Lima. Então, vamos agradecendo e desejando que siga firme e forte aí no teu trabalho técnico aí na emissora também, tá bom, Moisés? Vai, agora a partir da manhã em casa, né? Olhando o jogo, escutando o Laudelino, ele e o Sérgio Brito Rodrigues tomando aquela gelada, tomando aquele chimarrão claro com a erva mate e tomeleiro, né? Mas é, Brito, então muitíssimo obrigado pelo teu trabalho. Mano, Claudio Miro Escobar já ligadinho com a gente. Alô, Claudio Miro, 13 graus a temperatura, viu? Vai dar uma refrescadinha hoje, 13 graus a temperatura. Então vamos chegando, dando o de casa, agradecendo a Deus pelo privilégio de me encontrar com vocês em mais um final de tarde, Boca da Noite, com o Entardecer na Querência. Vamos ver aqui, já vamos aí com 182 dias do ano, viu? 182 dias do ano, faltando 184, estamos quase emparelhando as pontas. Quase emparelhando as pontas aqui. 26 semanas, nascimento do Pedro Raimundo, rapaz. Hoje, perdão, nascimento do grande Catarina, o Pedro Raimundo, cantor, compositor, em 1906, em Umarupi, em Santa Catarina. Faleceu no dia, Pedro Raimundo, no dia 9 de julho de 73, faleceu o Pedro Raimundo. Deixa eu ver quem mais aqui. Não, nada muito importante, tá? Mais do que o nascimento aí do grande Pedro Raimundo. Vamos saber de veredita aí, Moisés, com a previsão do tempo aí, como é que se comporta aí os próximos dias.
1: Nesta quarta-feira, a previsão é de voltar a chover e pode chover forte, sobretudo entre a tarde e a noite e também nas primeiras horas da quinta-feira. A temperatura varia entre 10 e 17 graus e há risco de alguns temporais nos municípios da região. A quinta-feira tem destaque o frio, frio intenso, a temperatura predomina muito baixa durante todo o dia e com o vento a sensação térmica será ainda menor ao ar livre. A temperatura também cai mais à noite, então a mínima será registrada e irá ocorrer durante a noite. À tarde tem 13 graus em São Borja, à noite apenas 7. Sexta-feira ensolarada, com tempo firme, tem temperatura mínima perto de zero, com risco de geada pela manhã, e máxima de apenas 11 graus, ou seja, mais um dia inteiro com sensação de frio. No sábado, o tempo fica aberto e ensolarado, com 5 a 16 graus. No domingo, variação de nuvens, com temperatura de 10 a 20 graus. Muita atenção à bacia do Rio Uruguai, que deve receber mais chuva ao longo desta quarta e quinta-feira, principalmente lá no norte gaúcho. Então, o nível já do rio está em elevação na região de São Borja e tem mais água para chegar à região, o que deve reforçar essa elevação do nível do Rio Uruguai. Da Metis Meteorologia, Stael Cias.
0: Tá bem, Stael Cias. E as informações, é sempre, pessoal, importância de você ouvir a cultura para saber tudo, né? Saber todas as informações, né, Dilce? A Dilce é uma amiga aí que fica ligadinho na programação para saber aí no início do programa da previsão do tempo. E eu já vou trazer para vocês uma outra informação. Agora a Stael Cias falava na questão de chuva. Tá vindo muita água aí no nosso Rio Uruguai. Esperamos que não transborde, não dê enchente, né? Tá? E eu já tô falando aí agora com o pessoal da Corsan, tá todo mundo apreensivo, né, na questão do fornecimento de água, né? E eu vou trazer uma nota que eu falei agora com o gerente da Corsan, pessoal, e peço também pedir que eles entrem no ar para a gente bater um papo aí e saber a questão do horário de retorno aí do fornecimento de água, tá? E eu vou ler para vocês aqui a nota da Corsan, para que vocês entendam o porquê de estar faltando água. Corsan interrompe temporariamente o tratamento de água em São Borja para preservar qualidade após alteração atípica no Rio Uruguai. Para preservar a qualidade da água distribuída à população, a Corsã está interrompendo temporariamente o tratamento de água em São Borja nesta terça-feira, dia 30, devido ao aumento expressivo da turbidez da água bruta captada no Rio Uruguai. O grande volume de chuvas registrado no fim de semana nas regiões Missões e Noroeste do estado provocou enxurradas que, associadas ao solo argiloso, aumentaram significativamente a quantidade de sedimentos no manancial, dificultando o processo de tratamento. Equipes da companhia realizam a limpeza da estrutura da estação de tratamento de água, a ETA, para garantir a eficiência das etapas de tratamento e preservar a qualidade da água distribuída à nossa população. A turbidez da água captada ultrapassou a 19 mil unidades, índice nunca registrado no sistema. A alteração é consequência do aumento da vazão dos rios que desaguam na bacia do Rio Uruguai, cuja força das correntes transporta grande quantidade de argila e resíduos sólidos, dificultando os processos de decantação e filtração. Segundo o diretor executivo da Corsã, Maximiliano Alves de Moraes, a interrupção é necessária para assegurar a qualidade da água tratada. Essas ações são fundamentais para garantir um tratamento seguro e eficiente. Quando a água apresenta alterações extremas, precisamos interromper temporariamente a captação, o tratamento e a distribuição para higienizar as estruturas e realizar os expurgos necessários, preservando a qualidade da água que chega à população. Nossas equipes trabalham continuamente para normalizar o sistema o mais rápido possível. Sabemos que os próximos meses serão desafiadores em razão da atuação do El Niño no estado, afirma. Riscos do El Niño para o abastecimento de água. O fenômeno El Niño, que voltou a atuar no Rio Grande do Sul na última semana, pode comprometer o abastecimento de água ao intensificador eventos climáticos extremos, como chuvas e... Tá, pessoal, então é esta informação. Em função... Essa aqui já é uma outra informação em relação aos próximos eventos, próximos dias que eu quero dizer, tá? Em função de que a água está vindo muito turva, muito suja, no bom, no palavreado nosso que conhecer, muito suja a água, então o pessoal tem que tratar e tratar para poder largar uma água limpa para nós, porque ela está vindo muito suja, muito barro na estação de captação lá na ETA, tá bem, pessoal? Eu pedi para o gerente ou o pessoal da comunicação me ligar aí para a gente obter maiores informações, tá bem? Eu vou chegando então, dando um O de Casa com a boa música do Rio Grande com o grupo Surungaço.

Moisés, Moisés, tu já dançou meia canha? Nunca dançou a meia, eu já. É, tinha uma invernada nossa lá do Boitatá e nós dançamos a meia canha. Dê chapéu na nuca e tira dor, como fala a letra da música. E cá no fim do mundo também tem cambichos.

0: 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Buenas, Laudelin. Pra domingo, grupo Bailão Gaúcho. Opa, pessoal, grupo Bailão Gaúcho, né, com meu amigo Valnês, na gaita, e toda aquela gurizada buena aí do Bailão Gaúcho, lá no Chimitão, lá no Piquete é Moda Véia, tá bom, pessoal? Bom, Bailão Gaúcho, então, é a próxima atração de domingo que vem, lá no Chimitão Fandangueiro. A minha amiga Luciane dos Vale, Luciane Vale. Boa tarde, meu amigo Laudelino, sempre na escuta deste maravilhoso programa. Muito obrigado, profe Luciane. Quero aproveitar para dar os parabéns aos responsáveis pela iluminação pública. A nossa rua Maurícia Teixeira está um dia. Parabéns e obrigado. Tia, que coisa, olha a claridade. Tu sabe, Luciane, quando colocaram luz de LED ali na minha rua, na rua Sarandi, também, olha, clarei até o pátio da casa da gente, né? A janela, meu quarto, tem que fechar bem a cortina aí, porque senão clareia lá dentro. Não é, Moisés?
1: Lá em casa também, da Joaquim Nabuco com a Patrícia Petijan, tá um dia. Não tô nem gastando energia da minha, da rua ali, que eu ligava antes pro pátio ali. Tá um dia, tá perfeito lá.
0: Olha só, então, esses parabéns, né? Do Moisés Brites, né? E de toda a nossa comunidade, onde tá chegando aí a luz de LED. Tá, os parabéns aí pra toda a equipe de iluminação pública, na pessoa do diretor Jesus. Alô, Jesus! Tá aí, a gente tem um trâmite, um trânsito muito bom aí com, né, com essa secretaria. E tudo que chega até nós aqui no programa, a gente procura levar o conhecimento aí da equipe da iluminação pública e rapidinho o pessoal já resolve lá para trocar a luz, né, tia Flori, poucos dias lá, o Delino, queimou a luz, deu um último vento aí, queimou a luz lá, e ela mandou a mensagem, mandamos lá pro Jesus, no outro dia já estavam trocando a luz lá na rua da tia Flori, né, tia Flori, aquele abraço, tia Flori. E parabéns, então, para todas as pessoas, né? A todo o grupo aí que trabalha aí na iluminação pública. Que maravilha, né? Não é só achar o lado ruim, né? Não é só achar o lado ruim da coisa. A gente tem que também olhar o lado bom e parabenizar as equipes aí que estão trabalhando bastante, o pessoal da prefeitura. Parabéns, então. Flávio Soares, e aí, meu amigo Laudelino, quero que você fale ao amigo Daniel, toda a felicidade do mundo. Ele se casou dia 27 de junho, sábado passado, aqui nos ingleses, com a Lauren. E estamos aqui tomando mate e te ouvindo. Olha aí, lá na praia dos ingleses, né? Os parabéns aí ao casal, Daniel e a esposa aí que casaram dia 27, né? Os parabéns aí do Flávio Soares lá em Santa Catarina, lá nos ingleses. Não sei se eu estive naquela praia lá nos ingleses, mas eu acho que estivemos por lá, né? Deixa eu ver quem mais está aqui comigo. O Zenir Brites. Um grande abraço aí para o presidente do Sindicato dos Comerciários, Zenir Brites. Obrigado aí sempre pela audiência. Pessoal mandando chasque aqui, ó. Quem mais aqui mandou um áudio? Pessoal mandando um áudio. Tá, vamos fazer o seguinte, Antônio Dalosto, alô Antônio Dalosto, obrigado pela audiência, mais gente digitando aqui, o pessoal tá digitando, mandando um chasque pra nós, a gente já vai trazer pra vocês, tá bom? Vamos, eu tenho um recado agora que antes de chegar, tava chegando na rádio, a dona Eliane precisa ir pra Santa Maria, Ela tá com uma irmã lá doente, tá hospitalizada e precisa ir a Santa Maria. Quem tiver uma carona pra dona Eliane, ou ajudar, ou um blá blá car, né? Quem tiver, o pessoal tiver ajeitando uma ida pra Santa Maria, ou quiser dar uma carona, ou quiser um troco pra ajudar na gasolina, tá? Fale com a dona Eliane aí, viu? Ela precisa ir pra Santa Maria, ou alguém que tem o blá blá car, esse aí, né? Tá? E daí quiser levar mais um aí, liga pra dona Eliane, ó, 99971-7658. 99971-7658. Bem? Qualquer coisa me liga aí que a gente já passa o contato aí da dona Eliane, que precisa ir para Santa Maria hoje ou amanhã. Bueno, vamos deixa eu ver aqui. Grupo Renascença, vamos ouvir Matar a Saudade do Grupo Renascença. Essa é das antigas, né? Não tem o fandango que nós não dance uma música. Ó, essa aí! Ei, deixei o batido! Marquito, sábado que vem, lá na esquina Santo Inácio, no Ivaí.

Sim, agora sim. Se eu não coloco o fone aqui, pessoal, é assim, quando dá esse apitinho aqui, eu tô sem o fone, né? Aí antes de eu colocar aqui, aí o Moisés Brito desliga lá de novo pra não ficar, não dar esse chiado pra vocês aí. Ouvimos, o Moisés, tu acha pra nós aí, de pai pra filho aí, com Mano Lima? É, de pai pra filho, eu tenho uma homenagem, hein? Mano Lima vai cantar de pai pra filho, faz o favor. Ouvimos o grupo... Ah não, mas tem mais uma ainda, tem mais uma, claro, nesse aparte aí tem grupo Os Tiranos, Juarez Ramos. Alô, Juarez Ramos! Abraço aí pro Juarez Ramos aí, tá escutando a gente, a Thaís...

0: Bueno, bueno. Ouvimos. Vamos fazer o seguinte, vamos com a loteria. Vamos lá com a loteria. A loteria. Quinto prêmio. 1249249 deu Galo. Quarto prêmio. 8913. 8913 deu Borboleta. Terceiro prêmio. 1622. 1622 deu Cabra. Segundo prêmio, 7603, 7603, deu Avestruz, única ave que não tem pena. Primeiro prêmio, 6845, 8000, ou melhor, 6845, 6845 deu Elefante, Repeteco, repetindo as centenas. Quinto, 249, deu Galo. Quarto prêmio, 913. Terceiro prêmio, 622, 622. Segundo prêmio, 603, 603. E o Elefante deu por 845. 845 deu Elefante. Então é aqui o Charola. Obrigado, Charola. Também aqui anota a loteria aí, Charola. Anota a loteria. Meu amigo Charola na Vila Cabeleiro, Renato Soares. Alô, Renato Soares, obrigado pela audiência. Meu amigo Celso e a dona Eleonora. Boa noite, Laudelino, tô em roda do fogão a lenha, comendo pão de alho bem picante. Cruz, credo. Seu Celso, comendo um pão de alho bem picante, né? Um pãozinho de alho, né, seu Celso? Dona Eleonora. Eles que tiram a vida, tu tiram o sustento da terra lá na sua chácara, né? E traz pra vender aqui na frente da Becker. Que próxima Câmara de Vereadores. Quem quiser comprar uma alface fresquinha, eles colhem de manhã, pessoal. Sete e pouco eles já estão ali. De madrugada eles estão colhendo as verduras. Os tempero verde pra te fazer aquele ensopado e tapar de tempero verde, viu? Tá, tem rapadura, tem banha de porco, banha crioula, né? Fazer aquela boia, fazer aquele feijão aí tropeiro, né? Uma banha crioula, fica bom, né? Então compra ali do meu amigo Celso e a dona Eleonora em frente a Becker. Tem tudo ali, frutas, tudo do pomar que eles plantaram. E agora então, Deus, a natureza dá pra eles a oportunidade de vender também, né? Além de a família comer, ainda vendem, né, seu Celso? Então, parabéns aí pelo trabalho, pela dedicação e pelo cuidado com a natureza, cuidado com a terra, que a terra nos dá o sustento aí pra vida, né, pra família, né, seu Celso? Aquele abraço. Vai aproveitando aí, seu Celso, e a dona Eleonora em frente ao fogão a lenha. Maravilha, maravilha. Seu Leomar, eu escutando o programa, alô, seu Leomar, meu bratinho, grande abraço, Laena, Alina, ali na Alvaro Batista, aquele abraço, obrigado pela audiência, esse é o Leomar. Oh, eu tenho um chasque aqui, ó, deixa eu ver. Os parabéns hoje vai pro meu amigo Sargento Leão. Tá de aniversário hoje, né, Sargento Leão? Grande abraço aí pro Sargento Leão, vizinho do Mano Branquinho, um abraço Mano Branquinho, cunhada Margarete. Bem aqui pertinho da Praça da Lagoa, aqui dá umas duas quadras pra baixo da Praça da Lagoa, ali, Sargento Leão. Ali na Coronel Lago, né? Coronel Lago, vizinho do Branquinho ali, o Sargento Leão. Tá de aniversário hoje, então parabéns, Sargento Leão, muita saúde, muita luz, muita paz e muita alegria pro senhor. Também, o Fabian é filho do João Prudêncio Lago e Leão e da minha amiga Ruth, casal de amigos, a gente fomos companheiro de Boitatá, né? De patronagem, né, João? João Prudêncio e a Ruth, parabenizando o filho Fabian, que está de aniversário hoje. Então, os parabéns, Fabian. Muita luz, muita saúde, muita paz e muita alegria para ti. Então, escolhemos.
1: Também o Arsênio Pimentel, está de aniversário hoje. O Didi tá mandando, né, um abraço pra ele, desejando felicitações.
0: Grande Arsênio.
1: O Elton e o Elvis, os dois filhos deles, trabalharam comigo.
0: Sério?
1: Trabalharam comigo.
0: Olha só, então, os parabéns aí pro Amarelo,
1: Arsênio,
0: né?
1: Arsênio Pimentel.
0: Arsênio Pimentel. Alô, Pimentel, velho. Então, o programa de hoje vai pra vocês. E a pedido aí do meu amigo João Prudêncio Lago e Leão, de pai pra filho, Mano Lima.

0: Moisés Brites, eu tô falando aqui com o pessoal da Corsã, com a gerência da Corsã, o departamento de comunicações, tá? Já vou falar aqui, tá? Então já tô falando ao vivo aqui, né? Com o pessoal da Corsã, ao vivo no ar aqui com os amigos da Corsã e a Karine. E Karine, liga daqui o quê? 2 minutos, né, Moisés? O que dá do tempo aí do... 2 minutos. Daqui 2 minutos, Karine, aí vamos falar aí sobre a falta de água aí, tá bem, Karine? Vamos lá, Moisés, então. Vamos lá, Moisés, e vamos trazer os comerciais e já voltamos aí com o pessoal da Corsã para nós informar o horário de retorno da água.
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Moisés, Moisés. Moisés, o pessoal da Corsã já vai te ligar aí, viu? O pessoal da Corsã já vai te ligar, amiga Karine da Corsã. Então, pessoal, fique atento, né? Porque o que acontece com os nossos, alguns ouvintes, né? A grande maioria esmagadora ouve e sabe tudo o que acontece na cidade em função de ouvir a cultura. Agora, tem uns queridos amigos que não ouvem a cultura, ouvem outras rádios, nada contra, cada um livre arbítrio, né? Pode ouvir o que tu quiser.

0: Né, amiga Dilce, tem tantas amigos, a Dona Maria e o Will de Saraiva ouvem direto a cultura e sabem tudo o que acontece na cidade. Por quê? Porque estão bem informados, né? Minha amiga Karine, alô Karine da Corsã, do Departamento de Comunicação.
1: Boa noite, seu Laudelino. Boa noite a todos da Rádio Cultura. É um prazer estar aqui mais uma vez para trazer informação para a comunidade, né? Ainda mais que nós tivemos uma interrupção hoje, justamente para evitar problemas maiores, né, que chegassem na casa dos nossos usuários.
0: Karine, que horas foi, eu li uma matéria da Corsã que recebi de vocês do Departamento de Comunicação aqui no começo do programa, até para informar o porquê da falta de água, e tu nos fale com as palavras da comunicação da Corsã, o porquê que foi desligado e por que está faltando água para nós começar o nosso papo aí rapidinho, tá bem, Karine?
1: Tá certo, Laudelino, com certeza. No início da tarde, em torno de umas 15 horas, nós tivemos uma mudança muito brusca na turbidez da água do Rio Uruguai. O que é a turbidez? São as características, né, da água bruta que a gente capta. Essa água, devido às enxurradas que desceram lá da região das Missões e do Noroeste, elas estavam assim recebendo todo aquele volume de chuva do final de semana. Então, quando desce uma enxurrada, a mudança da turbidez da água, ela é muito rápida. Então, quando a gente capta lá no Rio Uruguai e recebe na nossa ETA, que fica ali no pato, é questão de segundos para mudar totalmente a característica do nosso tratamento de água. Né?
0: Sim.
1: Então, o que que aconteceu? Quando a gente percebeu que essa turbidez estava muito elevada, os nossos técnicos da estação de tratamento fizeram o teste, e os números que deram foram superiores até mesmo aos números da enchente no ano passado, em 2024.
0: Uhum.
1: E por que que aumentou essa turbidez? Como a gente tem um solo muito argiloso em toda a região aqui das Missões e do Noroeste, essa água ela vem barrenta.
0: Vem barrenta.
1: Então, quanto maior a força da água, maior a enxurrada, mais são os objetos, né, os micro-organismos, as matérias que ficam presas, né, e que ficam presentes naquela água que a gente capta.
0: Uhum.
1: E, de acordo com o número da turbidez, é o tipo de tratamento que a gente usa. Então, a gente, para poder fazer o melhor tratamento e para evitar que a nossa água ela fosse para a casa dos clientes, sem ter um tratamento 100% e sem ela ter uma qualidade eficiente, a gente interrompeu preventivamente a nossa estação de tratamento.
0: Sim.
1: Então, o que que a gente fez? Desde quando entra a água bruta na nossa ETA, até ela passar pelo último processo, que é o de desinfecção e a colocação do hipoclorito de sódio para a gente poder liberar ela para os consumidores, ele passa por vários processos, que é o decantador, o filtro, tem também os tanques ali onde ela recebe o sulfato, recebe o hipoclorito de sódio. E esse...
0: Eu tive a oportunidade de conhecer todo esse processo aí, viu? Eu realmente tive aí explicação dos técnicos aí e conhecendo desde a água bruta que recebe do Uruguai até a hora que vai para o consumidor. Eu tive a oportunidade e muito bem recebido aí na Corsã e fiquei sabendo como é que é o tratamento. Pessoal, acho que é pegar do Uruguai a água e jogar para as torneiras. É muito complexa a coisa. Segue aí, minha amiga Karine.
1: Exatamente, seu Laudelino. Aquele dia o senhor esteve lá junto com o vereador e vocês puderam ver de perto todo o processo. E para a gente poder voltar a tratar uma água dentro dos padrões exigidos pelas normativas, né, pelas ERGs e tudo mais, a gente precisou interromper o tratamento, limpar toda a estrutura da ETA, fazer um expurgo das redes que tiveram contato com essa água que estava com a turbidez muito alta, e reiniciamos, agora faz em torno de 15 minutos, o processo de tratamento novamente.
0: Uhum.
1: Então, assim, por questões de saúde e segurança dos nossos clientes, a gente tomou

0: alternativa para evitar que a água ela não chegasse com a qualidade que a gente mantém diariamente. Então, com o tratamento retomando agora, aproximadamente ali no início da noite, em torno de 9, 10 horas, a gente vai conseguir iniciar a reservação dos nossos reservatórios da cidade. Porque como é que a gente faz a distribuição de água? Depois que a gente trata ali na estação de tratamento, a gente manda para aquele reservatório que o senhor viu, que é o enterrado,
1: isso,
0: que fica lá na ETA.
1: Uhum.
0: E depois vai para o semi-enterrado, que fica na ETA também. Dali, a gente distribui para as residências que são abastecidas nas partes mais baixas e também manda água para os reservatórios elevados que a gente tem em áreas do centro ali, dos demais bairros.
1: Uhum.
0: E assim a gente faz a distribuição em toda a cidade. Oh. Ele é um processo um pouquinho mais demorado, mas porque a gente precisa respeitar esses processos para que a pressão ela chegue adequada, para que a gente tenha o controle exato da qualidade que está saindo, para que a gente tenha a segurança de que a água está 100%. A gente quer, mais cedo, iniciou uma rodada de tratamento, porque a gente acreditou que tinha conseguido equilibrar o tratamento com a turbidez. Mas aí a gente percebeu que ainda precisava de mais um ajuste, paramos novamente, retomamos o processo e reiniciamos agora.
1: Okay.
0: Até o momento, os testes que nós fizemos estão tudo ok e atendendo os parâmetros.
1: Okay.
0: Então, acreditamos que durante a madrugada, toda a cidade de São Borja já vai estar abastecida.
1: Pois é, eu ia fazer essa pergunta. Para praticamente toda a cidade, então, início da madrugada, então, quer dizer. E as partes mais baixas, as partes mais baixas vão ter primeiro a água, né?
0: Isso, no início, bem ali no início da madrugada, as partes mais baixas e as outras vão aumentando gradativamente o abastecimento. Então, a gente acredita que até ali, em torno de 5 horas, toda a cidade vai estar 100% abastecida. Caso a gente tenha alguma intercorrência e durante a madrugada a gente tenha uma mudança súbita novamente da turbidez, a gente volta a informar o pessoal e amanhã de manhã, à primeira hora, a gente já manda uma atualização para falar como que funcionou o processo na madrugada.
1: Okay.
0: Mas essa é só uma amostra, né, seu Laudelino?
1: Ok,
0: porque
1: okay.
0: Semana passada iniciou o El Niño aqui no nosso estado e a previsão, né, do Instituto Americano é que a gente tenha um pico muito forte das chuvas e de enxurradas e de tornados e também aqueles ciclones, vai ser ali do final de setembro até o início de janeiro. Com o epicentro focado ali em novembro, sabe? Então, a gente já está tomando todas as medidas, nós estamos com vários comitês se preparando para as questões do El Niño. Inclusive, o nosso diretor, o Jota, na semana passada, deu uma entrevista para a Gaúcha, falando justamente o que nós estamos desenvolvendo para poder se preparar para que a gente não venha enfrentar uma enchente que nem a gente enfrentou em 2024, né?
1: Exatamente. Mas então a gente deseja aí a equipe, Karina, a equipe de trabalho aí, eu sei que vão varar a madrugada, o pessoal trabalha direto ali para que reestabeleça logo, né, o fornecimento de água aí para as residências e para os consumidores da empresa, tá bem, Karina? Mais algum recado, Karina? E sempre que tiver essas informações, podem me ligar aqui, né, no nosso programa das 18 às 20, podem entrar em contato com a gente para nós levar a informação, porque a comunidade liga para a cultura para saber da informação em água, Então, é importante que uma voz, né, representando, a exemplo do Departamento de Comunicação da Corsã, ligue para nós para a gente levar a informação, porque todo mundo ouve a cultura e quem não ouve, liga para nós aqui para buscar a informação, tá bem, Karina?
0: Tá bem, seu Laudelino, eu que agradeço o espaço mais uma vez e sempre nos coloco à disposição, né, em nome da companhia, para levar informação e esclarecer o mais breve possível todas as informações.
1: Ok, muito obrigado por atender o nosso chamado aí, tá bom, Karina?
0: Nós que agradecemos em nome da Corsã, seu Laudelino. Uma boa noite e um bom restinho de programa.
1: Bom trabalho para vocês, grande abraço. Olha aqui então, a informação então que o estabelecimento da água vai normalizar aí no início da madrugada, tá bem, pessoal? Oh, muita gente vai matar o banho. Tem gente feliz, mas tem gente feliz. O Luiz tá feliz. O Delino, é só pra mim fazer comida que eu quero água, banho não. Tá bem, Luiz? O Luiz, a Clarice e a Teca estão ouvindo a gente. Aquele abraço. Muito, muito obrigado pela audiência. Vamos ouvir mais músicas? Mais músicas no programa e agora tá chegando... Ai, me gusta uma milonga pra dançar, uma milonga bonita.

0: Te gusta dançar uma milonga, Moisés? Agora dia 11 no Boitatá, tem, pode dançar uma milonga lá, porque tá vindo aí o Matizes, Grupo Matizes, com o Jantar Fandango do Borrego. E no assado, vai estar o compadre Erley Ramos, né, compadre? Vai estar no assado lá com aquela super equipe dos assadores lá do Boitatá e no palco Matizes no Jantar Fandango do Borrego. Ouvimos Chiquito e Bordoneio, aí me gostou uma milonga e os monarcas gineteando temporal. Vamos ver mais aqui. A dona Maria e o Will de Saraiva estão parabenizando o filho Robson, o Robson Soares está. Ô, compadre Lei, ó, não deu de casa em Itapera, lá em Garrucho, na estância, lá ouvindo, né, fogoneando na lareira, tomando aquele chimarrão com a erva mate e tomeleiro e ouvindo o nosso programa, né, compadre velho? Então, a dona Maria e o seu Wilde Saraiva, amigo Wilde, parabenizando o filho Robson. Robson Soares Saraiva está de aniversário hoje, em nome do sogro, seu Milton, da esposa Alexandra, da filha Maria Helena, então toda a família abraçando aí o Robson Soares Saraiva, que está de cumpleaños hoje. Todo programa vai para ti, tá bom, Robson? Grande abraço e parabéns aí pelo teu aniversário. 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Já foi, né? Inscrições armadas cerradas, sem encurtamento de raia. As duas provas serão com a primeira vida aguardada. E agora que tu me manda, Viviane? As inscrições já encerraram e a recém que tu me manda esse convite, né, guria? Duelo, Centro de Doma Boa Vista, inscrições 500 pila, premiação Força A 12 mil, Força B 8 mil. Primeira, a Força A de 3 a 5 armada, mais 3 de mata. Força B, 0 a 2 armada, mais 3 de mata. Haverá Copa no local, tá bom, Irineu. Aonde que é o lugar ali na BR-472, quilômetro 16. Início às 8 horas e de tarde às 4 da tarde. De manhã inicia às 8 e de tarde às 4 da tarde, tá bom? Então, esse baita evento aí, as inscrições podem fazer até o dia. As inscrições até o dia, então, a informação aqui no post era até o dia 23, mas pode fazer até o dia, né, Viviane? As inscrições podem fazer até o dia. Emerson Loureiro, boa noite, Emerson Loureiro. Obrigado, Galo Véi. Vem aí também o terceiro rodeio Farroupilha, né? De 4 a 6 de setembro, lá no João Lula, no Rincão da Cria, né? De 4 a 6 de setembro, lá no João Lula, no Rincão da Cria. Então todo convidado. Todo mundo convidado, e terceiro rodeio Farroupilha, né? É ali por setembro, né? O meu amigo Emerson Loureiro está passando maiores informações. Vamos se ater, né? Vamos nos ater aí de umas informações mais importantes aí, tá bem, Emerson? Manda para nós aí as informações mais importantes aí, mais objetivas. O Hildebrando Índio Bagual, boa noite, Bagual Véi, manda uma música para nós aqui. Nas partes mais baixas tem água, lá no meu Itaxerê também tem água, lá em casa tem água. Muitas vezes não termina a água nas partes baixas, fica nos canos, né? Fica nos canos e aí não termina. O Antônio Gaúcho, buenas, amigo Laudelino, que rica, desculpa, matar. É verdade, né? Rica desculpa aí pra matar o banho, né? Água do vinho, vinho na madrugada, mas muito valiosa essa informação. Tá bem, Antônio? Obrigado aí por valorizar a nossa informação aí com a Karine aí da Corsan, viu, Antônio? Antônio, muito obrigado por valorizar também o nosso trabalho aí de buscar informação, né, Antônio? Buscamos a informação e levamos até vocês, tá bom? Grande abraço e... mas é uma baita desculpa, né, Moisés? Vai ter uma baita desculpa aí pra matar o banho.
1: É? Eu fui aplicar essa, Laudelina, e ela me lembrou que tem caixa d'água lá em casa.
0: Poxa vida. Já mandou um recado pra mulher, mulher, hoje não vai dar pra tomar banho nela, né, amorzinho, ainda tem água no reservatório, tem a água na caixa d'água, né? não colou essa aí, viu? Quase nada, baita abraço pro Quase Nada, tá escutando o programa. Meu amigo Quase Nada e a Lidiane, Quase Nada, consertos de máquinas ali na Júlio Trois. Obrigadinho aí, obrigado pela audiência. Adir-se, quero que você faça uma homenagem pro meu primo Ademir Medeiros, motorista da PAI. Saúde, felicidade sempre. Boa noite, Adir-se. Boa noite. Então, boa noite. Quero que faça uma homenagem pro meu primo Ademir Medeiros, motorista da PAI. Saúde e felicidade sempre. Ademir, saúde, luz, paz e alegria pra ti, viu? A prima Dirce e toda a família estão te abraçando aí pelo teu aniversário. Tchê, o Jorge aqui, ó. Buenas, bagual velho, tamo na escuta. Alô, Jorge, na escuta. Amigo Jorge, ligadinho na programação também. Vamos fazer o seguinte, vamos com o chasque do César Tati e também da Erva Mate Tomeleiro. A Sete Povos eu trago por aqui, tá bem? César Tati, fala pra nós aí.
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1: Tem, voltei. Sabe o que tem que estar de aniversário hoje? O Marion, rapaz. O Marion da Só Esporte. Alô, Marion! O Marion Dornelis Vieira, sobrinho da tia Flori. Um grande abraço aí pro Marion Dornelis Vieira. Tá, um baita abraço aí. Parabéns, meu amigo. Saúde pra ti, viu? Muita luz, muita paz e muita alegria ali. Ali da Só Esporte, meu amigo Marion. Aqui na General Osório. Muito obrigado pela audiência, meu galo vé. Sobrinho da tia Flori. Um dia eu mandei um alô pra ele, eu achei que o homem não escutava. Um dia eu ia passando ali lá, o Danilo, obrigado pelo alô. Tchê, mas o homem escuta, rapaz. É, ouvinte do programa. Tem uns que não se manifestam, né? Tem uns que não. Ficam em casa, escutando o programa. E não falam o que estão ouvindo, né? Se um dia tu fala o nome da pessoa, a pessoa encontra e agradece, né? Então, aquele abraço aí pro Marion e parabéns pelo aniversário. Tia Florinha nos fez lembrar aqui, viu, Marion? Tchê, sete povos, tchê, chegou novidades em bombachas, lindas bombachas da CLS. Da CLS. Aproveita e já vai te antecipando pra semana Farroupilha, meu amigo. Setembro é logo ali. É que nem lá na campanha tu fala, onde é que mora o seu Moisés Brito? É logo ali, doando um quilômetro, né? 10, 20 quilômetros, logo ali, espicha um palmo de beiço pra frente, logo ali. Então é assim, a Semana Farroupilha realmente é logo ali, né, Alcides Machado? É logo ali. 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Vamos ver quem mais está aqui. É, nunca deixei de escutar o teu programa maravilhoso. Notícia boa sempre. Um abraço, Dirce. Opa, nunca deixou de escutar a gente sempre. Ouvindo, um abraço para ti, para as gurias e também para toda a família. Tá bem, Dirce? Para o amigo Ricardo. É o Ricardo que agora está pelo povo, né, Ricardo? Um grande abraço. O Rafael Pujola, onde é que... É, mas pelo jeito o homem já tá pelas casas, né? Já tá pelas casas, né, Rafael Pujol? Grande abraço, Rafael! Tá? Tu tá mateando e a patroa tá assistindo aí, não, né? A patroa tá assistindo aí, Rafael Pujol. Dá um abraço aí pra toda a família, tá feliz o Rafael Pujol. Tá chimarrando lá com a erva mate tomeleiro. Meu amigo Preto dos Trapa Pintura... Alô, Preto, obrigado pela audiência. E aí não para, viu? Não para as mensagens aqui no nosso programa. Vamos ver. Vamos fazer o seguinte. Né? Tomando um mate com... eu nem vou falar isso aqui, viu? Com a erva mate tomeleiro, tá bem? O restante aqui eu não vou falar aqui, Rafael Pujol. Não vou para evitar atropelo de última hora, tá bem, meu galo? Tchê! Deixa eu ver aqui. Bom, eu vou fazer o seguinte, eu vou chegar aqui com as empresas que patrocinam o programa. 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Quem é que vai estar? O Bailão Gaúcho, pessoal. Bailão Gaúcho neste final de semana lá no Chimitão. Bueno, vamos escutar música, né? Senão o pessoal desliga o rádio. Quem é que canta pra nós? Ah, o Moreno Batista. Moreno Batista canta pra nós.

0: convidamos esse Taura do Rio Grande pra cantar bonito junto com nós. Vai ter chegando, Baitaca.
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0: 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Aí, vou matar a saudade de dançar uma vaneira. Newton Ferreira.
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0: 17h28, 19h28, Rádio Cultura e programa Entardecer na Querência. Ouvimos o Moreno Batista, Cordiona Velha e o Newton Ferreira. Meu amigo Pedro Fonseca na Encruzilhada, hoje foi me visitar um amigo Pedro Fonseca na Encruzilhada, baita abraço Pedro Fonseca. Foi pra ti então, há quanto tempo eu não danço uma vaneira? Vamos fazer o seguinte, vamos com o chasque da rádio, os reclames da cultura e já voltamos.
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0: Fala aí, meu amigo Thiago Martins, colega do Lúcio Mota lá na PAI. Alô, Thiago Martins, fala aí.
7: Tava lá o Lúcio Colégio na PAI hoje. Falei com ele hoje, não vai no... Vai no programa do Alanzinho, Lúcio. É. Aí, tá bem, Alanzinho.
0: Tiago Martins, colega do Lúcio Motos, que tá pilchadito hoje lá na PAI. É, meu amigo Tiago Martins, um grande abraço. Eu também quero abraçar, aí a Secretaria de Infraestrutura. Secretário Bestete, o Carvalhinha, enfim, todo o pessoal, os amigos da, os patroleiros, o pessoal das dragas, o pessoal das caçambas, né, dos caminhões. Pessoal que procura fazer e estar fazendo melhor aí pelas nossas estradas do interior e ruas que não são calçadas na cidade, né? Quero parabenizar vocês aí pelo trabalho. E uma outra coisa, pessoal, a gente sabe que o custo do transporte, o pessoal acha barato, né? Fala, ah, uma estrada é muito caro, né? É, e o cobertor é curto, né? A gente fica observando aí, o pessoal critica. Tá. Assim, quando tu tiver uma estrada, e fale com o pessoal da secretaria, tem que arrumar, por exemplo, lá no Rincão de São João, Rincão das Panelas, Se tiver algum proprietário, pessoal, que tenha material, material bom para botar terra. Terra não adianta, né? Tem que ser um material bom, né? Pedra, cascalho. E aí fica mais barato para as equipes, né? Mais barato para o município, porque o que se gasta aí é dinheiro público, né? É o dinheiro que tu paga o imposto. É, e eu estava esse dia questionando o pessoal, sabe quanto é que custa uma carga, uma carguinha, põe na estrada ali, vira em nada, né? 350, quase R$400 uma carga de terra para levar, transportado, Moisés, de um lugar para outro, né? Agora, se consegue material próximo aí, sai mais barato. Então é interessante que os proprietários, né, também se coloquem à disposição, né? O pessoal ali do Rincão de São João, ali do Rincão das Panelas, né? Se alguém tiver ali, eu tava falando esse dia com o secretário, com os coordenadores ali, e, Laudelino, colocar na cabeça das pessoas que eles também podem colaborar aí para a melhoria das estradas, né? Se tu tem material aí no teu campo, consegue, pode tirar, fale com o pessoal aí, da secretaria, para, ó, secretário, coordenador, aqui no meu campo aí pode tirar, já faço uma reserva de água ali, né? Faz um açude e tal, tá? Então é interessante que o pessoal entre em contato. Da mesma forma, lá em Mercedes, o pessoal lá de Mercedes, lá, se tiverem, alguém tiver material, o pessoal tá pronto com as máquinas, estão pronto com o maquinário aí para fazer. Mas, por exemplo, pegar aqui de São Marcos, né, e levar lá em Mercedes, aí custa o quê? Quase 500 pila uma carga de terra para colocar lá. Tá, então a gente pede aí que o pessoal que quiser, entre em contato aí, fale comigo mesmo, que a gente faz o link aí com a secretaria para ajeitar a estrada aí, né? Tá, mas o pessoal tiver material perto, facilita muito, e aí não fica tão dispendioso o custo de uma manutenção da estrada aí, tá bem, pessoal? É muito interessante que os proprietários rurais também participe desse processo aí para diminuir o custo aí, que é de todo mundo, né? As verbas é de todo mundo, é pública. Então, quanto menos gastar aí para arrumar uma estrada, se torna muito melhor. E todo mundo de mãos dadas, as coisas fluem muito melhor, com menos custo, né? Um abraço então para toda a Secretaria de Infraestrutura e todos os trabalhadores, né? O chefe, eu, nosso amigo secretário Bestete, o Carvalhinho, enfim, todo mundo aí, o João Ramires, nosso colega, né, que trabalha aqui na cultura, dá um baita abraço e desejar um excelente trabalho aí pra vocês. Bueno, vamos fazer o seguinte, vamos escutar mais música? Vamos escutar agora João de Almeida Neto. Faz tempo que nós não ouvimos aí o João de Almeida Neto cantando no nosso programa.

Meu amigo Mauro e a professora Andréia, aquele abraço, obrigado pela audiência. 19h44, 7 da noite, 44 minutos. Ouvimos João de Almeida Neto, Nova Trilha. Luiz Marenco, Um Vistaço na Tropa. Olha o Mano Branquinho, mora aqui na Coronel Lago, tá? Mora na Coronel Lago, que já tá voltando a água, viu? Olha, Moisés, não vai te escapar do banho. Nos lugares mais baixos, aqui na Coronel Lago, já tá voltando a água.

0: Se nós avisar, né? De 10, 9 e pouco, 10 horas da noite, já estaria alguns lugares já voltando a água, né? Joimar Fagundes, boa noite, Laudelino. Tô na escuta do programa. Manda um alô. Roda uma do Tio Novo Araújo. É, deixa eu mandar um alô aí pro Joimar Fagundes, toda a família Fagundes, Leno e Ivaí, o Adelto. Grande abraço, obrigado pela audiência aí, tio Adelto. Leno e Ivaí, João Noel também ali na frente do Adelto, obrigado pela audiência. Quem mais tá ouvindo a gente? O Leandro Puerski. Alô, Leandro Puerski, obrigado pela audiência aí, Leandro Puerski, ligadinho com a Rádio Cultura também. Dê um acei, né, Antônio Dalosto, para não esquecer de ninguém. Ó, olha aqui o Charola, na Vila Cabeleira, ó.
1: Tá vindo, agarzinho tá vindo.
0: Ó, bem limpinha a água, ó. Tá voltando a água na Vila Cabeleira. Obrigado pela informação aí, tio Dola, ô, Charola. Agora só tio Dola aqui na Teobaldo Claus. Alô, tio Dola. Obrigado aí pela audiência aí, tio Dola. Tia, não te esqueça que do sábado agora, né, Valdecir? O amigo Ramão ali na esquina Santo Inácio, aquele baita jantar fandango, 40 pila. Mas não esqueça, entre em contato com o patrão Ramão, o patrão Valdecir Pinheiro, e não fique fora deste grande evento de reinauguração daquele espaço maravilhoso ali, que entreteu muita gente nos fandangos, né? Na esquina Santo Inácio. Ali quem vai pro Caçacan, né, Pedro? Maria? Tá por lá, né, meu amigo Pedro e a Maria? Lê do Caçacan, amigos do Caçacan, aquele abraço pra vocês aí, viu? E, então, sábado aquele baita evento lá, churrasco e acompanhamentos, 40 pila, animado pelo Marquito Grupo Liberdade. E no domingo, o Galpão Valdemar Teixeira, juntamente com a capela Nossa Senhora de Fátima, convidando para a festa anual, tá? Dia 5, domingo. Ao meio-dia será servido um delicioso buffet com churrasco e acompanhamento. E à tarde, a reunião dançante, animada pelo grupo Tranco Baileiro. Para te reservar a tua mesa, fale com a Yara Velter pelo 99948-6705. 99948-6705. Tá bem, amigos? Vamos ver aqui. Vem aqui. Já homenageei o Hilde, que é o filho da dona Maria do Hilde, o Robson Soares Saraiva, que está de aniversário hoje. Bueno, vamos escutar mais música? Mais música, porque agora está chegando o Tchê Garotos, porque é dia de churrasco, Moisés Brites.
2: Ué, podemos até não ter dinheiro, mas churrasco aqui é...

sábado na esquina Santo Inácio é dia de churrasco, dia 11 lá no Boitatá. Jantar fandango do Borrego também é dia de churrasco, garoto de ouro.

quase no arremate do programa, está chegando o pastor José de Moraes aí com palavras, amigo. Bueno, eu vou trazer agora para encerrar o programa o Enio Medeiros, que música linda essa aí, ó. O Bicho da Chuva vai encerrar o nosso programa. Eu agradecer mais uma vez o colega Moisés Brito, que trabalhou durante um mês aí, cumprindo o período de férias do colega Bonimar Lima. Boas-vindas, Bonimar Lima. Fiquem todos com Deus e até amanhã. Enio Medeiros encerra o nosso programa.

Olá, amigos. Olá, você que está ligado com a gente aqui através da sua Rádio Cultura. Muito boa noite. Boa noite a todos vocês que estão ligadinhos conosco nesta noite de terça-feira. Noite de terça-feira, tempo meio emburrado, né? Estão anunciando aí chuva, embora que não vai ser muito, mas estão anunciando aí. E a gente, claro, fica pensando, né, com respeito a toda essa água que está descendo aí pelo nosso rio Uruguai. E muitas pessoas aí, ribeirinhos que moram aí, estão com certeza também preocupados. Que Deus tenha misericórdia. Depois do meu amigo Laudelino, que esteve com vocês aí na maior audiência das tardes São Borgense, como sempre, estamos chegando aqui para o nosso momento de reflexão, nosso momento de gratidão, de adoração ao Pai Celestial por mais um dia que findou e uma noite que iniciou. Que Deus abençoe você que está ligadinho conosco nesta noite e que a bênção do Pai, do Filho e do amado e querido Espírito Santo possa repousar sobre a sua vida, sobre aquele, aquela que está aí do outro lado do rádio, ligadinho conosco, dentro do espaço do seu programa Palavras Amigas. Gente, hoje, terça-feira, estamos realizando lá na Associação da Vila Goulart aquele grande momento de fé e devoção. Daqui a pouquinho mais já estaremos lá formando a poderosa corrente do pensamento positivo ao vivo lá. Hoje é dia de formarmos ao vivo a corrente lá na Associação da Vila Goulart. O pessoal já está louvando, enaltecendo ao Deus Criador dos céus e da terra, preparando-se para aquele momento especial de intercessão, aquele momento de gratidão ao Deus Todo-Poderoso, que com certeza mais uma vez estará derramando da sua bênção, da sua graça e da sua proteção sobre todos quantos lá já estamos presentes. Claro, a reunião já está andando, né? Então, sobre todos aqueles que lá estão louvando e enaltecendo a Deus. Então, daqui a pouquinho mais, a gente vai estar orando, pedindo que a bênção de Deus venha se manifestar na vida de todos quanto lá estão louvando e enaltecendo a Deus. DDD 54, número 9, 99925627. Este é o meu WhatsApp para você mandar aí a tua mensagem, o teu recado, e a gente vai estar formando a poderosa corrente do pensamento positivo no final do programa. Você que está ligado conosco, evangélico, católico, espírita, livre pensador, você que vai juntamente conosco formar este grande elo de devoção, de gratidão ao Deus Criador dos céus e da terra. Eu quero também lembrá-los, atenção, quero lembrá-los que amanhã, quarta-feira, lá na Associação da Virumbu, outro grande momento de fé e devoção que é realizado todas as quartas-feiras lá na Associação da Virumbu, onde o pastor João estará realizando esta bênção nesta quarta-feira. E você, é claro, são os nossos convidados especiais para se fazerem presente e receberem as dádivas preciosas dos céus, as bênçãos que com certeza mudarão a sua vida e mudarão para melhor. DDD 54, número 9, 99925627. Este é o meu WhatsApp para você mandar a tua mensagem e com certeza Deus vai estar te abençoando. Ou você pode também me seguir no meu Instagram, que é josemoraes8487, e você pode também me seguir lá e a gente vai poder conversar em um desses meios de comunicações aí através da internet, para que possamos
conversarmos e você que está nesta batalha, nesta luta, passando aí por tantas e tantas barreiras que parece que são intransponíveis, né? Vamos juntos formarmos este elo especial para combatermos esses males e que você possa se tornar um vencedor, uma vencedora, através do poder da fé. Então você pode mandar as suas mensagens ou me siga lá no meu Instagram, que é josemoraes4487. É, 4487, você pode me seguir lá e Deus com certeza vai te abençoar rica e abundantemente. Vamos fazer o seguinte? Vamos ouvir o primeiro louvor desta noite e que você possa parar um pouco para refletir aí sobre a letra desta canção, que com certeza vai falar no teu coração. Vamos de música, daqui a pouquinho eu volto.

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Muito bem, já estamos de volta com o seu programa Palavras Amigas. Você ouviu aí esse lindo louvor que certamente trouxe uma mensagem de estímulo para você que está ligado conosco nesta noite de terça-feira. Gente, eu quero lembrá-los desde já para você se preparar para a sexta-feira da superação. A sexta-feira em que estaremos mais uma vez levantando aquele clamor em prol dos cansados, dos oprimidos, dos necessitados. E nesta próxima sexta-feira vamos ter aquele momento muito forte para que Deus possa revelar, mostrar aquilo que está acontecendo e que está impedindo você de se tornar um vencedor, uma pessoa vitoriosa. Próxima sexta-feira, portanto, horário de 14h30 e 19h30, vamos estar ali no altar do Santuário Bom Jesus, nos concentrando, pedindo a Deus que venha revelar, que venha manifestar o seu poder especial na vida daqueles que estarão presentes. O poder sobrenatural da fé, com certeza, vai estar entrando em ação para combater as hostes espirituais da maldade, aqueles problemas que, por mais que você batalhe, por mais que você se esforce, por mais que você lute, você não vê uma saída, não encontra uma solução, porque parece que são barreiras intransponíveis que têm se levantado diante do teu caminho. Quantas e quantas pessoas, como você que está me ouvindo agora, e que você, na verdade, tem lutado, se esforçado, e quanto mais você se esforça, quanto mais você luta, parece que os males se levantam com maior intensidade. Pessoas que não têm mais prazer de viver, pessoas que já estão pensando até em cometer uma bobagem, fazer uma bobagem, né? Quantas e quantas pessoas, inclusive você que está me ouvindo agora, com essa angústia, com esse aperto no peito, e muitas vezes você coloca a cabeça entre as mãos e fica pensativo, pensativa, que eu vou fazer diante desta batalha que não tem jeito de encontrar uma saída, uma solução? De que maneira eu vou poder realmente resolver este problema, porque já fui em tantos e tantos lugares e nada adiantou, nada resolveu? Querido, querida, eu estou te lançando um verdadeiro desafio. Eu quero que você tome uma atitude e venha nesta sexta-feira da superação, e nós vamos estar levantando esse clamor através do poder sobrenatural da fé, para que esses problemas que você está enfrentando, esses males que aparentemente são intransponíveis, eu quero que você tome uma atitude de fé. Talvez você esteja se perguntando, até mesmo falar, mas eu já fui em tantos e tantos lugares. Você que está me ouvindo hoje pela primeira vez, você está pensando exatamente assim: eu já fui em tantos e tantos lugares, só me prometeram isso, aquilo, aquele outro, e nada resolveu. Pois então, eu estou te lançando um desafio, aquele desafio que você, ao vir participar da sexta-feira da superação, você vai entender, vai compreender que aquilo que eu estou te falando aqui não é balela. Você vai se reencontrar com a tua vitória. Esta opressão, este mal, essa dor que eu falei que você sente no peito e parece que tranca até a respiração. Tenha certeza, tenha convicção que na sexta-feira da superação
esses males desaparecerão e você vai realmente comprovar que aquilo que eu estou te falando não é balela, não. É o poder sobrenatural da fé que vai entrar em ação na tua vida, como também na vida do teu familiar, do teu filho, da tua filha, do teu esposo. Vocês que estão aí nesta guerra espiritual e não conseguem se desvencilhar desses males, desses problemas, sexta-feira da superação. Dia e noite de libertação, dia e noite do poder sobrenatural da fé se manifestar de uma maneira tremenda na sua vida, e vocês entenderão que aquilo que eu estou te dizendo é realmente a realidade dos fatos quando se clama, quando se busca ao Deus Todo-Poderoso de uma maneira diferenciada. E nesta sexta-feira, então, você não pode ficar de fora. Dois horários, 14h30 e 19h30. E lembrando que pela parte da manhã, das 9 às 11, é o atendimento individual, onde as orações são feitas direcionadas exatamente aonde está o mal, aonde está o problema, e você então não pode ficar de fora. Eu aguardo você, e a bênção de Deus com certeza vai se manifestar na sua vida, como já está manifestando-se na vida de pessoas que estão me ouvindo agora, pessoas que estão sentindo algo estranho em suas vidas. Não se assuste, não. Você que está sentindo até essa tontura agora, não se preocupe, simplesmente mantenha-se sentado, porque na hora da corrente, este mal vai desaparecer e você vai entender que tudo quanto estamos falando realmente é aquilo que acontece nas nossas reuniões, nos nossos encontros de fé. Sexta-feira da superação, 14h30 e 19h30, Joyce Barcarpes, número 65, o endereço, o local da tua felicidade, é claro, você não pode ficar de fora. DDD 54, número 99925627, este é o meu WhatsApp para você mandar a tua mensagem e nós incluí-los todos na corrente do pensamento positivo. Vamos ouvir mais um louvor, daqui a pouco então eu volto, após o louvor eu volto para a formação da poderosa corrente do pensamento positivo.

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1: Muito bem, chegou o momento de nós formarmos o grande elo da poderosa corrente do pensamento positivo. Você que está me ouvindo agora e que está passando por tudo aquilo que foi falado aqui durante a programação e que está até desanimado diante das situações inadequadas que você está passando. Eu quero que você que mandou mensagem, você que não mandou, mas que está ligado com a programação agora, desligue-se completamente de todo negativismo. Pense comigo positivamente em Deus, pois está formada a corrente do pensamento positivo. Pai Santo, Pai Eterno, Pai Bendito, eu te apresento cada uma dessas vidas que estão ligadas comigo nesta noite. Pessoas que estão desanimadas e até desacreditadas de tudo e de todos. Pai querido, entra agora dentro deste lar e comece a gerar fé, confiança, credibilidade na vida dessas pessoas que estão formando comigo agora a corrente. Repreenda todo o mal, repreenda a doença, repreenda a dor e que essas vidas sejam envolvidas no teu manto sagrado. Haja luz, haja proteção e vitória, para a honra e para a glória do teu santo nome, que assim seja, e graças a Deus. Muito bem, meus amados, estamos colocando aqui um ponto final no nosso programa, a gente volta amanhã, no horário das 20 horas. Grande abraço, beijo no seu coração, e até amanhã, querendo Deus. Tchau, tchau.
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1: Olá, boa noite.
2: Boa noite para você que nos acompanha em todo o país.
1: Terça-feira, 30 de junho de 2026.
2: Vamos ao destaque do dia. Plano Safra 2026-2027.
1: São mais de 525 bilhões de reais em crédito para ampliar a produção agropecuária e fortalecer a renda no campo.
2: Para a agricultura familiar serão destinados mais de 97 bilhões de reais.
1: Um valor recorde para incentivar o cultivo de alimentos saudáveis. Graziele Bezerra.
3: O dinheiro poderá ser aplicado em programas de crédito, seguro agrícola, compras públicas, assistência técnica e extensão rural.
2: E ainda, cúpula do Mercosul.
1: Brasil defende financiamento em obras de infraestrutura na região e combate ao crime organizado.
2: Em reunião no Paraguai, presidente Lula reforça o fortalecimento da integração entre os países sul-americanos.
4: O projeto de integração sul-americana deve estar acima de qualquer divergência ideológica.
1: Vamos falar também sobre ações de saúde para enfrentar efeitos da mudança climática.
2: A ampliação da Força Nacional vai permitir que as equipes alcancem qualquer emergência em até 12 horas. Márcia Fernandes.
5: O Brasil passará a contar com mais 8 bases da Força Nacional do SUS, distribuídas por todas as regiões do país.
1: Hoje, na apresentação da Voz do Brasil, Luciana Vasconcelos e Luciano Seixas.
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1: Mais recursos para a agricultura familiar, aquela que produz os alimentos que chegam à mesa dos brasileiros.
2: O governo do Brasil anunciou o Plano Safra 2026-2027 da agricultura familiar com um recorde de financiamento, 97 bilhões e 300 milhões de reais.
1: A repórter Graziele Bezerra acompanha o anúncio do plano neste momento e traz para a gente os detalhes ao vivo. Boa noite, Graziele.
6: Boa noite para você também, Luciano. Boa noite para Luciana e para o ouvinte da Voz do Brasil. Dos 97 bilhões de reais destinados para fomentar a agricultura familiar, mais de 85 bilhões serão destinados ao PRONAF, que é o Programa Nacional de Fortalecimento da Agricultura Familiar, um aumento de quase 9% do crédito comparado à última safra. O dinheiro poderá ser aplicado em programas de crédito, seguro agrícola, compras públicas, assistência técnica e extensão rural. A ministra do Desenvolvimento Agrário e Agricultura Familiar, Fernanda Machiavelli, destacou as operações de crédito que terão juros reduzidos.
7: Eu estou falando que agora quem quiser produzir alimento nesse país tem juros de 2% para contratar crédito para a agricultura familiar para quem quer produzir alimentos. E se quiser produzir alimento orgânico ou agroecológico, a taxa de juros, presidente, agora é 1%.
6: E o plano também amplia o limite de crédito para a unidade familiar de 53 para 74 mil reais. Outra novidade dessa edição é o PRONAF de Habitação. Quem vive no campo vai poder fazer financiamentos com limite de 10 mil reais para reformar a casa ou fazer instalações sanitárias. Serão 5 anos para quitar, além de desconto de até 40% para quem pagar a conta em dia. Outra novidade é o Terra à Mesa Garantia Safra, com mais de 400 milhões de reais destinados à inclusão produtiva, adaptação climática e fortalecimento da produção de alimentos para mais de 60 mil famílias do semiárido brasileiro. O governo do Brasil também anunciou programas para melhorar a governança no campo e agilizar a regularização fundiária de imóveis rurais, públicos e privados. Devolvo para vocês, Luciano, Luciana.
2: Obrigada, Graziele, pelas informações ao vivo aqui na Voz do Brasil.
1: E para o agronegócio, o governo do Brasil anunciou um plano safra também com valor recorde.
2: São mais de 525 bilhões de reais com taxas de juros reduzidas.
1: O plano traz incentivos também para os produtores comprometidos com a agricultura sustentável.
8: O Plano Safra 2026-2027 é o maior da história destinado à agricultura empresarial. Ao todo, o governo do Brasil anunciou nesta terça-feira 525 bilhões e 100 milhões de reais em linhas de crédito para médios e grandes produtores rurais. São quase 9 bilhões de reais a mais que na safra anterior. O objetivo é fortalecer a produção agropecuária, ampliar a oferta de alimentos e manter o Brasil entre os maiores produtores e exportadores países do mundo. Do total anunciado, 384 bilhões e 900 milhões de reais serão destinados ao custeio da produção e à comercialização da safra. Outros 140 bilhões e 200 milhões de reais vão financiar investimentos em irrigação, armazenagem, inovação tecnológica, compra de máquinas e equipamentos, recuperação de áreas produtivas e geração de energia renovável. O presidente em exercício, Geraldo Alckmin, disse que os números representam um compromisso do governo com a produção de alimentos e investimentos no campo.
9: Ano passado, batemos recorde de produção e a expectativa este ano é de 353 milhões de toneladas.
8: Outra novidade é a redução das taxas de juros em linhas estratégicas de financiamento. No PRONAMP, programa voltado aos médios produtores rurais, a taxa caiu para 9% ao ano. Também houve redução em programas voltados à irrigação, agricultura sustentável, armazenagem e inovação. A expectativa é ampliar o acesso ao crédito e estimular novos investimentos no campo que já exporta e produz números recordes, disse André de Paula, ministro da Agricultura e Pecuária.
10: O agronegócio brasileiro representa hoje cerca de um quarto de toda a riqueza produzida no país. O PIB da agropecuária cresceu 11,7% o ano passado. Um entre cada quatro empregos de brasileiros está ligado ao agro.
8: O Plano Safra também amplia os incentivos para práticas sustentáveis. É mais oportunidade para quem produz, destacou o ministro da Fazenda, Dário Durigan.
11: Tivemos também os bônus que incentivam sustentabilidade no agronegócio, que podem dar um prêmio de 0,5 pontos percentuais, seja para quem tem o CAR normalizado, seja para quem adota boas práticas agropecuárias no sentido da sustentabilidade.
8: Desde 2023, o governo do Brasil tem ampliado os recursos à agricultura empresarial. Nos últimos quatro anos, foram quatro recordes, saindo de 364 bilhões para mais de 525 bilhões de reais. Reportagem Pablo Mundim.
2: Brasil, Argentina, Uruguai e Paraguai. Esses países formam o Mercosul, que reúne 73% do território sul-americano.
12: Responsável por 65% do PIB da região, o bloco se reuniu hoje em Assunção, no Paraguai, para definir estratégias que fortalecem os países.
13: O encontro reúne líderes dos países membros e associados do Mercosul em Assunção, no Paraguai. Nesta cúpula do bloco, o objetivo é discutir medidas para aprofundar a integração regional, fortalecer o comércio, a agenda social e o desenvolvimento. Durante o discurso, o presidente Lula defendeu o fortalecimento da integração entre os países sul-americanos.
14: O Mercosul permanece como o principal espaço institucional em uma região cada vez mais polarizada. O projeto de integração sul-americano deve estar acima de qualquer divergência ideológica.
13: Lula anunciou também que fará uma proposta de aumento da contribuição brasileira ao FOSEM, fundo que financia obras de infraestrutura e projetos sociais para reduzir desigualdades entre os países do bloco.
14: O Mercosul precisa fazer diferença na vida das pessoas. Desde a sua criação, o FOSEM já financiou mais de 1.000 quilômetros de rodovias, 680 quilômetros de ferrovias, 750 quilômetros de linha de transmissão elétrica, 100 quilômetros de rede de saneamento básico. Estamos prontos para lançar o FOSEM 2 e aumentar a contribuição brasileira com aporte de 100 milhões de dólares anuais ao longo de uma década.
13: Na área de segurança, Lula defendeu a cooperação internacional para o combate ao crime organizado e ao tráfico de drogas.
14: Em parceria com a Interpol, estamos implementando nova iniciativa para o enfrentamento do crime organizado na América do Sul, cuja sede será o Escritório Regional da Interpol em Buenos Aires. O Brasil vai custear a presença de delegado dos 12 países da região na capital argentina por um ano, para ampliar a coordenação no combate ao tráfico internacional de drogas e crime organizado.
13: Durante o encontro, foi aprovado o reconhecimento de meios de autenticação e identificação digital entre os países membros. Com essa medida, pessoas que moram na Argentina, Uruguai e Paraguai poderão acessar a plataforma gov.br para a autenticação de documentos nos países estrangeiros, por exemplo. Para entrar em vigor, os legislativos de cada país terão de aprovar a iniciativa. Reportagem Luciana Colares de Holanda.
2: E durante a cúpula do Mercosul em Assunção, no Paraguai, o presidente Lula prestou solidariedade ao povo da Venezuela, afetado por um forte terremoto na semana passada.
12: Ele pediu um minuto de silêncio e disse que momentos como esse, com tantas vidas perdidas, demonstram a importância da solidariedade e da cooperação regional.
2: Para ampliar a cooperação humanitária do Brasil com a Venezuela, o ministro da Defesa, José Múcio Monteiro, chegou hoje à capital Caracas, onde se reuniu com a presidente encarregada do país, Delcy Rodrigues.
12: Múcio visitou também o hospital de campanha montado pela Marinha do Brasil, que é especializado em assistência cirúrgica de emergência.
2: A unidade de saúde tem capacidade para realizar cirurgias e intervenções ortopédicas sob anestesia, além de oferecer suporte avançado de vida e cuidados intensivos em até 30 leitos.
12: O ministro José Múcio Monteiro disse que o Brasil vai atuar em duas frentes. Inicialmente com apoio humanitário para o momento de emergência e posteriormente, ajudando na reconstrução do país.
15: Hoje está chegando aqui o nosso quinto KC-390, trazendo mantimentos, trazendo ajuda. E nós estamos querendo ver onde é que nós podemos ajudar mais, fazer uma coisa ordenada. Por isso que o presidente nos mandou os três, para que nós conversássemos, para ver quais as prioridades nesse momento.
2: Fim do conflito Estados Unidos e Irã e a situação do petróleo se normalizando internacionalmente, o governo do Brasil começou a retirada gradual de incentivos que tinham sido concedidos.

0: sido criado para impedir que a alta no preço internacional do petróleo afetasse os preços aqui no Brasil. De acordo com o ministro da Fazenda, Dário Durigan, com o fim do conflito, não há mais sentido manter o benefício.
1: A gente foi atento e pronto para colocar as medidas de pé para não ser sócio da guerra e mitigar preço, também seremos atentos e teremos prontidão na retirada e na reversão das medidas. Nós estamos hoje com o Brent, que não está exatamente no mesmo patamar do período pré-guerra, mas também já diminuiu bastante em relação ao período mais dramático ali da guerra, que mais nos impactou.
0: O governo avalia agora a retirada de outra subvenção, de R$ 1,12 por litro de diesel e do desconto de R$ 0,44 no preço da gasolina, também adotados para diminuir os impactos da crise. O ministro do Planejamento e Orçamento, Bruno Moretti, disse que a retirada desses benefícios será gradual.
2: A gente vai se adaptando, retirando gradualmente as subvenções para que a gente tenha todas as condições para manter a nossa meta de resultado primário para o exercício sendo naturalmente perseguida. Nós vamos cumpri-la de maneira então que a gente preenche todas as condições que a gente falou desde o começo aqui. Proteger a população é o primeiro ponto, acomodar e amortecer choques de preço com a responsabilidade fiscal, com neutralidade fiscal.
0: O ataque dos Estados Unidos ao Irã levou o país persa a fechar o Estreito de Hormuz, rota por onde passa a quantidade expressiva de petróleo. A tensão elevou o preço do barril e gerou preocupação com o abastecimento mundial. No Brasil, o diesel é essencial para o transporte de cargas. Há duas semanas, Estados Unidos e Irã assinaram um acordo de paz, finalizando o conflito. Reportagem Luana Karen.
3: O Brasil está em alerta com a volta do fenômeno climático El Niño ao país.
4: As ondas de calor são apontadas como um risco a quase todo o território nacional.
3: As projeções para os próximos dois anos indicam secas severas no norte e nordeste e chuvas intensas com risco de inundações no sul.
4: O El Niño é um fenômeno climático que ocorre quando as águas do Oceano Pacífico se aquecem de forma anormal.
3: As mudanças trazem impactos diretos na saúde pública, como prematuridade de bebês e surgimento de comorbidades maternas.
4: Um estudo da Fiocruz estima que nos últimos 20 anos, 120 mil mortes estavam diretamente relacionadas ao aumento da temperatura média do planeta.
3: E para conter os impactos, o Ministério da Saúde anunciou hoje um pacote de ações para reforçar medidas de prevenção a desastres.
5: Para ampliar a capacidade de resposta do SUS aos efeitos do El Niño e de outros eventos climáticos extremos, foi anunciado um pacote de medidas nesta terça-feira. Entre elas, o Brasil passará a contar com mais 8 bases da Força Nacional do SUS, distribuídas por todas as regiões do país. Com o reforço, as equipes terão capacidade de chegar a qualquer emergência em menos de um dia. O anúncio foi feito pelo ministro da Saúde, Alexandre Padilha.
6: Com a base regional, nós vamos poder botar 47 pessoas e equipamentos em 12 horas. Então, nós estamos aumentando 20 vezes mais a nossa capacidade de pronta resposta.
5: As iniciativas incluem ainda a implantação de centros de informação em saúde e clima nas 5 regiões do país, para ajudar no monitoramento de riscos em tempo real, e o lançamento do painel nacional de calor extremo, que vai disponibilizar previsões diárias para todos os municípios brasileiros. O ministro Alexandre Padilha destacou a importância da integração entre essas informações e os dados de saúde da população.
6: Permite cada vez mais o planejamento antecipado, saber que você vai ter nos próximos 5 dias uma onda de calor e ter certeza que tem na unidade de saúde os produtos, medicamentos, a preparação para os pacientes para reduzir o risco de óbitos, de danos à saúde.
5: As medidas integram o AdaptaSUS, que prepara o Sistema Único para Emergências e propõe ações para proteger a população. Estão previstas quase 100 metas para serem executadas até 2035, com investimentos de cerca de 10 bilhões de reais. Reportagem Márcia Fernandes.
4: A lei que restringe o uso de celulares nas escolas entrou em vigor no ano passado. De lá para cá, algumas mudanças já são perceptíveis no ambiente escolar.
3: É o que aponta um levantamento do Ministério da Educação, divulgado hoje, e que mostra aumento na participação dos estudantes e na concentração durante as aulas.
7: Os dados revelam que 92%

0: 100% das escolas públicas e privadas da educação básica já aderiram à lei que restringe o uso de celulares nas instituições escolares. De acordo com a diretora de apoio à gestão educacional da Secretaria de Educação Básica do MEC, Anita Stephanie, a restrição segue um movimento mundial e busca o uso saudável dos celulares no ambiente escolar.
1: É um movimento mundial a questão do uso mais cuidadoso. A gente vem apoiando os municípios e os estados para conseguirem a implementação dessa lei.
0: A pesquisa também mostra os principais desafios de aplicar a restrição. 39% das escolas relatam dificuldade para conquistar a adesão dos estudantes às novas regras. 31% das instituições também dizem ter dificuldade para realizar a fiscalização contínua durante aulas e intervalos. 97% concordam que a medida contribuiu para aumentar a participação dos estudantes nas atividades pedagógicas. Segundo Kátia Schweikart, secretária de Educação Básica do Ministério da Educação, a medida é uma forma de posicionar o lugar da tecnologia no fazer educacional.
2: A lei que trata da restrição do uso de celulares, ela tenta ser uma forma da gente posicionar o lugar da tecnologia no fazer educacional, especialmente de crianças, adolescentes, mas não só, dos jovens e adultos também. E essa relação dos adultos com as crianças é que ainda é o nosso maior desafio.
0: Os resultados também indicam que 71% discordam que a restrição do celular limita o desenvolvimento de habilidades digitais. Para o professor Rodrigo Alves Basílio, a medida restritiva contribui para melhorar a concentração e a socialização e também reduz conflitos e a ansiedade dos estudantes.
3: Eles tinham excesso de informação. No decorrer do tempo, eles foram aprendendo a conviver. A melhora é evidente a nível de aprendizado, a nível de concentração, a nível cognitivo.
0: Os pais também concordam que um ano depois da implementação da lei, as mudanças já são perceptíveis.
4: Tirando o celular de cena, né? Isso com certeza vai agregar em amizade, boas conversas.
5: Elas têm que ter contato com outras crianças ao vivo, então elas só têm um ambiente escolar para se interagir.
0: Nesta etapa foram divulgados os resultados referentes à percepção dos gestores escolares. Os dados relativos aos professores serão apresentados no segundo semestre desse ano. Reportagem Thaís Antônio.
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7: O Brasil abre mais de 70 mil vagas de emprego com carteira assinada em maio.
8: O destaque ficou com o setor de serviços, responsável por mais da metade dos novos postos de trabalho.
7: Resultado do novo CAGED, divulgado hoje pelo Ministério do Trabalho e Emprego.
8: Nos últimos 12 meses, o saldo é a criação de mais de 1 milhão de vínculos formais.
9: Em maio deste ano, foram criados 72.960 postos de trabalho com carteira assinada no país, de acordo com dados do novo CAGED, Cadastro Geral de Empregados e Desempregados. Os cinco grandes grupamentos de atividades econômicas registraram saldos positivos no mês, sendo que o maior crescimento foi no setor de serviços. Apesar disso, o desempenho para o mês foi inferior ao dos anos anteriores. O ministro do Trabalho e Emprego, Luiz Marinho, falou dos impactos da política internacional na economia brasileira e destacou que o Brasil tem conseguido ainda assim permanecer com resultados positivos.
10: Mas não podemos esquecer também das tarifas e do efeito guerra que criou um transtorno danado no mercado global. Felizmente, nós estamos conseguindo manter a economia positiva. Não fosse os mais em ordem de 500 novos mercados abertos, seguramente as consequências teriam sido muito, muito maior do que foi para a economia brasileira. Isso levou com que a gente consiga estar gerando empregos e estarmos no menor índice de desemprego da história do Brasil.
9: No acumulado do ano, o mercado gerou pouco mais de 767 mil novas vagas, um crescimento de 1,6%, alcançando um estoque de 47.877.000 vínculos formais de trabalho na economia. Nos últimos 12 meses, no recorte entre junho de 2025 e maio de 2026, o saldo é de 1.132.000 novos empregos com carteira assinada gerados no país. Reportagem Natália Koslick.
7: E destaque para a criação de empregos formais de brasileiros que fazem parte do Cade Único.
8: Do total de vagas ocupadas de janeiro a abril, mais de 87% são de pessoas em situação de vulnerabilidade, que integram programas sociais do governo do Brasil.
7: Entre os beneficiários do Bolsa Família, o saldo de emprego chegou a mais de 438 mil postos, o que representa 62,6% do total.
8: As informações são do Ministério do Desenvolvimento e Assistência Social, Família e Combate à Fome.
7: Ministro da Secretaria-Geral da Presidência da República, Guilherme Boulos, defendeu mais uma vez o fim da escala 6x1 hoje, durante o programa Bom Dia Ministro, produzido pela empresa Brasil de Comunicação.
8: Em entrevista a emissoras de rádio, Boulos disse que a pauta precisa avançar no Congresso.
11: Nós estamos falando de dar tempo de descanso para as pessoas. Nós estamos falando de tirar milhões de brasileiros da exaustão, de garantir que possam ter mais tempo com a sua família. Não foi por acaso que essa pauta ganhou força. Não foi por acaso que essa pauta tomou as redes sociais, tomou as ruas. É porque é uma pauta que ela significa um grito de liberdade para o trabalhador brasileiro.
7: Boulos disse ainda que o governo do Brasil está comprometido com os direitos de motoristas e entregadores que trabalham por aplicativos.
8: Os financiamentos de motos pelo Move Brasil poderão ser contratados a partir do dia 13 de julho.
7: Inscrições para o ENAMED, o Exame Nacional de Avaliação da Formação Médica, foram prorrogadas até quarta-feira, dia 1º de julho.
8: O novo prazo também vale para os pedidos de atendimento especializado e de uso do nome social.
7: As provas estão marcadas para o dia 13 de setembro.
8: O exame é obrigatório para estudantes que estão concluindo o curso de medicina e inscritos pelas instituições de ensino.
7: As inscrições devem ser feitas exclusivamente pelo sistema disponível em enamed.inep.gov.br.
8: E essas foram as notícias do Governo do Brasil.
7: A realização da Secretaria de Comunicação Social da Presidência da República.
8: Com produção da empresa Brasil de Comunicação.
7: Fica agora com as notícias do Poder Judiciário e do Congresso Nacional. Boa noite.
8: Boa noite para você e até amanhã.
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14: Em cumprimento à decisão do STF, grupo criado para aperfeiçoar o sistema remuneratório da magistratura realiza primeira reunião.
15: STJ define que pensão por morte e auxílio reclusão a menores de 16 anos não retroagem se pedido é posterior ao prazo legal.
14: Trabalhadores portuários avulsos vão poder ter as horas de descanso entre uma jornada de trabalho e outra flexibilizada.
15: Boa noite, eu sou Marcela Luiza.
14: E eu sou Walter Lima.
15: O presidente do Supremo Tribunal Federal e do Conselho Nacional de Justiça, o ministro Edson Fachin, abriu hoje os trabalhos do grupo criado para aperfeiçoar o sistema remuneratório da magistratura em cumprimento à decisão do Supremo Tribunal Federal.
14: A primeira reunião foi no Conselho Nacional de Justiça. Marta Ferreira.
16: O grupo tem a atribuição de analisar questões relacionadas à remuneração da magistratura, com foco na uniformização, padronização, transparência e previsibilidade das parcelas remuneratórias, além de propor soluções normativas voltadas à superação de obstáculos identificados na aplicação do sistema constitucional de remuneração. O grupo terá prazo de 180 dias para concluir as atividades.
15: O ministro Flávio Dino, presidente da primeira turma do STF, apresentou na sessão desta terça-feira um balanço das atividades do colegiado no primeiro semestre de 2026.
14: A turma realizou 37 sessões, sendo 10 presenciais e 27 virtuais, e julgou 3.973 processos.
15: Já o ministro Gilmar Mendes, presidente da segunda turma do Supremo Tribunal Federal, apresentou um balanço dos trabalhos trabalhos do colegiado durante a gestão dele, iniciada em agosto do ano passado. A sessão marcou o encerramento da presidência do decano da Suprema Corte, que será sucedido pelo ministro Luiz Fux.
14: Em 15 sessões presenciais e